0: nós estamos aqui rezando por esse povo, colocando e, sobretudo, fazendo esse povo crescer na fé. Gente, o que tem de pessoas que estão crescendo na fé com as pregações do padre, viu? Quero saudar você, você pai, você mãe, quero saudar você jovem, você mais, de mais idade, né? São os mais maduros na fé. Todas aquelas pessoas que acompanham o Jovem Coragem, um abraço muito especial aqui do Padre Kleber, seu evangelista, que começa mais um programa para você, mais um programa de bênção. Eu tenho a certeza, Senhor, é o Senhor que nos capacita, é o Senhor que nos dá a graça da saúde, da vida. Já agradeceu a Deus hoje, filho, pelo dia, pela sua vida, por estar aqui? Agradeceu a Deus por ser católico, apostólico, romano? É a Rádio Católica da Família Brasileira. E olha, uma programação mais abençoada do que a outra. Fala a verdade, você que todos os dias está aí sintonizado, é uma programação mais abençoada do que a outra. Agora o padre aqui também podendo rezar junto com você, eu me sinto feliz em poder ser canal da graça, viu? Acolhendo quem vai chegando lá pelo nosso site, Padre Kleberson Evangelista. .org.br é Padre Kleberson Evangelista.org.br. Todas aquelas pessoas que vão chegando lá na página, vão chegando lá no Face, vão chegando no site do padre. Tem gente que só conhece o padre assim virtualmente, né? E olha, pregações que são postadas aqui, gente, já alcançaram centenas e centenas, milhares de acesso pelas nossas redes sociais. Então, você pode divulgar também através da nossa página lá. Compartilhe com as pessoas, tá? Olha a pregação da semana que o padre vai trazer aqui para você. Eu tenho certeza que vai te ajudar bastante na fé, viu? Vai ajudar mesmo. Pode mudar a sua vida. Dá uma ligadinha para a vizinha lá, para os parentes e amigos. E diga assim, olha, padre Kleber, está com mais uma pregação de fogo aí para a gente. Vamos acompanhar essa pregação que com certeza pode mudar, pode transformar vidas? Jovem Coragem para você com pregações que transformam. Roda lá para mim.
1: Hoje eu gostaria de falar sobre um tipo de pecado que a gente até cita muito, mas às vezes não tem noção da gravidade desse pecado, que é o pecado da preguiça. Eu vou falar sobre ele, mas antes eu gostaria de dizer o que dizem os padres espiritualistas, aqueles que estudam sobre a espiritualidade humana. Hoje o pecado do século, segundo os espiritualistas, é a perda da noção do pecado. Tem gente que não tem mais noção do que é e do que não é pecado. E a gente percebe claramente, tem gente que quando vem se confessar, já nem sabe mais se aquilo que ele está praticando, se é pecado ou não. Porque a televisão prega uma coisa, o padre prega outra, a sociedade diz uma coisa, às vezes até as leis, as próprias leis do Brasil vão bater firme de que o pecado é lícito, de que é normal. E tem muita gente que nem sabe mais se de fato se estão ou não estão pecando. E outros até sabem, mas já não tem mais o peso de consciência. Isso é grave. Não ter mais peso de consciência. Escuta o que o padre vai dizer, filho, porque eu não sei da tua vida, eu não sei da tua consciência, mas talvez você esteja cometendo um pecado já gravíssimo, sem peso de consciência. Eu vou dizer como padre, isso é triste. Eu acho que as pessoas devem ouvir aquilo que os padres devem dizer, naquilo que é próprio do nosso estudo. Nós estudamos 7 anos dentro de um seminário para nos preparar para pregar para vocês. Quem vai ao médico, o médico pode dar a receita que for, que você vai sem medo comprar aquele remédio, porque você sabe que aquele remédio vai fazer bem, porque o médico que receitou para você. Se um advogado, por exemplo, orienta você para uma determinada causa, você vai firme naquelas orientações, porque você sabe que o advogado estudou para aquilo. Eu vou dizer para vocês, se eu orientar vocês em relação à medicina, em relação à justiça, à política, não precisa seguir aquilo que eu digo, porque eu não entendo nada. Não entendo muita coisa de política, nem de medicina, nem de outras coisas. Mas aquilo que eu oriento aqui dentro dessa igreja em relação à fé, eu digo para vocês, não tem outra autoridade nesse mundo que entenda de salvação como nós padres. Porque a igreja nos dá duas faculdades. São 7 anos. estudando para poder dizer para vocês o caminho do céu. Sejam espertos, gente, porque hoje eu vou falar de coisas sérias aqui. E eu começo dizendo que tem gente que não tem mais peso de consciência, e digo isso com dor no coração. Porque se tem uma dor que eu vou ter muito grande, é de um dia chegar na vida eterna e Jesus me informar. Muitos padres, muito padre, daqueles que estavam sentados nos bancos, naquelas missas que o Senhor celebrava, aquela missa de louvor, muitos não estão aqui, porque não tinham mais peso de consciência. Eles não se arrependiam dos pecados que eles cometiam. Eu digo isso com emoção e com dor no coração, porque se tem uma coisa que eu tenho muita vontade nessa vida, é de alcançar a vida eterna. E eu gostaria, filho, de tocar nesse ponto, porque talvez o padre, não orientar você, vai chegar aqui no ponto central e você vai perceber, é estratégia de Satanás, é estratégia de Satanás, eu preciso renunciar. Porque o demônio, ele chega a tal ponto que ele faz com que uma pessoa chegue a cometer pecados graves sem ter mais peso de consciência. Eu já atendi tantas confissões nessa vida. Nós padres não podemos contar confissões, mas como diz o ditado, eu posso contar o milagre, não posso dizer o santo. Uma certa vez uma pessoa dizia assim para mim: padre, eu me envolvi com as drogas e cometi tudo quanto tipo de pecado que o senhor possa imaginar. E tinha prazer às vezes de chegar com um revólver e eu me sentia mais homem de poder dizer para aquela pessoa: passa tudo aí, senão eu vou atirar em você. A pessoa implorava pela vida. Eu me sentia, parece que mais homem com aquilo. De ter uma arma na mão, às vezes até podia. Eu me lembro quando comprei uma 12. Quando a pessoa via que era uma 12, a pessoa já pensava: meu Deus, esse é o cara mesmo. Ele assalta com uma 12. Para nós que somos do bem, nós não conseguimos entender o que é ter um prazer em assaltar. Mas eu já ouvi muito isso. E até uma vez que uma pessoa dizia, chegou a tal ponto que uma vez eu estava vindo para casa e eu vi que o ônibus parou no ponto, desceu alguém. E eu vi que era um trabalhador que estava chegando já de manhã cedo. E eu estava chegando da bagunça. E eu pensei comigo: eu nunca matei ninguém. É a oportunidade de eu matar esse cara agora. Me deu uma vontade de matar alguém. Porque afinal de contas tinha muito amigo meu que contavam que tinham matado dois ou três, eu nunca tinha matado um. E eu me lembro que eu peguei uma pedra, porque eu não estava com arma. E ele foi caminhando, com jeito de cansado, com o uniforme ainda do serviço. Eu cheguei atrás dele, padre, e joguei aquela pedra. Ele caiu no chão. Eu catei aquela pedra do chão e joguei na cabeça dele. Ele começou a agonizar e eu fui jogando até ele morrer. Quando eu vi que a cabeça dele estava estraçalhada, me veio um pensamento. Eu me senti o cara. Eu já me senti contando para os meus amigos o que eu fiz. Alguma coisa me dizia assim: corte a mão dele. Eu tinha um canivete bem afiado e alguma coisa me dizia: corte a mão dele, arranque a mão dele. Eu lidei com aquilo, eu pensei: não, eu não vou fazer isso. Mas ao mesmo tempo eu tinha uma vontade de fazer aquilo. Não tinha ninguém na rua, parece que estava tudo propício para que eu fizesse aquilo. Mas eu resolvi ir embora. Eu pensei: é demais. E quando eu estava chegando na esquina, tinha um menino bem moreninho, sentado. Eu olhei para aquele menino sentado na esquina. Era uma criança, mas ele sorriu para mim. Ele sorriu com um olhar de sarcasmo, parece que o olhar de ironia. Padre, eu percebi que era o próprio demônio que estava através daquele menino olhando para mim. Eu não tive coragem de dobrar a esquina. Era para mim ir para a esquerda e eu virei para a direita. E ele dizia na minha sala tremendo: me ajude, Padre. Eu nunca imaginei que ia chegar nesse ponto. Mas eu comecei assim, assaltando aqui, me prostituindo lá, usando droga. No começo, eu me lembro que quando eu fumei o primeiro cigarro, eu quase morri de peso de consciência. Depois eu comecei a fumar normalmente. Eu fui para uma droga um pouco mais pesada e chegou um ponto que parece que tudo era normal, porque eu percebi que muitos dos meus amigos faziam aquilo também. Aí eu fui preso a primeira vez. Meu Deus, que decepção ser preso. Quando eu fui preso pela segunda vez, já não foi tão grave assim. A terceira vez, então, eu já não estava nem aí mais. Ele foi perdendo o peso de consciência.
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3: Ô, povo amado de Deus, que alegria poder trazer essas pregações maravilhosas para você. Tá gostando do programa Jovem Coragem de hoje? Tá gostando das pregações? O padre está falando com você ou não? De uma forma ou outra, todos nós precisamos ouvir, né, gente, a palavra de Deus. O padre vai para um rápido intervalo, já estou voltando com você com mais Jovem Coragem. Não sai daí, povo de Deus.

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1: 21 horas e 12 minutos.
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0: Deus aqui. Ô, povo amado de Deus, você que vai acompanhando o Jovem Coragem, deixa o padre aqui saudar as pessoas que vão chegando no site, no Face, na página. Marcos de Belo Horizonte, muito bom o seu programa, Padre Clemson. Assisto pelo computador. O meu nome é Marcos, tá? Estou acompanhando pela internet, né? Ele tá lá acompanhando e gostaria de pedir muita oração para o meu filho Bernardo, tá bem? O Davidson de Pernambuco, olha onde você está chegando, gente, Pernambuco. Peço oração para mim e pela minha família, estou muito atribulado. Padre, por favor, reze por mim, eu creio que o senhor pode interceder. E não deixe de acompanhar o programa Jovem Coragem para ver a pregação da semana. Ô, Davidson, graças a Deus, inteligente você, viu? Acompanhe pelo rádio e vai crescendo na fé, né? A Celina do Ceará. Meu querido Padre Clemson, moro em Barbalha, Ceará, e acompanho seu programa. Tenho muita admiração pelo senhor, com todo respeito. Rezo pela minha família, Padre de Deus. É claro, Celina, com todo respeito mesmo. O padre sabe, o padre ama todos vocês também com muito respeito. Eu digo isso, eu amo cada um de vocês. Renata, a Terezinha, a Rosilda, chegando lá no site do padre. Daqui a pouquinho o padre menciona mais gente chegando. www.padrekleberseuevangelista.org.br. Hoje, Jesus amado, esse Jovem Coragem de hoje tá chegando, gente. E, gente, o que tá precisando de... que tem gente precisando de oração? E no final do programa, você sabe que tem aquela benção especial, né, gente? Você vai acompanhando as pregações, mas tem aquela benção especial, tá? Tá precisando de palavra de Deus que transforma? E você crê que a palavra de Deus pode mudar vidas? Então vamos pra continuidade dessa pregação, que eu tenho certeza que você tá gostando. Roda lá.
1: Se eu pedir para você fechar teus olhos agora, filho, hein, filha? Se eu pedir para você lembrar de qual é o pecado que você comete, que você não tem peso de consciência, talvez não seja um pecado tão grave assim, mas talvez já exista pecado que você não pesa mais. Talvez até acender aquele cigarro que você sabe que tem tantas substâncias químicas que está matando você aos poucos. Mas você não tem mais peso de consciência. Você fuma. Talvez até você use uma outra substância mais forte. Talvez até a maconha, a cocaína. Você não tem mais peso de consciência, apesar de quantas pessoas usam como você usa. Às vezes até você fala mal dos outros, denigre a imagem das pessoas. Isso não lhe pesa mais. Talvez até, não se assuste, talvez até você esteja traindo a pessoa que você jurou amor e fidelidade nos pés do altar. Você não jurou, você não jurou para qualquer um, você prometeu para Deus que você ia ser fiel. E você talvez esteja traindo essa pessoa. E você já não tem mais peso de consciência. Só pesou a primeira vez que você transou, a segunda, a terceira. Talvez você é daqueles que se masturba e depois participa de uma missa e vem cheirando ao pecado de luxúria e recebe o corpo de Cristo nas suas mãos. Talvez isso não te pesa mais a consciência. E hoje o Senhor me dizia muito forte, e parece que Deus fazia eu sentir a dor que Ele sente, de ter que se colocar na mão de filhos que não tem mais peso de consciência. Filhos que comungam o corpo de Cristo. Sabe que existem pecados que a igreja diz que são veniais e pecados mortais. Pecados mortais significam pecados que a matéria é grave. A matéria quer dizer o pecado é grave em si mesmo. E quando a gente tem consciência da gravidade do pecado, escuta o que o padre está dizendo, para que você saiba o que é um pecado mortal. Você tem consciência, o que eu estou fazendo é grave. Eu sei que isso é contra a lei de Deus, contra a lei da igreja. Eu tenho consciência e eu cometo esse pecado, mesmo sabendo que é grave. Mas eu tenho uma vontade tão grande de cometer que eu vou lá e faço. Eu tenho o chamado consentimento. E isso torna-se um pecado mortal. Quando o pecado não é tão grave assim, por exemplo, vamos dizer um pecado venial. Alguém bateu lá na frente da tua casa para vender alguma coisa e você disse, diga que a mãe não está. É uma mentira. Mas é uma coisa também tão insignificante. Você pensou mal daquela pessoa. Você até achou que aquela pessoa é metida, porque você viu aquela pessoa arrumada de uma maneira diferente na igreja. Pecado por pensamentos. Talvez uma coisa insignificante. Aquelas mentirinhas bobas que não ferem gravemente as pessoas. Agora tem coisas que a gente comete que a gente sabe. Isso é um pecado grave. É contra a lei de Deus e da igreja. Mas você vai lá e comete. E você não tem peso de consciência. Isso diz a igreja que é um pecado mortal. E o que é pecado mortal, padre? É um pecado que pode nos levar para o inferno, para a morte eterna, por isso mortal. Sabe, gente, quanto mais eu estudei a Bíblia, quanto mais tempo no seminário, mais eu tive a consciência do que significa ir para o inferno. E se tem uma coisa que nessa vida eu não quero, por Deus do céu, é deixar de herdar o reino dos céus. Hoje, como padre, eu não tenho uma esposa, eu não tenho uma família. E olha que é duro a gente renunciar a coisas que a gente vai contra a natureza humana para ser padre. Como é bom quando a gente chega à noite em casa, a família está reunida, né? O padre não. O padre, quando termina a missa, todo mundo vai embora, ele sente quase que o eco da porta da casa paroquial, porque ele fica sozinho lá dentro. É renúncia, é viver a solidão, o desapego. Mas sempre Jesus me coloca no coração: vale a pena, padre, porque um dia você vai ter o paraíso, a vida eterna. Aquilo me dá uma motivação, uma vontade de renunciar, uma vontade de viver a palavra. Agora tem muita gente que se apega tanto com as alegrias dessa vida e diz: Jesus, quem querer aproveitar a vida demais vai perdê-la, vai perder. Diga comigo: livrai-me, Senhor, dos pecados mortais. Nós estamos num período, gente, que é o período da quaresma, onde eu tenho certeza que hoje o que Deus tem sede, filho, hein, filha? O que Deus tem sede de fazer na tua vida é fazer você sair do caminho que você está e buscar a chamada conversão. Quando você vai viajar, por exemplo, você tem uma placa escrito conversão, quer dizer, saia desse caminho e pegue outro. Tem muita gente que vai sair daqui hoje com tanta sede de renunciar, porque se você está num pecado mortal, você precisa do teu remédio espiritual. E o maior remédio contra os pecados mortais, escute o que o padre está dizendo, o maior remédio contra os pecados mortais é a confissão. Confissão. Meu Deus, eu não entendo pessoas que não se confessam há mais de um ano, gente. Parece que é tão simples dizer assim: filho, se você está indo para o inferno, tem um remédio. Se você está com uma doença grave, essa doença pode levar você à morte, busque um hospital, tem um hospital próximo de você aqui, que é a confissão. A igreja nos ensina que quando nós confessamos com o padre, nós estamos libertos de todos os nossos pecados, até mortais. Mas, meu Deus do céu, o que leva você a não se confessar? Hein, filho? Filha, o que leva você? Eu vou explicar para vocês o que leva muita gente a não se confessar. Um pecadinho tão simples, que a gente acha que é tão insignificante, ele é tão meigo, que é o pecado da preguiça. Tem gente que acha que a preguiça, ela é simplesmente um pecado venial. E pode ser mesmo, depende da preguiça que você tem. Se você tem a preguiça só de varrer um chão na tua casa, a preguiça de lavar a louça, a preguiça de ajudar o esposo, a esposa ou a mãe que pede para você uma ajuda, talvez seja uma preguiça tão insignificante. Agora eu vou dizer uma coisa para vocês: tem gente que tem preguiça de se confessar. A confissão é só sexta e sábado, o padre atende só até meio-dia. E eu não vou sair aqui de casa para ir lá só para se confessar. Estão entendendo, gente? Como que o demônio é astuto? O demônio coloca um sentimento em você que é a preguiça, uma falta de energia, uma falta de motivação para você buscar o sacramento da igreja, que pode ser a tua salvação, a preguiça.
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0: Ô, povo amado de Deus, é as pregações aí, né, gente, que transformam vidas, graças a Deus. Eu sinto aqui o poder da unção, né, gente, a palavra. Como que a palavra cura, a palavra transforma, a palavra liberta? O que tem de gente aqui dando testemunho? Padre, o Jovem Coragem do Senhor hoje está demais, padre. Que pregação é essa? Obrigado, viu? Obrigado esse povo que vai mandando mensagem aqui no Face, na página, no site do padre, tá? Daqui a pouquinho o padre Cleberson volta com você com mais Jovem Coragem. Bem rapidinho, já estou voltando.

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1: 21 horas e 25 minutos.
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0: E você vai acompanhando do programa Jovem Coragem aqui com o Padre Cleberson Evangelista, que está acompanhando um programa, gente, que tem tocado muitos corações. É a palavra de Deus transformando, né? Tem gente que está dando opinião aí para o padre de trabalhar alguns temas. Tô gostando. Entre no site, dê opinião mesmo. Quem sabe o padre pode fazer pregações para trazer aqui para o Jovem Coragem com as opiniões que o pessoal está dando lá. Tem um que colocou, o padre fala sobre a inveja, né? O que tem de gente, meu Deus do céu, com inveja, sofrendo com a inveja, né? O padre costuma dizer que tem gente que dá um beijinho no rosto com a vontade de dar uma facada no bucho, meu Deus do céu. Rosilda de Curitiba, olá padre, meu irmão, recebeu uma graça muito grande na sua paróquia. Oh, que benção, filho. Ele recebeu um livramento quando voltava do trabalho. Os marginais armaram uma armadilha para ele, para pegar, mas graças a Deus a polícia passou bem na hora. Tudo graças a Deus pela intercessão da Virgem Maria. Ô, Rosilda, que testemunho lindo. A Terezinha diz assim: Padre Cleberson, peço oração para o meu afilhado Adriano para que ele se liberte de tudo aquilo que é mal, tudo que não é do agrado de Deus. Tá? E a Renata também pedindo oração aí para ela, para toda a família. Tá? Estamos rezando. No final do programa, você sabe que tem aquela bênção especial. Põe um copinho com água aí, viu? Põe um copinho com água para o padre abençoar no final do programa Jovem Coragem. Padre, tem mais pregações? É claro que tem. Vamos dar continuidade à pregação lá. Você que está gostando, acompanha aí.
1: Olha, eu penso que tem pessoas que não vão alcançar o reino dos céus e vão se sentir ridículas quando Deus dizer para você: você só não vai entrar aqui no reino dos céus por preguiça. É muita coisa, né, gente? Eu te dei, filho, filha, eu te dei a confissão. Eu disse no capítulo, lá em São João, no capítulo 20, versículo 19: a quem vocês perdoar os pecados será perdoados. Jesus disse para os apóstolos: eu disse para vocês, se vocês buscassem um sacerdote para confissão, vocês seriam perdoados. Mas você teve preguiça, filho, de buscar confissão. Deus é bom, porém Ele é justo. Sabe, gente, a preguiça parece algo tão insignificante, mas eu já vi, por exemplo, casamentos que não foram para frente por causa da preguiça. Teve um jovem que uma vez vinha conversar comigo, ele dizia: padre, eu casei com uma mulher linda, uma mulher cheia de vida, mas toda vez que eu chegava em casa, padre, aquela casa suja, ela não fazia comida. Eu disse para ela: mas nós não vamos comer. Ela disse: eu não sei cozinhar. Mas você não me disse antes? Não, não sei. A minha mãe sempre fazia as coisas lá em casa. Padre, por Deus do céu, quando eu ia no banheiro, a gente ia colocando papel higiênico e já estava caindo por cima daquele cesto, porque nem para juntar aquele lixinho lá do banheiro. Eu dizia para ela: então vamos trabalhar, você podia trabalhar também, a gente paga uma empregada. Ela dizia: ai, trabalhar do quê? Eu não vou trabalhar. A minha mãe nunca precisou trabalhar fora. Eu falei: pelo amor de Deus, para de falar, que até eu estou com raiva da tua mulher. Gente, ele queria a separação por preguiça da mulher. Eu disse para ele: filho, você sabia que o teu casamento pode ser declarado nulo? Me diga uma coisa, se você soubesse que essa mulher era preguiçosa assim quando você estava namorando com ela, seja sincero, você teria casado? Ele falou: padre, pelo amor de Deus, se eu soubesse, jamais eu tinha me casado com essa mulher. Eu disse: isso pode ser declarado como vício de consentimento, ou como erro de pessoa. Erro de pessoa significa: eu casei com uma mulher e depois que eu casei eu vi que era outra. Ninguém merece casar com uma mulher dessa. Ou vice-versa. Eu já recebi homem também que veio conversar comigo dizendo: padre, a minha mulher ganha muito melhor do que eu, padre, eu não estou sabendo lidar com isso. Aí eu vou fazer aquele direcionamento com o casal. Quando eu vou conversar com o homem, com a mulher começa a dizer que ela estuda de manhã, trabalha à tarde, à noite ela faz não sei o quê, ainda dá tempo do final de semana lavar roupa e tudo mais. O homem não. O homem está com aquele trabalhinho dele, ele tem muito mais tempo para descansar. Ele fica muito mais tempo em casa. Ah, e quando eu converso com a mulher, aí eu tenho sempre um retorno com o homem de novo. Ele diz, daí o padre, o senhor conversou com a minha mulher? Eu falei, conversei, filho. Me dá vontade de dizer, vai trabalhar, vagabundo. É claro que a mulher vai ganhar mais. É preguiçoso. Não faz a metade do que faz a mulher. Tem mulher que dá 10 a 0 e muitos homens aí que não faz nada. Sabe, gente, a preguiça é algo que parece que vem calacra na nossa alma. Tem gente que não reza por preguiça. Tem gente que não se confessa por preguiça. E tem gente que vai para o inferno por preguiça. Preguiça é pecado mortal muitas vezes. Escute o que o padre está dizendo. A preguiça pode se tornar um pecado mortal na tua vida. Se por preguiça, você tem cometido pecados graves. Um deles é não buscar a tua confissão. É muito sério. Gente, quando eu comecei a estudar um pouquinho sobre a preguiça, eu comecei a perceber, olha, tem muita gente que hoje venceu na vida, não é porque é inteligente não, é porque tem força de vontade, porque é motivado. Levantava cedo, ia trabalhar, à tarde fazia estágio, à noite não sei o quê. Você conhece gente assim? Tem muita gente aí que trabalhou na roça a vida inteira, nunca entrou dentro de uma faculdade. Vai ver o que o cara tem hoje. Se não tem uma família bem estruturada, ele tem um monte de coisa. Agora tem gente aí que teve até a oportunidade de ir para uma faculdade, mas o pai tinha que arrastar. A mãe, todo dia, filho, está com muita falta, tem que ir, tem que fazer. Gente, pessoas inteligentes nem sempre crescem na vida. Eu já recebi muito de gente inteligente lá na Fonte de Misericórdia. Tem gente que chega lá que é um crânio. Inteligente no último. E hoje, essa geração que nós estamos, me perdoe dizer, ou geração de gente com preguiça. Tem mães que vêm reclamando, dizendo, padre, eu não posso pedir para o meu filho para me ajudar a lavar uma louça, varrer a casa. Ai mãe, eu não vou. Quer ficar lá no videogame, no computador. Quer dizer, Satanás pegou um ponto central, que é a preguiça. Tem muita gente que vai fazer fila para entrar para o inferno por causa desse pecado da preguiça. Vão para a missa comigo? Ai, mãe, quero dormir até mais tarde. Satanás deve ficar muito feliz, né, gente? Gente preguiçosa. Gente preguiçosa que não tem coragem de rezar, não tem coragem de participar de uma missa. Tem gente que vai estar ouvindo essa pregação, assistindo, e vai ter que se confessar. Se eu não me cuidar, eu vou para o inferno por causa da minha preguiça. E quero dizer para você, preguiçoso, você que passa às vezes 1, 2 meses sem participar de uma missa, faz tempo que não se confessa, só por preguiça, renuncie. Satanás está pegando num ponto fraco teu. Satanás está pegando num ponto fraco. Eu tenho um programa que eu faço pela TV Evangelizar, que é às 10 para 7 da manhã. Eu fiz uma pesquisa esses dias, fiquei até triste. Tem gente que eu pergunto, você ouve meu programa de manhã cedo? Que, de manhã cedo eu não estou lembrado, padre. 10 para 7 da manhã. Ai, não, padre. Ai, até me deu sono o senhor falar. Acordo 10 para as 9, 10 para as 10. Imagina 10 para as 7. Deixa eu orar por você, filho. Porque tem gente que está rindo aqui. Mas no fundo, no fundo, quando você pôr a cabeça no travesseiro, hoje Jesus vai dizer, eu falei com você, filho, acorda. Hoje, essa noite, eu falei com você, porque se você não acordar, Satanás vai ganhar o jogo. Levar alguém para o inferno pela preguiça, pelo amor de Deus, filho. Vá para o inferno por qualquer motivo, menos por isso. Além de ir para o inferno, você vai ser motivo de sacota, porque o que os capetas vão dar de rezado de você? Vou começar a dizer, ó, aquele lá está aqui por preguiça. Não acredito, mas é muito burro. Por preguiça. Não, se você tiver que ir para o inferno, vá para o inferno com pecado, mas, entendeu? Não por preguiça. Além de falta de fé, muito burrice. Põe a mão no teu coração e diga assim: livrai-me, Senhor, do pecado da preguiça. Porque é ridículo.
2: Porque é ridículo.
1: Está perdendo o céu.
2: Está perdendo o céu.
1: Só por preguiça.
2: Só por preguiça.
1: Eu não vou perguntar para você, mas eu gostaria que você mesmo fizesse um exame de consciência, fechando teus olhos. Quanto tempo faz que você não se confessa com o padre? A igreja diz que a gente deve buscar constantemente a confissão. Porque volte bem, a gente tem pecados leves, às vezes até pecados graves, mortais. Se faz um mês que você não se confessa, eu vou dizer assim para você: cuidado, filho, cuidado. Se faz 2, 3 meses, eu vou dizer: olha, é grave. Se faz 1 ano que você não se confessa, eu vou dizer: pelo amor de Deus, corra, corra. Agora, se faz 2 ou 3 anos, eu vou dizer: graças a Deus ainda você está vivo. Porque se Jesus te chamasse hoje, você não iria para o céu. Porque a igreja diz assim: pelo menos uma vez por ano. Pelo menos uma vez por ano. Porque quem fica mais de 1 ano sem se confessar, é como se a igreja dissesse: não tem nem chance de alcançar o reino dos céus.
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0: Ô, povo amado de Deus, é o Padre Kleberson aí com essas pregações que tem atingido milhares de acessos pelas redes sociais. Você pode acompanhar essas pregações, gente, pelo nosso site padreklebersonevangelista.org.br. Pode rever essas pregações, assistir lá, né, a filmagem, né, o padre pregando. Você pode também acompanhar pelas nossas redes sociais e compartilhar essas pregações lá pelo Face, pela página Padre Kleberson Evangelista. Entrando no site, você vai ter todas as opções para acompanhar o padre, tá bom? O intervalo é bem rapidinho e a gente vem com um momento oracional para você.

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1: 21 horas e 40 minutos.
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0: palavra.
1: Ô, povo amado de Deus, maravilha é a gente poder estar rezando, é a gente poder estar em oração, né? Quero dizer para você que está acompanhando o Jovem Coragem, que é um orgulho para mim poder trazer um programa como esse, que faz as pessoas crescerem na fé, que faz as pessoas perceberem o quanto que Deus é bom. Sabe que você que acompanha as pregações não é mais a mesma pessoa. Você já percebeu que cada semana você está se tornando uma pessoa melhor, filho? É claro que se torna melhor. Se torna uma pessoa mais de Deus, né? Você vai ouvir agora no programa Jovem Coragem momentos fortes de cura interior. Momentos fortes. Esses momentos de oração, gente, a gente sempre traz para cá também, porque tem gente que precisa rezar aí com a gente. E no final do programa, aquela bênção especial. Se tem um copinho com água, carteira de trabalho aí, deixa tudo aí na frente para o Padre abençoar, tá? Momento oracional para você.
2: Espírito Santo de Deus.
3: Posso ouvir você?
2: Inunda.
3: Isso, você que conhece, inunda. Mais uma vez, Espírito Santo de Deus.

0: Agora diga assim: eu quero sentir o amor do meu Senhor.
1: Eu quero sentir.
0: Como é bonito ouvir isso, filho.
1: Do meu Senhor.
0: Diga: do meu Senhor.
1: Do meu Senhor.
0: Mais uma vez: eu quero sentir o amor do meu Senhor.
1: Eu quero sentir o amor.
0: Oh, Jesus amado.
1: Do meu Senhor.
0: Quanta sede desse povo, hein, Jesus?
1: Do meu Senhor.
0: Erga tuas mãos lá no alto e diga: inunda.
1: Inunda meu ser.
0: Inunda meu ser.
1: Ai, inunda meu ser.
0: Inunda meu ser.
1: Inunda meu ser. Ai, inunda meu ser.
0: Mulheres. Mulheres,
2: inunda meu ser.
0: Mais uma vez, filha. Mais uma vez, as mulheres.
2: Inunda meu ser.
0: E os homens que estão buscando a santidade.

0: Quem já está sentindo a presença de Deus, faça assim com a mão. Quem já está sentindo que Jesus está agindo, dê uma salva de palmas para nosso Senhor. É o Espírito Santo de Deus. É o Espírito Santo de Deus. Nessa noite de sexta-feira, pega a tua mão direita agora, filho, e sem vergonha, sem timidez, você vai colocar no ombro do irmão que está do teu lado direito, a tua mão direita. Pode fechar o corredor aqui. Todos nós estamos aqui para buscar essa espiritualidade. Vamos aproveitar que o Espírito Santo já está agindo entre nós. Eu peço para você orar pelo teu irmão agora. Você que está tocando em alguém, talvez não saiba nem o nome dessa pessoa, mas você vai entregando já essa pessoa, dizendo: Jesus, abençoe esse meu irmão, abençoe essa minha irmã nessa noite, que ele possa sentir fortemente a tua presença. Vai, filho, abre a boca. Ore, ore pela pessoa que você está tocando agora, pedindo para que ela possa fazer um encontro maravilhoso, maravilhoso com Jesus nessa noite. Você que sabe orar em línguas, pode orar em línguas. Você que quer orar do teu jeito, da tua maneira. Sim, Senhor. Quantas coisas talvez essa pessoa esteja precisando. Quantas crises talvez ele esteja passando nesse momento e precisa do teu Espírito Santo. Vai inundando esse ser, Senhor. Vai purificando esse ser. Você vai cantar assim: inunda esse ser,
1: inunda esse ser, ah, inunda esse ser.
0: Tá entendendo, filho? Inunda esse ser,
1: inunda esse ser, ah, inunda esse ser.
0: Eu acho que pode ser com mais fé ainda pro irmão.

0: Reza assim comigo: Senhor Jesus.
1: Senhor Jesus.
0: O Senhor conhece.
1: O Senhor me conhece.
0: A vida dessa pessoa.
1: A vida dessa pessoa.
0: Que essa noite.
1: Que essa noite.
0: Seja ímpar.
1: Seja ímpar.
0: Única.
1: Única.
0: Na vida dessa pessoa.
1: Na vida dessa pessoa.
0: É o que eu desejo.
1: É o que eu desejo.
0: É o que eu clamo.
1: É o que eu clamo.
0: Como canal da graça.
1: Como canal da graça.
0: Cante mais uma vez: inunda esse ser. Inunda esse ser.
2: Ai, inunda esse ser.
0: Posso ouvir só tua voz agora?
2: Inunda esse ser. Ai, inunda esse.
0: Isso, filho, com fé. Coisa linda, mais uma vez.
2: Inunda esse ser. Ai,
0: ô Senhor, como é bonito ver tua igreja com fé.
2: Inunda esse ser.
0: Ô samba galabahanda galabahan. Amém. Vai virando agora pro irmão que orou por você. Deixa eu perguntar: ele merece ou não merece uma oração com fervor? Sim ou não?
1: Sim.
0: Você sentiu a presença de Deus agora? Sim ou não?
1: Sim.
0: Então vamos orar com fervor pelo irmão também, dizendo assim: Senhor, que seja uma noite abençoada para essa pessoa que eu estou tocando agora. Que seja uma noite única na vida dessa pessoa. Não importa o que ela está passando, Senhor. Eu quero ser canal da graça. A tua oração tem tanto poder, filho. Hein, filha? A tua oração tem tanto poder que se você pedir com fé, talvez você vai mudar a vida dessa pessoa nessa noite. O Espírito Santo de Deus está agindo entre nós. Quanto mais você clamar, quanto mais você clamar, maior a graça que pode acontecer na vida dessa pessoa. Você que sabe orar em língua, solte a voz. Você que quer orar da tua maneira, vai orando. Sumba laba handa canta galaba. Sunda handa canta galaba. Yes handa galaba laba laba laba laba.
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4: Ô, povo amado de Deus, que maravilha esses momentos fortes de cura interior, né, gente? E agora chegou o momento da nossa oração. O programa está acabando, povo de Deus. Posso rezar por você, povo de Deus?

Senhor, Deus da paz, Deus da vida e Deus da esperança. Quero colocar todos aqueles que acompanharam o programa Jovem Coragem e quero pedir, Senhor, que não falte para esse teu filho e para essa tua filha toda a unção necessária para que ele possa crescer na fé. E que ele possa, Senhor, crescer com as pregações que ele está acompanhando aqui no Jovem Coragem. Eu peço no poder do teu nome, como padre da tua igreja, essa água que seja remédio espiritual para aqueles que tomarem. E esse ambiente seja renovado no poder do teu nome pela intercessão da Virgem Maria. Peço no poder do teu nome que essa bênção. Pai, Filho e Espírito Santo. Amém. Ô povo amado de Deus, fique na paz.

0: 21h52.
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1: Vivemos em um mundo onde tudo é rápido, onde a pressa muitas vezes toma o controle. Mas já percebeu que as melhores coisas da vida não acontecem assim, ó, no estalo de dedos? A paciência é uma virtude que traz força e clareza, e é algo que a gente precisa cultivar. Nada acontece de um dia para o outro, nada. A construção dos seus sonhos, o amadurecimento das suas ideias, a chegada do momento certo. Tudo tem o seu tempo e a pressa pode te fazer perder detalhes importantes do caminho. Então, ao invés de se desesperar por resultados imediatos, confie no processo. A paciência não é só esperar, é saber que a cada passo você está mais perto de alcançar o que realmente importa.
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1: 21 horas e 59 minutos.

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1: E hoje, 22 de junho, semana da festa de São João. Um abençoado início de semana para você. E já estamos no clima da festa de São João. Uma festa que expõe as raízes agrárias de nossas comunidades que hoje habitam as cidades. Embora os festejos juninos estejam por todo o Brasil, o ciclo junino é celebrado particularmente no Nordeste, com quadrilhas, fogueiras, forró, comidas típicas de milho. Na verdade, por atrair muito turismo e movimentar fortemente a economia da região, a festa vem se descaracterizando. A festa de rua, dos terreiros, da vizinhança, vem sendo sufocada por mega shows de artistas e bandas de outros gêneros musicais, inteiramente destoantes do clima comunitário dos festejos tradicionais. O São João é uma boa herança da colonização portuguesa, que nos trouxe antigas celebrações europeias em torno do solstício de verão. O festejo por aqui foi enriquecido por elementos das culturas indígenas e africanas. A migração da população do campo para a cidade teve repercussões também no clima do São João, que era eminentemente rural. Mas os apelos populares e ancestrais do São João ainda resistem e se afirmam em grandes centros como Caruaru, Campina Grande, Maracanaú, Capela, em Sergipe, Aracaju, Teresina, São Luís, Mossoró, Salvador, Corumbá, no Mato Grosso do Sul, Pinheiros, em São Paulo. Folguedo popular, lugar de resistência cultural, festa de São João. Estamos começando o nosso tempo de paz. E para iniciar bem o nosso encontro de hoje, busquemos as luzes do alto, peçamos a bênção de Deus e lhe consagremos esta segunda-feira. Reze comigo. Eu te adoro, meu Deus, e te amo de todo o coração. Agradeço-te por me teres criado, feito cristão e conservado até hoje. Ofereço-te as ações deste dia. Faz que sejam todas segundo a tua santa vontade, para a maior glória tua. Preserva-me do pecado e de todo o mal. Esteja a tua graça sempre comigo e com todos os meus caros. Assim seja. O coração de Jesus é amor. Mensagem do venerável Dom Antônio Lustosa. Toda a religião de Jesus Cristo se pode resumir numa palavra: amor. Amor dos homens para com Deus. Amor de Deus para com os homens. O coração de Jesus é amor. Uma religião que fizesse consistir a sua essência no saber deixaria muita gente fora da possibilidade de praticá-la, pois é certo que a ciência não é para todos. A alguns falta a inteligência necessária para a aquisição da ciência, a outros falta o tempo, falta a escola, falta o mestre. Mas a religião de Jesus Cristo é a religião do amor. E o analfabeto, como douto, pode amar, pois todos têm coração para amar. A Igreja conta seus santos entre grandes e pequenos, entre sábios e entre ricos e entre pobres. O coração de Jesus sabe se comunicar ao coração do homem, ainda quando humanamente falando, faltam os recursos naturais. Amar e amar muito, eis o que é sumamente o importante. E esta é a palavra que está iluminando esta segunda-feira. Tira primeiro a trave do teu próprio olho. Mateus 7, versículo 5.
2: Eu chamo Alda Jorge,
0: Eu estou em Maputo, neste momento, Moçambique, África. Eu acompanho esta meditação há mais de 3 anos e consigo enviá-la para vários grupos, num total de cerca de 15 a 17 pessoas se beneficiam, portanto, desta meditação. Eu gosto imenso de ouvir o Padre João Carlos. Para mim tornou-se um pouco mais fácil a compreender passagens da Bíblia, portanto, e por isso gostei de partilhar com outras pessoas também. Tem-me ajudado muito a refletir e a reintegrar-me, portanto, na vida cristã.
1: Que boa notícia, Alda Jorge, você nos traz. A palavra do Senhor, meditada, está fortalecendo o seu retorno a uma vida cristã de mais qualidade. Deus a abençoe. Muito obrigado por compartilhar isso conosco. E confira agora a lista dos ouvintes contemplados com brindes e presentes na semana passada. Contemplados com a inscrição bíblica para participarem do curso do livro do Apocalipse. Maria Vidalina Vieira, de Oeiras, do Piauí, ouvinte da Rádio Cristo Rei FM. Isaac Santos, da cidade de Santa Teresinha, em Pernambuco, ouvinte da Rádio Terra Santa FM. Claudinete Antônia, de Belém, no Pará, ouvinte da Rádio Amanhecer. Maria do Carmo Azevedo, de Jiparaná, em Rondônia, ouvinte da Rádio Alternativa FM. Patrícia Ribeiro, de Três Rios, no Rio de Janeiro, ouvinte do programa pelo Spotify. Contemplados com o livrinho do Terço Mariano. Francisca Oleni Bezerra, de Juazeiro do Norte, no Ceará, ouvinte da Rádio FM Padre Cícero. Suzana da Conceição Pessoa, de Itamaracá, Pernambuco, ouvinte da Rádio Voz da Ilha FM. Maria Zelinda da Silva, de Matriz de Camaragibe, em Alagoas, ouvinte da Rádio Camaragibe FM. Adriana Marque, de Boa Esperança, no Espírito Santo, ouvinte da Rádio Nova FM. Contemplados com a Bíblia Sagrada. Maria Catalina de Souza, de São Benedito Aquirás, no Ceará, ouvinte da Rádio FM Dom Bosco. Marisa dos Santos Pereira, em Água Boa, Minas Gerais, ouvinte da Rádio Liberdade FM. Maria Batistelli, de Praia Grande, em São Paulo, ouvinte da Rádio Boa Nova FM.

0: O medo está presente em nossa vida, muito presente. Você tem medo de achar em você um patinho feio, uma pessoa que não age como os outros. É o medo de não ser aceito socialmente. Você tem medo de não poder pagar as suas contas, não ter como sobreviver dignamente. É o medo do desemprego. Você morreu de medo de pegar Covid-19 e ter que ficar em isolamento e parar na UTI? Medo da morte. Não tenha medo. No Evangelho, Jesus repete: não tenham medo. Seus apóstolos e suas primeiras comunidades viram o que aconteceu com ele e com muitos dos seus seguidores, a perseguição que os levou a processos nos tribunais, morte de cruz, apedrejamento. No caminho do Calvário, Jesus sussurrou para as mulheres que choravam por sua causa: se fizeram isso com a lenha verde, o que não vão fazer com a lenha seca? Isso quer dizer que os cristãos não podem esperar que a sua fé não incomode ou não atraia algum tipo de perseguição. Muita gente vive assim, acuada pelo medo da perseguição. Não tenha medo, Jesus disse, e deu uma primeira razão. Não há nada escondido que não vá ser descoberto. Isto é, os verdadeiros propósitos de quem persegue serão revelados, mais cedo ou mais tarde. A verdade do Evangelho vai resplandecer e prevalecer. Não ter medo significa manter a serenidade nessas horas. Cultivar a paciência, que é a condição de quem resiste de pé. E ser perseverante para continuar anunciando, proclamando a verdade de Deus sobre os telhados. Outro grande medo que nos acompanha é o medo da morte. Não tenha medo, disse Jesus, e deu uma razão. Deus está no comando de tudo. Até os cabelos de sua cabeça, Deus sabe quantos são, e não caem sem sua permissão. E se um pardalzinho for caçado, foi porque Deus consentiu. Então, a morte não tem a última palavra sobre a nossa vida, só Deus. Uma grande lição do Evangelho: não podemos viver com medo. O medo nos paralisa, nos adoece. E ele se apodera de nós quando cresce em nós a desconfiança, a insegurança. Onde cresce o medo, perde-se a consciência da presença de Deus. Sozinhos, sem Deus, acuados, nós viramos vítimas da ansiedade, do desespero, da depressão. As festas tradicionais tendem a sofrer alguma alteração ou evolução ao longo dos anos e das mudanças de época. Eu pergunto para a nossa conversa de hoje: o São João mudou para melhor?
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2: Meu nome é Edivane, de Cáceres, Mato Grosso. Eu passei a ser sócia da AMA num momento muito difícil da minha vida. Foi justamente no ápice da minha vida materna, né, onde ainda estava tudo muito recente, meus filhos pequenos, eu sem poder trabalhar direito. E o que me inspirava muito era ouvir a meditação do Padre João Carlos, né? E isso aí me fortalecia muito, eu me sentia bastante até mesmo edificada, né? Nas minhas piores fragilidades, fraquezas, né? E isso foi me fortalecendo. E um dos propósitos que eu tive foi ser sócia da AMA, porque eu entendi que é um canal de evangelização, aonde é muito necessário, principalmente para nós, né, seres humanos, nós cristãos batizados, né, nos momentos mais difíceis de nossas vidas. E hoje, eu partilhando, né, esse esclarecimento, justamente em momento, né, único aqui no nosso Mato Grosso, onde tivemos o primeiro santo beato, que é o padre Nazareno Lanciotti, é onde eu participei das missas com ele na minha juventude, né, que foi em 90 e 91. E sou muito grata, né, a Deus, e eu sou sócia da AMA com muito amor.
0: E nós acolhemos com muito carinho o seu depoimento, Edivânia, e a sua participação na AMA. Deus a abençoe. Você lembrou bem, nós tivemos recentemente, 13 de junho, não foi? A beatificação de um missionário italiano aí no Mato Grosso, na cidade de Jauru, o padre Nazareno Lanciotti, que nós precisamos conhecer melhor, porque em breve estará nos altares como santo. Edivânia, muito obrigado por sua participação. Jesus já veio e vem sempre, é verdade. Mas é também uma grande verdade, ele virá definitivamente. Essa verdade enche de esperança a nossa vida.

0: vivemos dessa esperança. Ele está para chegar. E ontem foi o aniversário de Viviane Arruda, jornalista e musicóloga, colaboradora da AMA. Parabéns para você, Viviane Arruda. E hoje é o aniversário da Rádio Interativa FM, da cidade de Riacho de Santana, no Rio Grande do Norte. Cumprimentamos o diretor da emissora, Aécio Bento, e toda a sua grande audiência. Parabéns, Rádio Interativa FM. E vamos acolher com muita alegria uma nova rádio parceira. A partir de hoje, transmite conosco o programa Tempo de Paz, Rádio Barra FM 87,9, da cidade de Juru, na Paraíba. Cumprimentamos o diretor da emissora, Hélio Leite, e toda a sua audiência. Bem-vinda, Rádio Barra FM, de Juru, na Paraíba. 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Claro, você ainda pode se inscrever e receber os links das aulas anteriores. Duas formas para você se inscrever: pelo simpla.com.br ou pela Secretaria da Segunda Bíblica, através do WhatsApp 81-8239-6686. 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
1: Chamo Eugênio de Figueiredo. Eu moro em Juazeiro do Norte, bairro do Socorro. Escuto a rádio pela Rádio Padre Cícero. Muito obrigado, Padre João Carlos. Deus abençoe a todos.
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3: Padre João Carlos, sua bênção. Meu nome é Francisca Cláudia, moro em Lagoa de Itaenga. Ouço a programação do Senhor pela Rádio Recife FM.
4: Padre João Carlos, me chamo Lourdesi, sou de Jussarau e escuto seu programa todos os dias pela Rádio Recife.
5: Padre João Carlos, estou na escuta do seu maravilhoso programa aqui na cidade de Santana, no estado do Amapá, através da Rádio São José.
0: Por qual rádio você está acompanhando o programa? Em nosso programa Tempo de Paz, toda sexta-feira, dia de brindes e presentes para os ouvintes. Para esta sexta-feira, nós reservamos bíblias, revistas católicas e inscrições para o estudo do Apocalipse. Por qual rádio você está acompanhando o programa? Mande uma mensagem pelo WhatsApp do programa 81996444899. As festas tradicionais tendem a sofrer alguma alteração ou evolução ao longo dos anos e das mudanças de época. Eu pergunto para a nossa conversa de hoje: o São João mudou para melhor? Enquanto você providencia sua participação, a gente vai para um breve intervalo, mas volta já.
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0: Véspera de São João e nós sabemos, com a nossa cultura cada vez mais urbana, muita coisa mudou nas festas juninas. A nossa enquete de hoje é essa: nesse São João, de que é que você tem saudades?
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0: Nesse São João, de que você tem saudades? É a nossa enquete de hoje. Conceição, nos acompanhando em Santos, São Paulo, diz que é saudade mesmo da família que não está mais presente entre nós. Manda um viva para São João. Adilson Viana, em São Paulo, capital. Eu, nesse São João, sinto saudades dos tempos da minha família, minha mãe, meus irmãos. Nos reuníamos, era sempre uma festa. Vilma, em Fortaleza. Tenho saudades das brincadeiras de quadrilha, brincadeira sadia, muitas comidas gostosas. Fabiano, em Criciúma, Santa Catarina. Tenho saudade da apresentação do boi de mamão. E você, neste São João, de que você tem saudades? Chegando Maria Luísa, do bairro do Cambeba, em Fortaleza. Pois não, Maria Luísa?
12: Padre João Carlos.
0: Seja bem-vinda, Maria Luísa.
12: Sabe o que eu sinto mais saudade nesse São João? É no tempo que a minha mãe fazia o terço de São João todos os anos.
0: Então tinha o terço de São João?
12: Ela fazia os preparativos, fazia aluá, mocunzá, pé de moleque, bolo de milho, bolo de batata. E convidava os vizinhos, a família, para rezar o terço de São João.
0: Muito interessante, Maria Luísa.
12: Mas infelizmente, padre, ninguém deu continuidade. Até tentei, mas eu sinto falta deste tempo. Era muito bom. Na época também, meu pai acendia fogueiras, fogueiras grandes, lindas, enormes, aquelas fogueiras enormes. Comprava fogos para soltar.
0: Sentindo falta, então, do terço de São João e sentindo falta, é claro, dos seus pais.
12: Ah, padre, eu sinto muita saudade deste tempo e saudade dos meus pais. Só a benção, padre João Carlos.
0: Deus abençoe, obrigado pela participação. Recebendo Joana Dark, de João Pessoa, na Paraíba. Bem-vinda, Joana Dark.
13: Padre João Carlos, realmente o São João mudou muito, né, de tempos atrás para agora. Na minha época, o que hoje eu trago, sinto muita saudade, era que na véspera de São João, eu e meus irmãos lá no interior aqui da Paraíba, algodão de Jandaíra, nós ajudávamos o nosso pai a preparar a fogueira. Isso me dá muita saudade ainda, era um tempo muito bom.
0: E olha, Joana Dark, a boa notícia é que nós agora temos uma rádio nos transmitindo em algodão de Jandaíra, Paraíba. Rádio Jandaíra, um abraço pro pessoal de lá. Joana, muito obrigado por sua participação. Quem chega agora é o José Paulo, da cidade de Umuarama, Paraná. Bem-vindo, José Paulo.
14: Então, padre, é o seguinte, na verdade, nossa região aqui, no Paraná, a gente quase não vê há muito tempo mais, assim, a questão da comemoração de São João, né? Aquelas festas referente a isso, né? Com comes e bebes e pessoal fazer fogueira, né? No sítio, era do sítio naquela época. E há muito tempo, já tem quase 70 anos já. Então, faz tempo, né? Quer dizer, agora que não tem. Não é igual o Nordeste, que a gente foi passear aí esses tempos atrás, depois de São João, ainda estavam os enfeites nas ruas. Acho que foi Salvador, parece.
0: É que tem festa.
14: E no Nordeste, quase toda a cidade comemora, festeja, né? Assim, de maneira cultural, de maneira religiosa, aquelas festas, né?
0: Graças a Deus, nós continuamos por aqui esse bom costume. É um alerta interessante. Se a gente não cuidar dessa tradição, a gente também pode perdê-la. Mas, José Paulo, alguma saudade você tem desses tempos de São João por aí?
14: A gente tem saudade daquilo que se fazia aquele tempo. Parece que era uma coisa mais... resgatava, né? Resgatava as origens, né? A fé de antigamente. E o povo participava com atenção, se rezava o terço, levantava a bandeira. Hoje, na nossa região, a gente não vê isso. É muito difícil, né?
0: José Paulo, agradecemos muito a sua participação. Deus o abençoe. Muito obrigado.
14: Muito obrigado. Deus abençoe.
0: Quem chega agora é Maria, da cidade de Paulista, Pernambuco. Bem-vinda, Maria. Conta aí as suas saudades.
15: Tinha uma tradição, a gente, quando eu era pequeno, que botava o espelho, aí derrubava o balão, a gente saía correndo por dentro dos matos para ir buscar aquele balão. Lá longe. Aí a gente vinha com a velhinha do balão e cantando: toca fogo, mané, o balão subiu, o balão pegou fogo e mané não viu. Aí a gente cantava essa música, eu, meus amigos, minhas colegas, assim, na infância, né? Minha mãe gostava muito de cozinhar o milho, fazia aquele pé de moleque na brasa para a gente comer. Assava muito o milho. E o São João da gente era ali, aquela família ali arrodeada ao redor da fogueira. Eu sinto muita saudade disso, né? Que hoje a gente não tem. Né? Aquela radiolinha de pilha tocando, só tocava aquele forrozinho do Luiz Gonzaga e aquele trio nordestino. Era bom demais, muito bom, muito bom.
0: Eita, belas recordações, Maria, do seu São João. Obrigado pela participação.
15: Era muito bom mesmo. Meu São João era assim.
0: Entrando em nossa roda de conversa, Antonieta Soares, da Mangueira, no Recife. Bem-vinda, Antonieta.
16: Padre João Carlos, o que eu sinto saudade do São João de antigamente são as quadrilhas, porque as quadrilhas eram muito lindas. Era aquelas quadrilhas da roça, aquelas quadrilhas bem feitas, né? E hoje está tudo mudado, tudo moderno, né?
0: Hoje nós temos quadrilhas estilizadas, são também muito bonitas, mas bastante diferentes, não é?
16: Sinto saudade do meu interior, que onde eu morava, que era muito bonito, São João lá. E assim vamos vivendo, né? Participando agora das novas quadrilhas e desse São João.
0: Perfeito, Antonieta, muito obrigado pela participação. Entrando em nossa roda de conversa sobre o São João, Jacinta de Fortaleza. Alô, Jacinta.
17: Olá, Padre João Carlos.
0: De que você tem saudades desse São João, Jacinta?
17: Ai, de tantas coisas, Padre. Das quadrilhas, brinquei muita quadrilha. Dancei, né? Dancei muito São João, viu? Antes mesmo de me casar, eu dancei muito São João. Ai, foi muito bom a minha adolescência. Tudo, foi ótimo. Todos os anos eu dançava quadrilha. Era desse jeito, viu? Eu sinto saudade, sim. E gosto muito das festas juninas. Eu amo o mês de junho por isso. Por causa dessa diversão que tem. Tão linda e maravilhosa, né?
0: As mudanças do São João se devem, sobretudo, Jacinta, à mudança da cultura, né? A cultura que era rural tornou-se uma cultura urbana. Agora tem que se adequar à cidade.
17: A pessoa, você acendeu uma fogueira assim em frente da sua casa, assim antigamente, né, que hoje as casas é tudo mais junto antes que a outra, aí aquela fogueira linda tocando com aquele fogo, ah, meu Deus, é saudade demais, viu, dá muita saudade. Se eu for num canto que eu vejo uma fogueira assim, e é difícil hoje você ver uma fogueira, né, porque a gente mora mais assim, em lugares que tem asfalto, né? Essas coisas. Fazer com matuto pista, né? E não pode, né? Fazer assim uma fogueira, né?
0: Jacinta, agradecemos muito a sua participação. Um bom São João para você.
17: É isso, eu sinto essa saudade, sim. Meu tempo que eu dançava a quadrilha, né?
0: Muito obrigado, Jacinta. Participa agora Nilzinha, de Guaianazes, São Paulo. Bem-vinda, Nilzinha.
18: Ouço o senhor pela 9 de julho de São Paulo.
0: Muito obrigado, Nilzinha, pela audiência. Um abraço a todo mundo que está acompanhando a Rádio 9 de julho em São Paulo.
18: E as nossas festas juninas estão muito diferentes do meu tempo, quando a gente fazia aquelas quadrilhas de escola, né? Se modernizou muito. Até as comidas típicas, misturaram um pouco as comidas típicas do São João, mas são muito bonitas. E falar que tem muita novidade, tem muita modernidade.
0: Então, Nilzinha, você vê com bons olhos, digamos, as mudanças que a festa vai tendo também aí na sua área em São Paulo.
18: É isso. Tudo tem que mudar, tudo vai em seu determinado tempo, né? Que assim que fica bom essa mistura de culinária, de alegria, de dança. Então ficou muito, muito bom. As festas continuam muito legal.
0: Que bom, Nilzinha. Muito obrigado pela participação. Participação de Ivanilda. Está em Itapecerica da Serra, São Paulo. Oi, Ivanilda, bem-vinda.
19: Olá, Padre João Carlos, a sua bênção.
0: Deus a abençoe.
19: O que eu sinto mais falta é da fogueira. E batata doce que é assando na fogueira e milho verde assado na fogueira.
0: Muito obrigado, Ivanilda, por sua participação.
19: Muito obrigada.
0: O Padre Osmar Bisutti completou 50 anos de música, ocasião para eu e outros amigos seus cantarmos juntos com ele uma música para Dom Bosco de sua autoria, Profeta dos Jovens.

0: Profeta dos Jovens, eu e outros amigos, uma homenagem ao autor Padre Osmar Bezutti, nos seus 50 anos a serviço da música. Por qual rádio você está me escutando agora? Em nosso programa Tempo de Paz, toda sexta-feira é dia de brindes e presentes para os ouvintes. Nós temos nessa semana Bíblias, revistas católicas, inscrições para o estudo do Apocalipse. Mande um zap para a gente, 81 99 64 4899. Por qual rádio você está me escutando? Tira primeiro a trave do teu próprio olho. Mateus 7, versículo 5, palavra que vamos meditar no próximo bloco. Por favor, prepare algo para a bênção. A gente volta já.
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4: 22 horas e 42 minutos.
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0: Primeiro tira a trave do teu próprio olho. Vamos abrir o livro da Palavra de Deus hoje em Mateus capítulo 7. Naquele tempo disse Jesus aos seus discípulos: Não julgueis e não sereis julgados, pois vós sereis julgados com o mesmo julgamento com que julgardes, e sereis medidos com a mesma medida com que medirdes. Palavra da Salvação. Primeiro tira a trave do teu próprio olho. Mateus 7, versículo 5. A sensação de se ter um cisco no olho é uma coisa muito chata. É o tal do argueiro. E a pessoa mesma pode tirar o cisco do seu próprio olho, banhando os olhos com água na torneira, no chuveiro, ou derramando água no olho com um copo, por exemplo. Mas nada de ficar esfregando o olho. E todo cuidado com as mãos sujas. Elas podem aumentar o problema, irritando os olhos ou transmitindo doenças. Normalmente a pessoa precisa da ajuda de alguém para remover o cisco do seu olho. Mas quem vai ajudar tem que estar com as mãos bem lavadas, com sabão, e precisa identificar onde está o cisco, o argueiro. Tem que olhar bem, abaixando a pálpebra do olho e pedindo à pessoa para mover o olho para um lado e para o outro. Identificando o cisco, um cílio, um lixinho, o que seja, precisa ajudar a pessoa a lavar os olhos com água. Não tendo jeito, tem que levar a pessoa para um posto de saúde. Dessa experiência tão simples, a do argueiro, Jesus tira uma lição muito séria. Como podes dizer a teu irmão: irmão, deixa-me tirar o cisco do teu olho? quando tu não vês a trave do teu próprio olho? Achar defeito na vida dos outros, bem que é fácil. Difícil é identificar os próprios erros e querer consertá-los. É claro que os outros precisam de nós, de nossa amizade, de nossa proximidade, de nossa correção também. Por isso precisamos estar em condições de ajudar. Mas ajuda a tirar o cisco do olho do outro ou da outra quem está enxergando bem, não é verdade? Você estando com a sua vista prejudicada, como se tivesse uma trave de madeira nela, não vá se meter a tirar o argueiro do olho do seu irmão. Alguém que chega atrasado todo dia no trabalho não vai poder corrigir um colega que um dia se atrasou. Primeiro, cuide de andar no horário. Um pai que chama palavrão na vista dos filhos não tem moral para reclamar de um filho que soltou um palavrão. Primeiro, tirar a trave do seu olho para ajudar a tirar o cisco do olho do filho. E aquele outro que não pisa na igreja, mas fica cobrando que os filhos não percam a missa no domingo. E isso tudo fica bem claro com o que se recomenda no avião. Se houver uma despressurização, cairão as máscaras de oxigênio. Primeiro você deve colocar a própria máscara. Só depois ajudar quem estiver ao seu lado. É preciso estar em condições para ajudar os outros. Vamos guardar a mensagem. Facilmente percebemos os erros alheios e os repreendemos. Ajudar os outros a se consertar é uma coisa importante e necessária. Somos responsáveis uns pelos outros. Mas para tirar o cisco do olho de alguém, preciso estar vendo bem. Acontece que muitas vezes estamos com uma falha pior do que a que nós queremos consertar na vida de outrem. A hipocrisia é justamente estranhar o mal feito do outro quando a nossa vida não é nada exemplar. Realmente precisamos ajudar quem está ao nosso lado, mas primeiro consertemos a nossa vida. Tira primeiro a trave do teu próprio olho. Mateus 7, versículo 5. Cinco segundos para você falar com Deus. Senhor Jesus, com certeza em nossa vida há muito a corrigir. Por isso nos convidas à conversão todos os dias. Não podemos ensinar sem viver. Não podemos cobrar dos outros o que nós mesmos não fazemos. Ajuda-nos, Senhor, a reconhecer a trave que talvez tenhamos em nossos olhos, que nos impede de estar em condições de ajudar os outros. Como Tu estás ensinando, um cego não pode guiar outro cego. Dá-nos especialmente pela presença do Teu Santo Espírito que não nos arvoremos em juízes de ninguém, que não julguemos para não sermos julgados com a mesma medida. Dá-nos, Senhor, um coração generoso e bom como o Teu para respeitar, amar e perdoar os nossos irmãos em suas faltas e em suas fraquezas. Seja bendito o teu santo nome, hoje e sempre. Amém. E agora, por favor, incline um pouco a sua cabeça para receber a bênção. O Senhor te abençoe e te guarde. Diga amém. O Senhor tenha misericórdia de ti. Amém. O Senhor te dê saúde e paz. Amém. E te abençoe o Deus Todo-Poderoso, Pai e Filho e Espírito Santo. Amém. Vamos viver a palavra. Você lembra o que é exame de consciência? É examinar a própria vida para ver onde está acertando e onde está desviando-se do caminho de Deus. Hoje, arrume um tempinho para fazer o seu exame de consciência. Agora vamos abençoar a água. Apresente a água, por favor.
6: Eu te peço desta água que tu tens, és água viva, meu Senhor.
0: Senhor nosso Deus, pela água consagrada pelo Cristo no Jordão, renovaste pelo banho do novo nascimento a nossa natureza pecadora. Que esta água seja para nós uma recordação do nosso batismo. Abençoa, Senhor, esta água, em nome do Pai, e do Filho, e do Espírito Santo. Amém.

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4: Após o Ângelus de ontem, domingo, o Papa Leão XIV afirmou em português que reza pelos jovens mortos no acidente com ônibus no Ceará. A tragédia na CE-187 em Tauá matou 7 atletas de basquete de Juazeiro do Norte. O Papa também pediu acolhida e proteção a refugiados.
5: Dirigindo-me aos peregrinos que

0: limitadas. E todo mundo já está informado. No YouTube nos encontramos semanalmente na Segunda Bíblica, às 8 da noite, estudando o livro do Apocalipse. Quinta-feira, dia eucarístico, tem a Santa Missa às 11 horas pelo rádio e pelo YouTube, celebrada na Basílica Salesiana do Sagrado Coração de Jesus, no Recife. E todos os dias o Terço Mariano em rede com diversas emissoras às 18 horas. Noite de Paz é a programação religiosa à disposição das emissoras das 10 às 6 da manhã, com a participação do radialista Brendo Carvalho. Bendigamos a Deus pelo encontro de hoje. Obrigado, Senhor, pois Teu é o reino, o poder e a glória para sempre. Até amanhã, se Deus quiser.
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4: 23 horas e 1 minuto.
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6: Você sabia que Jesus fez promessas concretas para quem se devotar ao seu Sagrado Coração? Não estou falando de promessas vagas do tipo, tudo vai ficar bem.

0: Estou falando de 12 promessas específicas reveladas por Jesus a uma religiosa francesa no século XVII, confirmadas pela Igreja Católica e vividas por milhões de fiéis ao longo dos séculos. Paz na família, consolo nas tribulações, misericórdia para os pecadores, bênção na sua casa e a mais extraordinária de todas, a graça de não morrer sem os sacramentos. Hoje vou te apresentar essas 12 promessas uma a uma e te explicar o que cada uma significa para a sua vida real do seu dia a dia. Fica comigo porque no final eu vou te mostrar como começar a viver essa devoção a partir de hoje. Quem foi Santa Margarida Maria Lacoque? Antes de falar das promessas, preciso te apresentar a mulher que as recebeu. Santa Margarida Maria Lacoque nasceu em 1647 na França. Era uma mulher simples, de vida interior profunda, que entrou para a Ordem da Visitação em Paray-le-Monial. Ali, entre 1673 e 1675, recebeu as visões do Sagrado Coração que mudariam a história. Ela não era famosa nem poderosa. Era frequentemente incompreendida até pelas irmãs de comunidade. Mas Jesus a escolheu exatamente por isso. Porque os segredos do seu coração chegam com mais facilidade aos humildes. Ela faleceu em 1690, foi beatificada em 1864 e canonizada em 1920. E as promessas que Jesus lhe revelou são válidas para você hoje, da mesma forma que eram na França do século XVII. As 12 promessas. A lista completa. Vou ler as 12 promessas agora. Ouça com atenção. Talvez você já conheça algumas, talvez ouça outras pela primeira vez. Promessa 1. Darei a paz às suas famílias. Promessa 2. Acalmarei todas as suas tempestades. Promessa 3. Serei seu consolador em todas as tribulações. Promessa 4. Serei refúgio seguro durante a vida e, sobretudo, na hora da morte. Promessa 5. Infundirei ardor e fervor em seus corações tiepidos. Promessa 6. Os pecadores encontrarão em meu coração a fonte e o oceano infinito da misericórdia. Promessa 7. As almas tíbias tornar-se-ão fervorosas. Promessa 8. As almas fervorosas atingirão, em pouco tempo, a alta perfeição. Promessa 9. Abençoarei as casas em que a imagem de meu coração for exposta e venerada. Promessa 10. Darei aos sacerdotes o poder de tocar os corações mais endurecidos. Promessa 11. O nome dos que propagarem esta devoção ficará inscrito em meu coração para sempre. Promessa 12. A graça da perseverança final e de morrer em meu amor a todos os que comungarem nas primeiras sextas-feiras de 9 meses consecutivos. 12 promessas, 12 certezas do amor de Jesus. Não é teologia complicada. É o coração de Deus se abrindo para a sua vida. A primeira e a segunda promessa falam da família. Paz e serenidade nas tempestades domésticas. Pense em quantas famílias estão em crise hoje. Divórcios, filhos afastados, brigas que duram anos. Corações endurecidos dentro da mesma casa, Jesus prometeu que o seu coração seria a fonte de reconciliação e amor para essas famílias. Não é uma promessa de que tudo vai ser perfeito. É uma promessa de que o seu coração vai estar lá no meio do conflito, trabalhando por dentro, suavizando, aproximando. Você tem alguém na sua família que precisa dessa graça? Então coloque esse nome nas mãos do Sagrado Coração agora, mentalmente, agora mesmo. Consolo e refúgio seguro. A terceira promessa diz que Jesus será consolador em todas as tribulações. A quarta diz que ele será refúgio seguro na vida e na hora da morte. Ninguém está isento da dor. Doença, luto, desemprego, solidão. A vida traz situações que nenhum ser humano resolve completamente sozinho. O Sagrado Coração não promete tirar o sofrimento, promete estar dentro dele. E às vezes, a presença de alguém que não abandona vale mais do que a ausência da dor. Na hora da morte, quando tudo que você construiu ficará para trás, o Sagrado Coração de Jesus será o seu refúgio. Essa é uma das promessas mais consoladoras que já ouvi na minha vida de fé. Misericórdia para os pecadores. A sexta promessa é a mais consoladora para quem carrega um peso de culpa. Jesus diz que os pecadores encontrarão no seu coração a fonte e o oceano infinito da misericórdia. Não existe pecado tão antigo, não existe afastamento tão longo que não possa ser alcançado por esse oceano. Eu quero que você ouça isso com toda atenção. Não existe pessoa tão perdida que o Sagrado Coração de Jesus não queira de volta. Se você está afastado da igreja há anos, se carrega uma culpa que parece não sair, se acha que Deus já te abandonou, essa promessa é para você. A bênção na sua casa. A nona promessa fala da casa. Jesus prometeu abençoar as casas onde a imagem do seu coração for exposta e venerada. Colocar a imagem do Sagrado Coração em casa não é superstição. É um ato de fé que diz: Jesus, essa casa é sua. Você é o dono aqui dentro. E a 11ª promessa ainda acrescenta: quem propagar essa devoção terá o nome inscrito no coração de Jesus para sempre. Isso significa que cada vez que você compartilha um vídeo como este, uma imagem, uma novena, uma oração ao Sagrado Coração, você está escrevendo o seu nome no coração de Cristo. A grande promessa, as 9 primeiras sextas-feiras. Agora chegamos à 12ª promessa, chamada por muitos de a grande promessa. Jesus prometeu que todos os que comungarem nas primeiras sextas-feiras, de 9 meses consecutivos, receberão a graça da perseverança final, ou seja, a graça de não morrer sem os sacramentos e de morrer no amor de Deus. 9 meses, 9 primeiras sextas-feiras, 9 comunhões feitas com amor e em reparação ao Sagrado Coração. Jesus não prometeu que você não vai sofrer. Não prometeu riqueza nem saúde. Prometeu algo infinitamente maior: a graça de estar bem com Ele na última hora. E se você está bem com Ele na última hora, tudo o mais é secundário. Para receber essa graça, 3 condições: comungar sem interrupção nas 9 primeiras sextas-feiras consecutivas, ter a intenção de honrar o Sagrado Coração e oferecer cada comunhão em reparação pelas ofensas ao Santíssimo Sacramento. Como viver essa devoção na prática? Você não precisa transformar a sua vida de uma vez. Começa com gestos pequenos e concretos. Primeiro, marque na sua agenda a próxima primeira sexta-feira. Vá à missa. Se possível, faça a confissão antes. Esse é o começo das 9 primeiras sextas-feiras. Segundo, coloque uma imagem do Sagrado Coração em casa, se ainda não tem, na sala, em lugar de destaque, Terceiro, uma vez por dia, mesmo que seja na hora de deitar, diga de coração: Sagrado Coração de Jesus, eu confio em vós. Só isso. Três palavras de amor que valem uma vida. E se você quiser ir além, assiste ao próximo vídeo, onde eu vou falar sobre como consagrar a família ao Sagrado Coração. É um gesto que pode mudar a atmosfera da sua casa. 12 promessas. Um só coração. Um amor que não tem fundo. Eu quero te deixar com um pensamento que me acompanha sempre. Se Jesus fez essas promessas, é porque Ele quer que a gente viva dentro delas. Não é um contrato com cláusulas difíceis. É um coração aberto, esperando que você entre. Então entra, hoje, com a família que você tem, com a fé que você tem, com o tempo que você tem. Sagrado Coração de Jesus, que as pessoas que assistiram a este vídeo levem consigo pelo menos uma dessas promessas, que ela seja semente de esperança nessa semana. Amém. Deixe o seu amém nos comentários, compartilha com quem você ama e se inscreve no canal para não perder o próximo vídeo sobre as 12 promessas. Sagrado Coração de Jesus, em vós eu confio.
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0: Deus abençoe você e toda a sua família. Que alegria estar aqui com você, começando mais um programa Eu Seguirei. Eu tenho certeza de que Deus vai falar muito ao seu coração através deste programa. Olha, se você pode, eu já quero convidar você a pegar a sua Bíblia, porque hoje nós vamos meditar a palavra de Deus. A palavra de Deus é o nosso alimento, a palavra de Deus que é o nosso sustento. Eu tenho certeza que essa palavra vai mover seu coração. Olha, aqui você vai ouvir a palavra de Deus, aqui você vai poder cantar. São minutos que ficaremos juntos, onde você vai fazer uma experiência com Deus. Lembrando que tudo que você ouvir aqui, depois fica registrado no meu canal do YouTube, Frei Gilson / Som do Monte, no meu Instagram, no meu Facebook, todos com o mesmo nome, Frei Gilson / Som do Monte, para que você possa também compartilhar essa palavra com os seus amigos, tá bom? Então, vamos escutar a palavra de Deus.
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0: Tem algo que é muito importante na vida espiritual, é o autoconhecimento. Você conhecer você mesmo. E quando eu digo conhecer você mesmo, é conhecer também, principalmente, as suas misérias, os seus pecados. É preciso ter coragem para isto. Não é um conhecimento fácil. É gostoso conhecer o que Deus nos deu de dons, porque Deus te deu muitos dons, você é uma pessoa que foi agraciada por Deus, tem muitos dons, tem muitos talentos. É bonito conhecer isto. Então nós ficamos maravilhados quando nós conhecemos os talentos que Deus nos deu, os dons que Deus nos deu. E as pessoas, inclusive, louvam a Deus por isso, elogiam, agradecem. Mas eu não posso ficar querendo só conhecer os talentos e os dons que Deus me deu. Eu também tenho que ter coragem de entrar dentro de mim mesmo e conhecer minhas misérias. E conhecer os meus pecados. E aí, interessante, né? Os dons de Deus não são teus. Os talentos de Deus não são teus. Então, se você tem talento, foi Deus quem te deu. Se você tem dons, foi Deus quem te deu. Agora, os teus pecados não são de Deus. Não foi Deus que te deu o pecado. E nem mesmo o diabo. Os pecados são teus. E agora, entrar dentro de você mesmo e ter a coragem de olhar para dentro de si e dizer: eu percebo que olhando dentro de mim eu sou invejoso, eu sou ciumento, eu sou egoísta, eu sou vaidoso, eu sou fofoqueiro. Não é tão fácil. E é próprio nosso, é próprio da nossa má, da nossa concupiscência, aquilo que nos inclina para o mal, é próprio de que, em vez de a gente fazer esse movimento para dentro de nós, sabe o que a gente faz? A gente tem aquele movimento de olhar o pecado dos outros. Então, não é fácil olhar os pecados que estão dentro de nós, mas é muito fácil olhar o pecado dos outros. E às vezes nós caímos neste outro pecado, o pecado do julgamento. Então, se a gente não toma cuidado, a gente não consegue fazer o nosso autoconhecimento em Deus e pioramos a situação porque queremos olhar os defeitos dos outros, os pecados dos outros, sem olhar os nossos próprios. Gente, isso é terrível. É sobre isso que nós vamos meditar. Em nome do Pai, do Filho e do Espírito Santo. Amém. Mateus capítulo 7, versículo de 1 a 5. Naquele tempo disse Jesus aos seus discípulos: não julgueis e não sereis julgados. Pois vós sereis julgados com o mesmo julgamento com que julgardes, e sereis medidos com a mesma medida com que medides. Por que observas o cisco no olho do teu irmão e não prestas atenção à trave que está no teu próprio olho? Ou como podes dizer a teu irmão: deixa-me tirar o cisco do teu olho, quando tu mesmo tens uma trave no teu? Hipócrita, tira primeiro a trave do teu próprio olho, e então enxergarás bem para tirar o cisco do olho do teu irmão. Palavra da salvação. Santo Agostinho, sobre esta passagem, nos ensina: antes sempre que a necessidade nos obrigar a reprovar ou repreender alguém, devemos proceder com piedosos discernimento e cautela. Viu a falta de alguém? Viu o pecado de alguém? Calma, discernimento, cautela. Em primeiro lugar, consideremos se a outra falta é algo que nós mesmos nunca tivemos ou se é algo que superamos. Primeira coisa, você está vendo o defeito do outro? O pecado do outro? Veja se um dia você já não cometeu aquele mesmo pecado. Um pecado que talvez você já teve, é um pecado que talvez você já superou, mas que você já teve. Então, se nunca tivermos tal falta, mas pode acontecer que você nunca fez aquilo que você está vendo do irmão, se nunca tivermos tal falta, lembremos de que somos humanos e poderíamos tê-la tido. Você nunca cometeu aquele pecado, mas lembre-se, você é humano e poderia ter caído naquela falta. Mas se nós a tivemos e agora estamos livres dela, lembremos-nos de nossa fraqueza comum, a fim de que seja a misericórdia e não o ódio que nos leve a corrigir e advertir. A misericórdia e não o ódio. Que texto bonito. Desse modo, seja a admoestação ocasião de emenda ou de agravamento para aquele a quem o oferecemos. Pois não se pode prever o resultado, seremos preservados por nossa singeleza de coração. Mas se ao refletir descobrimos que nós mesmos temos a mesma falta, que estamos para reprovar no outro, não corrijamos nem o repreendamos. Ao contrário, deploremos a falha em nós mesmos e induzamos a outra pessoa a ter a mesma preocupação, sem pedir que ela se submeta à nossa correção. Que bonito, meditação de Santo Agostinho. Abra sua Bíblia em Gálatas capítulo 6, versículo 1. Irmão, se alguém for surpreendido numa falta, vós que sois animados pelo Espírito, admoestai um espírito de mansidão. E tende cuidado de ti mesmo, para que não caias também em tentação. Romanos capítulo 2, Romanos 2, 1. Assim és inexcusável, homem, que quer que sejas, que te arvoras em juiz. Naquilo que julgas a outra, a ti mesmo te condenas, pois tu que julgas, fazes as mesmas coisas que eles. A gente tem que entender que sem Deus, a gente pode cair nos mesmos pecados que essa pessoa está caindo, por isso não vale a pena o julgamento. Sou capaz de todos os pecados, sem Deus. Pai, Filho, Espírito Santo. Amém.
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0: Resposta a essa palavra, eu quero convidar você agora a cantar comigo.
3: Quem canta, reza duas vezes. Cante conosco esse hino. Eu seguirei.

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3: O programa de hoje está bom demais e eu quero lembrar você, se você quiser ouvir mais pregações, mais meditação da palavra, basta você me acompanhar no meu canal do YouTube, Frei Gilson barra Som do Monte, no meu Instagram, no meu Facebook, no meu TikTok, e lá você vai encontrar muito mais palavra de Deus para você.
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3: Nós vamos terminar este programa rezando. Eu quero clamar agora por você, quero clamar pela sua família. Senhor Deus, libera agora o teu Espírito Santo sobre cada pessoa que acompanha este programa. Vem, Espírito Santo, enche todos os que estão acompanhando este programa agora. Libera, Senhor, para esta pessoa o que ela mais precisa, para o corpo e para a alma. Libera, Senhor, curas e libertações em nome de Jesus para esta pessoa que assiste, que acompanha, que escuta e para toda a sua família. Eu clamo a tua poderosa bênção. Visita agora com bênção de proteção. A bênção que só o Senhor pode dar. Abençoe-vos o Deus Todo-Poderoso, Pai e Filho e Espírito Santo. Amém.
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Unidos a você em oração, ao final desta segunda-feira, nós recordamos o Salmo 85, versículo 2. Protegei-me, que sou vosso amigo, e salvai vosso servo, meu Deus, que espera e confia em vós. Nós somos cristãos e depositamos toda a nossa esperança e confiança no nosso Deus. Ele nos protege, Ele é nosso amigo e nós devemos, como seus servos, crescer nesta amizade, dia após dia. Iniciemos com você esta oração da noite, em nome do Pai, e do Filho, e do Espírito Santo. Amém. Anjo da guarda, minha doce companhia, não me desampare nem de noite nem de dia, até que me entregues nos braços da Virgem Maria. Sob a proteção do nosso anjo da guarda, encerrando os trabalhos deste dia, ouçamos a palavra de Deus. Leitura da carta de São Paulo aos Romanos, capítulo 1, versículos de 13 a 15. Aliás, irmãos, não quero que ignoreis que muitas vezes me propus ir até vós, mas até agora tenho sido impedido, a fim de colher algum fruto, tanto entre vós como entre as demais nações. Sou devedor, tanto aos gregos quanto aos bárbaros, tanto aos letrados quanto aos sem instrução. Por isso, desejo anunciar o Evangelho também a vós que estáis em Roma. Palavra do Senhor. Graças a Deus. São Paulo anuncia à comunidade que está em dívida com uma visita para eles, assim como também uma visita de evangelização para outras nações e outras comunidades. De qualquer forma, São Paulo sempre alimenta interiormente esse desejo de estar presente com as comunidades para evangelizar, para levar a Jesus Cristo. O desejo de São Paulo não é por outros motivos, a não ser o Evangelho. Por isso, no versículo 15, ele diz: desejo anunciar o Evangelho também a vós que estáis em Roma. A vida de São Paulo, depois de sua conversão, de fato ela respira a evangelização. Ele tem uma missão: levar o nome de Jesus a todos os lugares. E por isso, o ímpeto que há dentro de si é alimentado pelo Espírito Santo. Ninguém evangeliza tanto como São Paulo se não for impulsionado pelo Espírito Santo. Às vezes, em nossas comunidades, nós queremos evangelizar, mas esquecemos de fazer o primeiro passo, que é pedir que Deus, através de seu Espírito Santo, nos conduza. É viver espiritualmente e buscar as virtudes e os dons em nossa vida, para que assim possamos, impulsionados por Deus e por sua graça, anunciar a Jesus. Que assim seja em nossas vidas e que nós saibamos partilhar uns com os outros também os nossos dons que recebemos e colher os frutos espirituais de uma vida intimamente ligada com Deus. Hoje São Paulo pode interceder por nós lá no céu, para que sejamos fiéis ao anúncio do Evangelho, principalmente com o testemunho de nossa vida. Ao final deste dia, vamos agora fazer o nosso exame de consciência. Disse Jesus: amai-vos uns aos outros, como eu vos amei. Tenho amado meus irmãos, como Jesus nos ensinou? Tenho amado meus inimigos? A prioridade da minha vida é viver o Evangelho?

Nesta segunda-feira, unidos na fé e inspirados na promessa de Nossa Senhora, a Santa Matilde, rezemos as três Ave-Marias pedindo a perseverança final até o último dia de nossas vidas e que Maria, nossa Mãe, nos livre de cair em pecado mortal. Pelo poder que o Pai Eterno te concedeu, ó Maria, rezemos. Ave Maria, cheia de graça, o Senhor é convosco. Bendita sois vós entre as mulheres, e bendito é o fruto do vosso ventre, Jesus. Santa Maria, Mãe de Deus, rogai por nós, pecadores, agora e na hora de nossa morte. Amém. Pela sabedoria que Deus Filho te concedeu, rezemos. Ave Maria, cheia de graça, o Senhor é convosco. Bendita sois vós entre as mulheres, e bendito é o fruto do vosso ventre, Jesus. Santa Maria, Mãe de Deus, rogai por nós, pecadores, agora e na hora de nossa morte. Amém. Pelo amor que o Espírito Santo te concedeu, rezemos. Ave Maria, cheia de graça, o Senhor é convosco. Bendita sois vós entre as mulheres, e bendito é o fruto do vosso ventre, Jesus. Santa Maria, Mãe de Deus, rogai por nós, pecadores, agora e na hora de nossa morte. Amém. Por vossa conceição imaculada, ó Maria, purificai nosso corpo e santificai nossa alma. Oremos. Ó Deus, que iluminais a noite e fazeis brilhar a luz depois das trevas, concedei-nos passar esta noite livres do tentador e, ao raiar um novo dia, dar-vos graças em vossa presença. Isto vos pedimos por Cristo nosso Senhor. Amém. O Senhor esteja convosco. Ele está no meio de nós. A nossa proteção está no nome do Senhor, que fez o céu e a terra. O Senhor Jesus Cristo esteja contigo para te proteger. Esteja à tua frente para te conduzir e atrás de ti para te guardar. Olhe por ti, te conserve e te abençoe nesta noite. Amém. E a bênção de Deus Todo-Poderoso, Pai e Filho e Espírito Santo, desça sobre vós e permaneça para sempre. Amém. Com Deus me deito, com Deus me levanto, com a graça divina do Espírito Santo. Abençoada noite a você e sua família.

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1: Em nome do Pai, do Filho e do Espírito Santo.
2: Amém.
1: Pai nosso, que estais nos céus, santificado seja o vosso nome. Venha a nós o vosso reino. Seja feita a vossa vontade, assim na terra como no céu. O pão nosso de cada dia nos dai hoje. Perdoai-nos as nossas ofensas, assim como nós perdoamos a quem nos tem ofendido. E não nos deixeis cair em tentação, mas livrai-nos do mal. Amém.
3: Ave Maria, cheia de graça, o Senhor é convosco. Bendita sois vós entre as mulheres. Bendito é o fruto do vosso ventre, Jesus. Santa Maria, Mãe de Deus, rogai por nós, pecadores, agora e na hora de nossa morte. Amém.
4: Professemos a nossa fé.
5: Creio em Deus, Pai Todo-Poderoso, Criador do céu e da terra, e em Jesus Cristo, seu único Filho, nosso Senhor, que foi concebido pelo poder do Espírito Santo, nasceu da Virgem Maria, padeceu sob Pôncio Pilatos, foi crucificado, morto e sepultado, desceu à mansão dos mortos, ressuscitou ao terceiro dia, subiu aos céus, está sentado à direita de Deus Pai Todo-Poderoso, donde há de vir a julgar os vivos e os mortos. Creio no Espírito Santo, na Santa Igreja Católica, na comunhão dos santos, na remissão dos pecados, na ressurreição da carne, na vida eterna. Amém.
6: Nesta primeira dezena, nós colocamos aos pés de Jesus misericordioso a sua vida, suas intenções, suas necessidades mais profundas do íntimo do seu coração. Nos unimos às almas do purgatório, rezamos pela conversão dos pecadores do mundo inteiro, pela conversão da nossa família. Eterno Pai,
7: eu vos ofereço o corpo e o sangue, a alma e a divindade de vosso diletíssimo Filho, nosso Senhor Jesus Cristo, em expiação dos nossos pecados e os do mundo inteiro.
6: Pela sua dolorosa paixão,
8: tende misericórdia de nós e do mundo inteiro.
6: Pela sua dolorosa paixão,
8: tende misericórdia de nós e do mundo inteiro.
6: Pela sua dolorosa paixão,
8: tende misericórdia de nós e do mundo inteiro.
6: Pela sua dolorosa paixão,
8: tende misericórdia de nós e do mundo inteiro.
6: Pela sua dolorosa paixão,
8: tende misericórdia de nós e do mundo inteiro.
6: Pela sua dolorosa paixão,
8: tende misericórdia de nós e do mundo inteiro.
6: Pela sua dolorosa paixão,
8: tende misericórdia de nós e do mundo inteiro.
6: Pela sua dolorosa paixão,
8: tende misericórdia de nós e do mundo inteiro.
6: Pela sua dolorosa paixão,
8: tende misericórdia de nós e do mundo inteiro.
6: Pela sua dolorosa paixão,
8: tende misericórdia de nós e do mundo inteiro.
4: Nesta segunda dezena, nós rezamos por você que está doente, por você no leito do hospital, por você que traz uma doença incurável, e com você dizemos: Jesus, eu confio em vós. Convidamos você agora a abandonar-se inteiramente na misericórdia de Jesus que o envolve agora. Nós colocamos aos pés de Jesus todos os enfermos, aqueles que nós conhecemos e amamos, e especialmente rezamos por aqueles enfermos esquecidos, pelos quais ninguém mais reza, e por isso rezamos com imensa confiança. Eterno Pai,
5: eu vos ofereço o corpo e o sangue, a alma e a divindade de vosso diletíssimo Filho, nosso Senhor Jesus Cristo, em expiação dos nossos pecados e os do mundo inteiro.
4: Pela sua dolorosa paixão,
6: tende misericórdia de nós e do mundo inteiro.
4: Pela sua dolorosa paixão,
6: tende misericórdia de nós e do mundo inteiro.
4: Pela sua dolorosa paixão,
6: tende misericórdia de nós e do mundo inteiro.
4: Pela sua dolorosa paixão,
6: tende misericórdia de nós e do mundo inteiro.
4: Pela sua dolorosa paixão,
6: tende misericórdia de nós e do mundo inteiro.
4: Pela sua dolorosa paixão,
6: tende misericórdia de nós e do mundo inteiro.
4: Pela sua dolorosa paixão,
6: tende misericórdia de nós e do mundo inteiro.
4: Pela sua dolorosa paixão,
6: tende misericórdia de nós e do mundo inteiro.
4: Pela sua dolorosa paixão,
6: tende misericórdia de nós e do mundo inteiro.
4: Pela sua dolorosa paixão,
6: tende misericórdia de nós e do mundo inteiro. Nesta terceira dezena, nós apresentamos a Jesus misericordioso toda e qualquer forma de desespero. Nós pedimos que o sangue e água que jorram do diletíssimo coração de Jesus envolva agora, na paz que vem do Senhor, toda e qualquer pessoa que se sente em desespero, as famílias, os doentes, os agonizantes deste dia, os endividados, que recebam agora, no nome de Jesus, do coração misericordioso de Jesus, a paz que o mundo não conhece. Rezemos agora com imensa confiança. É Jesus misericordioso quem nos visita. Eterno Pai,
5: eu vos ofereço o corpo e o sangue, a alma e a divindade de vosso diletíssimo Filho, nosso Senhor Jesus Cristo, em expiação dos nossos pecados e os do mundo inteiro.
6: Pela sua dolorosa paixão,
4: tende misericórdia de nós e do mundo inteiro.
6: Pela sua dolorosa paixão,
4: tende misericórdia de nós e do mundo inteiro.
6: Pela sua dolorosa paixão,
4: tende misericórdia de nós e do mundo inteiro.
6: Pela sua dolorosa paixão,
4: tende misericórdia de nós e do mundo inteiro.
6: Pela sua dolorosa paixão,
4: tende misericórdia de nós e do mundo inteiro.
6: Pela sua dolorosa paixão,
4: tende misericórdia de nós e do mundo inteiro.
6: Pela sua dolorosa paixão,
4: tende misericórdia de nós e do mundo inteiro.
6: Pela sua dolorosa paixão,
4: tende misericórdia de nós e do mundo inteiro.
6: Pela sua dolorosa paixão,
4: tende misericórdia de nós e do mundo inteiro.
6: Pela sua dolorosa paixão,
4: tende misericórdia de nós e do mundo inteiro. Nesta quarta dezena, nós apresentamos a Jesus as necessidades mais íntimas de cada um de nós. E por isso agora você apresenta a sua necessidade. Fale com Jesus agora, que ouve-nos em oração. Porque Jesus tudo pode, nós queremos também nesta dezena pedir por nossas famílias e em especial por todos aqueles que precisam de um trabalho. Jesus, nós pedimos por todo pai de família, por toda mãe de família, por todo jovem que precisa trabalhar. Nós pedimos, Senhor, que tua divina misericórdia, unida à tua divina providência, abra os caminhos para todos os trabalhadores que precisam hoje de um emprego. Rezemos com imensa confiança. Eterno Pai,
5: eu vos ofereço o corpo e o sangue, a alma e a divindade de vosso diletíssimo Filho, nosso Senhor Jesus Cristo, em expiação dos nossos pecados e os do mundo inteiro.
4: Pela sua dolorosa paixão,
6: tende misericórdia de nós e do mundo inteiro.
4: Pela sua dolorosa paixão,
6: tende misericórdia de nós e do mundo inteiro.
4: Pela sua dolorosa paixão,
6: tende misericórdia de nós e do mundo inteiro.
4: Pela sua dolorosa paixão,
6: tende misericórdia de nós e do mundo inteiro.
4: Pela sua dolorosa paixão,
6: tende misericórdia de nós e do mundo inteiro.
4: Pela sua dolorosa paixão,
6: tende misericórdia de nós e do mundo inteiro.
4: Pela sua dolorosa paixão,
8: paixão,
6: tende misericórdia de nós e do mundo inteiro.
8: Pela sua dolorosa paixão,
6: tende misericórdia de nós e do mundo inteiro.
8: Pela sua dolorosa paixão,
6: tende misericórdia de nós e do mundo inteiro.
8: Pela sua dolorosa paixão,
6: tende misericórdia de nós e do mundo inteiro. Nesta quinta dezena, nós apresentamos a Jesus tudo aquilo que para nós não tem solução aos olhos humanos. Nesta dezena nós rezamos por aquilo que é impossível aos nossos olhos, mas não é para Jesus. Pedimos a Jesus pelas curas físicas, por todas aquelas enfermidades que diante da medicina não há cura, por todos os desenganados, por todos aqueles que passam nesse exato momento por muitas aflições e provações na própria carne. Nós pedimos, Jesus, cura, libertação, restauração, pelo poder da tua infinita misericórdia. Jesus, tu és a nossa solução. Nós pedimos por todas as causas impossíveis, pedimos a tua presença, pedimos a tua fortaleza e nós convidamos nesse instante você que reza conosco, que de maneira especial recorra à intercessão de Santa Faustina, aquela que foi e é a secretária da Divina Misericórdia. Jesus disse a Santa Faustina: peçam muito, muito mesmo, porque o meu desejo é dar muito. Faça seu pedido e reze com um coração feliz e repleto de confiança. Eterno Pai,
5: eu vos ofereço o corpo e o sangue, a alma e a divindade de vosso diletíssimo Filho, nosso Senhor Jesus Cristo, em expiação dos nossos pecados e os do mundo inteiro.
6: Pela sua dolorosa paixão,
8: tende misericórdia de nós e do mundo inteiro.
6: Pela sua dolorosa paixão,
8: tende misericórdia de nós e do mundo inteiro.
6: Pela sua dolorosa paixão,
8: tende misericórdia de nós e do mundo inteiro.
6: Pela sua dolorosa paixão,
8: tende misericórdia de nós e do mundo inteiro.
6: Pela sua dolorosa paixão,
8: tende misericórdia de nós e do mundo inteiro.
6: Pela sua dolorosa paixão,
8: tende misericórdia de nós e do mundo inteiro.
6: Pela sua dolorosa paixão,
8: tende misericórdia de nós e do mundo inteiro.
6: Pela sua dolorosa paixão,
8: tende misericórdia de nós e do mundo inteiro.
6: Pela sua dolorosa paixão,
8: tende misericórdia de nós e do mundo inteiro.
6: Pela sua dolorosa paixão,
8: tende misericórdia de nós e do mundo inteiro.
5: Deus Santo, Deus Forte, Deus Imortal, tende piedade de nós e do mundo inteiro. Deus Santo, Deus Forte, Deus Imortal, tende piedade de nós e do mundo inteiro. Deus Santo, Deus Forte, Deus Imortal, tende piedade de nós e do mundo inteiro.
8: Em nome do Pai, do Filho e do Espírito Santo.
6: Amém.

Senhor nosso Deus, nós os pedimos agora. Vinde nos abençoar. Trazei sobre nós a vossa bênção de amor, purificai-nos, santificai-nos. Olhai com carinho e com amor, Senhor, aqueles que mais suplicam e mais necessitam a vossa graça. Pedimos agora, Senhor, consolai-nos quando nosso coração estiver triste. Ficai ao nosso lado quando nos sentirmos sozinhos e solitários. Curai, Senhor, o nosso corpo da debilidade quando nos sentirmos fracos pela doença. Curai-nos, Senhor, a nossa alma e o nosso espírito de toda vaidade, rancor, ódio. Senhor, nós os pedimos por todos aqueles que neste momento entregam as suas famílias a vós. Pedimos pela reconciliação de tantos casais que nesta semana rezaram diante deste rádio pedindo a reconciliação e a paz. Pedimos agora, Senhor, por aqueles que estão longe do vosso amor e não conseguem mais acreditar em vós, que sejam neste momento tocados pela vossa graça. Tenham a sua fé recuperada, Senhor. Tenho neste momento, Senhor Deus de bondade, as suas vidas restauradas no perdão, na harmonia, na paz. Abençoai, Senhor, toda a nossa família e ali onde houver um coração machucado, curai, Senhor. Ali onde houver alguém que traz em seu coração o ressentimento, faze com que ele encontre o perdão, a paz. Senhor, nós os pedimos agora, ajudai-nos a conseguir este emprego que tanto necessitamos. Senhor, nós os pedimos, dignai-vos lançar do céu a vossa bênção sobre esta carteira de trabalho e sobre este currículo, para que possamos conseguir aquilo que estamos necessitados. Senhor, vós conheceis o nosso coração, sabeis de todas as nossas necessidades. Abençoai-nos agora, trazendo-nos aquilo que necessitamos, e abençoando esta água que nos trará paz, vida, alegria e salvação. Em nome do Pai, do Filho e do Espírito Santo.

Neste momento, a Rádio Barroso Mix está finalizando mais um dia de trabalho. Durante 24 horas seguidas, louvamos o nome do Senhor Jesus Cristo. Como foi bom! Nós rezamos juntos muitas orações, novenas, terços e missas. Nós nos divertimos, nos emocionamos e cantamos centenas de músicas que louvam ao Senhor. Agora é hora de agradecer a você pela sua audiência e, sobretudo, a Deus pela oportunidade de estarmos aqui trabalhando na missão de levar o Evangelho a toda criatura. Obrigado, Senhor. Boa noite, meu Pai.

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1: 23 horas e 59 minutos.
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4: Bom dia, minha amiga. Bom dia, meu amigo. Comece o Dia Feliz. Nesta terça-feira, 23 de junho. Desejo um dia maravilhoso. Desejo toda a bênção, toda a paz. Desejo, olha, energia positiva, luz, bênção, saúde, prosperidade. Por isso, erga a cabeça, louve a Deus, porque Ele é o Senhor da nossa vida, Ele é a razão da nossa história. Então, retome as atividades depois de uma noite de descanso. Espero que ela tenha sido revigorante, transformadora, para que você viva intensamente esse dia e saiba que o Senhor fez com todo carinho para você. A vida é muito especial, ela é única, é dom de Deus e por isso não podemos desperdiçá-la ou vivê-la de qualquer modo. Precisamos viver intensamente e de maneira a seguir os passos de Jesus. Vamos fazer nossa oração. Inspirai-nos, ó Deus, para que em vós comece e termine tudo que fizermos. Amém. O evangelho de hoje está em Mateus capítulo 7, versículo 6. E depois de 12 a 14. Naquele tempo, disse Jesus aos seus discípulos: não deis aos cães as coisas, nem atireis vossas pérolas aos porcos, para que eles não as pisem com os pés, e voltando-se contra vós, os despedacem. Tudo quanto quereis que os outros vos façam, fazei também a eles. Nisto consiste a lei e os profetas. Entrai pela porta estreita, porque larga é a porta e espaçoso é o caminho que leva à perdição, e muitos são os que entram por ele. Como é estreita a porta e apertado o caminho que leva à vida, são poucos os que o encontram. Minha amiga, meu amigo, nós temos aqui um ensinamento muito sério de Jesus. Não jogue aos cães as coisas santas.

0: Não joguem. Não banalizem. E quer uma coisa santa? A vida humana, a vida da natureza, qualquer ser que vive é criatura de Deus. Por isso, não joguemos fora, não banalizemos. E Jesus nos ensina para que realmente nós nos pautemos por um reto agir e que nossas escolhas elas se fundamentem realmente para manifestar através da nossa vida, através do nosso agir e proceder, que nós somos de Deus. Por isso, é importante nós buscarmos sempre o caminho do Senhor, lutar incansavelmente para que mudemos a realidade do mundo, mas sem dúvida nenhuma, não vamos ficar gastando a nossa força, a nossa energia com aquilo que não vai mudar. Por isso, é preciso realmente estar em sintonia com Deus, buscar em Deus a sabedoria, o discernimento, para que nós possamos ser canais da sua presença entre o mundo, entre as pessoas. Reze comigo.
1: Pai nosso que estás nos céus, santificado seja o vosso nome, venha a nós o vosso reino, seja feita a vossa vontade, assim na terra como no céu. O pão nosso de cada dia nos dai hoje, perdoai-nos as nossas ofensas, assim como nós perdoamos a quem nos tem ofendido. E não nos deixeis cair em tentação, mas livrai-nos do mal. Amém. Ave Maria, cheia de graça, o Senhor é convosco. Bendita sois vós entre as mulheres, bendito é o fruto do vosso ventre, Jesus. Santa Maria, Mãe de Deus, rogai por nós, pecadores, agora e na hora de nossa morte. Amém. Glória ao Pai, ao Filho e ao Espírito Santo.
2: Como era no princípio, agora e sempre. Amém.
0: Vamos pedir a benção da água, Deus eterno e todo-poderoso, que tendo escolhido a água, fonte de vida e pureza, para nos dar a graça batismal, quisestes também aparecer no rio Paraíba, a imagem da Virgem Imaculada. Abençoai esta água e fazei que ela nos recorde o nosso batismo, para que, purificados de nossas faltas, vivamos como cristãos, membros da vossa igreja, e cheguemos um dia à vida eterna. Por Cristo Senhor nosso. Amém. Um grande abraço do Padre Sandro Henrique, diretamente da casa do glorioso Marte São Sebastião, na Ventania, em Alpinópolis, Minas Gerais. E que Deus nos abençoe, em nome do Pai, do Filho e do Espírito Santo. Amém! Um beijo no seu coração!
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1: O que você vai fazer com cada minuto de sua vida? Será que vai fazer tudo aquilo que prometeu? Vai realmente amar mais? Se cuidar mais? Viver mais? Vai aproveitar tudo o que a vida tem para oferecer? Vai torcer mais? Viajar mais? Experimentar mais? Descobrir mais? Será que vai sorrir mais de um jeito que nunca sorriu antes? Será que vai valorizar mais o que lhe faz bem? O que realmente importa para você? Vai aproveitar mais cada momento? Bem, isso só você pode responder. Mas não deixe para daqui a 365 dias. Nem para amanhã. Muito menos para daqui a pouco. Porque a vida acontece neste exato momento, neste minuto, neste segundo. E ela é feita de pequenas felicidades diárias. Desde um simples café da manhã até a descoberta de uma grande ideia. Por isso, viva agora. No seu trabalho, numa viagem, fazendo um mergulho, escalando uma montanha. Numa ligação, no meio de uma reunião, no meio de um show, no encontro com os amigos, num bate-papo pela internet. Viva aonde você estiver. Porque de minuto em minuto, você vive dias cada vez melhores, meses felizes e os anos repletos de realizações. E aí? O que você vai fazer com cada minuto de sua vida?

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4: Oi, gente, tudo bem? A partir de agora tem Adoração Católica aqui na sua rádio. As mais lindas canções do segmento católico de um jeito especial. Sejam bem-vindos.
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2: Essa foi mais uma sequência aqui do Adoração Católica. Voltamos depois do intervalo.
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4: Meia-noite e 29 minutos.
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0: Não há absolutamente ninguém comparável a Ti, ó Senhor. Tu és grande, e grande é o poder do Teu nome. Jeremias 10:6. Querido ouvinte, em mais um programa Fé no Criador, vamos enaltecer a grandiosidade do nosso Pai, através de sua obra-prima, o corpo humano. Nós vivemos em um mundo incrível. A maior de todas as criações é o próprio ser humano, máquina maravilhosa, precisa e eficiente. O corpo humano tem uma estrutura dinâmica de ossos e cartilagens chamada esqueleto. O esqueleto humano é flexível, com dobradiças e articulações que foram feitas para se mover. Mas para reduzir fricções prejudiciais, essas peças móveis devem ser lubrificadas. Máquinas artificiais são lubrificadas apenas por fontes externas. Mas o corpo se lubrifica fabricando uma substância gelatinosa na quantidade certa em todos os lugares em que é necessária. Sim, o corpo humano é uma máquina maravilhosa. Apesar dos defeitos e erros genéticos de cópia, mutações que se acumulam desde a queda do homem na maldição, como está em Gênesis 3. O corpo tem uma planta química muito mais complexa do que qualquer planta que o homem já construiu. Essa planta transforma a comida que comemos em tecido vivo, o crescimento de carne, sangue, ossos e dentes. O homem até repara o corpo quando as peças são danificadas por acidente ou doença. Poder para trabalho e lazer vem da comida que comemos. Mesmo no tempo gelado, nossos corpos às vezes superaquecem. O próprio sistema de refrigeração do corpo assume o controle. Gotas de suor transbordam de milhões de minúsculas glândulas sudoríparas na pele. Esta é uma maneira importante em que nosso sistema de resfriamento mantém nossa temperatura baixa. O corpo humano tem um termostato automático que cuida dos nossos sistemas de aquecimento e resfriamento, mantendo a temperatura do corpo em cerca de 37 graus. O cérebro é o centro de um complexo sistema de computadores mais maravilhoso que o maior já construído pelo homem. O sistema computacional do corpo calcula e envia para todo o corpo bilhões de bits de informação, informações que controlam cada ação, até o piscar de olhos. Na maioria dos sistemas de computadores, as informações são transportadas por fios e partes eletrônicas. No corpo, os nervos são os fios que transportam as informações do sistema nervoso central. E em apenas um cérebro humano há provavelmente mais fiação, mais circuitos elétricos do que em todos os sistemas computacionais do mundo juntos. Sim, é uma coisa maravilhosa, esse nosso cérebro. Quando pensamos sobre isso, chegamos à conclusão. Somente Deus, a maior inteligência, um poder fantástico e sobrenatural para dar início a tão complexa criação. Eu te louvo, porque me fizeste de modo especial e admirável. Tuas obras são maravilhosas, disso tenho plena certeza. Salmos 139:14.
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2: Os céus declaram a glória de Deus e o firmamento anuncia a obra das suas mãos.
0: Ó bondoso Pai, em nome de teu Filho Jesus Cristo, Pai, viemos louvar a ti, Deus, agradecendo pela oportunidade da vida, Pai. Mesmo que neste mundo tenhamos dor, sofrimento, tenhamos desafios, dificuldades, doenças, sabemos que nos primórdios o Senhor sonhou, planejou e nos fez da maneira perfeita. Vemos ainda esta perfeição nos dias atuais, mesmo em meio ao pecado. Deus, nos perdoe, Pai, por nossas falhas. Louvamos a Ti agora, Pai, agradecendo pelo dom da vida, por tudo que o Senhor tem nos dado até o dia de hoje, Pai. Por tudo que ainda vai nos dar, Deus, pelo perdão dos nossos pecados, pela vida eterna e pelo melhor que há ainda por vir. Uma vida junto a Ti, Senhor. Em nome de Jesus, amém.
2: Que privilégio ter a mesma mão que fez o universo e espalhou as estrelas, escrevendo seu nome no livro da vida. Louve a Deus por isso e declare agora Cristo como seu Senhor e Salvador, buscando a partir daqui o perdão e uma vida correta. Deus alegra-se por todo aquele que assim desejar de todo o coração.

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2: Estamos de volta com o Adoração Católica. Aumente o som e venha adorar.
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1: Damos um ponto final na edição de hoje do Adoração Católica. Obrigado pelo seu carinho, pela a sua audiência. Voltaremos na próxima edição.
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3: Uma hora. 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
4: Olá, meus ouvintes. Eu quero começar uma série de reflexões sobre o tema Deus escolheu você. A palavra de Deus diz em João capítulo 15, versículo 16, Jesus diz, olha, não foi vocês que me escolheram, foi eu que escolhi vocês. Agora, para que Deus escolhe a gente? Se Deus nos escolhe, há algum propósito nisso. Em primeiro lugar, Deus nos escolhe para sermos mais que vencedores. Romanos 8:37 diz isso, que o Senhor nos escolheu para sermos mais que vencedores. Ou seja, se você anda com Deus, se você teme a Deus, se você é um escolhido, é uma escolha de Deus, você nasceu para viver uma vida de bênçãos, de vitória. Olha que eu não prego triunfalismo barato, eu prego o Evangelho. E eu tenho certeza, baseado nas Escrituras, baseado na experiência do Deus que eu sirvo, de que nunca foi da vontade de Deus ver o seu povo sofrendo, humilhado, derrotado. Quando o povo precisou passar por isso, havia um propósito muito claro de Deus nessa situação. Em linhas gerais, Deus te chamou para ser uma bênção, para ser abençoado e abençoada e para fazer a diferença nessa terra. Enfim, Deus te chamou para ser mais que vencedor. Ah, e detalhe, ninguém para aqueles que Deus chamou para vencer. Que Deus abençoe a todos e até o nosso próximo momento.
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1: Oi, Conexão Católica no ar. J Luna, sua boa companhia, mais um super programa pra você, com muita luz, com muita paz a sua caminhada, pensando positivamente sempre. As melhores músicas você tem aqui, viu? As melhores composições, os top artistas você encontra no Conexão Católica. Chegamos, aumenta o volume aí, tô na área.
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1: Acontecendo agora. Quero mergulhar nas profundezas.

0: Sim, Jesus, vai quebrando o nosso coração. Aquietando esse coração, Senhor. Queremos começar bem nessa missa, Senhor.
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1: Conexão Católica. Vamos pro break. Já já tô retornando com mais pedidos e também participações aqui. Fique aí.
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0: 1:23.
1: Deus, ajuda-me a vivenciar a Bíblia como a Tua Palavra viva hoje. Olá, querido amigo do Pão Diário, bem-vindo à nossa mensagem de esperança e encorajamento do dia. Hoje vou ler o texto de Karen Pimpo, com o título Um Escrito Vivo. Ao imortalizar a obra de seu avô, Peter Croft escreveu: "Meu desejo mais profundo é que, ao ler sua Bíblia, seja qual for a versão, a pessoa não apenas a compreenda, mas a vivencie como palavras vivas, tão relevantes, perigosas e emocionantes agora quanto há milhares de anos." O avô de Croft, Phillips, pastoreou jovens e escreveu uma paráfrase da Bíblia durante a Segunda Guerra Mundial, para torná-la viva aos seus alunos da igreja. Como aqueles alunos, também enfrentamos barreiras para ler e praticar a Bíblia, não necessariamente por causa de sua tradução. Podemos não ter tempo, disciplina ou as ferramentas certas para a compreensão. Mas o Salmo 1 diz que feliz é aquele que tem prazer na lei do Senhor. Meditar nas Escrituras diariamente nos permite prosperar em todas as circunstâncias, não importa as dificuldades que estejamos enfrentando. Você vê sua Bíblia como leitura ainda relevante e com lições para a vida de hoje, ainda perigosa em seu chamado a crer e seguir a Jesus, ainda emocionante na transmissão do conhecimento íntimo de Deus e do homem ao qual comunica? É como um rio que traz diariamente o sustento que precisamos. Que nos comprometamos a encontrar tempo, adquirir as ferramentas certas e pedir a Deus para que a vivenciemos como a sua palavra viva. Querido amigo, você enfrenta barreiras ao ler a Bíblia? Como você pode ouvir melhor a voz de Deus? Pense nisso. Eu sou Clarice Fogaça e essa foi a nossa mensagem do dia.
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4: Esse é o seu Conexão Católica, de volta com muito mais música. Participem, vão mandando seu alô pra gente aí, tô aguardando no zap.
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1: Opa, já tô de volta com mais Conexão Católica. Segura aí.
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3: 1:42.
4: Versículo do dia. Versículo
5: do dia. Esse é mais um versículo do dia. Que o nosso Deus venha preencher o seu coração. A alma generosa engordará, e o que regar também será regado. Provérbios 11:25.
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1: Esse é o seu Conexão Católica, de volta com muito mais música. Participem, vão colando o seu alô pra gente aí, tô aguardando no zap.
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1: Como é bom, meus amigos, meus irmãos e minhas irmãs, ter a certeza e viver da certeza de que Deus nos toma em seus braços nas horas mais difíceis da nossa vida. Acredite nisso, meu irmão. Acredite nisso, minha irmã.

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1: Ô, Conexão Católica, show de bola, hein? Voltamos amanhã. Obrigado pelo seu carinho, pela sua companhia. E tenha sempre fé, foco, Deus no coração. Fui nessa, até amanhã.
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3: Duas horas e dois minutos.
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5: Vem chegando mais um sopro do Espírito. Assim diz a Bíblia. Porque Deus não nos deu espírito de temor, mas de fortaleza e de amor e de moderação. Fica com a gente. Em breve, mais mensagem de poder.
4: Voltaremos a qualquer momento com mais. Assim, assim diz, diz a Bíblia.
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2: Opa! Estamos chegando com mais um Unção Católica. Aqui na sua rádio preferida. A partir de agora, só as melhores para você. Sejam muito bem-vindos à Unção Católica de hoje. Vem comigo!
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1: Uma melhor que a outra, aqui no Unção Católica. Não mude de frequência. Já já, voltaremos com mais Unção Católica.
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3: 2:19.
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5: Eles, pois, o colhiam cada manhã. Êxodo 16:21. O trabalho mantém a percepção de toda a tua dependência quanto à boa vontade e ao favor do Senhor para a continuidade das tuas mais ricas alegrias. Nunca tente se alimentar do velho maná, nem busque encontrar ajuda no Egito. Tudo deve vir de Jesus, ou estarás arruinado para sempre. Unções antigas não serão suficientes para conceder unção ao teu espírito. Tua cabeça deve ter óleo fresco derramado sobre ela a partir do chifre de ouro do santuário, ou então a glória irá cessar. Estejas tu, hoje, sobre o cume da montanha de Deus, porém aquele que lá te colocou deve te manter lá, ou irás afundar muito mais rapidamente do que em um sonho. Tua montanha somente permanece firme quando o Senhor a estabelece em seu lugar. Se ele esconder seu rosto, logo estarás perturbado. Se o Salvador considerar apropriado, não haverá janela por onde vejas a luz do céu que ele não possa escurecer em um instante. Josué ordenou que o sol ficasse parado, mas Jesus pôde encobri-lo em total escuridão. Ele pode retirar a alegria do teu coração, a luz dos teus olhos e a força da tua vida. Em suas mãos descansam as tuas consolações, e à sua vontade elas podem ser afastadas de ti. Essa dependência constante de nosso Senhor é determinada para que a sintamos e a reconheçamos, pois somente Ele nos permite orar pelo pão nosso de cada dia. E apenas Ele nos promete que a tua força seja como os teus dias. Deuteronômio 33, 25. Acaso não é melhor para nós que assim seja, para que possamos ir muitas vezes ao seu trono e nos lembrar constantemente do seu amor? Oh, quão rica a graça que nos provê continuamente e que não se abstém por causa da nossa ingratidão. A chuva de ouro nunca cessa, a nuvem de bênção sempre se demora sobre a nossa habitação. Ó Senhor Jesus, nós nos curvamos aos teus pés, conscientes da nossa total incapacidade para fazer qualquer coisa sem ti, e em cada um dos favores que temos o privilégio de receber, nós adoramos o teu abençoado nome e reconhecemos o teu inesgotável amor.
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0: Estamos de volta com Unção Católica.
1: Unção Católica de volta pra você. Sempre com o melhor das canções católicas.
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2: O Som Católica encerrando esse bloco. Depois do intervalo, voltaremos com mais pra você. Segura aí.
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4: 2:36.
5: Pensamento do dia.
6: Cristo, que é a nossa vida. Cristo, que é a nossa vida. Colossenses capítulo 3, versículo 4. Esta expressão maravilhosamente rica do apóstolo Paulo indica que Cristo é a fonte de nossa vida. Ele vos deu a vida. Efésios capítulo 2, versículo 1. Aquela mesma voz que trouxe Lázaro para fora do sepulcro nos ressuscitou para andarmos em novidade de vida. Romanos capítulo 6, versículo 4. Agora, Ele é a essência de nossa vida espiritual, e é por intermédio da vida dEle que nós vivemos. Cristo está em nós, a esperança da glória, a causa de nossas ações, o pensamento central que direciona os demais pensamentos. Jesus é o alimento de nossa vida. De que mais o crente pode se alimentar além da carne e sangue de Jesus? Este é o pão que desceu do céu, para que todo o que dele comer não pereça. João capítulo 6, versículo 50. Ó cansados peregrinos neste deserto de pecado, vocês nunca conseguirão um bocado que sacie a fome de seus espíritos, a menos que o encontre em Jesus. Ele é a consolação de nossa vida. Todas as nossas verdadeiras alegrias procedem de Cristo. Em tempos de provação, Ele é a nossa consolação. Não existe outro ser pelo qual vale a pena vivermos, exceto o Senhor Jesus. E a graça dEle é melhor do que a vida. Salmo 63, versículo 3. Cristo é o objetivo de nossa vida. Como o navio se apressa rumo ao porto, assim o crente se apressa rumo ao ancoradouro do coração de seu Salvador. Como a flecha voa até seu alvo, assim o crente voa até o aperfeiçoamento de sua comunhão com Cristo Jesus. Assim como o soldado luta por seu capitão, sendo recompensado quando seu capitão conquista a vitória, assim também o crente luta por Cristo, obtendo seu triunfo nos triunfos de seu Senhor. Para mim, o viver é Cristo. Filipenses capítulo 1, versículo 21. Cristo é o exemplo de nossa vida. Onde existe a mesma vida no interior, haverá, em grande medida, os mesmos resultados no exterior. Se vivemos em comunhão íntima com o Senhor Jesus, amadureceremos como Ele. Devemos colocá-lo diante de nós, como nosso modelo divino, pois assim nos esforçaremos para andar nos passos dele, até que ele se torne a coroa de nossa vida, na glória. Oh, quão seguro, quão honrável, quão alegre é o crente cuja vida é Cristo.
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0: Estamos de volta com o São Católica.
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2: Essas são as últimas de hoje do nosso Unção Católica. Na próxima edição, voltaremos com mais pra você. Obrigado e até lá.
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0: Os solteiros têm diante de si uma pergunta de difícil resposta. O que devo escolher? Me casar com alguém que não considero a pessoa ideal ou viver solitário pelo resto da vida? Daqui a instantes, um especialista nos dará a sua opinião na edição de hoje de Valor para a Família. Meu nome é Rosa Maria, trazendo até você Valor para a Família. Um programa de conselhos práticos com o psicólogo e conselheiro familiar, Dr. Dobson. Hoje falaremos de um assunto de que ele tratou em seu livro Você Pode Confiar em Suas Emoções? Dr. Dobson, em seu livro, o senhor fez a pergunta: o que é melhor, casar-se com uma pessoa errada ou permanecer solteiro e solitário pelo resto da vida?
1: Falando de um modo geral, Rosa Maria, é menos doloroso permanecer em busca de um fim para a solidão do que se envolver no conflito emocional de um casamento azedado. No entanto, a ameaça de ficar para a titia faz com que muitas moças peguem o primeiro bonde que passa pelos trilhos matrimoniais. Quase sempre, isso é uma viagem sem volta para o completo desastre.
0: É, o medo de nunca acharem um cônjuge as faz ignorar o bom senso e abrir mão de seus padrões morais.
1: Faz, sim. As mais jovens, especialmente, pensam consigo mesmas: bem, o Marcos não é crente, mas eu posso influenciá-lo depois que nos casarmos. Ele bebe mais do que devia, mas deve ser porque ainda é jovem e sem compromisso. A gente não tem muita coisa em comum, mas tenho certeza que vou aprender a amá-lo mais com o passar do tempo. Além disso, o que poderia ser pior do que viver solteira? Esse tipo de racionalização, Rosa Maria, se baseia numa esperança suicida por um milagre matrimonial. E finais felizes raramente acontecem nesses casos da vida real. Quando alguém mergulha no casamento, apesar de sinais claros de perigo, está fazendo uma aposta arriscadíssima com o restante da sua vida.
0: O senhor poderia dar uma palavra de encorajamento àqueles que gostariam muito de já estar casados?
1: Eu espero que todos os solteiros acreditem em mim quando digo que um casamento infeliz é uma das experiências mais infelizes em todo o mundo. Num casamento assim, há todo tipo de rejeição, mágoa, gritaria, filhos confusos e noites mal dormidas. Certamente, por mais solitária que seja a caminhada do solteiro, ainda pode ser uma vida significativa e gratificante. Pelo menos não envolve uma casa dividida contra si mesma.
0: Solteiros, não fiquem desesperados porque ainda não se casaram. Como ouvimos, a vida de solteiro tem muitas vantagens, entre as quais estão a liberdade de tomar suas próprias decisões, gastar seu dinheiro como quiser e morar onde bem entender. Sua vida pode ter significado e realização se você procurar meios de servir aos outros e manter-se envolvido com o restante da humanidade. Francisco Borges interpretou a voz do Dr. Dobson neste programa. Meu nome é Rosa Maria e convido você a estar conosco novamente na próxima edição de Valor para a Família.
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3: Esse é mais um versículo do dia. Que o nosso Deus venha preencher o seu coração. A alma generosa engordará, e o que regar também será regado. Provérbios 11:25.
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4: Duas horas e

0: e clareza, e é algo que a gente precisa cultivar. Nada acontece de um dia para o outro, nada. A construção dos seus sonhos, o amadurecimento das suas ideias, a chegada do momento certo.
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2: 2:59.
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4: Na presença das Santas Chagas de Jesus, convido você e sua família para este momento abençoado na nossa programação. Vamos juntos colocar nas Santas Chagas de Jesus o nosso pedido de oração, a nossa intenção. Prepare o seu ambiente de oração com as fotos, as roupas de família e, de modo particular, lembrando dos enfermos. Traga os nomes por quem vamos interceder e pedir cura e libertação de todos os sofrimentos e dores.
5: Por tuas chagas, Senhor, curados.
6: Olá, queridos filhos e filhas, família evangelizar, é preciso. É terça-feira. Na devoção permanente das Santas Chagas, rezamos por todos os doentes. E de modo particular hoje, colocando os doentes nas suas enfermidades físicas, psíquicas e espirituais. Rezemos. Em nome do Pai, e do Filho, e do Espírito Santo. Amém. Creio em Deus Pai Todo-Poderoso, Criador do céu e da terra, e em Jesus Cristo, seu único Filho, nosso Senhor, que foi concebido pelo poder do Espírito Santo, nasceu da Virgem Maria, padeceu sob Pôncio Pilatos, foi crucificado, morto e sepultado, desceu à mansão dos mortos, ressuscitou ao terceiro dia, subiu aos céus, está sentado à direita de Deus Pai Todo-Poderoso, de onde há de vir julgar os vivos e os mortos. Creio no Espírito Santo, na Santa Igreja Católica, na comunhão dos santos, na remissão dos pecados, na ressurreição da carne, na vida eterna. Amém. Ó Jesus, Divino Redentor, tende misericórdia de nós e do mundo inteiro. Deus Santo, Deus Forte, Deus Imortal, tende piedade de nós e do mundo inteiro. Graça, misericórdia, meu Jesus, nos perigos presentes, cobri-nos com vosso preciosíssimo sangue. Pai Eterno, tende misericórdia de nós, pelo sangue de Jesus Cristo, vosso Filho unigênito. Tende misericórdia de nós, vos suplicamos. Amém. Neste primeiro mistério do Terço das Santas Chagas, contemplamos a traição de Judas e prisão de Jesus. Como fruto desta dezena das Santas Chagas, vamos pedir por todos os enfermos que estão angustiados em busca de um diagnóstico certo, rezemos. Eterno Pai, eu vos ofereço as Santas Chagas de nosso Senhor Jesus Cristo para curar as de nossas almas.
7: Meu Jesus, perdão e misericórdia.
8: Pelos méritos de vossas Santas Chagas.
7: Meu Jesus, perdão e misericórdia.
8: Pelos méritos de vossas Santas Chagas.
7: Meu Jesus, perdão e misericórdia.
8: Pelos méritos de vossas Santas Chagas.
7: Meu Jesus, perdão e misericórdia.
8: Pelos méritos de vossas Santas Chagas.
7: Meu Jesus, perdão e misericórdia.
8: Pelos méritos de vossas Santas Chagas.
7: Meu Jesus, perdão e misericórdia.
8: Pelos méritos de vossas Santas Chagas.
7: Meu Jesus, perdão e misericórdia.
8: Pelos méritos de vossas Santas Chagas.
7: Meu Jesus, perdão e misericórdia.
8: Pelos méritos de vossas Santas Chagas.
7: Meu Jesus, perdão e misericórdia.
8: Pelos méritos de vossas Santas Chagas.
7: Meu Jesus, perdão e misericórdia.
8: Pelos méritos de vossas Santas Chagas.
6: Neste segundo mistério do Terço das Santas Chagas, contemplamos a condenação de Jesus à morte.

0: Rezemos este mistério por todos os enfermos que estão acamados, impedidos pela doença de uma vida plena. Eterno Pai, eu vos ofereço as santas chagas de nosso Senhor Jesus Cristo para curar as de nossas almas.
1: Meu Jesus, perdão e misericórdia.
2: Pelos méritos de vossas santas chagas.
1: Meu Jesus, perdão e misericórdia.
2: Pelos méritos de vossas santas chagas.
1: Meu Jesus, perdão e misericórdia.
2: Pelos méritos de vossas santas chagas.
1: Meu Jesus, perdão e misericórdia.
2: Pelos méritos de vossas santas chagas.
1: Meu Jesus, perdão e misericórdia.
2: Pelos méritos de vossas santas chagas.
1: Meu Jesus, perdão e misericórdia.
2: Pelos méritos de vossas santas chagas.
1: Meu Jesus, perdão e misericórdia.
2: Pelos méritos de vossas santas chagas.
1: Meu Jesus, perdão e misericórdia.
2: Pelos méritos de vossas santas chagas.
1: Meu Jesus, perdão e misericórdia.
2: Pelos méritos de vossas santas chagas.
1: Meu Jesus, perdão e misericórdia.
2: Pelos méritos de vossas santas chagas.
0: Neste terceiro mistério do Terço das Santas Chagas, contemplamos Jesus é pregado na cruz. Ofereçamos esta dezena do Terço das Santas Chagas por todas as pessoas que trabalham e cuidam dos doentes, que tenham paciência e muita serenidade e força. Eterno Pai, eu vos ofereço as santas chagas de nosso Senhor Jesus Cristo, para curar as de nossas almas.
3: Meu Jesus, perdão e misericórdia.
2: Pelos méritos de vossas santas chagas.
3: Meu Jesus, perdão e misericórdia.
2: Pelos méritos de vossas santas chagas.
3: Meu Jesus, perdão e misericórdia.
2: Pelos méritos de vossas santas chagas.
3: Meu Jesus, perdão e misericórdia.
2: Pelos méritos de vossas santas chagas.
3: Meu Jesus, perdão e misericórdia.
2: Pelos méritos de vossas santas chagas.
3: Meu Jesus, perdão e misericórdia.
2: Pelos méritos de vossas santas chagas.
3: Meu Jesus, perdão e misericórdia.
2: Pelos méritos de vossas santas chagas.
3: Meu Jesus, perdão e misericórdia.
2: Pelos méritos de vossas santas chagas.
3: Meu Jesus, perdão e misericórdia.
2: Pelos méritos de vossas santas chagas.
3: Meu Jesus, perdão e misericórdia.
2: Pelos méritos de vossas santas chagas.
0: Neste quarto mistério do Terço das Santas Chagas, contemplamos, entregando-se ao Pai, Jesus morre na cruz. E vamos juntos oferecer esta oração por todos aqueles que estão fazendo tratamento invasivos, hemodiálise, quimioterapia, radioterapia e todos os outros tratamentos necessários, porém, que levam a um calvário vivo. Rezemos. Eterno Pai, eu vos ofereço as santas chagas de nosso Senhor Jesus Cristo, para curar as de nossas almas.
4: Meu Jesus, perdão e misericórdia.
2: Pelos méritos de vossas santas chagas.
4: Meu Jesus, perdão e misericórdia.
2: Pelos méritos de vossas santas chagas.
4: Meu Jesus, perdão e misericórdia.
2: Pelos méritos de vossas santas chagas.
4: Meu Jesus, perdão e misericórdia.
2: Pelos méritos de vossas santas chagas.
4: Meu Jesus, perdão e misericórdia.
2: Pelos méritos de vossas santas chagas.
4: Meu Jesus, perdão e misericórdia.
2: Pelos méritos de vossas santas chagas.
4: Meu Jesus, perdão e misericórdia.
2: Pelos méritos de vossas santas chagas.
4: Meu Jesus, perdão e misericórdia.
2: Pelos méritos de vossas santas chagas.
4: Meu Jesus, perdão e misericórdia.
2: Pelos méritos de vossas santas chagas.
4: Meu Jesus, perdão e misericórdia.
2: Pelos méritos de vossas santas chagas.
0: No quinto mistério do Terço das Santas Chagas, contemplamos Jesus é transpassado pela lança por um soldado. Rezemos este mistério por todas as pessoas que sofrem desolação e falta de amor. Eterno Pai, eu vos ofereço as santas chagas de nosso Senhor Jesus Cristo, para curar as de nossas almas.
5: Meu Jesus, perdão e misericórdia.
2: Pelos méritos de vossas santas chagas.
5: Meu Jesus, perdão e misericórdia.
2: Pelos méritos de vossas santas chagas.
5: Meu Jesus, perdão e misericórdia.
2: Pelos méritos de vossas santas chagas.
5: Meu Jesus, perdão e misericórdia.
2: Pelos méritos de vossas santas chagas.
5: Meu Jesus, perdão e misericórdia.
2: Pelos méritos de vossas santas chagas.
5: Meu Jesus, perdão e misericórdia.
2: Pelos méritos de vossas santas chagas.
5: Meu Jesus, perdão e misericórdia.
2: Pelos méritos de vossas santas chagas.
5: Meu Jesus, perdão e misericórdia.
2: Pelos méritos de vossas santas chagas.
5: Meu Jesus, perdão e misericórdia.
2: Pelos méritos de vossas santas chagas.
5: Meu Jesus, perdão e misericórdia.
2: Pelos méritos de vossas santas chagas.
0: Rezemos três vezes. Eterno Pai, eu vos ofereço as santas chagas de nosso Senhor Jesus Cristo para curar as de nossas almas. Eterno Pai, eu vos ofereço as santas chagas de nosso Senhor Jesus Cristo para curar as de nossas almas. Eterno Pai, eu vos ofereço as santas chagas de nosso Senhor Jesus Cristo para curar as de nossas almas. Amém. Queridos filhos e filhas, tendo rezado o terço das santas chagas, vamos agora fazer a oração de todos os dias, que é a novena das santas chagas de nosso Senhor Jesus Cristo. Rezemos. Por suas santas chagas, suas chagas gloriosas, o Cristo Senhor me proteja e me guarde. Senhor Jesus, foste levado na cruz para que por vossas santas chagas sejam curadas as de nossas almas. Eu vos louvo e agradeço pelo vosso ato redentor. Carregaste em vosso próprio corpo os meus pecados e de toda a humanidade. Nas vossas santas chagas, coloco minhas intenções, minhas preocupações, ansiedades e angústias, minhas enfermidades físicas e psíquicas, meus sofrimentos, dores, alegrias e necessidades. Em vossas santas chagas, Senhor, coloco minha família. Envolvei, Senhor, a mim e meus familiares, protegendo-nos do mal. Coloque a sua intenção. Senhor, ao mostrar vossas santas chagas gloriosas a Tomé e o mandando tocar em vosso lado aberto, o curaste da incredulidade. Eu vos peço, Senhor, permita-me refugiar em vossas santas chagas e, por mérito desses sinais de vosso amor, curai a minha falta de fé. Ó Jesus, pelos méritos de vossa paixão, morte e ressurreição, dai-me a graça de viver os frutos da nossa redenção. Amém.

0: Povo querido do Senhor, gostaria muito que você se agarrasse mais e mais na misericórdia de Jesus. Então diga comigo nesta terça-feira: Jesus misericordioso, eu confio e espero em vós. Jesus misericordioso, eu confio e espero em vós pela terceira vez. Não importa o que você está passando, não importa o que está te acontecendo, você vai dizer: Jesus misericordioso, eu confio e espero em vós. Tu és, Senhor, o meu pastor, nada me faltará. E esse pastor é misericordioso. Você acha que é por acaso que todos os dias nós temos esse programa chamado Hora da Misericórdia? Para lembrar que o nosso Deus nos ama, que Ele é misericordioso e Ele quer o nosso bem. Canta comigo, vai, Sinais do Sagrado. O meu pastor,
1: o meu pastor,
0: nada em minha vida faltará.
1: Em minha vida faltará.
0: Escute esse testemunho, por favor.
2: Eu sou uma filha de Deus de Contenda, Paraná. Quero muito testemunhar uma graça que recebi de Jesus das Santas Chagas. Fui até a igreja, pedi muito que Jesus curasse minha irmã, que estava com câncer de intestino. E o filho estava preso.
0: Oh,
2: ela estava
0: Deus.
2: Sofrendo muito. Então ela fez a cirurgia e, graças a Jesus das Santas Chagas, ela foi curada. Não tem mais nada no intestino. E o filho saiu da cadeia agora este mês. Então foi uma graça muito grande que eu recebi. Ontem estive na igreja, chorei.
0: Opa.
2: E rezei a novena, pedi a Jesus das Santas Chagas mais uma graça,
0: filha,
2: na minha vida. Eu tenho uma hérnia de esôfago há mais de 30 anos, já fiz tratamento, já fiz cirurgia, mas não resolveu. E também pela minha sobrina,
0: que
2: está com hanseníase. Coloquei minhas mãos sobre aquela imagem cheia de sangue de Jesus e pedi somente uma gotinha daquele sangue sobre mim e sobre ela. E eu já tive graças recebidas.
0: Amém.
2: E eu tenho certeza que nas chagas de Jesus eu terei essa graça
0: também.
2: É graça,
0: filha,
2: recebida,
0: graça,
2: é graça
0: testemunhada.
2: Toca o sino, sacristão. Jesus das Santas
0: Chagas,
2: rogai por nós. Amém.
0: Amém. Jesus das Santas Chagas, intercedei por nós, não tem problema. Mas o seu testemunho é maravilhoso, gente, maravilhoso. Louvado seja Deus, querida filha de Contenda, Paraná. Você acompanha certamente pela rádio Evangelizar FM. E eu só fiz a correção, não leve por mal, mas quando nós falamos de Nossa Senhora, é rogai por nós. São Pio, qualquer santo, é rogai por nós. Quando falamos Jesus, é intercedei por nós, ou tende piedade de nós. Então é só para esclarecermos esses aspectos que são importantes. Bíblia aberta, cartilha de oração.

Bíblia Sagrada, no coração de Jesus, na hora da misericórdia. O Senhor esteja convosco, Ele está no meio de nós. Proclamação do Evangelho de Jesus Cristo segundo São Mateus. Glória a vós, Senhor. Não lanceis aos cães as coisas santas. Não atireis aos porcos vossas pérolas, para que não as calquem com os pés e voltem-se contra vós. Tudo o que quereis que os homens vos façam, fazei vós a eles. Entrai pela porta estreita, porque larga é a porta da perdição. Apertada é a porta que leva ao caminho da vida. Raros são os que a encontram. Palavra da salvação. Glória a vós, Senhor. Oh, gente, tinha tanto para falar hoje, mas vou dar meu recado. Existe aqui duas coisas que eu gostaria de chamar a atenção. Primeiro, existe uma regra de ouro. Aqui nós dizemos um termo mais técnico, um axioma. Uma regra de ouro. Não faça aos outros o que não quereis que eles vos façam. Vou pôr num português mais fácil. Não faça aos outros aquilo que você não quer que ele faça para você. Vou repetir, porque é uma regra de ouro. Nunca faça a uma outra pessoa o que você não quer que aquela pessoa faça para você. Essa é a regra de ouro de Jesus. Este é o primeiro pensamento. O segundo, Jesus fala de duas portas, uma larga, espaçosa, e outra, uma porta estreita, mais difícil, e ele mesmo diz: são muitos os que não a encontram.

0: Senhor.
1: Mas teu silêncio.
0: Mas teu silêncio só aumenta minha dor.
1: Não ligue seu chorar, Senhor.
0: Não ligue seu chorar. É meu jeito humano e frágil de rezar.
1: Deus de misericórdia e de bondade, nós queremos clamar neste momento pelos nossos irmãos doentes. Abençoai os enfermos, santificai os que sofrem. Visite o Senhor nas UTIs, nas enfermarias, nos leitos da casa. Diminua a dor, amenize o sofrimento. Ampare o Senhor na provação. Deus de bondade, Deus de poder, faça maravilha, Senhor. Manifeste o teu poder junto aos doentes. Que a bênção de Deus recaia sobre a água, a roupa dos enfermos e as fotos de família. Em nome do Pai, do Filho, do Espírito Santo. Amém.

0: morte.
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4: 3:22.
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2: 3:40.
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4: Bom dia, ouvintes da Rádio Barroso Mix. Estamos iniciando os 15 minutos com Deus, nos colocando na presença do Senhor. Eu sou o Altair Show e te convido a rezar comigo.
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6: Ó Deus, em meu auxílio, socorrei-me sem demora. Glória ao Pai, ao Filho e ao Espírito Santo, como era no princípio, agora e sempre. Amém. Abri os meus lábios, ó Senhor, e minha boca anunciará o vosso louvor. Vinde, exultemos de alegria no Senhor, aclamemos o rochedo que nos salva. Ao seu encontro caminhemos com louvores e com cantos de alegria o celebremos. Na verdade, o Senhor é o grande Deus, o grande Rei, muito maior que os deuses todos. Tem nas mãos as profundezas dos abismos e as alturas das montanhas lhe pertencem. O mar é dele, pois foi ele quem o fez, e a terra firme suas mãos a modelaram. Vinde, adoremos e prostemo-nos por terra, e ajoelhemos ante o Deus que nos criou. Porque Ele é o nosso Deus, nosso pastor, e nós somos o seu povo e seu rebanho, as ovelhas que conduz com sua mão. Oxalá ouvisseis hoje a sua voz, não fecheis os corações como em Meriba, como em Massa no deserto aquele dia em que outrora vossos pais me provocaram, apesar de terem visto as minhas obras. 40 anos desgostou-me aquela raça, e eu disse: eis um povo transviado. Seu coração não conheceu os meus caminhos, e por isso lhe jurei na minha ira: não entrarão no meu repouso prometido. Glória ao Pai, ao Filho e ao Espírito Santo, como era no princípio, agora e sempre. Amém. Pelo sinal da Santa Cruz, livrai-nos, Senhor nosso Deus, dos nossos inimigos. Em nome do Pai, do Filho e do Espírito Santo. Amém. O Senhor que encaminha os nossos corações para o amor de Deus e a constância de Cristo esteja conosco. Bendito seja Deus que nos reuniu no amor de Cristo.
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0: oração do Espírito Santo. Vinde, Espírito Santo, enchei os corações dos vossos fiéis e acendei neles o fogo do vosso amor. Enviai o vosso Espírito e tudo será criado, e renovareis a face da terra. Oremos, ó Deus, que instruís os corações dos vossos fiéis com a luz do Espírito Santo. Fazei que apreciemos retamente todas as coisas segundo o mesmo Espírito e gozemos da sua consolação. Por Cristo Senhor nosso. Amém. Santo anjo do Senhor, meu zeloso e guardador, se a ti me confiou a piedade divina, sempre me rege, me guarda, me governa, ilumina. Amém. Oração do Ângelus. O anjo do Senhor anunciou a Maria e ela concebeu do Espírito Santo. Eis aqui a serva do Senhor, faça-se em mim segundo a vossa palavra. E o Verbo se fez carne e habitou entre nós. Ave Maria, cheia de graça, o Senhor é convosco. Bendito sois vós dentre as mulheres e bendito é o fruto do vosso ventre, Jesus. Santa Maria, Mãe de Deus, rogai por nós, pecadores, agora e na hora de nossa morte. Amém. Oremos, infundi, Senhor, vos rogamos a graça em nossos corações, para que nós, conhecendo pela anunciação do anjo a encarnação de Jesus Cristo, vosso Filho, por sua paixão e morte de cruz, cheguemos à glória da ressurreição. Pelo mesmo Cristo, nosso Senhor. Amém.
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0: coração do creio. Creio em Deus Pai Todo-Poderoso, Criador do céu e da terra, e em Jesus Cristo, seu único Filho, nosso Senhor, que foi concebido pelo poder do Espírito Santo, nasceu da Virgem Maria, padeceu sob Pôncio Pilatos, foi crucificado, morto e sepultado, desceu à mansão dos mortos, ressuscitou ao terceiro dia, subiu aos céus, está sentado à direita de Deus Pai Todo-Poderoso, onde há de vir julgar os vivos e os mortos. Creio no Espírito Santo, na Santa Igreja Católica, na comunhão dos santos, na remissão dos pecados, na ressurreição da carne, na vida eterna. Amém. Rezemos a oração que Jesus Cristo nos ensinou. Pai nosso que estais no céu, santificado seja o vosso nome. Venha a nós o vosso reino, seja feita a vossa vontade, assim na terra como no céu. O pão nosso de cada dia nos dai hoje. Perdoai as nossas ofensas, assim como nós perdoamos a quem nos tem ofendido. E não nos deixeis cair em tentação, mas livrai-nos do mal. Amém. Oferecimento de si mesmo. Recebei, Senhor, minha liberdade inteira, recebei minha memória, minha inteligência e toda a minha vontade. Tudo que tenho ou possuo de vós me veio, tudo vos devolvo e entrego sem reservas, para que a vossa vontade tudo governe. Dai-me somente vosso amor e vossa graça, e nada mais vos peço, pois já serei bastante rico. Amém. Oração dos sete passos para a vida. Senhor, eu te agradeço por ter nascido para ser feliz. Eu busco em minha vida a felicidade que vem de ti. Senhor, eu te agradeço por ter a família como a base da vida. E vivamos nos doando uns aos outros a cada momento. Senhor, eu te agradeço por minha vida estar em minhas mãos. Eu saiba cuidar, valorizando esse precioso dom. Senhor, eu te agradeço por me dar o sentido da vida. Eu caminho iluminado pela graça da tua presença. Senhor, eu te agradeço por eu poder decidir a minha vida, que as escolhas que eu fizer seja segundo a tua vontade. Senhor, eu te agradeço por ter me feito uma pessoa capaz, que eu tenha fé para superar todos os obstáculos. Senhor, eu te agradeço por ser livre para viver, que eu viva acolhendo, amando e cuidando de toda a vida. Amém. Consagração a Nossa Senhora Aparecida. Ó Maria Santíssima, pelos méritos de nosso Senhor Jesus Cristo, em vossa querida imagem de Aparecida, espalhais inúmeros benefícios sobre todo o Brasil. Eu, embora indigno de pertencer ao número de vossos filhos e filhas, mas cheio do desejo de participar dos benefícios de vossa misericórdia, prostrado a vossos pés, consagro-vos o meu entendimento para que sempre pense no amor que mereceis. Consagro-vos a minha língua para que sempre vos louve e propague a vossa devoção. Consagro-vos o meu coração para que, depois de Deus, vos ame sobre todas as coisas. Recebei-me, ó incomparável, vós que o Cristo crucificado deu-nos por mãe, no ditoso número de vossos filhos e filhas. Acolhei-me debaixo de vossa proteção. Socorrei-me em todas as minhas necessidades espirituais e temporais, sobretudo na hora da minha morte. Abençoai-me, ó celestial cooperadora, e com vossa poderosa intercessão fortalecei-me em minha fraqueza, a fim de que, servindo-vos fielmente nesta vida, possa louvar-vos, amar-vos, dar-vos graças no céu por toda a eternidade. Assim seja. Oração da Salve Rainha. Salve Rainha, Mãe de Misericórdia, vida, doçura e esperança, nosso salve. A vós bradamos, degredados filhos de Eva, a vós suspiramos, gemendo e chorando neste vale de lágrimas. Eia, pois, advogada nossa, esses vossos olhos misericordiosos a nós volvei. E depois desse desterro nos mostrai Jesus. Bendito o fruto do vosso ventre, ó clemente, ó piedosa, ó doce sempre Virgem Maria. Rogai por nós, Santa Mãe de Deus, para que sejamos dignos das promessas de Cristo. Novena Perpétua das Santas Chagas. Por suas santas chagas, suas chagas gloriosas, o Cristo Senhor me proteja e me guarde. Senhor Jesus, foste levado na cruz para que por vossas santas chagas sejam curadas as de nossas almas. Eu vos louvo e agradeço pelo vosso ato redentor. Carregastes em vosso próprio corpo os meus pecados de toda a humanidade. Nas vossas santas chagas coloco as minhas intenções, minhas preocupações, ansiedades e angústias, minhas enfermidades físicas e psíquicas, meus sofrimentos, dores, alegrias e necessidades. Em vossas santas chagas, Senhor, coloco a minha família. Envolvei, Senhor, a mim e as meus familiares, protegendo-nos do mal. Senhor, ao mostrar vossas santas chagas gloriosas a Tomé e o mandaste tocar em vosso lado aberto, o curaste da incredulidade. Eu vos peço, Senhor, permita-me refugiar em vossas santas chagas e, por mérito desses sinais de amor, curai a minha falta de fé. Ó Jesus, pelos méritos de vossa paixão, morte e ressurreição, dai-me a graça de viver os frutos da nossa redenção. Amém.
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0: Maria,
1: louvemos ao Senhor
0: através do Magnificat.
2: Cântico de Maria. A minha alma engrandece o Senhor e se alegrou meu espírito em Deus, meu Salvador, pois ele viu a pequenez de sua serva. Desde agora as gerações hão de chamar-me de bendita. O Poderoso fez em mim maravilhas e santo é o seu nome. Seu amor de geração em geração chega a todos os que o respeitam. Demonstrou o poder de seu braço, dispersou os orgulhosos. Derrubou os poderosos de seus tronos e os humildes exaltou. De bem saciou os famintos e despediu sem nada os ricos. Acolheu Israel, seu servidor, fiel ao seu amor, como havia prometido aos nossos pais, em favor de Abraão e de seus filhos para sempre. Glória ao Pai, ao Filho e ao Espírito Santo, como era no princípio, agora e sempre. Amém. O Senhor esteja conosco, Ele está no meio de nós. E por intercessão de nossa Mãe Maria Santíssima, abençoe-nos o Deus Todo-Poderoso, em nome do Pai, do Filho e do Espírito Santo. Amém. A alegria do Senhor seja a nossa força. Vamos em paz e que o Senhor nos acompanhe. Graças a Deus.
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1: Estou chegando aqui na Rádio Barroso Mix. Estamos aí chegando para rezar com você o Santo Rosário. Acabamos aí de rezar os 15 minutos com Deus e agora nós vamos aí rezar o Santo Rosário. Momento de oração, momento de nos colocarmos na presença de Nossa Senhora e de seu Filho Jesus. Você já está com o Santo Terço na mão? Você já preparou a sua intenção, o seu agradecimento? Já reuniu aí as pessoas para passar essa madrugada juntinho com a gente? Seja bem-vindo, ouvintes da Barroso Mix. Estamos juntos nessa jornada da madrugada em oração. Vamos ver aí como é que tá a turma da alegria. Será que eles vieram rezar o terço hoje?
2: Turma da Alegria está no ar. Caipirinha convertido e pervertido.
1: Convertido, como meu nome diz, eu sou o mais orante dessa turma. O pessoal lá em casa reza o Santo Terço todos os dias, mas na hora que fala pra rezar o Rosário na madrugada, eles ficam com aquela preguiça, Altair Show.
3: Eu sou o Caipirinha, tô chegando aqui pra rezar o Terço, é o Santo Rosário, na verdade, né? Rezar o Santo Rosário aqui na Rádio Barroso Mix. Estou muito feliz, estou recebendo muitas graças aqui nessa terça-feira. Vamos nos entregar a Mãezinha do Céu e seu Filho Jesus Cristo.
1: Mas brota, eu sou pervertido, mas eu acredito que até o final dessa semana, rezando tanto assim como a gente está, eu devo me converter. E você que está aí do outro lado, jovem, vem rezar com a gente, é aqui na Barroso Mix. Fala, Altair Show!
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1: Estamos juntos, estamos fiéis aí. Hoje, terça-feira, vocês que rezaram aí na segundona, agora terça-feira aqui na Rádio Barroso Mix. É muito bom ter você aí, meu amigo e minha amiga, como companhia. Pode mandar suas mensagens, participar juntinho com a gente. Esse é o Santo Rosário nessa madrugada. Seja bem-vindo, seja bem-vinda. Dentro de alguns instantes, vamos aí iniciar o nosso Santo Rosário.

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2: 3 horas e 58 minutos.

de Jesus que caminhou no meio de nós, realizando milagres. Esse Jesus que se tornou o pão vivo na Eucaristia para nos alimentar a cada momento, a cada dia. Nos mistérios dolorosos, junto com Nossa Senhora, vamos contemplar este Cristo que padece numa cruz, se entrega totalmente para nos salvar. Nos mistérios gloriosos contemplaremos a vitória de Jesus sobre a cruz. Esse Jesus que vive e reina, caminha no meio de nós. E com Nossa Senhora, com o Santo Terço na mão, também vamos vencer todos os momentos de dificuldade que vierem em nossa vida. Seja bem-vindo, meu amigo e minha amiga, a esse momento especial de contemplação dos santos mistérios de Jesus e Maria, através desse Santo Rosário, que a partir de agora iremos rezar com muita fé e com muita devoção. Porque através de Maria chegaremos ao seu Filho Jesus. Rezemos com muita fé e com

em Deus Pai Todo-Poderoso, Criador do céu e da terra, e em Jesus Cristo, seu único Filho, nosso Senhor, que foi concebido pelo poder do Espírito Santo, nasceu da Virgem Maria, padeceu sob Pôncio Pilatos, foi crucificado, morto e sepultado, desceu à mansão dos mortos, ressuscitou ao terceiro dia, subiu aos céus, está sentado à direita de Deus Pai Todo-Poderoso, donde há de vir a julgar os vivos e os mortos. Creio no Espírito Santo, na Santa Igreja Católica, na comunhão dos santos, na remissão dos pecados, na ressurreição da

Pai nosso que estais no céu, santificado seja o vosso nome. Venha a nós o vosso reino, seja feita a vossa vontade, assim na terra como no céu. O pão nosso de cada dia nos dai hoje. Perdoai as nossas ofensas, assim como nós perdoamos a quem nos tem ofendido. E não nos deixeis

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1: Mistérios gozosos ou da alegria, alegria da manifestação da nova vida. Esses mistérios contemplam o evento da vinda de Jesus, a encarnação do Espírito Crístico e a sua passagem pela terra.
0: Contemplemos o primeiro mistério gozoso.
1: No primeiro mistério gozoso, contemplamos a anunciação do Arcanjo São Gabriel à Nossa Senhora.

Pai nosso que estais no céu, santificado seja o vosso nome. Venha a nós o vosso reino, seja feita a vossa vontade, assim na terra como no céu. O pão nosso de cada dia nos dai hoje, perdoai as nossas ofensas, assim como nós perdoamos a quem nos tem ofendido. E não nos deixeis cair em tentação, mas livrai-nos do mal. Amém. Ave Maria, cheia de graça, o Senhor é convosco. Bendita sois vós dentre as mulheres, e bendito é o fruto do vosso ventre, Jesus. Santa Maria, Mãe de Deus, rogai por nós, pecadores, agora e na hora de nossa morte. Amém. Ave Maria, cheia de graça, o Senhor é convosco. Bendita sois vós dentre as mulheres, e bendito é o fruto do vosso ventre, Jesus. Santa Maria, Mãe de Deus, rogai por nós, pecadores, agora e na hora de nossa morte. Amém. Ave Maria, cheia de graça, o Senhor é convosco. Bendita sois vós dentre as mulheres, e bendito é o fruto do vosso ventre, Jesus. Santa Maria, Mãe de Deus, rogai por nós, pecadores, agora e na hora de nossa morte. Amém. Ave Maria, cheia de graça, o Senhor é convosco. Bendita sois vós dentre as mulheres, e bendito é o fruto do vosso ventre, Jesus. Santa Maria, Mãe de Deus, rogai por nós, pecadores, agora e na hora de nossa morte. Amém. Ave Maria, cheia de graça, o Senhor é convosco. Bendita sois vós dentre as mulheres, e bendito é o fruto do vosso ventre, Jesus. Santa Maria, Mãe de Deus, rogai por nós, pecadores, agora e na hora de nossa morte. Amém. Ave Maria, cheia de graça, o Senhor é convosco. Bendita sois vós dentre as mulheres, e bendito é o fruto do vosso ventre, Jesus. Santa Maria, Mãe de Deus, rogai por nós, pecadores, agora e na hora de nossa morte. Amém. Ave Maria, cheia de graça, o Senhor é convosco. Bendita sois vós dentre as mulheres, e bendito é o fruto do vosso ventre, Jesus. Santa Maria, Mãe de Deus, rogai por nós, pecadores, agora e na hora de nossa morte. Amém. Ave Maria, cheia de graça, o Senhor é convosco. Bendita sois vós entre as mulheres, e bendito é o fruto do vosso ventre, Jesus. Santa Maria, Mãe de Deus, rogai por nós, pecadores, agora e na hora de nossa morte. Amém. Ave Maria, cheia de graça, o Senhor é convosco. Bendita sois vós dentre as mulheres, e bendito é o fruto do vosso ventre, Jesus. Santa Maria, Mãe de Deus, rogai por nós, pecadores, agora e na hora de nossa morte. Amém. Ave Maria, cheia de graça, o Senhor é convosco. Bendita sois vós dentre as mulheres, e bendito é o fruto do vosso ventre, Jesus. Santa Maria, Mãe de Deus, rogai por nós, pecadores, agora e na hora de nossa morte. Amém. Glória ao Pai, ao Filho e ao Espírito Santo, como era no princípio, agora e sempre. Amém. Ó meu Jesus, perdoai-nos e livrai-nos do fogo do inferno. Levai as almas todas para o céu e socorrei principalmente aquelas que mais precisarem da vossa misericórdia. Sagrada Família, rogai por nós. Nossa Senhora Aparecida, rogai por nós. Enchei-vos do Espírito Santo de Deus.

No segundo mistério gozoso, contemplamos a visitação de Nossa Senhora, a sua prima Santa Isabel.

Pai nosso que estais no céu, santificado seja o vosso nome. Venha a nós o vosso reino, seja feita a vossa vontade, assim na terra como no céu. O pão nosso de cada dia nos dai hoje, perdoai as nossas ofensas, assim como nós perdoamos a quem nos tem ofendido. E não nos deixeis cair em tentação, mas livrai-nos do mal. Amém. Ave Maria, cheia de graça, o Senhor é convosco. Bendita sois vós dentre as mulheres, e bendito é o fruto do vosso ventre, Jesus. Santa Maria, Mãe de Deus, rogai por nós, pecadores, agora e na hora de nossa morte. Amém. Ave Maria, cheia de graça, o Senhor é convosco. Bendita sois vós dentre as mulheres, e bendito é o fruto do vosso ventre, Jesus. Santa Maria, Mãe de Deus, rogai por nós, pecadores, agora e na hora de nossa morte. Amém. Ave Maria, cheia de graça, o Senhor é convosco. Bendita sois vós dentre as mulheres, e bendito é o fruto do vosso ventre, Jesus. Santa Maria, Mãe de Deus, rogai por nós, pecadores, agora e na hora de nossa morte. Amém. Ave Maria, cheia de graça, o Senhor é convosco. Bendita sois vós dentre as mulheres, e bendito é o fruto do vosso ventre, Jesus. Santa Maria, Mãe de Deus, rogai por nós, pecadores, agora e na hora de nossa morte. Amém. Ave Maria, cheia de graça, o Senhor é convosco. Bendita sois vós dentre as mulheres, e bendito é o fruto do vosso ventre, Jesus. Santa Maria, Mãe de Deus, rogai por nós, pecadores, agora e na hora de nossa morte. Amém. Ave Maria, cheia de graça, o Senhor é convosco. Bendita sois vós dentre as mulheres, e bendito é o fruto do vosso ventre, Jesus. Santa Maria, Mãe de Deus, rogai por nós, pecadores, agora e na hora de nossa morte. Amém. Ave Maria, cheia de graça, o Senhor é convosco. Bendita sois vós dentre as mulheres, e bendito é o fruto do vosso ventre, Jesus. Santa Maria, Mãe de Deus, rogai por nós, pecadores, agora e na hora de nossa morte. Amém. Ave Maria, cheia de graça, o Senhor é convosco. Bendita sois vós entre as mulheres, e bendito é o fruto do vosso ventre, Jesus. Santa Maria, Mãe de Deus, rogai por nós, pecadores, agora e na hora de nossa morte. Amém. Ave Maria, cheia de graça, o Senhor é convosco. Bendita sois vós dentre as mulheres, e bendito é o fruto do vosso ventre, Jesus. Santa Maria, Mãe de Deus, rogai por nós, pecadores, agora e na hora de nossa morte. Amém. Ave Maria, cheia de graça, o Senhor é convosco. Bendita sois vós dentre as mulheres, e bendito é o fruto do vosso ventre, Jesus. Santa Maria, Mãe de Deus, rogai por nós, pecadores, agora e na hora de nossa morte. Amém. Glória ao Pai, ao Filho e ao Espírito Santo, como era no princípio, agora e sempre. Amém. Ó meu Jesus, perdoai-nos e livrai-nos do fogo do inferno, levai as almas todas para o céu, e socorrei principalmente aquelas que mais precisarem da vossa misericórdia. Sagrada Família, rogai por nós. Nossa Senhora Aparecida, rogai por nós. Enchei-vos do Espírito Santo de Deus.

Pai nosso que estais no céu, santificado seja o vosso nome. Venha a nós o vosso reino, seja feita a vossa vontade, assim na terra como no céu. O pão nosso de cada dia nos dai hoje, perdoai as nossas ofensas, assim como nós perdoamos a quem nos tem ofendido. E não nos deixeis cair em tentação, mas livrai-nos do mal. Amém. Ave Maria, cheia de graça, o Senhor é convosco. Bendita sois vós dentre as mulheres, e bendito é o fruto do vosso ventre, Jesus. Santa Maria, Mãe de Deus, rogai por nós, pecadores, agora e na hora de nossa morte. Amém. Ave Maria, cheia de graça, o Senhor é convosco. Bendita sois vós dentre as mulheres, e bendito é o fruto do vosso ventre, Jesus. Santa Maria, Mãe de Deus, rogai por nós, pecadores, agora e na hora de nossa morte. Amém. Ave Maria, cheia de graça, o Senhor é convosco. Bendita sois vós dentre as mulheres, e bendito é o fruto do vosso ventre, Jesus. Santa Maria, Mãe de Deus, rogai por nós, pecadores, agora e na hora de nossa morte. Amém. Ave Maria, cheia de graça, o Senhor é convosco. Bendita sois vós dentre as mulheres, e bendito é o fruto do vosso ventre, Jesus. Santa Maria, Mãe de Deus, rogai por nós, pecadores, agora e na hora de nossa morte. Amém. Ave Maria, cheia de graça, o Senhor é convosco. Bendita sois vós dentre as mulheres, e bendito é o fruto do vosso ventre, Jesus. Santa Maria, Mãe de Deus, rogai por nós, pecadores, agora e na hora de nossa morte. Amém. Ave Maria, cheia de graça, o Senhor é convosco. Bendita sois vós dentre as mulheres, e bendito é o fruto do vosso ventre, Jesus. Santa Maria, Mãe de Deus, rogai por nós, pecadores, agora e na hora de nossa morte. Amém. Ave Maria, cheia de graça, o Senhor é convosco. Bendita sois vós dentre as mulheres, e bendito é o fruto do vosso ventre, Jesus. Santa Maria, Mãe de Deus, rogai por nós, pecadores, agora e na hora de nossa morte. Amém. Ave Maria, cheia de graça, o Senhor é convosco. Bendita sois vós entre as mulheres, e bendito é o fruto do vosso ventre, Jesus. Santa Maria, Mãe de Deus, rogai por nós, pecadores, agora e na hora de nossa morte. Amém. Ave Maria, cheia de graça, o Senhor é convosco. Bendita sois vós dentre as mulheres, e bendito é o fruto do vosso ventre, Jesus. Santa Maria, Mãe de Deus, rogai por nós, pecadores, agora e na hora de nossa morte. Amém. Ave Maria, cheia de graça, o Senhor é convosco. Bendita sois vós dentre as mulheres, e bendito é o fruto do vosso ventre, Jesus. Santa Maria, Mãe de Deus, rogai por nós, pecadores, agora e na hora de nossa morte. Amém. Glória ao Pai, ao Filho e ao Espírito Santo, como era no princípio, agora e sempre. Amém. Ó meu Jesus, perdoai-nos e livrai-nos do fogo do inferno. Levai as almas todas para o céu e socorrei principalmente aquelas que mais precisarem da vossa misericórdia. Sagrada Família, rogai por nós. Nossa Senhora Aparecida, rogai por nós. Enchei-vos do Espírito Santo de Deus.

Mistério gozoso, contemplamos a apresentação de Jesus no templo. Pai nosso que estais no céu, santificado seja o vosso nome. Venha a nós o vosso reino, seja feita a vossa vontade, assim na terra como no céu. O pão nosso de cada dia nos dai hoje, perdoai as nossas ofensas, assim como nós perdoamos a quem nos tem ofendido. E não nos deixeis cair em tentação, mas livrai-nos do mal. Amém. Ave Maria, cheia de graça, o Senhor é convosco. Bendita sois vós dentre as mulheres, e bendito é o fruto do vosso ventre, Jesus. Santa Maria, Mãe de Deus, rogai por nós, pecadores, agora e na hora de nossa morte. Amém. Ave Maria, cheia de graça, o Senhor é convosco. Bendita sois vós dentre as mulheres, e bendito é o fruto do vosso ventre, Jesus. Santa Maria, Mãe de Deus, rogai por nós, pecadores, agora e na hora de nossa morte. Amém. Ave Maria, cheia de graça, o Senhor é convosco. Bendita sois vós dentre as mulheres, e bendito é o fruto do vosso ventre, Jesus. Santa Maria, Mãe de Deus, rogai por nós, pecadores, agora e na hora de nossa morte. Amém. Ave Maria, cheia de graça, o Senhor é convosco. Bendita sois vós dentre as mulheres, e bendito é o fruto do vosso ventre, Jesus. Santa Maria, Mãe de Deus, rogai por nós, pecadores, agora e na hora de nossa morte. Amém. Ave Maria, cheia de graça, o Senhor é convosco. Bendita sois vós dentre as mulheres, e bendito é o fruto do vosso ventre, Jesus. Santa Maria, Mãe de Deus, rogai por nós, pecadores, agora e na hora de nossa morte. Amém. Ave Maria, cheia de graça, o Senhor é convosco. Bendita sois vós dentre as mulheres, e bendito é o fruto do vosso ventre, Jesus. Santa Maria, Mãe de Deus, rogai por nós, pecadores, agora e na hora de nossa morte. Amém. Ave Maria, cheia de graça, o Senhor é convosco. Bendita sois vós dentre as mulheres, e bendito é o fruto do vosso ventre, Jesus. Santa Maria, Mãe de Deus, rogai por nós, pecadores, agora e na hora de nossa morte. Amém. Ave Maria, cheia de graça, o Senhor é convosco. Bendita sois vós entre as mulheres, e bendito é o fruto do vosso ventre, Jesus. Santa Maria, Mãe de Deus, rogai por nós, pecadores, agora e na hora de nossa morte. Amém. Ave Maria, cheia de graça, o Senhor é convosco. Bendita sois vós dentre as mulheres, e bendito é o fruto do vosso ventre, Jesus. Santa Maria, Mãe de Deus, rogai por nós, pecadores, agora e na hora de nossa morte. Amém. Ave Maria, cheia de graça, o Senhor é convosco. Bendita sois vós dentre as mulheres, e bendito é o fruto do vosso ventre, Jesus. Santa Maria, Mãe de Deus, rogai por nós, pecadores, agora e na hora de nossa morte. Amém. Glória ao Pai, ao Filho e ao Espírito Santo, como era no princípio, agora e sempre. Amém. Ó meu Jesus, perdoai-nos e livrai-nos do fogo do inferno. Levai as almas todas para o céu e socorrei principalmente aquelas que mais precisarem da vossa misericórdia. Sagrada Família, rogai por nós. Nossa Senhora Aparecida, rogai por nós. Enchei-vos do Espírito Santo de Deus.

0: contemplaremos o quinto mistério gozoso.
1: No quinto mistério gozoso, contemplamos o encontro de Jesus no templo, falando e escutando sobre as coisas de seu Pai.

Pai nosso que estais no céu, santificado seja o vosso nome. Venha a nós o vosso reino, seja feita a vossa vontade, assim na terra como no céu. O pão nosso de cada dia nos dai hoje, perdoai as nossas ofensas, assim como nós perdoamos a quem nos tem ofendido. E não nos deixeis cair em tentação, mas livrai-nos do mal. Amém. Ave Maria, cheia de graça, o Senhor é convosco. Bendita sois vós dentre as mulheres, e bendito é o fruto do vosso ventre, Jesus. Santa Maria, Mãe de Deus, rogai por nós, pecadores, agora e na hora de nossa morte. Amém. Ave Maria, cheia de graça, o Senhor é convosco. Bendita sois vós dentre as mulheres, e bendito é o fruto do vosso ventre, Jesus. Santa Maria, Mãe de Deus, rogai por nós, pecadores, agora e na hora de nossa morte. Amém. Ave Maria, cheia de graça, o Senhor é convosco. Bendita sois vós dentre as mulheres, e bendito é o fruto do vosso ventre, Jesus. Santa Maria, Mãe de Deus, rogai por nós, pecadores, agora e na hora de nossa morte. Amém. Ave Maria, cheia de graça, o Senhor é convosco. Bendita sois vós dentre as mulheres, e bendito é o fruto do vosso ventre, Jesus. Santa Maria, Mãe de Deus, rogai por nós, pecadores, agora e na hora de nossa morte. Amém. Ave Maria, cheia de graça, o Senhor é convosco. Bendita sois vós dentre as mulheres, e bendito é o fruto do vosso ventre, Jesus. Santa Maria, Mãe de Deus, rogai por nós, pecadores, agora e na hora de nossa morte. Amém. Ave Maria, cheia de graça, o Senhor é convosco. Bendita sois vós dentre as mulheres, e bendito é o fruto do vosso ventre, Jesus. Santa Maria, Mãe de Deus, rogai por nós, pecadores, agora e na hora de nossa morte. Amém. Ave Maria, cheia de graça, o Senhor é convosco. Bendita sois vós dentre as mulheres, e bendito é o fruto do vosso ventre, Jesus. Santa Maria, Mãe de Deus, rogai por nós, pecadores, agora e na hora de nossa morte. Amém. Ave Maria, cheia de graça, o Senhor é convosco. Bendita sois vós entre as mulheres, e bendito é o fruto do vosso ventre, Jesus. Santa Maria, Mãe de Deus, rogai por nós, pecadores, agora e na hora de nossa morte. Amém. Ave Maria, cheia de graça, o Senhor é convosco. Bendita sois vós dentre as mulheres, e bendito é o fruto do vosso ventre, Jesus. Santa Maria, Mãe de Deus, rogai por nós, pecadores, agora e na hora de nossa morte. Amém. Ave Maria, cheia de graça, o Senhor é convosco. Bendita sois vós dentre as mulheres, e bendito é o fruto do vosso ventre, Jesus. Santa Maria, Mãe de Deus, rogai por nós, pecadores, agora e na hora de nossa morte. Amém. Glória ao Pai, ao Filho e ao Espírito Santo, como era no princípio, agora e sempre. Amém. Ó meu Jesus, perdoai-nos e livrai-nos do fogo do inferno. Levai as almas todas para o céu e socorrei principalmente aquelas que mais precisarem da vossa misericórdia. Sagrada Família, rogai por nós. Nossa Senhora Aparecida, rogai por nós. Enchei-vos do Espírito Santo de Deus.

mistérios luminosos ou da luz, a vida que manifesta a luz. Esses mistérios contemplam a vida pública de Jesus, trazendo a luz ao mundo.

Pai nosso que estais no céu, santificado seja o vosso nome. Venha a nós o vosso reino, seja feita a vossa vontade, assim na terra como no céu. O pão nosso de cada dia nos dai hoje, perdoai as nossas ofensas, assim como nós perdoamos a quem nos tem ofendido. E não nos deixeis cair em tentação, mas livrai-nos do mal. Amém. Ave Maria, cheia de graça, o Senhor é convosco. Bendita sois vós dentre as mulheres, e bendito é o fruto do vosso ventre, Jesus. Santa Maria, Mãe de Deus, rogai por nós, pecadores, agora e na hora de nossa morte. Amém. Ave Maria, cheia de graça, o Senhor é convosco. Bendita sois vós dentre as mulheres, e bendito é o fruto do vosso ventre, Jesus. Santa Maria, Mãe de Deus, rogai por nós, pecadores, agora e na hora de nossa morte. Amém. Ave Maria, cheia de graça, o Senhor é convosco. Bendita sois vós dentre as mulheres, e bendito é o fruto do vosso ventre, Jesus. Santa Maria, Mãe de Deus, rogai por nós, pecadores, agora e na hora de nossa morte. Amém. Ave Maria, cheia de graça, o Senhor é convosco. Bendita sois vós dentre as mulheres, e bendito é o fruto do vosso ventre, Jesus. Santa Maria, Mãe de Deus, rogai por nós, pecadores, agora e na hora de nossa morte. Amém. Ave Maria, cheia de graça, o Senhor é convosco. Bendita sois vós dentre as mulheres, e bendito é o fruto do vosso ventre, Jesus. Santa Maria, Mãe de Deus, rogai por nós, pecadores, agora e na hora de nossa morte. Amém. Ave Maria, cheia de graça, o Senhor é convosco. Bendita sois vós dentre as mulheres, e bendito é o fruto do vosso ventre, Jesus. Santa Maria, Mãe de Deus, rogai por nós, pecadores, agora e na hora de nossa morte. Amém. Ave Maria, cheia de graça, o Senhor é convosco. Bendita sois vós dentre as mulheres, e bendito é o fruto do vosso ventre, Jesus. Santa Maria, Mãe de Deus, rogai por nós, pecadores, agora e na hora de nossa morte. Amém. Ave Maria, cheia de graça, o Senhor é convosco. Bendita sois vós entre as mulheres, e bendito é o fruto do vosso ventre, Jesus. Santa Maria, Mãe de Deus, rogai por nós, pecadores, agora e na hora de nossa morte. Amém. Ave Maria, cheia de graça, o Senhor é convosco. Bendita sois vós dentre as mulheres, e bendito é o fruto do vosso ventre, Jesus. Santa Maria, Mãe de Deus, rogai por nós, pecadores, agora e na hora de nossa morte. Amém. Ave Maria, cheia de graça, o Senhor é convosco. Bendita sois vós dentre as mulheres, e bendito é o fruto do vosso ventre, Jesus. Santa Maria, Mãe de Deus, rogai por nós, pecadores, agora e na hora de nossa morte. Amém. Glória ao Pai, ao Filho e ao Espírito Santo, como era no princípio, agora e sempre. Amém. Ó meu Jesus, perdoai-nos e livrai-nos do fogo do inferno. Levai as almas todas para o céu e socorrei principalmente aquelas que mais precisarem da vossa misericórdia. Sagrada Família, rogai por nós. Nossa Senhora Aparecida, rogai por nós. Enchei-vos do Espírito Santo de Deus.

segundo mistério luminoso, contemplamos a autorrevelação de Jesus nas bodas de Caná, onde transforma a água em vinho.

Pai nosso que estais no céu, santificado seja o vosso nome. Venha a nós o vosso reino, seja feita a vossa vontade, assim na terra como no céu. O pão nosso de cada dia nos dai hoje, perdoai as nossas ofensas, assim como nós perdoamos a quem nos tem ofendido. E não nos deixeis cair em tentação, mas livrai-nos do mal. Amém. Ave Maria, cheia de graça, o Senhor é convosco. Bendita sois vós dentre as mulheres, e bendito é o fruto do vosso ventre, Jesus. Santa Maria, Mãe de Deus, rogai por nós, pecadores, agora e na hora de nossa morte. Amém. Ave Maria, cheia de graça, o Senhor é convosco. Bendita sois vós dentre as mulheres, e bendito é o fruto do vosso ventre, Jesus. Santa Maria, Mãe de Deus, rogai por nós, pecadores, agora e na hora de nossa morte. Amém. Ave Maria, cheia de graça, o Senhor é convosco. Bendita sois vós dentre as mulheres, e bendito é o fruto do vosso ventre, Jesus. Santa Maria, Mãe de Deus, rogai por nós, pecadores, agora e na hora de nossa morte. Amém. Ave Maria, cheia de graça, o Senhor é convosco. Bendita sois vós dentre as mulheres, e bendito é o fruto do vosso ventre, Jesus. Santa Maria, Mãe de Deus, rogai por nós, pecadores, agora e na hora de nossa morte. Amém. Ave Maria, cheia de graça, o Senhor é convosco. Bendita sois vós dentre as mulheres, e bendito é o fruto do vosso ventre, Jesus. Santa Maria, Mãe de Deus, rogai por nós, pecadores, agora e na hora de nossa morte. Amém. Ave Maria, cheia de graça, o Senhor é convosco. Bendita sois vós dentre as mulheres, e bendito é o fruto do vosso ventre, Jesus. Santa Maria, Mãe de Deus, rogai por nós, pecadores, agora e na hora de nossa morte. Amém. Ave Maria, cheia de graça, o Senhor é convosco. Bendita sois vós dentre as mulheres, e bendito é o fruto do vosso ventre, Jesus. Santa Maria, Mãe de Deus, rogai por nós, pecadores, agora e na hora de nossa morte. Amém. Ave Maria, cheia de graça, o Senhor é convosco. Bendita sois vós entre as mulheres, e bendito é o fruto do vosso ventre, Jesus. Santa Maria, Mãe de Deus, rogai por nós, pecadores, agora e na hora de nossa morte. Amém. Ave Maria, cheia de graça, o Senhor é convosco. Bendita sois vós dentre as mulheres, e bendito é o fruto do vosso ventre, Jesus. Santa Maria, Mãe de Deus, rogai por nós, pecadores, agora e na hora de nossa morte. Amém. Ave Maria, cheia de graça, o Senhor é convosco. Bendita sois vós dentre as mulheres, e bendito é o fruto do vosso ventre, Jesus. Santa Maria, Mãe de Deus, rogai por nós, pecadores, agora e na hora de nossa morte. Amém. Glória ao Pai, ao Filho e ao Espírito Santo, como era no princípio, agora e sempre. Amém. Ó meu Jesus, perdoai-nos e livrai-nos do fogo do inferno. Levai as almas todas para o céu e socorrei principalmente aquelas que mais precisarem da vossa misericórdia. Sagrada Família, rogai por nós. Nossa Senhora Aparecida, rogai por nós. Enchei-vos do Espírito Santo de Deus.

Pai nosso que estais no céu, santificado seja o vosso nome. Venha a nós o vosso reino, seja feita a vossa vontade, assim na terra como no céu. O pão nosso de cada dia nos dai hoje, perdoai as nossas ofensas, assim como nós perdoamos a quem nos tem ofendido. E não nos deixeis cair em tentação, mas livrai-nos do mal. Amém. Ave Maria, cheia de graça, o Senhor é convosco. Bendita sois vós dentre as mulheres, e bendito é o fruto do vosso ventre, Jesus. Santa Maria, Mãe de Deus, rogai por nós, pecadores, agora e na hora de nossa morte. Amém. Ave Maria, cheia de graça, o Senhor é convosco. Bendita sois vós dentre as mulheres, e bendito é o fruto do vosso ventre, Jesus. Santa Maria, Mãe de Deus, rogai por nós, pecadores, agora e na hora de nossa morte. Amém. Ave Maria, cheia de graça, o Senhor é convosco. Bendita sois vós dentre as mulheres, e bendito é o fruto do vosso ventre, Jesus. Santa Maria, Mãe de Deus, rogai por nós, pecadores, agora e na hora de nossa morte. Amém. Ave Maria, cheia de graça, o Senhor é convosco. Bendita sois vós dentre as mulheres, e bendito é o fruto do vosso ventre, Jesus. Santa Maria, Mãe de Deus, rogai por nós, pecadores, agora e na hora de nossa morte. Amém. Ave Maria, cheia de graça, o Senhor é convosco. Bendita sois vós dentre as mulheres, e bendito é o fruto do vosso ventre, Jesus. Santa Maria, Mãe de Deus, rogai por nós, pecadores, agora e na hora de nossa morte. Amém. Ave Maria, cheia de graça, o Senhor é convosco. Bendita sois vós dentre as mulheres, e bendito é o fruto do vosso ventre, Jesus. Santa Maria, Mãe de Deus, rogai por nós, pecadores, agora e na hora de nossa morte. Amém. Ave Maria, cheia de graça, o Senhor é convosco. Bendita sois vós dentre as mulheres, e bendito é o fruto do vosso ventre, Jesus. Santa Maria, Mãe de Deus, rogai por nós, pecadores, agora e na hora de nossa morte. Amém. Ave Maria, cheia de graça, o Senhor é convosco. Bendita sois vós entre as mulheres, e bendito é o fruto do vosso ventre, Jesus. Santa Maria, Mãe de Deus, rogai por nós, pecadores, agora e na hora de nossa morte. Amém. Ave Maria, cheia de graça, o Senhor é convosco. Bendita sois vós dentre as mulheres, e bendito é o fruto do vosso ventre, Jesus. Santa Maria, Mãe de Deus, rogai por nós, pecadores, agora e na hora de nossa morte. Amém. Ave Maria, cheia de graça, o Senhor é convosco. Bendita sois vós dentre as mulheres, e bendito é o fruto do vosso ventre, Jesus. Santa Maria, Mãe de Deus, rogai por nós, pecadores, agora e na hora de nossa morte. Amém. Glória ao Pai, ao Filho e ao Espírito Santo, como era no princípio, agora e sempre. Amém. Ó meu Jesus, perdoai-nos e livrai-nos do fogo do inferno, levai as almas todas para o céu e socorrei principalmente aquelas que mais precisarem da vossa misericórdia. Sagrada Família, rogai por nós. Nossa Senhora Aparecida, rogai por nós. Enchei-vos do Espírito Santo de Deus.

Pai nosso que estais no céu, santificado seja o vosso nome. Venha a nós o vosso reino, seja feita a vossa vontade, assim na terra como no céu. O pão nosso de cada dia nos dai hoje, perdoai as nossas ofensas, assim como nós perdoamos a quem nos tem ofendido. E não nos deixeis cair em tentação, mas livrai-nos do mal. Amém. Ave Maria, cheia de graça, o Senhor é convosco. Bendita sois vós dentre as mulheres, e bendito é o fruto do vosso ventre, Jesus. Santa Maria, Mãe de Deus, rogai por nós, pecadores, agora e na hora de nossa morte. Amém. Ave Maria, cheia de graça, o Senhor é convosco. Bendita sois vós dentre as mulheres, e bendito é o fruto do vosso ventre, Jesus. Santa Maria, Mãe de Deus, rogai por nós, pecadores, agora e na hora de nossa morte. Amém. Ave Maria, cheia de graça, o Senhor é convosco. Bendita sois vós dentre as mulheres, e bendito é o fruto do vosso ventre, Jesus. Santa Maria, Mãe de Deus, rogai por nós, pecadores, agora e na hora de nossa morte. Amém. Ave Maria, cheia de graça, o Senhor é convosco. Bendita sois vós dentre as mulheres, e bendito é o fruto do vosso ventre, Jesus. Santa Maria, Mãe de Deus, rogai por nós, pecadores, agora e na hora de nossa morte. Amém. Ave Maria, cheia de graça, o Senhor é convosco. Bendita sois vós dentre as mulheres, e bendito é o fruto do vosso ventre, Jesus. Santa Maria, Mãe de Deus, rogai por nós, pecadores, agora e na hora de nossa morte. Amém. Ave Maria, cheia de graça, o Senhor é convosco. Bendita sois vós dentre as mulheres, e bendito é o fruto do vosso ventre, Jesus. Santa Maria, Mãe de Deus, rogai por nós, pecadores, agora e na hora de nossa morte. Amém. Ave Maria, cheia de graça, o Senhor é convosco. Bendita sois vós dentre as mulheres, e bendito é o fruto do vosso ventre, Jesus. Santa Maria, Mãe de Deus, rogai por nós, pecadores, agora e na hora de nossa morte. Amém. Ave Maria, cheia de graça, o Senhor é convosco. Bendita sois vós entre as mulheres, e bendito é o fruto do vosso ventre, Jesus. Santa Maria, Mãe de Deus, rogai por nós, pecadores, agora e na hora de nossa morte. Amém. Ave Maria, cheia de graça, o Senhor é convosco. Bendita sois vós dentre as mulheres, e bendito é o fruto do vosso ventre, Jesus. Santa Maria, Mãe de Deus, rogai por nós, pecadores, agora e na hora de nossa morte. Amém. Ave Maria, cheia de graça, o Senhor é convosco. Bendita sois vós dentre as mulheres, e bendito é o fruto do vosso ventre, Jesus. Santa Maria, Mãe de Deus, rogai por nós, pecadores, agora e na hora de nossa morte. Amém. Glória ao Pai, ao Filho e ao Espírito Santo, como era no princípio, agora e sempre. Amém. Ó meu Jesus, perdoai-nos e livrai-nos do fogo do inferno. Levai as almas todas para o céu e socorrei principalmente aquelas que mais precisarem da vossa misericórdia. Sagrada Família, rogai por nós. Nossa Senhora Aparecida, rogai por nós. Enchei-vos do Espírito Santo de Deus.

Pai nosso que estais no céu, santificado seja o vosso nome. Venha a nós o vosso reino, seja feita a vossa vontade, assim na terra como no céu. O pão nosso de cada dia nos dai hoje, perdoai as nossas ofensas, assim como nós perdoamos a quem nos tem ofendido. E não nos deixeis cair em tentação, mas livrai-nos do mal. Amém. Ave Maria, cheia de graça, o Senhor é convosco. Bendita sois vós dentre as mulheres, e bendito é o fruto do vosso ventre, Jesus. Santa Maria, Mãe de Deus, rogai por nós, pecadores, agora e na hora de nossa morte. Amém. Ave Maria, cheia de graça, o Senhor é convosco. Bendita sois vós dentre as mulheres, e bendito é o fruto do vosso ventre, Jesus. Santa Maria, Mãe de Deus, rogai por nós, pecadores, agora e na hora de nossa morte. Amém. Ave Maria, cheia de graça, o Senhor é convosco. Bendita sois vós dentre as mulheres, e bendito é o fruto do vosso ventre, Jesus. Santa Maria, Mãe de Deus, rogai por nós, pecadores, agora e na hora de nossa morte. Amém. Ave Maria, cheia de graça, o Senhor é convosco. Bendita sois vós dentre as mulheres, e bendito é o fruto do vosso ventre, Jesus. Santa Maria, Mãe de Deus, rogai por nós, pecadores, agora e na hora de nossa morte. Amém. Ave Maria, cheia de graça, o Senhor é convosco. Bendita sois vós dentre as mulheres, e bendito é o fruto do vosso ventre, Jesus. Santa Maria, Mãe de Deus, rogai por nós, pecadores, agora e na hora de nossa morte. Amém. Ave Maria, cheia de graça, o Senhor é convosco. Bendita sois vós dentre as mulheres, e bendito é o fruto do vosso ventre, Jesus. Santa Maria, Mãe de Deus, rogai por nós, pecadores, agora e na hora de nossa morte. Amém. Ave Maria, cheia de graça, o Senhor é convosco. Bendita sois vós dentre as mulheres, e bendito é o fruto do vosso ventre, Jesus. Santa Maria, Mãe de Deus, rogai por nós, pecadores, agora e na hora de nossa morte. Amém. Ave Maria, cheia de graça, o Senhor é convosco. Bendita sois vós entre as mulheres, e bendito é o fruto do vosso ventre, Jesus. Santa Maria, Mãe de Deus, rogai por nós, pecadores, agora e na hora de nossa morte. Amém. Ave Maria, cheia de graça, o Senhor é convosco. Bendita sois vós dentre as mulheres, e bendito é o fruto do vosso ventre, Jesus. Santa Maria, Mãe de Deus, rogai por nós, pecadores, agora e na hora de nossa morte. Amém. Ave Maria, cheia de graça, o Senhor é convosco. Bendita sois vós dentre as mulheres, e bendito é o fruto do vosso ventre, Jesus. Santa Maria, Mãe de Deus, rogai por nós, pecadores, agora e na hora de nossa morte. Amém. Glória ao Pai, ao Filho e ao Espírito Santo, como era no princípio, agora e sempre. Amém. Ó meu Jesus, perdoai-nos e livrai-nos do fogo do inferno. Levai as almas todas para o céu e socorrei principalmente aquelas que mais precisarem da vossa misericórdia. Sagrada Família, rogai por nós. Nossa Senhora Aparecida, rogai por nós. Enchei-vos do Espírito Santo de Deus.

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nós pecadores, agora e na hora de nossa morte. Amém. Ave Maria, cheia de graça, o Senhor é convosco. Bendita sois vós dentre as mulheres, e bendito é o fruto do vosso ventre, Jesus. Santa Maria, Mãe de Deus, rogai por nós, pecadores, agora e na hora de nossa morte. Amém. Ave Maria, cheia de graça, o Senhor é convosco. Bendita sois vós dentre as mulheres, e bendito é o fruto do vosso ventre, Jesus. Santa Maria, Mãe de Deus, rogai por nós, pecadores, agora e na hora de nossa morte. Amém. Ave Maria, cheia de graça, o Senhor é convosco. Bendita sois vós dentre as mulheres, e bendito é o fruto do vosso ventre, Jesus. Santa Maria, Mãe de Deus, rogai por nós, pecadores, agora e na hora de nossa morte. Amém. Ave Maria, cheia de graça, o Senhor é convosco. Bendita sois vós dentre as mulheres, e bendito é o fruto do vosso ventre, Jesus. Santa Maria, Mãe de Deus, rogai por nós, pecadores, agora e na hora de nossa morte. Amém. Ave Maria, cheia de graça, o Senhor é convosco. Bendita sois vós dentre as mulheres, e bendito é o fruto do vosso ventre, Jesus. Santa Maria, Mãe de Deus, rogai por nós, pecadores, agora e na hora de nossa morte. Amém. Ave Maria, cheia de graça, o Senhor é convosco. Bendita sois vós dentre as mulheres, e bendito é o fruto do vosso ventre, Jesus. Santa Maria, Mãe de Deus, rogai por nós, pecadores, agora e na hora de nossa morte. Amém. Ave Maria, cheia de graça, o Senhor é convosco. Bendita sois vós entre as mulheres, e bendito é o fruto do vosso ventre, Jesus. Santa Maria, Mãe de Deus, rogai por nós, pecadores, agora e na hora de nossa morte. Amém. Ave Maria, cheia de graça, o Senhor é convosco. Bendita sois vós dentre as mulheres, e bendito é o fruto do vosso ventre, Jesus. Santa Maria, Mãe de Deus, rogai por nós, pecadores, agora e na hora de nossa morte. Amém. Ave Maria, cheia de graça, o Senhor é convosco. Bendita sois vós dentre as mulheres, e bendito é o fruto do vosso ventre, Jesus. Santa Maria, Mãe de Deus, rogai por nós, pecadores, agora e na hora de nossa morte. Amém. Glória ao Pai, ao Filho e ao Espírito Santo, como era no princípio, agora e sempre. Amém. Ó meu Jesus, perdoai-nos e livrai-nos do fogo do inferno. Levai as almas todas para o céu e socorrei principalmente aquelas que mais precisarem da vossa misericórdia. Sagrada Família, rogai por nós. Nossa Senhora Aparecida, rogai por nós. Enchei-vos do Espírito Santo de Deus.

Pai nosso que estais no céu, santificado seja o vosso nome. Venha a nós o vosso reino, seja feita a vossa vontade, assim na terra como no céu. O pão nosso de cada dia nos dai hoje, perdoai as nossas ofensas, assim como nós perdoamos a quem nos tem ofendido. E não nos deixeis cair em tentação, mas livrai-nos do mal. Amém. Ave Maria, cheia de graça, o Senhor é convosco. Bendita sois vós dentre as mulheres, e bendito é o fruto do vosso ventre, Jesus.

Santa Maria, Mãe de Deus, rogai por nós, pecadores, agora e na hora de nossa morte. Amém. Ave Maria, cheia de graça, o Senhor é convosco. Bendita sois vós dentre as mulheres, e bendito é o fruto do vosso ventre, Jesus. Santa Maria, Mãe de Deus, rogai por nós, pecadores, agora e na hora de nossa morte. Amém. Ave Maria, cheia de graça, o Senhor é convosco. Bendita sois vós dentre as mulheres, e bendito é o fruto do vosso ventre, Jesus. Santa Maria, Mãe de Deus, rogai por nós, pecadores, agora e na hora de nossa morte. Amém. Ave Maria, cheia de graça, o Senhor é convosco. Bendita sois vós dentre as mulheres, e bendito é o fruto do vosso ventre, Jesus. Santa Maria, Mãe de Deus, rogai por nós, pecadores, agora e na hora de nossa morte. Amém. Ave Maria, cheia de graça, o Senhor é convosco. Bendita sois vós dentre as mulheres, e bendito é o fruto do vosso ventre, Jesus. Santa Maria, Mãe de Deus, rogai por nós, pecadores, agora e na hora de nossa morte. Amém. Ave Maria, cheia de graça, o Senhor é convosco. Bendita sois vós dentre as mulheres, e bendito é o fruto do vosso ventre, Jesus. Santa Maria, Mãe de Deus, rogai por nós, pecadores, agora e na hora de nossa morte. Amém. Ave Maria, cheia de graça, o Senhor é convosco. Bendita sois vós dentre as mulheres, e bendito é o fruto do vosso ventre, Jesus. Santa Maria, Mãe de Deus, rogai por nós, pecadores, agora e na hora de nossa morte. Amém. Ave Maria, cheia de graça, o Senhor é convosco. Bendita sois vós entre as mulheres, e bendito é o fruto do vosso ventre, Jesus. Santa Maria, Mãe de Deus, rogai por nós, pecadores, agora e na hora de nossa morte. Amém. Ave Maria, cheia de graça, o Senhor é convosco. Bendita sois vós dentre as mulheres, e bendito é o fruto do vosso ventre, Jesus. Santa Maria, Mãe de Deus, rogai por nós, pecadores, agora e na hora de nossa morte. Amém. Ave Maria, cheia de graça, o Senhor é convosco. Bendita sois vós dentre as mulheres, e bendito é o fruto do vosso ventre, Jesus. Santa Maria, Mãe de Deus, rogai por nós, pecadores, agora e na hora de nossa morte. Amém. Glória ao Pai, ao Filho, ao Espírito Santo, como era no princípio, agora e sempre. Amém. Ó meu Jesus, perdoai-nos e livrai-nos do fogo do inferno. Levai as almas todas para o céu e socorrei principalmente aquelas que mais precisarem da vossa misericórdia. Sagrada Família, rogai por nós. Nossa Senhora Aparecida, rogai por nós. Enchei-vos do Espírito Santo de Deus.

Pai nosso que estais no céu, santificado seja o vosso nome. Venha a nós o vosso reino, seja feita a vossa vontade, assim na terra como no céu. O pão nosso de cada dia nos dai hoje, perdoai as nossas ofensas, assim como nós perdoamos a quem nos tem ofendido. E não nos deixeis cair em tentação, mas livrai-nos do mal. Amém. Ave Maria, cheia de graça, o Senhor é convosco. Bendita sois vós dentre as mulheres, e bendito é o fruto do vosso ventre, Jesus. Santa Maria, Mãe de Deus, rogai por nós, pecadores, agora e na hora de nossa morte. Amém. Ave Maria, cheia de graça, o Senhor é convosco. Bendita sois vós dentre as mulheres, e bendito é o fruto do vosso ventre, Jesus. Santa Maria, Mãe de Deus, rogai por nós, pecadores, agora e na hora de nossa morte. Amém. Ave Maria, cheia de graça, o Senhor é convosco. Bendita sois vós dentre as mulheres, e bendito é o fruto do vosso ventre, Jesus. Santa Maria, Mãe de Deus, rogai por nós, pecadores, agora e na hora de nossa morte. Amém. Ave Maria, cheia de graça, o Senhor é convosco. Bendita sois vós dentre as mulheres, e bendito é o fruto do vosso ventre, Jesus. Santa Maria, Mãe de Deus, rogai por nós, pecadores, agora e na hora de nossa morte. Amém. Ave Maria, cheia de graça, o Senhor é convosco. Bendita sois vós dentre as mulheres, e bendito é o fruto do vosso ventre, Jesus. Santa Maria, Mãe de Deus, rogai por nós, pecadores, agora e na hora de nossa morte. Amém. Ave Maria, cheia de graça, o Senhor é convosco. Bendita sois vós dentre as mulheres, e bendito é o fruto do vosso ventre, Jesus. Santa Maria, Mãe de Deus, rogai por nós, pecadores, agora e na hora de nossa morte. Amém. Ave Maria, cheia de graça, o Senhor é convosco. Bendita sois vós dentre as mulheres, e bendito é o fruto do vosso ventre, Jesus. Santa Maria, Mãe de Deus, rogai por nós, pecadores, agora e na hora de nossa morte. Amém. Ave Maria, cheia de graça, o Senhor é convosco. Bendita sois vós entre as mulheres, e bendito é o fruto do vosso ventre, Jesus. Santa Maria, Mãe de Deus, rogai por nós, pecadores, agora e na hora de nossa morte. Amém. Ave Maria, cheia de graça, o Senhor é convosco. Bendita sois vós dentre as mulheres, e bendito é o fruto do vosso ventre, Jesus. Santa Maria, Mãe de Deus, rogai por nós, pecadores, agora e na hora de nossa morte. Amém. Ave Maria, cheia de graça, o Senhor é convosco. Bendita sois vós dentre as mulheres, e bendito é o fruto do vosso ventre, Jesus. Santa Maria, Mãe de Deus, rogai por nós, pecadores, agora e na hora de nossa morte. Amém. Glória ao Pai, ao Filho e ao Espírito Santo, como era no princípio, agora e sempre. Amém. Ó meu Jesus, perdoai-nos e livrai-nos do fogo do inferno. Levai as almas todas para o céu e socorrei principalmente aquelas que mais precisarem da vossa misericórdia. Sagrada Família, rogai por nós. Nossa Senhora Aparecida, rogai por nós. Enchei-vos do Espírito Santo de Deus.

Pai nosso que estais no céu, santificado seja o vosso nome. Venha a nós o vosso reino, seja feita a vossa vontade, assim na terra como no céu. O pão nosso de cada dia nos dai hoje, perdoai as nossas ofensas, assim como nós perdoamos a quem nos tem ofendido. E não nos deixeis cair em tentação, mas livrai-nos do mal. Amém. Ave Maria, cheia de graça, o Senhor é convosco. Bendita sois vós dentre as mulheres, e bendito é o fruto do vosso ventre, Jesus. Santa Maria, Mãe de Deus, rogai por nós, pecadores, agora e na hora de nossa morte. Amém. Ave Maria, cheia de graça, o Senhor é convosco. Bendita sois vós dentre as mulheres, e bendito é o fruto do vosso ventre, Jesus. Santa Maria, Mãe de Deus, rogai por nós, pecadores, agora e na hora de nossa morte. Amém. Ave Maria, cheia de graça, o Senhor é convosco. Bendita sois vós dentre as mulheres, e bendito é o fruto do vosso ventre, Jesus. Santa Maria, Mãe de Deus, rogai por nós, pecadores, agora e na hora de nossa morte. Amém. Ave Maria, cheia de graça, o Senhor é convosco. Bendita sois vós dentre as mulheres, e bendito é o fruto do vosso ventre, Jesus. Santa Maria, Mãe de Deus, rogai por nós, pecadores, agora e na hora de nossa morte. Amém. Ave Maria, cheia de graça, o Senhor é convosco. Bendita sois vós dentre as mulheres, e bendito é o fruto do vosso ventre, Jesus. Santa Maria, Mãe de Deus, rogai por nós, pecadores, agora e na hora de nossa morte. Amém. Ave Maria, cheia de graça, o Senhor é convosco. Bendita sois vós dentre as mulheres, e bendito é o fruto do vosso ventre, Jesus. Santa Maria, Mãe de Deus, rogai por nós, pecadores, agora e na hora de nossa morte. Amém. Ave Maria, cheia de graça, o Senhor é convosco. Bendita sois vós dentre as mulheres, e bendito é o fruto do vosso ventre, Jesus. Santa Maria, Mãe de Deus, rogai por nós, pecadores, agora e na hora de nossa morte. Amém. Ave Maria, cheia de graça, o Senhor é convosco. Bendita sois vós entre as mulheres, e bendito é o fruto do vosso ventre, Jesus. Santa Maria, Mãe de Deus, rogai por nós, pecadores, agora e na hora de nossa morte. Amém. Ave Maria, cheia de graça, o Senhor é convosco. Bendita sois vós dentre as mulheres, e bendito é o fruto do vosso ventre, Jesus. Santa Maria, Mãe de Deus, rogai por nós, pecadores, agora e na hora de nossa morte. Amém. Ave Maria, cheia de graça, o Senhor é convosco. Bendita sois vós dentre as mulheres, e bendito é o fruto do vosso ventre, Jesus. Santa Maria, Mãe de Deus, rogai por nós, pecadores, agora e na hora de nossa morte. Amém. Glória ao Pai, ao Filho e ao Espírito Santo, como era no princípio, agora e sempre. Amém. Ó meu Jesus, perdoai-nos e livrai-nos do fogo do inferno. Levai as almas todas para o céu e socorrei principalmente aquelas que mais precisarem da vossa misericórdia. Sagrada Família, rogai por nós. Nossa Senhora Aparecida, rogai por nós. Enchei-vos do Espírito Santo de Deus.

Pai nosso que estais no céu, santificado seja o vosso nome. Venha a nós o vosso reino, seja feita a vossa vontade, assim na terra como no céu. O pão nosso de cada dia nos dai hoje, perdoai as nossas ofensas, assim como nós perdoamos a quem nos tem ofendido. E não nos deixeis cair em tentação, mas livrai-nos do mal. Amém. Ave Maria, cheia de graça, o Senhor é convosco. Bendita sois vós dentre as mulheres, e bendito é o fruto do vosso ventre, Jesus. Santa Maria, Mãe de Deus, rogai por nós, pecadores, agora e na hora de nossa morte. Amém. Ave Maria, cheia de graça, o Senhor é convosco. Bendita sois vós dentre as mulheres, e bendito é o fruto do vosso ventre, Jesus. Santa Maria, Mãe de Deus, rogai por nós, pecadores, agora e na hora de nossa morte. Amém. Ave Maria, cheia de graça, o Senhor é convosco. Bendita sois vós dentre as mulheres, e bendito é o fruto do vosso ventre, Jesus. Santa Maria, Mãe de Deus, rogai por nós, pecadores, agora e na hora de nossa morte. Amém. Ave Maria, cheia de graça, o Senhor é convosco. Bendita sois vós dentre as mulheres, e bendito é o fruto do vosso ventre, Jesus. Santa Maria, Mãe de Deus, rogai por nós, pecadores, agora e na hora de nossa morte. Amém. Ave Maria, cheia de graça, o Senhor é convosco. Bendita sois vós dentre as mulheres, e bendito é o fruto do vosso ventre, Jesus. Santa Maria, Mãe de Deus, rogai por nós, pecadores, agora e na hora de nossa morte. Amém. Ave Maria, cheia de graça, o Senhor é convosco. Bendita sois vós dentre as mulheres, e bendito é o fruto do vosso ventre, Jesus. Santa Maria, Mãe de Deus, rogai por nós, pecadores, agora e na hora de nossa morte. Amém. Ave Maria, cheia de graça, o Senhor é convosco. Bendita sois vós dentre as mulheres, e bendito é o fruto do vosso ventre, Jesus. Santa Maria, Mãe de Deus, rogai por nós, pecadores, agora e na hora de nossa morte. Amém. Ave Maria, cheia de graça, o Senhor é convosco. Bendita sois vós entre as mulheres, e bendito é o fruto do vosso ventre, Jesus. Santa Maria, Mãe de Deus, rogai por nós, pecadores, agora e na hora de nossa morte. Amém. Ave Maria, cheia de graça, o Senhor é convosco. Bendita sois vós dentre as mulheres, e bendito é o fruto do vosso ventre, Jesus. Santa Maria, Mãe de Deus, rogai por nós, pecadores, agora e na hora de nossa morte. Amém. Ave Maria, cheia de graça, o Senhor é convosco. Bendita sois vós dentre as mulheres, e bendito é o fruto do vosso ventre, Jesus. Santa Maria, Mãe de Deus, rogai por nós, pecadores, agora e na hora de nossa morte. Amém. Glória ao Pai, ao Filho e ao Espírito Santo, como era no princípio, agora e sempre. Amém. Ó meu Jesus, perdoai-nos e livrai-nos do fogo do inferno. Levai as almas todas para o céu e socorrei principalmente aquelas que mais precisarem da vossa misericórdia. Sagrada Família, rogai por nós. Nossa Senhora Aparecida, rogai por nós. Enchei-vos do Espírito Santo de Deus.

mistérios gloriosos ou da glória. A glória de cumprir integralmente o propósito de Deus. Esses mistérios contemplam a glorificação, a vida eterna de Jesus e de Maria no reino de Deus.

Pai nosso que estais no céu, santificado seja o vosso nome. Venha a nós o vosso reino, seja feita a vossa vontade, assim na terra como no céu. O pão nosso de cada dia nos dai hoje, perdoai as nossas ofensas, assim como nós perdoamos a quem nos tem ofendido. E não nos deixeis cair em tentação, mas livrai-nos do mal. Amém. Ave Maria, cheia de graça, o Senhor é convosco. Bendita sois vós dentre as mulheres, e bendito é o fruto do vosso ventre, Jesus. Santa Maria, Mãe de Deus, rogai por nós, pecadores, agora e na hora de nossa morte. Amém. Ave Maria, cheia de graça, o Senhor é convosco. Bendita sois vós dentre as mulheres, e bendito é o fruto do vosso ventre, Jesus. Santa Maria, Mãe de Deus, rogai por nós, pecadores, agora e na hora de nossa morte. Amém. Ave Maria, cheia de graça, o Senhor é convosco. Bendita sois vós dentre as mulheres, e bendito é o fruto do vosso ventre, Jesus. Santa Maria, Mãe de Deus, rogai por nós, pecadores, agora e na hora de nossa morte. Amém. Ave Maria, cheia de graça, o Senhor é convosco. Bendita sois vós dentre as mulheres, e bendito é o fruto do vosso ventre, Jesus. Santa Maria, Mãe de Deus, rogai por nós, pecadores, agora e na hora de nossa morte. Amém. Ave Maria, cheia de graça, o Senhor é convosco. Bendita sois vós dentre as mulheres, e bendito é o fruto do vosso ventre, Jesus. Santa Maria, Mãe de Deus, rogai por nós, pecadores, agora e na hora de nossa morte. Amém. Ave Maria, cheia de graça, o Senhor é convosco. Bendita sois vós dentre as mulheres, e bendito é o fruto do vosso ventre, Jesus. Santa Maria, Mãe de Deus, rogai por nós, pecadores, agora e na hora de nossa morte. Amém. Ave Maria, cheia de graça, o Senhor é convosco. Bendita sois vós dentre as mulheres, e bendito é o fruto do vosso ventre, Jesus. Santa Maria, Mãe de Deus, rogai por nós, pecadores, agora e na hora de nossa morte. Amém. Ave Maria, cheia de graça, o Senhor é convosco. Bendita sois vós entre as mulheres, e bendito é o fruto do vosso ventre, Jesus. Santa Maria, Mãe de Deus, rogai por nós, pecadores, agora e na hora de nossa morte. Amém. Ave Maria, cheia de graça, o Senhor é convosco. Bendita sois vós dentre as mulheres, e bendito é o fruto do vosso ventre, Jesus. Santa Maria, Mãe de Deus, rogai por nós, pecadores, agora e na hora de nossa morte. Amém. Ave Maria, cheia de graça, o Senhor é convosco. Bendita sois vós dentre as mulheres, e bendito é o fruto do vosso ventre, Jesus. Santa Maria, Mãe de Deus, rogai por nós, pecadores, agora e na hora de nossa morte. Amém. Glória ao Pai, ao Filho e ao Espírito Santo, como era no princípio, agora e sempre. Amém. Ó meu Jesus, perdoai-nos e livrai-nos do fogo do inferno. Levai as almas todas para o céu e socorrei principalmente aquelas que mais precisarem da vossa misericórdia. Sagrada Família, rogai por nós. Nossa Senhora Aparecida, rogai por nós. Enchei-vos do Espírito Santo de Deus.

Pai nosso que estais no céu, santificado seja o vosso nome. Venha a nós o vosso reino, seja feita a vossa vontade, assim na terra como no céu. O pão nosso de cada dia nos dai hoje, perdoai as nossas ofensas, assim como nós perdoamos a quem nos tem ofendido. E não nos deixeis cair em tentação, mas livrai-nos do mal. Amém. Ave Maria, cheia de graça, o Senhor é convosco. Bendita sois vós dentre as mulheres, e bendito é o fruto do vosso ventre, Jesus. Santa Maria, Mãe de Deus, rogai por nós, pecadores, agora e na hora de nossa morte. Amém. Ave Maria, cheia de graça, o Senhor é convosco. Bendita sois vós dentre as mulheres, e bendito é o fruto do vosso ventre, Jesus. Santa Maria, Mãe de Deus, rogai por nós, pecadores, agora e na hora de nossa morte. Amém. Ave Maria, cheia de graça, o Senhor é convosco. Bendita sois vós dentre as mulheres, e bendito é o fruto do vosso ventre, Jesus. Santa Maria, Mãe de Deus, rogai por nós, pecadores, agora e na hora de nossa morte. Amém. Ave Maria, cheia de graça, o Senhor é convosco. Bendita sois vós dentre as mulheres, e bendito é o fruto do vosso ventre, Jesus. Santa Maria, Mãe de Deus, rogai por nós, pecadores, agora e na hora de nossa morte. Amém. Ave Maria, cheia de graça, o Senhor é convosco. Bendita sois vós dentre as mulheres, e bendito é o fruto do vosso ventre, Jesus. Santa Maria, Mãe de Deus, rogai por nós, pecadores, agora e na hora de nossa morte. Amém. Ave Maria, cheia de graça, o Senhor é convosco. Bendita sois vós dentre as mulheres, e bendito é o fruto do vosso ventre, Jesus. Santa Maria, Mãe de Deus, rogai por nós, pecadores, agora e na hora de nossa morte. Amém. Ave Maria, cheia de graça, o Senhor é convosco. Bendita sois vós dentre as mulheres, e bendito é o fruto do vosso ventre, Jesus. Santa Maria, Mãe de Deus, rogai por nós, pecadores, agora e na hora de nossa morte. Amém. Ave Maria, cheia de graça, o Senhor é convosco. Bendita sois vós entre as mulheres, e bendito é o fruto do vosso ventre, Jesus. Santa Maria, Mãe de Deus, rogai por nós, pecadores, agora e na hora de nossa morte. Amém. Ave Maria, cheia de graça, o Senhor é convosco. Bendita sois vós dentre as mulheres, e bendito é o fruto do vosso ventre, Jesus. Santa Maria, Mãe de Deus, rogai por nós, pecadores, agora e na hora de nossa morte. Amém. Ave Maria, cheia de graça, o Senhor é convosco. Bendita sois vós dentre as mulheres, e bendito é o fruto do vosso ventre, Jesus. Santa Maria, Mãe de Deus, rogai por nós, pecadores, agora e na hora de nossa morte. Amém. Glória ao Pai, ao Filho e ao Espírito Santo, como era no princípio, agora e sempre. Amém. Ó meu Jesus, perdoai-nos e livrai-nos do fogo do inferno. Levai as almas todas para o céu e socorrei principalmente aquelas que mais precisarem da vossa misericórdia. Sagrada Família, rogai por nós. Nossa Senhora Aparecida, rogai por nós. Enchei-vos do Espírito Santo de Deus.

Pai nosso que estais no céu, santificado seja o vosso nome. Venha a nós o vosso reino, seja feita a vossa vontade, assim na terra como no céu. O pão nosso de cada dia nos dai hoje, perdoai as nossas ofensas, assim como nós perdoamos a quem nos tem ofendido. E não nos deixeis cair em tentação, mas livrai-nos do mal. Amém. Ave Maria, cheia de graça, o Senhor é convosco. Bendita sois vós dentre as mulheres, e bendito é o fruto do vosso ventre, Jesus. Santa Maria, Mãe de Deus, rogai por nós, pecadores, agora e na hora de nossa morte. Amém. Ave Maria, cheia de graça, o Senhor é convosco. Bendita sois vós dentre as mulheres, e bendito é o fruto do vosso ventre, Jesus. Santa Maria, Mãe de Deus, rogai por nós, pecadores, agora e na hora de nossa morte. Amém. Ave Maria, cheia de graça, o Senhor é convosco. Bendita sois vós dentre as mulheres, e bendito é o fruto do vosso ventre, Jesus. Santa Maria, Mãe de Deus, rogai por nós, pecadores, agora e na hora de nossa morte. Amém. Ave Maria, cheia de graça, o Senhor é convosco. Bendita sois vós dentre as mulheres, e bendito é o fruto do vosso ventre, Jesus. Santa Maria, Mãe de Deus, rogai por nós, pecadores, agora e na hora de nossa morte. Amém. Ave Maria, cheia de graça, o Senhor é convosco. Bendita sois vós dentre as mulheres, e bendito é o fruto do vosso ventre, Jesus. Santa Maria, Mãe de Deus, rogai por nós, pecadores, agora e na hora de nossa morte. Amém. Ave Maria, cheia de graça, o Senhor é convosco. Bendita sois vós dentre as mulheres, e bendito é o fruto do vosso ventre, Jesus. Santa Maria, Mãe de Deus, rogai por nós, pecadores, agora e na hora de nossa morte. Amém. Ave Maria, cheia de graça, o Senhor é convosco. Bendita sois vós dentre as mulheres, e bendito é o fruto do vosso ventre, Jesus. Santa Maria, Mãe de Deus, rogai por nós, pecadores, agora e na hora de nossa morte. Amém. Ave Maria, cheia de graça, o Senhor é convosco. Bendita sois vós entre as mulheres, e bendito é o fruto do vosso ventre, Jesus. Santa Maria, Mãe de Deus, rogai por nós, pecadores, agora e na hora de nossa morte. Amém. Ave Maria, cheia de graça, o Senhor é convosco. Bendita sois vós dentre as mulheres, e bendito é o fruto do vosso ventre, Jesus. Santa Maria, Mãe de Deus, rogai por nós, pecadores, agora e na hora de nossa morte. Amém. Ave Maria, cheia de graça, o Senhor é convosco. Bendita sois vós dentre as mulheres, e bendito é o fruto do vosso ventre, Jesus. Santa Maria, Mãe de Deus, rogai por nós, pecadores, agora e na hora de nossa morte. Amém. Glória ao Pai, ao Filho e ao Espírito Santo, como era no princípio, agora e sempre. Amém. Ó meu Jesus, perdoai-nos e livrai-nos do fogo do inferno. Levai as almas todas para o céu e socorrei principalmente aquelas que mais precisarem da vossa misericórdia. Sagrada Família, rogai por nós. Nossa Senhora Aparecida, rogai por nós. Enchei-vos do Espírito Santo de Deus.

Pai nosso que estais no céu, santificado seja o vosso nome. Venha a nós o vosso reino, seja feita a vossa vontade, assim na terra como no céu. O pão nosso de cada dia nos dai hoje, perdoai as nossas ofensas, assim como nós perdoamos a quem nos tem ofendido. E não nos deixeis cair em tentação, mas livrai-nos do mal. Amém. Ave Maria, cheia de graça, o Senhor é convosco. Bendita sois vós dentre as mulheres, e bendito é o fruto do vosso ventre, Jesus. Santa Maria, Mãe de Deus, rogai por nós, pecadores, agora e na hora de nossa morte. Amém. Ave Maria, cheia de graça, o Senhor é convosco. Bendita sois vós dentre as mulheres, e bendito é o fruto do vosso ventre, Jesus. Santa Maria, Mãe de Deus, rogai por nós, pecadores, agora e na hora de nossa morte. Amém. Ave Maria, cheia de graça, o Senhor é convosco. Bendita sois vós dentre as mulheres, e bendito é o fruto do vosso ventre, Jesus. Santa Maria, Mãe de Deus, rogai por nós, pecadores, agora e na hora de nossa morte. Amém. Ave Maria, cheia de graça, o Senhor é convosco. Bendita sois vós dentre as mulheres, e bendito é o fruto do vosso ventre, Jesus. Santa Maria, Mãe de Deus, rogai por nós, pecadores, agora e na hora de nossa morte. Amém. Ave Maria, cheia de graça, o Senhor é convosco. Bendita sois vós dentre as mulheres, e bendito é o fruto do vosso ventre, Jesus. Santa Maria, Mãe de Deus, rogai por nós, pecadores, agora e na hora de nossa morte. Amém. Ave Maria, cheia de graça, o Senhor é convosco. Bendita sois vós dentre as mulheres, e bendito é o fruto do vosso ventre, Jesus. Santa Maria, Mãe de Deus, rogai por nós, pecadores, agora e na hora de nossa morte. Amém. Ave Maria, cheia de graça, o Senhor é convosco. Bendita sois vós dentre as mulheres, e bendito é o fruto do vosso ventre, Jesus. Santa Maria, Mãe de Deus, rogai por nós, pecadores, agora e na hora de nossa morte. Amém. Ave Maria, cheia de graça, o Senhor é convosco. Bendita sois vós entre as mulheres, e bendito é o fruto do vosso ventre, Jesus. Santa Maria, Mãe de Deus, rogai por nós, pecadores, agora e na hora de nossa morte. Amém. Ave Maria, cheia de graça, o Senhor é convosco. Bendita sois vós dentre as mulheres, e bendito é o fruto do vosso ventre, Jesus. Santa Maria, Mãe de Deus, rogai por nós, pecadores, agora e na hora de nossa morte. Amém. Ave Maria, cheia de graça, o Senhor é convosco. Bendita sois vós dentre as mulheres, e bendito é o fruto do vosso ventre, Jesus. Santa Maria, Mãe de Deus, rogai por nós, pecadores, agora e na hora de nossa morte. Amém. Glória ao Pai, ao Filho e ao Espírito Santo, como era no princípio, agora e sempre. Amém. Ó meu Jesus, perdoai-nos e livrai-nos do fogo do inferno. Levai as almas todas para o céu e socorrei principalmente aquelas que mais precisarem da vossa misericórdia. Sagrada Família, rogai por nós. Nossa Senhora Aparecida, rogai por nós. Enchei-vos do Espírito Santo de Deus.

Pai nosso que estais no céu, santificado seja o vosso nome. Venha a nós o vosso reino, seja feita a vossa vontade, assim na terra como no céu. O pão nosso de cada dia nos dai hoje, perdoai as nossas ofensas, assim como nós perdoamos a quem nos tem ofendido. E não nos deixeis cair em tentação, mas livrai-nos do mal. Amém. Ave Maria, cheia de graça, o Senhor é convosco. Bendita sois vós dentre as mulheres, e bendito é o fruto do vosso ventre, Jesus. Santa Maria, Mãe de Deus, rogai por nós, pecadores, agora e na hora de nossa morte. Amém. Ave Maria, cheia de graça, o Senhor é convosco. Bendita sois vós dentre as mulheres, e bendito é o fruto do vosso ventre, Jesus. Santa Maria, Mãe de Deus, rogai por nós, pecadores, agora e na hora de nossa morte. Amém. Ave Maria, cheia de graça, o Senhor é convosco. Bendita sois vós dentre as mulheres, e bendito é o fruto do vosso ventre, Jesus. Santa Maria, Mãe de Deus, rogai por nós, pecadores, agora e na hora de nossa morte. Amém. Ave Maria, cheia de graça, o Senhor é convosco. Bendita sois vós dentre as mulheres, e bendito é o fruto do vosso ventre, Jesus. Santa Maria, Mãe de Deus, rogai por nós, pecadores, agora e na hora de nossa morte. Amém. Ave Maria, cheia de graça, o Senhor é convosco. Bendita sois vós dentre as mulheres, e bendito é o fruto do vosso ventre, Jesus. Santa Maria, Mãe de Deus, rogai por nós, pecadores, agora e na hora de nossa morte. Amém. Ave Maria, cheia de graça, o Senhor é convosco. Bendita sois vós dentre as mulheres, e bendito é o fruto do vosso ventre, Jesus. Santa Maria, Mãe de Deus, rogai por nós, pecadores, agora e na hora de nossa morte. Amém. Ave Maria, cheia de graça, o Senhor é convosco. Bendita sois vós dentre as mulheres, e bendito é o fruto do vosso ventre, Jesus. Santa Maria, Mãe de Deus, rogai por nós, pecadores, agora e na hora de nossa morte. Amém. Ave Maria, cheia de graça, o Senhor é convosco. Bendita sois vós entre as mulheres, e bendito é o fruto do vosso ventre, Jesus. Santa Maria, Mãe de Deus, rogai por nós, pecadores, agora e na hora de nossa morte. Amém. Ave Maria, cheia de graça, o Senhor é convosco. Bendita sois vós dentre as mulheres, e bendito é o fruto do vosso ventre, Jesus. Santa Maria, Mãe de Deus, rogai por nós, pecadores, agora e na hora de nossa morte. Amém. Ave Maria, cheia de graça, o Senhor é convosco. Bendita sois vós dentre as mulheres, e bendito é o fruto do vosso ventre, Jesus. Santa Maria, Mãe de Deus, rogai por nós, pecadores, agora e na hora de nossa morte. Amém. Glória ao Pai, ao Filho e ao Espírito Santo, como era no princípio, agora e sempre. Amém. Ó meu Jesus, perdoai-nos e livrai-nos do fogo do inferno. Levai as almas todas para o céu e socorrei principalmente aquelas que mais precisarem da vossa misericórdia. Sagrada Família, rogai por nós. Nossa Senhora Aparecida, rogai por nós. Enchei-vos do Espírito Santo de Deus.

0: agora louvar a nossa mãe. Infinitas graças vos damos, soberana rainha, pelos benefícios que todos os dias recebemos de vossas mãos liberais. Dignai-vos agora e para sempre tomarmos debaixo de vosso poderoso amparo. Para mais vos obrigar, vos saudamos com uma salve, rainha.
1: Salve, rainha.
2: Salve Rainha, Mãe de Misericórdia, vida, doçura, esperança nossa, salve. A vós bradamos, degredados filhos de Eva, a vós suspiramos, gemendo e chorando neste vale de lágrimas. Eia, pois, advogada nossa, esses vossos olhos misericordiosa nós volvei. E depois desse desterro mostrai-nos Jesus, bendito é o fruto do vosso ventre. Ó clemente, ó piedosa, ó doce sempre Virgem Maria, rogai por nós, Santa Mãe de Deus, para que sejamos dignos das promessas de Cristo.

Meu amigo, minha amiga, estamos chegando ao final do nosso Santo Rosário. Deus abençoe a sua vida, a sua família. Que por intercessão de Nossa Senhora, possa o Deus da vida te abençoar. Em nome do Pai, do Filho e do Espírito.

Como foi bom, meu amigo, como foi bom, minha amiga, rezar com você nessa madrugada. Fizemos aí esse caminho de oração juntinho com a Mãezinha do Céu e seu Filho Jesus. Passamos aí pelos principais mistérios da vida de Jesus e Maria. É isso aí, meu amigo e minha amiga. Desejo a você um dia abençoado na graça de Deus. Que Nossa Senhora e seu Filho Jesus possa continuar iluminando a sua vida. E vamos se manter fiel, hein? Vamos se manter fiéis aí à madrugada de oração com Altair Show, Santo Rosário, todos os dias. Eu e a turma da alegria aqui, como você ouviu, tá bom? Reze, reze o Santo Rosário todos os dias. Tem essa devoção especial, Nossa Mãezinha do Céu. Um bom dia pra você,

0: 5:54.
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2: Existem momentos em que tudo o que você pode fazer é continuar acreditando. A resposta não chega, a mudança não acontece e o coração começa a ficar cansado. Mas Deus trabalha também durante a espera. Nem sempre o que está sendo preparado pode ser visto imediatamente. Continue firme, mesmo quando os resultados ainda não apareceram. O tempo de Deus não é vazio. Ele está construindo algo importante para a sua vida. Quem aprende a esperar com fé, descobre que Deus nunca esteve parado.
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4: Bom dia. 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
2: Rádio Barroso Mix informa a hora certa.
3: 5 horas e 59 minutos.
4: Bom dia!

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1: Olá, ouvintes da Ave Maria. Você louva a Deus no sofrimento? É muito fácil sorrir para Ele nas alegrias, na saúde, na prosperidade, nas festas da vida. Às vezes, a vida nos coloca em situações de enfermidade, uma adversidade, uma incompreensão de alguém, um mal-estar qualquer. Como é que você tem recebido isso? Revolta-se ou bendiz a Deus? Aprenda a louvar ao Senhor nas adversidades, do mesmo modo que você sabe louvar nas alegrias e na prosperidade. Seja sincero em sua relação com Deus, Criador e Pai. Oremos agora por todos que estão enfermos nos hospitais ou em suas residências, acamados, para que recebam as bênçãos do Altíssimo, restabelecendo a sua saúde.

Ave Maria, cheia de graça, o Senhor é convosco, bendita sois vós entre as mulheres e bendito é o fruto do vosso ventre, Jesus. Santa Maria, Mãe de Deus, rogai por nós, pecadores, agora e na hora de nossa morte. Amém.

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1: tempestade. 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
1: Bom dia, queridos filhos e filhas. Hoje, nesta terça-feira, os convido a colocar a vida e principalmente os doentes no Sagrado Coração de Jesus. Vamos pedir que nesse coração aberto do Senhor todos os enfermos encontrem força, esperança e, acima de tudo, serenidade nas tribulações e mansidão em meio às enfermidades. Em nome do Pai, do Filho e do Espírito Santo. Amém. Ó meu Jesus, no seu sagrado coração, eu confio as minhas intenções no despertar deste dia. Sagrado coração de Jesus, fonte de todas as graças e merecimentos, onde procurarei tesouro que contém todas as riquezas de vossa clemência e bondade? Onde baterei, a não ser na porta do vosso coração? Ó Sagrado Coração de Jesus, nesta manhã, venho pedir consolação quando na aflição, proteção quando perseguido. Venho pedir, ó Sagrado Coração de Jesus, nesta manhã, força quando oprimido de tristeza. No teu coração, Jesus, encontro luz quando estou envolvido em trevas de dúvida e incredulidade. No despertar deste dia, Sagrado Coração de Jesus, eu venho reafirmar a minha confiança em vós. Doce Coração de Jesus, sede o meu amor. Doce Coração de Maria, sede a minha salvação. Sagrado Coração de Jesus, me proteja em todos os caminhos e decisões a serem tomadas hoje. Mas não permita, ó meu Jesus, que decisões tomadas me afaste do teu coração. Ao contrário, infunda-me vosso Espírito Santo, para que os sentimentos cultivados em mim sejam sentimentos de amor, justiça e ternura, que eu possa, ó Sagrado Coração de Jesus, ter o meu coração semelhante ao vosso. E se preciso for, ó Sagrado Coração de Jesus, arranque este coração de pedra e coloque um coração capaz de amar. Sagrado Coração de Jesus, eu consagro este dia a vós. Amém. Pai nosso que estais no céu, santificado seja o vosso nome. Venha a nós o vosso reino, seja feita a vossa vontade, assim na terra como no céu. O pão nosso de cada dia nos dai hoje. Perdoai-nos das nossas ofensas, assim como nós perdoamos a quem nos tem ofendido. E não nos deixeis cair em tentação, mas livrai-nos do mal. Amém. Um bom dia no coração de Jesus.

0: povo querido do Senhor, gostaria muito que você se agarrasse mais e mais na misericórdia de Jesus. Então diga comigo nesta terça-feira: Jesus misericordioso, eu confio e espero em vós. Jesus misericordioso, eu confio e espero em vós pela terceira vez. Não importa o que você está passando, não importa o que está te acontecendo, você vai dizer: Jesus misericordioso, eu confio e espero em vós. Tu és, Senhor, o meu pastor, nada me faltará. E esse pastor é misericordioso. Você acha que é por acaso que todos os dias nós temos esse programa chamado Hora da Misericórdia? Para lembrar que o nosso Deus nos ama, que Ele é misericordioso e Ele quer o nosso bem. Canta comigo, vai, sinais do sagrado. Senhor, o meu pastor, nada em minha vida faltará. Escute esse testemunho, por favor.
1: Eu sou uma filha de Deus de Contenda, Paraná. Quero muito testemunhar uma graça que recebi de Jesus das Santas Chagas. Fui até a igreja, pedi muito que Jesus curasse minha irmã, que estava com câncer de intestino, e o filho estava preso. Sofrendo muito. Então ela fez a cirurgia e, graças a Jesus das Santas Chagas, ela foi curada. Não tem mais nada no intestino. E o filho saiu da cadeia agora este mês. Então foi uma graça muito grande que eu recebi. Ontem estive na igreja, chorei. Opa. E rezei a novena. Pedi a Jesus das Santas Chagas mais uma graça, filha, na minha vida. Eu tenho uma hérnia de esôfago há mais de 30 anos. Já fiz tratamento, já fiz cirurgia, mas não resolveu. E também pela minha sobrinha, que está com hanseníase. Coloquei minhas mãos sobre aquela imagem cheia de sangue de Jesus e pedi somente uma gotinha daquele sangue sobre mim e sobre ela. E eu já tive graças recebidas.
0: Amém.
1: E eu tenho certeza que nas chagas de Jesus eu terei essa graça
0: isso,
1: filha. Graça recebida,
0: graça testemunhada.
1: Toca o sino, sacristão. Jesus das Santas Chagas, rogai por nós. Amém.
0: Jesus das Santas Chagas, intercedei por nós, não tem problema. Mas o seu testemunho é maravilhoso, gente, maravilhoso. Louvado seja Deus, querida filha de Contenda, Paraná. Você acompanha certamente pela rádio Evangelizar FM. E eu só fiz a correção, não leve por mal, mas quando nós falamos de Nossa Senhora, é rogai por nós. São Pio, qualquer santo, é rogai por nós. Quando falamos Jesus, é intercedei por nós, ou tende piedade de nós. Então é só para esclarecermos esses aspectos que são importantes. Bíblia aberta, cartilha de oração.

Bíblia Sagrada, no coração de Jesus, na hora da misericórdia. O Senhor esteja convosco, Ele está no meio de nós. Proclamação do Evangelho de Jesus Cristo segundo São Mateus. Glória a vós, Senhor. Não lanceis aos cães as coisas santas. Não atireis aos porcos vossas pérolas, para que não as calquem com os pés e voltem-se contra vós. Tudo o que quereis que os homens vos façam, fazei vós a eles. Entrai pela porta estreita, porque larga é a porta da perdição. Apertada é a porta que leva ao caminho da vida. Raros são os que a encontram. Palavra da salvação. Glória a vós, Senhor. Oh, gente, tinha tanto para falar hoje, mas vou dar meu recado. Existe aqui duas coisas que eu gostaria de chamar a atenção. Primeiro, existe uma regra de ouro. Aqui nós dizemos um termo mais técnico, um axioma. Uma regra de ouro. Não faça aos outros o que não quereis que eles vos façam. Vou pôr num português mais fácil. Não faça aos outros aquilo que você não quer que ele faça para você. Vou repetir, porque é uma regra de ouro. Nunca faça a uma outra pessoa o que você não quer que aquela pessoa faça para você. Essa é a regra de ouro de Jesus. Este é o primeiro pensamento. O segundo, Jesus fala de duas portas, uma larga, espaçosa, e outra, uma porta estreita, mais difícil, e ele mesmo diz: são muitos os que não a encontram.

0: ser, Senhor.
1: Mas teu silêncio.
0: Mas teu silêncio só aumenta minha dor.
1: Não ligue seu chorar, Senhor.
0: Não ligue seu chorar. É meu jeito humano e frágil de rezar.
1: Deus de misericórdia e de bondade, nós queremos clamar neste momento pelos nossos irmãos doentes. Abençoai os enfermos, santificai os que sofrem. Visite o Senhor nas UTIs, nas enfermarias, nos leitos da casa. Diminua a dor, amenize o sofrimento. Ampare o Senhor na provação. Deus de bondade, Deus de poder, faça maravilha, Senhor. Manifeste o teu poder junto aos doentes. Que a bênção de Deus recaia sobre a água, a roupa dos enfermos e as fotos de família. Em nome do Pai, do Filho, do Espírito Santo. Amém.

0: morte.
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0: E vamos juntos rezar com fé, com fervor, profunda confiança, o quinto dia da novena perpétua de Jesus das Santas Chagas. E eu convido você a mandar as suas intenções, 41-3221-6060. Rezemos. Por suas santas chagas, suas chagas gloriosas, o Cristo Senhor me proteja e me guarde. Senhor Jesus, foste levado na cruz, para que por vossas santas chagas sejam curadas as de nossas almas. Eu vos louvo e agradeço pelo vosso ato redentor. Carregaste em vosso próprio corpo os meus pecados e de toda a humanidade. Nas vossas santas chagas coloco as minhas intenções, minhas preocupações, ansiedades e angústias, minhas enfermidades físicas e psíquicas, meus sofrimentos, dores, alegrias e necessidades. Em vossas santas chagas, Senhor, coloco minha família. Envolvei, Senhor, a mim e meus familiares, protegendo-nos do mal. Senhor, ao mostrar vossas santas chagas gloriosas a Tomé, e o mandando tocar em vosso lado aberto, curaste da incredulidade. Eu vos peço, Senhor, permita-me refugiar em vossas santas chagas, e por mérito desses sinais de vosso amor, curai a minha falta de fé. Ó Jesus, pelos méritos de vossa paixão, morte e ressurreição, dai-me a graça de viver os frutos da nossa redenção. Queridos filhos e filhas, vamos agora escutar este testemunho e deixar que Deus nos fortaleça na fé e na confiança de que Deus é o Deus dos milagres. Acompanhe.
1: Eu esperava uma graça há 5 anos e não alcançava a graça que eu tanto necessitava. O dia que eu alcançasse a graça, eu ia fazer o curso de ministra em agradecimento a Deus pela graça recebida. Aí eu recebi o convite para ser ministra novamente, aceitei o convite, dizendo ao mesmo tempo para o vigário que me convidou que não sabia por que ia lá, que eu não tinha recebido a graça que eu tanto esperava. Um afastamento de uma família muito próxima e muito querida, sem motivo nenhum, que resolveu se afastar da gente, e eu sou muito família. Quando chega o Natal, eu não sei passar o Natal sem família, e na época eu fazia todas as novenas junto com o Padre Reginaldo, e naquela época eu estava fazendo a novena e ele falava assim, eu estava no meu comércio, ele dizia assim, faça o teu pedido e põe embaixo da tua manjedoura, que eu sei que você tem uma manjedoura aí na tua casa. Eu tinha na minha casa, mas tinha também no meu comércio. Ele falava e eu discutia com ele no rádio e no meu comércio. Eu dizia, não vou fazer, Padre Reginaldo, sozinha, né? Porque há 5 anos eu peço essa graça. Quando ele falou pela terceira vez, ele falou assim, levanta daí, vai e escreve a tua graça e põe na tua manjedoura, tô te falando. Ele falava comigo, era para mim. Eu levantei de lá, eu falei, tá bom, eu vou obedecer. Levantei, eu tava sentada, levantei e escrevi a graça, o pedido, no caso. Botei embaixo do meu menino Jesus lá e a graça veio. E até hoje sou ministra, graças a Deus, e com a graça alcançada. Graça alcançada, graça testemunhada. Toca o sino, sacristão!
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E vamos a bênção da casa. Que a vossa divina bênção os acompanhe. Que o Espírito Santo ilumine os seus pensamentos e que seu poder haja por eles em toda parte. Tudo que se encontra nesta casa, os que nela entram, os que dela saem, que Jesus, nas suas santas chagas, nos abençoe e vos preserve do mal, para que nenhuma desgraça se aproxime de vós. O Senhor vos abençoe e vos guarde, que Ele faça seu rosto brilhar sobre vós, que Ele se compadeça de vós e vos dê a paz. Em nome do Pai, do Filho e do Espírito Santo. Amém.

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4: Rádio Barroso Mix informa a hora certa.
5: 6:30.
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Olha, gente, deixa eu te perguntar um negócio. Você tem um sonho? Tem? Tem um sonho? Então acredite nesse sonho. E mais do que isso, persiga esse sonho. E mais do que isso, confia que você vai realizar esse seu sonho, sabia? Confia mesmo. Porque quando a gente sonha, quando a gente tem um desejo no nosso coração, nós devemos também ter ao lado desse desejo, desse sonho, a certeza de que eu vou conseguir, mas não consigo sozinho. Ah, aí é outro problema. Outro problema não, outra solução. Eu não consigo, eu não vou chegar a esse sonho sozinho. Aí eu vou contar assim, com as pessoas, com o meu esforço, com a minha luta, com o meu trabalho, mas sobretudo com Deus. Ah, aí que está o segredo. Esse é o verdadeiro segredo. Às vezes a gente persegue um sonho, às vezes a gente sonha, e sonha querendo realizar aquilo sozinho, com o meu próprio esforço, com a minha maneira de ser, com aquilo que eu vou fazer, e a gente não consegue nada. Não. Agora com Deus eu consigo tudo. Com Deus eu consigo em tudo. Então eu queria dizer para você, não tenha vergonha de sonhar, sonhe, acredite que você vai realizar o seu sonho, acredite que na sua vida Deus tem reservado para você o melhor, mas não lute sozinho, não, sozinho não. Tenha sempre Deus lutando por você, aí você consegue tudo, tá bom?

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3: Dois anjos viajantes pararam para passar a noite na casa de uma família rica. A família era bem rude e se recusou a deixar os anjos ficarem no quarto de hóspedes da mansão. Em vez disso, eles foram mandados dormir num pequeno e frio espaço lá no porão. Quando estavam fazendo suas camas no chão duro, o anjo mais velho viu um buraco na parede e consertou aquele buraco. Quando o anjo mais novo viu, perguntou por que ele estava fazendo aquilo, o anjo mais velho respondeu: "Algumas pessoas não são sempre o que parecem ser." Na noite seguinte, os dois anjos foram descansar na casa de pessoas muito pobres, mas, diferente daquelas ricas, eram muito hospitaleiras. Um fazendeiro e sua esposa. Depois de dividir o pouco de comida que tinham, o fazendeiro e a sua esposa acomodaram os anjos na sua cama, onde poderiam ter uma boa noite de descanso. Quando o sol nasceu, na manhã seguinte, os anjos encontraram o fazendeiro e sua esposa em lágrimas. Sua única vaca, que o leite tinha sido sua única fonte de renda familiar, amanheceu deitada morta no campo. O anjo mais novo estava furioso e perguntou: "Como você pôde deixar isto acontecer? O primeiro homem tinha tudo e você ajudou ele. A segunda família tem pouco, não tem nada e praticamente estava disposta a dividir tudo com a gente e você deixou a vaca morrer." O anjo mais velho respondeu: "Algumas coisas não são sempre o que parecem ser." E continuou: "Quando nós ficamos no porão daquela mansão, eu vi que tinha ouro guardado naquele buraco na parede. Desde que o dono era totalmente obcecado por dinheiro e incapaz de dividir sua fortuna, eu tampei aquele buraco para que ele não pudesse achar aquele ouro. Então, na noite passada, quando estávamos dormindo na cama do fazendeiro, o anjo da morte veio para levar a sua esposa. Eu dei ao anjo da morte a vaca no lugar da sua esposa." "Algumas coisas não são sempre o que parecem ser", repetiu aquele anjo. Algumas vezes, isto é exatamente o que acontece na nossa vida, quando as coisas não se concretizam do jeito que a gente queria. Se você tiver fé, você só precisa acreditar que tudo acontece e que tudo o que acontece é em seu favor. Você provavelmente não vai notar até algum tempo depois. Somente depois que você vai perceber: "É, realmente isso deveria ter acontecido." Algumas pessoas vêm em nossa vida e partem logo. Algumas pessoas tornam-se amigos e ficam um pouco mais, deixando lindas pegadas em nossos corações. E a gente é quase nunca a mesma pessoa porque fizemos uma boa amizade. Lembre-se disso no dia de hoje.

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1: Senhor nosso Pai, estamos diante de vós. Pedimos a vossa bênção e o vosso amor. Amparai-nos, socorrei-nos, conduzi-nos, Senhor, por todos os caminhos da justiça, do amor e da paz. Abençoai o nosso lar, fazei que lá na nossa casa haja harmonia e paz. Expulsai, Senhor, todo mal, toda inveja, toda malícia, maledicência. Dai-nos, Senhor, viver convosco sempre. Abençoai-nos, Senhor, para que possamos vencer as doenças. Fazei, Senhor, que possamos tomar os nossos medicamentos e encontrar a cura. Fazei, Senhor, que possamos sentir a vossa presença, principalmente nos momentos de mais dor e sofrimento. Pedimos agora a vossa bênção, Senhor, para que possais acalmar o nosso coração, fazer tirar toda a ansiedade de nós, Senhor, e vivermos conforme o vosso amor. Abençoai-nos agora, Senhor, abençoando todos os objetos, essas peças de roupa, e abençoai esta água, em nome do Pai, do Filho e do Espírito Santo. Amém.
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1: Obrigado pela sua presença aqui conosco. Espero você no próximo programa. 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
3: Rádio Barroso Mix informa a hora certa.
4: 6:45.
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4: Deus abençoe você e toda a sua família. Que alegria estar aqui com você, começando mais um programa Eu Seguirei. Eu tenho certeza de que Deus vai falar muito ao seu coração através deste programa. Olha, se você pode, eu já quero convidar você a pegar a sua Bíblia, porque hoje nós vamos meditar a palavra de Deus. A palavra de Deus é o nosso alimento, a palavra de Deus que é o nosso sustento. Eu tenho certeza que essa palavra vai mover seu coração. Olha, aqui você vai ouvir a palavra de Deus, aqui você vai poder cantar. São minutos que ficaremos juntos, onde você vai fazer uma experiência com Deus. Lembrando que tudo que você ouvir aqui, depois fica registrado no meu canal do YouTube, Frei Gilson / Som do Monte, no meu Instagram, no meu Facebook, todos com o mesmo nome, Frei Gilson / Som do Monte. Para que você possa também compartilhar essa palavra com os seus amigos, tá bom? Então, vamos escutar a palavra de Deus.
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4: Existem duas portas: a porta da salvação e a porta da perdição. Se você entrar na porta da salvação, a palavra já diz, você está salvo. Se você entrar pela porta da perdição, você está perdido. Você está condenado. Essa realidade de que há duas portas não é invenção minha. Mateus capítulo 7, versículo 13. Entrai pela porta estreita, porque larga é a porta e espaçoso o caminho que leva à perdição. E muitos são os que entram por ela. Então veja, entram por ele. Então, ou seja, entrar pela porta estreita. Então existe uma porta estreita, que é a porta da salvação, e existe uma outra porta, que é a porta que leva à perdição. Ou você vai entrar por uma, ou você vai entrar por outra. Eu já sei que você quer entrar pela porta da salvação, pela porta estreita, mas é importante o que a gente vai meditar hoje. Fique conosco até o final. Em nome do Pai, do Filho e do Espírito Santo. Amém. Mateus capítulo 7, versículo 6 e versículo de 12 a 14. Naquele tempo disse Jesus aos seus discípulos: não deis aos cães as coisas santas, nem atireis vossas pérolas aos porcos, para que eles não as pisem com os pés e, voltando-se contra vós, vos despedacem. Tudo quanto quereis que os outros vos façam, fazei também a eles. Nisto consiste a lei e os profetas. Entrai pela porta estreita, porque larga é a porta e espaçoso é o caminho que leva à perdição, e muitos são os que entram por ele. Como é estreita a porta e apertado o caminho que leva à vida, e são poucos os que o encontram. Palavra da salvação. Pseudo Crisóstomo, ou seja, um texto atribuído a São João Crisóstomo. Preste atenção, ele vai nos dizer o que é a porta da perdição. Esse texto é muito interessante. A porta da perdição é o diabo. Interessante, porque a porta da salvação, a porta estreita é Cristo. Isso está em outras situações. Cristo é a porta. Ele é a porta. Quem entrar por mim será salvo. Ele é a porta. E qual é a porta da perdição? É o diabo, pela qual se entra no inferno. Então essa é a porta da perdição, é o diabo. Entrando pela porta que é o diabo, você vai entrar onde? Vai entrar no inferno. A porta da vida é Cristo, pela qual se entra no reino dos céus. Então a porta da perdição é o diabo. Entrando pela porta do diabo, se entra no inferno. E a porta da vida é Cristo. Entrando por essa porta, você entra no reino dos céus. Disse que o diabo é a porta larga, não porque o seu poder se estenda muito, mas porque é dilatado pela licença da soberba desenfreada. Então a porta, olha que bonito, a porta é larga, não é no sentido que tem muito poder. É no sentido que é muito orgulhosa, é no sentido que é abundante de pecados. Também se diz que a porta estreita é Cristo, não pela pequenez do seu poder, mas pelo recolhimento de sua humildade. Porque ele, que não cabe em todo mundo, se encerrou na estreiteza do útero de uma virgem. Então, a porta do inferno é larga, porque é larga de prazeres, é larga de pecados, é larga de imundice. A porta de Cristo é estreita, porque é humilde, porque é humilde, é simples, é virtuosa. O caminho da perdição é toda a iniquidade. Chama-se largo esse caminho porque não está sujeito a regra nem disciplina alguma, e os que por ele andam seguem tudo que os deleita. Então por que é larga? Porque não tem regra. Você faz o que você quiser. Eita, não é o que a gente ouve no mundo hoje. Eu faço da minha vida o que eu quiser. Eita. Onde que isso está te levando? É larga, não tem regra nenhuma. Faz o que você sente vontade. O caminho da vida eterna é toda justiça e é estreito por causas opostas. Deve considerar-se que o que não anda pelo caminho não pode chegar à porta, e o que não anda pelo caminho da justiça é impossível que possa conhecer verdadeiramente a Cristo. Do mesmo modo, não pode cair nas mãos do diabo, senão aquele que anda pelo caminho dos pecados. Um texto forte. Abra sua Bíblia no Salmo capítulo 1, versículo 6. Ou melhor, Salmo 1, versículo 6. Porque o Senhor vela pelo caminho dos justos, ao passo que o dos ímpios leva à perdição. Abra também sua Bíblia em João capítulo 10, versículo 9. Eu sou a porta. Se alguém entrar por mim, será salvo. Tanto entrará como sairá e encontrará a pastagem. Ele é a porta. Meu irmão, você vai ter que então fazer essa escolha. Você quer entrar pela porta da perdição, que é o diabo, ou você quer entrar pela porta da salvação, que é Cristo? Aquela porta regalada, que não tem regras, que você faz o que você quer. Tudo que você sentir desejo, tudo que você sentir vontade, você faz. É uma porta larga, mas é uma porta que vai te levar para o inferno. Ou uma porta estreita, com mandamentos, mas com pureza, com verdade, com humildade, que te leva à salvação. Eu sou a porta. Quem entrar por mim será salvo. Vou lutar para não entrar na porta da perdição. Vou lutar para não entrar na porta da perdição. Em nome do Pai, do Filho e do Espírito Santo. Amém.
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4: Resposta a essa palavra, eu quero convidar você agora a cantar comigo.
8: Quem canta, reza duas vezes. 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
3: O programa de hoje está bom demais e eu quero lembrar você, se você quiser ouvir mais pregações, mais meditação da palavra, basta você me acompanhar no meu canal do YouTube, Frei Gilson / Som do Monte, no meu Instagram, no meu Facebook, no meu TikTok, e lá você vai encontrar muito mais palavra de Deus para você.
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3: Nós vamos terminar este programa rezando. Eu quero clamar agora por você, quero clamar pela sua família. Senhor Deus, libera agora o Teu Espírito Santo sobre cada pessoa que acompanha este programa. Vem, Espírito Santo, enche todos os que estão acompanhando este programa agora. Libera, Senhor, para esta pessoa o que ela mais precisa, para o corpo e para a alma. Libera, Senhor, curas e libertações em nome de Jesus para esta pessoa que assiste, que acompanha, que escuta e para toda a sua família. Eu clamo a Tua poderosa bênção. Visita agora com bênção de proteção. A bênção que só o Senhor pode dar. Abençoe-vos o Deus Todo-Poderoso, Pai e Filho e Espírito Santo. Amém.
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0: Rádio Barroso Mix informa a hora certa.
1: 6:59.
2: Bom dia!
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0: Fernandes, e sempre estou bem acompanhado do Pai, do Filho, do Espírito Santo e, claro, dela, a cantora sertaneja católica Adriana Gil.
1: Salve, salve, Gilson Fernandes, salve, salve, povo de Deus, que alegria estarmos juntinhos para mais esse programa recheado de coisas maravilhosas.
0: No programa de hoje teremos charadinha bíblica, vamos falar da promessa de Deus a Abraão.
1: Na nossa história para pensar de hoje, o tema será o verdadeiro ensinamento da vida.
0: Teremos ainda a dica do dia. No programa de hoje está repleto de mensagem no nosso Zap Zap.
1: Muita música sertaneja católica e também sertaneja mensagem.
0: E claro, nosso mascotinho pé de pano, nosso cavalinho chucro, vai estar chegando aqui trazendo muitos abraços.
1: E é lógico, não podemos esquecer do nosso momento de oração no final do programa e também das nossas reflexões.
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1: Você é um vencedor. Veja em si a potencialidade e sabedoria que precisa para a vitória. Não pense, isso não sei fazer. Tenho medo de errar. Não vai dar certo. E outras coisas negativas. Pense, eu vou fazer. Eu vou acertar. Isso vai dar certo. Risque a palavra derrota da sua vida. Ninguém nasce com habilidades para fazer obras complexas ou criar coisas de grande magnitude. Aprender é uma grandeza que não ocupa espaço. Pense, eu sou capaz. Eu vou conseguir. Mentalize que a luta é apenas um detalhe para atingir um grande objetivo, a vitória.
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0: Pra quem tem fé, não existe sorte. Existe Deus! Tchê, tchê, tchê, tchê!
1: E pra você que gosta do programa Mensagem Sertaneja e gosta de mandar mensagem pra nós, vou lembrar pra vocês o nosso WhatsApp. 12 9 9241-6448. Repetindo, 12 9 9241-6448. Mas temos mais outros meios de contatos. Quais são, Gilson?
0: Você pode usar o nosso e-mail, mensagensertaneja@gmail.com. E também pode ir nas nossas redes sociais, Instagram, Facebook e YouTube. É só procurar @mensagensertaneja.
1: E se não deu tempo de você anotar o nosso WhatsApp, não se preocupe. Nas nossas redes sociais você encontra o número direitinho lá para você anotar.
0: Segura, pede para o cavalinho chucro. Quando o nosso mascotinho, o nosso pé de pano passa por aqui, é hora do que, Adriana Gil?
1: É hora de mandar abraço. E o primeiro abraço do programa vai para a Verinha de Capelinha, Minas Gerais.
0: Para o DI de Urandi, Bahia.
1: Para a Silvia, também lá de Urandi, na Bahia.
0: Para a Daiane de Presidente Olegário, Minas Gerais.
1: Para a Camila de Brejo Santo, Ceará.
0: Para a Renilda de Inhaúma, Minas Gerais.
1: Para a Tereza, de São Luís, no Maranhão.
0: Para Nancy Sneider, lá de Praia Grande, São Paulo.
1: E para Lorizete, de Ascurra, Santa Catarina.
0: Para esse povo abençoado, vai a primeira música do programa de hoje. Vamos ouvir Padre Reginaldo Manzotti, com participação de Gustavo Mioto. A felicidade mora aqui.
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4: Olá, pessoal. Aqui quem fala é o Padre Reginaldo Manzotti. E eu também estou aqui com as músicas sendo tocadas no Mensagem Sertaneja, com a querida Adriana Gil e Gilson Fernandes. Vamos curtir!

0: Augusto!
1: Pra quem tem Deus, não existe perda, só vitória, tchê, tchê, tchê, tchê. Você ouviu aqui no Mensagem Sertaneja, Padre Reginaldo Manzotti, com participação de Gustavo Mioto, a felicidade mora aqui. What's
2: up? E olha o nosso zap zap Mensagem Sertaneja chegando cedo no programa de hoje. E a mensagem é da Iraci, do bairro de Cachoeira, em Guarujá, São Paulo. E o que é que ela diz pra nós, Gilson?
1: Ela diz que é uma mulher de muita fé na graça desse Deus maravilhoso que tudo pode.
2: É verdade, minha querida. Tudo podemos naquele que nos fortalece. Muito obrigada pelo carinho da sua mensagem, Iraci. Que Deus abençoe sua vida, sua família e todo o pessoal do bairro da Cachoeira, em Guarujá, São Paulo.
1: E para vocês oferecemos a próxima canção. Vamos ouvir. Antônio Alves, como é bom ter fé.
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3: Olha a explosão de alegria chegando em todo o Brasil através do programa Mensagem Sertaneja. Toca Antônio Alves aí, gente.
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4: Em nome do Pai, e do Filho, e do Espírito Santo. Amém. Pare um pouquinho agora. Não se importe mais com o que você está fazendo ou com o que você ia começar a fazer. Coloque a mão no seu coração ou apenas feche os seus olhos e se pergunte: como está a minha vida com Deus? Não é a vida com Deus que tem atrativos, mas sim o sentido que damos a ela. Você reclama de que não é amado, não é aceito, não é compreendido. Será que é porque você não se deu chance? Não se dá chances para ser amado, para ser aceito, compreendido? Lembre-se, eu sou o caminho, a verdade e a vida. Curve a sua cabeça um instante, põe a mão no seu coração e já vá conversando com Jesus Cristo. Não há derrota para quem é de Jesus Cristo, para quem caminha com Jesus Cristo. E receba hoje, de modo muito especial, Jesus Cristo na tua casa e na tua vida. Reze comigo. Ave Maria, cheia de graça, o Senhor é convosco. Bendita sois vós entre as mulheres, e bendito é o fruto do vosso ventre, Jesus. Santa Maria, Mãe de Deus, rogai por nós, pecadores, agora e na hora da nossa morte. Amém. O Senhor te abençoe hoje e sempre, Senhor nosso Deus, maravilhoso e eterno Pai. Dignai-vos abençoar este teu filho e esta tua filha, livrando e o protegendo de todo o mal, de todo o perigo e de toda a doença do corpo e da alma. Em nome do Pai, e do Filho, e do Espírito Santo. Amém.
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6: Chique na graça! Estamos de volta com o nosso programa Mensagem Sertaneja. Esse programa é diferenciado.
7: O importante é sair evangelizado. Mas tem um detalhe importantíssimo para que esse programa aconteça: as nossas parcerias. A rádio que leva o programa até você. Então nós deixamos aqui a nossa gratidão e o nosso desejo colocado no coração de Deus para que cada um de vocês que ajudam a levar a Mensagem Sertaneja a tantos lares sejam fortificados na missão. Muito obrigada de coração, que Deus abençoe.
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6: E chegou a hora da dica do dia aqui no Mensagem Sertaneja. E seguindo nossas dicas de livros para aprofundar o conhecimento do católico sobre a fé e a doutrina da própria igreja, não poderia faltar, claro, gente, o Catecismo. Trata-se de um documento oficial e autêntico da igreja, por meio do qual conhecemos melhor o que ela professa e celebra, vive e reza em seu cotidiano. O Catecismo foi organizado de maneira a expor em linguagem contemporânea os elementos fundamentais e essenciais da fé cristã. Neste livro, encontra-se orientações para o católico comprometido com a sua fé. E também é oferecido a todo homem que deseja perguntar e conhecer o que a igreja crê. Então fica a dica para você: conheça o nosso Catecismo da Igreja Católica.
7: No próximo programa, mais dicas valiosas como essa para você.
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6: E quero mandar um abraço para Maria Evangelista, de Governador Valadares, em Minas Gerais. Maria, a próxima canção vai pra você. Vamos ouvir Emerson Lanes, Canto, Louvo, Danço e Rezo.
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1: Para quem crê, não existe impossível, existe milagres. Tchê, tchê, tchê, tchê. Você ouviu? Emerson Lanes. Canto, louvo, danço e rezo.
2: E chegou o momento da nossa história para pensar de hoje. E antes da história, vem aquela pergunta. Você sabe escolher entre o bom e o ruim? Fica fácil, não fica? Mas e escolher entre o bom, o melhor e o melhor ainda? Aí fica difícil. E é preciso ter muita sabedoria na hora dessa escolha. É sobre isso que vamos falar hoje na nossa História para Pensar.
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1: Uma mulher regava o jardim da sua casa e viu três senhores à sua frente. Não os conhecia e disse: não creio conhecê-los, mas devem ter fome. Por favor, entre em minha casa e comam algo. E eles perguntaram: o dono da casa está? Não, respondeu ela. Então não podemos entrar. Ao entardecer, quando o marido chegou, ela contou o que aconteceu. Ora, diga-lhes para entrarem. E a mulher saiu e convidou os três. Não podemos entrar os três juntos, explicaram os velhinhos. Por quê? E um dos homens apontou um dos companheiros e explicou: seu nome é Riqueza. E logo indicou o outro: seu nome é Êxito. E eu me chamo Amor. Agora entre e decida com seu marido qual dos três será convidado. A mulher entrou, contou ao marido sobre o que ouvira. E o homem ficou feliz. Que bom! Já que o assunto é assim, convidemos a Riqueza, que entre e encha a nossa casa. Mas a mulher não concordou. Querido, por que não convidamos o Êxito? E a filha do casal, que estava escutando, veio correndo. Não seria melhor convidar o Amor? Nossa casa ficaria então feliz. Sigamos o conselho de nossa filha, disse o marido à sua mulher. Vá lá fora e convide o Amor a ser o nosso hóspede. A mulher saiu e perguntou: qual de vocês é o Amor? Por favor, venha. Você é o nosso convidado. O Amor avançou para dentro da casa e os outros dois o seguiram. Surpreendida, a mulher perguntou: convidei o Amor. Por que o segue? Também vão entrar? E os velhos responderam juntos: se tivesse convidado a Riqueza ou o Êxito, os outros dois ficariam de fora. Mas como o Amor foi convidado, onde ele vai, nós o seguimos. Vamos pensar?
2: O amor é o maior sentimento que existe e nos motiva, nos alimenta com bem-estar, mas às vezes também gera sofrimento, tristeza e mal-estar, principalmente quando não é correspondido ou quando é mal interpretado. O amor é ao mesmo tempo poderoso e misterioso, mas é inevitável se render aos seus efeitos. A aventura do amor não escapa de erros, obstáculos, dificuldades e confusões. Para saborear tudo que o amor pode nos oferecer, é importante aprender a cultivá-lo de forma saudável em nossas vidas. As seguintes reflexões sobre o amor podem nos ajudar. Onde há amor, há vida e, por consequência, o êxito e a riqueza.
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1: E olha o zap zap do Mensagem Sertaneja na área. E agora a mensagem é da Creuza, lá de Cruz das Almas, da Bahia.
2: E ela disse que está ligadinha como sempre e que o Mensagem Sertaneja tá chique na graça. Ô, Creuza, já tá até aprendendo os nossos bordões aqui do programa, né? Muito obrigada pelo seu carinho, pela sua mensagem, por estar sempre conosco. Que Deus te abençoe imensamente e um abraço muito carinhoso para você, sua família e todo o pessoal de Cruz das Almas na Bahia.
1: Vamos ouvir agora no nosso programa a música de Anísio Coelho, Meu Cristo Amigo.
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2: Voltamos já. 7:28.
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5: Um senhor de uns 80 e poucos anos, com o seu filho de 30 anos numa praça. O vovô sentado, que era o pai dele, né? Cabelinho branco, mexendo o queixo, vendo lá a praça. E o filho, 30 anos, bonitão, lendo o jornal. Nisso vem um passarinho. Passarinho veio voando e pousou no chão. Aquele senhor idoso perguntou: meu filho, que é aquilo ali? O filho respondeu: é um pássaro. Passarinho voou e pousou num fio. Meu filho, que é aquilo lá? É um pássaro. Passarinho voou e pousou na árvore. Meu filho, que é aquilo lá? Pelo amor de Deus, aí! Mas haja paciência! Eu já te falei, é um pássaro! Pássaro! Mas meu pai, haja paciência com você! Tem que ter paciência, mas com o velho, pelo amor de Deus! Deixa eu ler o meu jornal! Ele enfiou a mão no bolso, tirou um diário velho, com as páginas amarelas. Ele folheou, falou com o filho assim: meu filho, lê pra mim aqui. E o filho leu: num dia de domingo, no banco na praça, eu com meu filho de 3 anos, ele perguntou pra mim 26 vezes o que era aquilo. E eu respondi 26 vezes que era um pássaro. E cada vez que ele me perguntava, eu o abraçava, porque eu o amava. Ele tomou o diário e pôs no bolso. Meus irmãos, quantas e quantas vezes nós agimos assim na nossa família?
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2: Deus está no controle e a tua vitória já está garantida. Só tenha fé. Tchê, tchê, tchê, tchê! Estamos de volta com o nosso programa Mensagem Sertaneja, com o melhor da música sertaneja católica e também do sertanejo Mensagem. E agora chegou aquele momento de aumentar o nosso conhecimento sobre a palavra de Deus. É a hora da charadinha bíblica.
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4: A gente gosta muito desse momento e inclusive temos recebido mensagens de ouvintes que falaram que também curtem muito esse momento. E é sempre bom aumentarmos nosso conhecimento sobre a palavra de Deus. Então vamos à nossa charadinha de hoje. Preste muita atenção. Deus mandou que Abraão olhasse para o quê quando lhe fez uma promessa? Opção A: para o arco-íris no céu, símbolo da aliança com Abraão. Opção B: para a areia do mar, para que contasse os grãos de areia, se pudesse. Opção C: para as estrelas do céu, para que as contasse, se pudesse. Opção D: para a floresta da terra prometida, para contar as árvores frutíferas. Repetindo a nossa charadinha de hoje: Deus mandou que Abraão olhasse para o quê quando lhe fez uma promessa? Opção A: para o arco-íris no céu, símbolo da aliança com Abraão. Opção B: para a areia do mar, para que contasse os grãos de areia, se pudesse. Opção C: para as estrelas do céu, para que as contasse, se pudesse. Opção D: para a floresta da terra prometida, para contar as árvores frutíferas.
2: E a nossa charadinha de hoje não tá fácil, mas vamos dar um tempo para você pensar e também pesquisar, por que não, né? What's up? E olha o zap zap do Mensagem Sertaneja.
4: É o zap zap da Rosenir, da Zona Rural de Guaçuí, Espírito Santo.
2: E ela pediu para ouvir uma música sua, Adriana Gil, porque para ela as suas canções falam ao coração.
4: Ah, que carinho gostoso, Rosenir. Fiquei muito feliz em ouvir as suas palavras aqui nessa mensagem. Muito obrigada de coração. A gente faz uma canção e não sabe onde ela toca nas pessoas, como ela toca nas pessoas. Então, a sua mensagem me traz uma alegria muito grande. E para você ofereço a minha música, A Escolha Sua.
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0: Cristo.
1: Tudo aqui é passageiro, o que importa é o coração. O legado que deixamos ao passar nesse mundão. Tchê, tchê, tchê, tchê. Você ouviu Adriana Gil, a escolha é sua. E se quiser conhecer um pouquinho mais da missão da Adriana Gil, acesse www.adrianagil.com.br
2: ou siga nas redes sociais, @cantoraadrianagil.
1: E a próxima canção vai para Maria Celeste de Andorinhas, na Bahia, e também para o Josenildo da Silva, lá de Iati, no Pernambuco. Vamos ouvir Cristiano Araújo, Jesus Cristo.
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1: Confie em Deus e nele deposite a tua esperança. Segura, Cristão! Você ouviu? Cristiano Araújo, Jesus Cristo. E agora chegou a hora da nossa charadinha bíblica, que hoje não tá fácil.
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2: É, antes da resposta, vamos relembrar a nossa charadinha de hoje. Deus mandou que Abraão olhasse para o quê quando lhe fez uma promessa? Opção A, para o arco-íris no céu, símbolo da aliança com Abraão. Opção B, para a areia do mar, para que contasse os grãos de areia se pudesse. Opção C, para as estrelas do céu, para que as contasse se pudesse. Opção D, para a floresta da terra prometida, para contar as árvores frutíferas. E a resposta certa é... opção C. Deus mandou contar as estrelas do céu, se é que ele poderia contá-las, como uma ilustração da grande descendência que daria a Abraão através de Isaac. Conheça mais sobre a história de Abraão no livro de Gênesis, o primeiro livro da Bíblia Sagrada. E essa foi a nossa charadinha bíblica de hoje. No próximo programa, tem mais.
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1: WhatsApp. E olha o zap zap do Mensagem Sertaneja. E agora é de áudio, gente. Vamos ouvir o áudio da Virgilina lá de São José dos Campos, São Paulo.
3: Olá, família do Mensagem Sertaneja. Sou Virgilina, moro em São José dos Campos, estado de São Paulo. E gosto muito desse programa. Ele veio nos trazer muita alegria, muita paz. Quero mandar um grande abraço a todos vocês que fazem parte do Mensagem Sertaneja. Abraço a todos. Que Deus nos proteja, nos abençoe, nos livrando de todo mal. E estamos juntos!
2: Ô, Virgilina, que gostoso receber sua mensagem. Um grande abraço para você, para sua família. Que Deus abençoe imensamente a você e todo o povo de São José dos Campos, minha cidade natal também, gente. Um abraço muito carinhoso. Para você e para todo o povo de São José dos Campos, oferecemos a próxima canção.
1: E vamos ouvir Fernanda Silva, Quero Ser de Deus.
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3: 7:44.
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5: Jovens, paixonite aguda não segura casamento não, viu? Aquelas paixão arrebatadora não é amor. Onde que eu quero chegar? Compreenda, filho, filha, que se nós estamos falando de cura interior, se nós estamos falando, jovens, casais, idosos, crianças, de um amor, não é um amor sentimento, é um amor vontade, é um amor querer, é um amor maior do que sentimento. Sentimento é volúvel. Se nós estamos falando de uma cura, do amor de Deus, Deus nos ama mesmo nas nossas imperfeições. Deus nos ama mesmo nas nossas fragilidades. Deus nos ama e ponto.
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0: 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Segura Cristão.
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0: Na estrada da vida, sempre há muitos desafios, surpresas, tristezas e alegrias. A vida é assim. Às vezes, nos deparamos com situações que nos afligem, nos fazem sentir medo e até mesmo chorar. Mas saiba que cada momento da vida, cada lágrima caída, cada sorriso dado, está tudo anotado no diário de Deus. E pode ter certeza que nem um segundo ele esqueceu de anotar. Anotou suas lutas, seus choros, mas com um detalhe: ele não esqueceu de anotar o dia da sua vitória. Não desista dos seus projetos e sonhos, porque antes mesmo deles serem projetados por você, já foi projetado e anotado por Deus. Não desista nunca. Deus está contigo.
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2: Que a todos os sonhos Deus te faça concretizar. Alô, turma! Estamos de volta com o programa Mensagem Sertaneja. Que alegria ter a sua companhia. Que alegria saber que você está ligadinho aqui no nosso programa. É a primeira vez? Seja muito bem-vindo. Não? Já está conosco há algum tempo? Nossa gratidão. Mas convida todo mundo a participar da nossa campanha 1 mais 1. Gostou do programa? Convide mais alguém e assim a gente vai aumentando a nossa rede de evangelização.
0: Alô, povo de Deus, olha quem tá chegando por aqui, o nosso mascotinho Pé de Pano, trazendo muitos abraços para distribuirmos para vocês que estão ligadinhos no Mensagem Sertaneja.
2: Segura Pé de Pano, cavalinho chucro!
0: E o abraço vai para Helena Armário, de Ponta Porã, Mato Grosso do Sul.
2: E a Franci, lá de Lagoa da Prata, Minas Gerais.
0: Para o Alexandre Manuel, de Patos, Minas Gerais.
2: Para Marilise, de Piedade, São Paulo.
0: Para Valessandra Gomes, de Giraldo Ponciano, Alagoas.
2: Para o nosso irmão Fábio, lá de São Gonçalo, no Rio de Janeiro.
0: E para a Cláudia, do bairro Ribeirão Bonito, em Piedade, São Paulo.
2: Para esse povo abençoado, vai a próxima canção. Vamos ouvir César Minotti e Fabiano. Tá chorando por quê?
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0: Deus mandou te dizer que vai acontecer. Deus mandou te falar que tudo vai passar. Segura, cristão! Você ouviu César Menotti e Fabiano? Tá chorando por quê? E aqui a música não para. Vamos ouvir agora a música do Fábio Carneirinho e Padre Zezinho, Maria de Nazaré.
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0: 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Você ouviu o Fábio Carneirinho e Padre Zezinho, Maria de Nazaré.
1: E depois dessa linda canção, o nosso programa acabou.
0: Mas não tem problema, temos um encontro marcado no próximo programa.
1: Que com certeza vai ser preparado com muito carinho para você que tá ligadinho no Mensagem Sertaneja.
0: Vai ser chique na graça.
1: Mas antes de ir embora, queremos agradecer a Deus, queremos agradecer a toda a equipe da rádio, a todos os nossos parceiros e agradecer a você, sempre ligadinho no Mensagem Sertaneja. Nossa gratidão, nosso carinho, as nossas orações por você.
0: E agora nós chegamos num momento muito especial. E o que você traz no seu coração? É o nosso momento de oração.

0: Senhor, nosso Deus e nosso Pai, muito, muito obrigada por mais este programa. Muito obrigada por cada ouvinte, por cada pessoa que entra para a família Mensagem Sertaneja. Parceiros, pessoas que não conhecemos pessoalmente, mas que temos um carinho muito especial e colocamos cada uma delas no teu coração misericordioso. Dá, Pai, um ânimo novo para os desanimados, a cura para os que estão doentes. Atende o clamor dos teus filhos, principalmente os mais necessitados. Visita com a tua misericórdia. É o que te pedimos, Pai, e te agradecemos em nome do teu Filho Jesus Cristo e por intercessão da nossa Mãe Maria Santíssima.
1: Ave Maria, cheia de graça, o Senhor é convosco. Bendita sois vós entre as mulheres, bendito é o fruto do vosso ventre, Jesus.
0: Santa Maria, Mãe de Deus, rogai por nós, os pecadores, agora e na hora de nossa morte. Amém.
1: E agora vamos receber a bênção de Deus através do Padre Reginaldo Manzotti.
2: Que Deus abençoe a você, Adriana Gil, Gilson Fernandes e a todos os ouvintes do Mensagem Sertaneja. Em nome do Pai, do Filho e do Espírito Santo. Amém.
0: Alô, Cowboys de Cristo, muito obrigada pela sua companhia. Que Deus abençoe, que Nossa Senhora proteja cada um de vocês.
1: Obrigado a você que esteve ligadinho aqui no Mensagem Sertaneja. Até o próximo programa, se Deus quiser. Salve Maria!
0: Salve Maria!

0: os ateus prestassem atenção nessa letra. 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
3: Eu ia começar com o salmo, mas nossa, Deus mudou aqui. E eu obedeço a ele. Preste bem atenção. O corpo sem disciplina adoece. A mente, isso aqui quem mandou foi uma médica, tá? O corpo sem disciplina adoece. A mente sem direção se perde. E o espírito sem Deus se enfraquece. Vou ler de novo. O corpo sem disciplina adoece. A mente sem direção se perde. E o espírito sem Deus se enfraquece. Alinhe os três. E obrigado, Senhor, porque essa música que estamos escutando foi o Ministério do Santuário, na pessoa do Flávio de Dezembro, que compôs. Vamos escutar? É o tecladista.
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0: Lembrando, ontem começamos os 10 livramentos de São Bento. Primeiro, ontem foi São Bento livrar de todo mal, visível e invisível. Que nenhuma armadilha do inimigo encontre lugar em nossa vida. Amados, deixa eu dar um testemunho aqui, mais uma vez. Hoje tem até um pouquinho antes das 7 horas. Tá? Hoje que Deus sabe onde teve o batismo, mas consegui, estou fazendo meu sacrifício, foi uma bênção. Que bênção. Você, quem puder, no canal YouTube, fica aqui uma dica, se inscreva, tá, no canal, porque aí você é notificado. E Mário, Pandinha, eu tô aprendendo a mexer com o YouTube.
1: Que legal,
0: hoje, padre. Eu percebi que eu uso o tablet, tá?
1: Sim.
0: E aí eu tava, como eu fico me vendo, tem até um delay. E aí eu percebi que não, para poder chegar mais ainda as mensagens, sem querer eu passei o dedo para cima, aí eu tirou a minha parte, e aí abriu maior, ficou maior ainda para chegar.
1: Entendi, tá? Padre. Entendi.
0: Então eu falei, nossa, depois desde 20 de maio eu estou fazendo e não sabia fazer isso. Hoje, sem querer, mexendo com o dedo, agora aprendi. Então, e aí para a interação, que fantástico, vocês não têm noção como Deus, estou compartilhando a minha intimidade. Hoje eu falava algo muito sério, que tem tudo a ver com o tema de hoje. Atenção. São Bento, livrai-nos das pessoas que se aproximam com falsidade. Que Deus revele a verdade e afaste toda influência negativa. E hoje, Mário, eu fui impulsionado a falar, cuidado com a sua intimidade. Como assim, padre? Não exponha. Mário, porque tem a inveja, que não precisa nem falar, que nós sabemos que é real.
1: Sim.
0: Mas além do que, quando você expõe a sua intimidade, quantos casamentos, pode perceber, as pessoas querem colocar coisas. Eu vou dar um exemplo a vocês. Conte alguma coisa que ainda não aconteceu. E você vai ver se vai acontecer.
1: Ah, já aconteceu muito comigo, padre. E com Pandinha também.
0: A gente faz com toda inocência. Certo. Você pensa, você está tão alegre, você quer compartilhar a sua alegria. Mas muitas vezes a nossa alegria não é a alegria do outro, gente. Isso é sério. Só que agora, aqui está um perigo. Essa de hoje... Se

0: E onde vocês acharam foi demais? Vocês imaginam hoje, hein? Só que eu tô avisando, hoje é forte. Padre, ontem não foi forte? Não, hoje é forte. Tá? Estou avisando, como sacerdote, Deus vai agir de um modo muito profundo. O tema é tão forte que eu não vou estar cutucando, mas eu vou pedir para o Senhor que ele seja cirúrgico, porque vai ser lá, ele vai mexer nas nossas feridas, tá? Vai doer, já estou avisando. Porque Deus vai mostrar, vou repetir: São Bento, livrai-nos das pessoas que se aproximam com falsidade. Que Deus revele a verdade e afaste toda influência negativa. Quantas pessoas que entram na nossa vida e elas sugam. Pandinha, já aconteceu isso com você, Pandinha?
1: Ô padre, é impressionante. Esses dias eu e o Mário, nós estávamos falando isso. Acontece, não vou falar sempre, mas já aconteceu algumas vezes, padre. E eu aprendi muito aqui no programa, menos é mais.
0: Isso.
1: Porque nós achamos que todo mundo sonha como nós sonhamos, mas só quem sonha como nós é Deus. É Deus, nem todo mundo sonha com teu sonho, entendeu?
2: Falamos
1: Então,
2: inclusive essa semana, né, Pandinha? Falamos essa. Ontem a gente estava conversando, inclusive,
0: semana
2: sobre
0: ontem,
2: colocar,
0: né? Hoje é terça.
2: Sobre colocar muitas pessoas dentro da sua casa.
1: Meu
2: Falamos
1: Deus,
2: sobre isso, né, Pandinha?
1: falamos muito,
2: Falamos
1: falamos
2: sobre isso.
0: Cuidado, gente, cuidado. E agora a gente fala de pessoas, né? Mas a gente, agora aproveitando esse momento, queridos, eu estou avisando que hoje vai ser forte. Mas assim, ó, hoje eu tive a oportunidade de mostrar aquele lugar que eu falo todas as vezes, né? Que as pessoas, o padre, onde que você faz a capela? Como que é a capela? Você pode ver hoje, tá vendo agora, desde dia 20 de maio, né? Eu tenho colocado para vocês. Quando eu comecei, vim para cá, Mário, dia 16 de março de 2020,
2: exatamente.
0: Por causa da
2: Da
0: pandemia.
2: pandemia.
0: Porque, imagina, eu tenho um estúdio, muito gostoso fazer um estúdio, tá? Não, eu vim para cá porque era uma situação tão complicada. Falei assim, eu vou fazer daqui. E aí, depois que eu vim para cá, falei, meu Deus, não saio daqui mais não. Aqui é o lugar da minha intimidade. Falei, meu Deus, aqui eu posso compartilhar a minha intimidade. Eu repito, acabando aqui o programa hoje, geralmente todo sacerdote precisa. A gente precisa dar uma parada, né? Vocês têm um domingo, né? É o dia que é da missa, tá? É o dia que o padre mais trabalha, tá? Então, geralmente, a maioria dos padres pega a segunda-feira para realmente dar uma parada, tá? Porque ele precisa, tá? Para saúde física, psicológica e espiritual, tá? Então, precisa. E eu não posso na segunda, Mário, por causa do
2: Por causa
0: batismo,
2: do
0: né? Então, a
2: batismo.
0: gente não. Então, é hoje o dia, tá? Só que eu não tiro dessa, jamais. Eu sei que o momento de fé é, para mim, é a minha intimidade, é a minha oração. Quando eu falo um day off, é para oração, tá? É para também um lazer, um exemplo, eu gosto de futebol. Então hoje, ainda com a Copa, eu posso parar para fazer alguma coisa que vai me fazer bem. Para saúde psicológica, física. Por que você está falando isso, padre? Agora, cuidado com o que você coloca. Sem querer, Pandinha, você já parou para pensar que programas de televisão ou coisas que nós vemos entram na nossa casa? Assim como nesse momento, você está, não sei como você está me acompanhando, através do aplicativo, através da rádio, eu estou entrando pelas ondas da rádio, ou da televisão, ou do aplicativo, eu entro na casa de vocês. Você tá deixando entrar. Como se você te colocasse uma pessoa dentro da sua casa. O grande problema, Mário, é que conforme o canal, conforme o que nós estamos deixando entrar coisas que não são boas. Assim como entra a bênção, também entra a maldição. Vocês estão entendendo?
2: Claro,
0: Tá
2: padre.
0: ficar claro o que eu estou falando?
2: Fica
1: Claríssimo,
2: muito claro,
1: claríssimo,
2: padre.
1: padre,
2: Muito claro.
1: claríssimo.
0: Por isso tantas pessoas doentes. Por isso tantas pessoas. Hoje eu fiz uma pergunta aqui no. Eu fiquei, confesso, eu estava na unção, não tinha nada a ver com o tema, a falsidade, mas só mostrava solidão. E eu pergunto, fiz a pergunta. Por sinal, qual o telefone? Operadora, prefixo 11, 9.
2: 89-68-0447.
0: Vamos ver agora no chat de você, tá? Aqui, você não tá. Não, bom, o YouTube é rápido, mas aí também deve ser rápido.
2: Aqui também, pai.
0: O WhatsApp eu não tenho a experiência, não sei, você tem. A outra eu tô aprendendo agora. E vamos aprender, sempre aprender. por favor, você que está nos acompanhando agora pela rádio e se sente só, solidão, por favor, fala, só escreve isso, eu, só para o Mário poder ver aí, eu não sei se o seu imediato, que no YouTube você já lança a pergunta imediato, eu.
2: Aqui começou já, só. Aqui começou agora, padre, eu,
0: e solidão. Detalhe, quando eu falo solidão, Pandinha, você pode estar cercado de várias pessoas.
1: Eu tava pensando nisso agora, padre.
0: Tá, esse é aí que foi. Gente, você pode estar cheio de pessoas, até numa festa, mas você tá só. Tá, você tá lá porque você tá vazio, vazia. Repito, a solidão. Tá? Quantas pessoas que cercadas de tantas pessoas e só. É, gente, eu tô tocando. Padre, você tá sendo muito forte hoje, você tá mexendo nas feridas para curá-las. Eu não estou cutucando. É, quanto mais você cutuca, mais ela infecciona. Não. Curar. Então, mexendo com pessoas falsidade, mas estou colocando muito solidão. Então, prepare-se. E após o intervalo, livros em mãos. Mas antes do intervalo, vamos
2: padre,
0: aproveitar
2: agora
0: uma
2: ideia. Enxurrada, viu, padre? Agora disparou mesmo eu. Algumas pessoas colocando grande eu.
0: Então, nossa, aí tem agora... o delay.
2: É, no, agora
0: no,
2: foi,
0: no, padre. No YouTube é rápido, não tem delay, tá? É interessante. É rápido. Quer dizer, tem um delay, mas agora, você não tem noção quando... Pois, acompanha um dia, 7 horas.
1: Porque no YouTube tá na mesma conexão. Por isso, viu, padre? Como o senhor tá no vídeo... automaticamente é simultâneo, né?
0: E aí se tiver um delay, vai, seja
1: no WhatsApp segundos, tem um delay porque a gente fala e a pessoa ainda vai ter que entrar no WhatsApp e tá, tal, por isso. E,
0: então, mas ó, que impressionante, essa é a diferença só.
2: Mas olha aqui, padre, tá, eu agora, sinto uma solidão terrível.
0: A pessoa não, colocando... Mas não é pra falar, eu só quis só pra mostrar pra você que nós estamos sendo assertivos, nossa. Tá? É impressionante que tem pessoas solitárias. Repito, a gente vai pensar, não, a pessoa está sozinha. Não, ela está cercada de tantas pessoas, mas está só. Por que você está fazendo isso conosco, padre? Porque Deus quer tocar. Só Ele pode preencher. Só Ele. E esse meu intervalo, atenção, você que faz caravana. Eu estou em falta, mas vou agora acertar aqui a minha falta. Em falta o quê, padre? Eu prometi, promessa tem que ser cumprida. É, padre, por favor, nos ajude a divulgar a caravana, porque tem pessoas do Brasil todo que querem acompanhar. Nossa, você fazia tanto isso. Eu descobri um jeito que posso ajudar vocês, tá? O jeito é esse. É, eu que administro o Instagram, tá? Você tem uma equipe para te ajudar? Já? Não, sou eu mesmo, tá? As postagens, peço ajuda sempre, minha irmã, alguém que tem para fazer algum cartão, coisa assim. É, mas sou eu mesmo. Tá? Então eu prefiro, ainda mais com rede social, eu até pensei em deixar com uma equipe, mas depois Deus tem seus planos, tá? Então ele quer que eu seguro, que é um trabalho de formiguinha, mas vai indo, e vocês vão me ajudando. Então vamos lá, tem no Instagram, as pessoas podem marcar, você já viu que eu todo dia de manhã eu passo o que eu vejo que não tem coisas que não tem nada a ver, eu vou lá e eu jogo fora, né? E, na verdade, se remover, né? Remover, tá? Quando que eu vejo que é uma coisa muito maldosa, que não tem nada a ver, aí eu posso bloquear, tá? Então, eu vou ter na parte de marcar. Então, no Instagram, arroba Padre Marcelo Rossi, é isso, né, Mário? Como você faz para marcar, por favor?
2: É muito fácil, pessoal. Vamos lá, vamos ajudar aí. O pessoal que organiza caravanas pode fazer um postzinho com a sua caravana, os horários da sua caravana, o endereço que vai sair o ônibus, e você faz a sua postagem normalmente. Como é que a gente posta? A gente vai no mais, aí tem lá post. A gente escolhe o nosso post, você, no caso, coloca o seu post aí com seus horários direitinho, e aí o que você faz? Avançar. Quando você clica em avançar, ele vai ter ali texto, que se você vai colocar algum filtro, ou então você só segue avançar. Quando você aperta de novo, já aparece adicionar música, marcar pessoas e adicionar localização. Então você clica em marcar pessoas. Quando você clica em marcar as pessoas, você clica no seu post e aí já abre ali para você escrever. Arroba Padre Marcelo Rossi. Ah, então, eu no meu
0: caso... Na hora que você colocar arroba Padre Marcelo Rossi, já vai...
2: Já, é só você colocar ali o... Ele já...
0: Arroba Padre
2: Marcelo... Já tá... João, ele já aparece, exatamente, Padre, exatamente.
0: É como eu faço collab também, eu marco pessoas quando eu quero fazer, eu sei fazer isso. Tem a opção de só marcar e dar a mesma opção. E tem collab.
2: Isso.
0: Você faz junto com a outra pessoa, né? Então, faça sua experiência. Então, eu prometi, vamos ver se é um jeito que as pessoas entram na minha rede social, tá? E é mais fácil até que no site, tá? E a gente, por que, gente? Se a gente começar a falar caravanas aqui, como acontecia no passado, a gente vai perder tempo. E aqui, o tempo aqui é tão precioso para oração. E falando em tempo, tá voando!

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2: Vamos lá e sejamos, né, Pandinha? Sejamos todos formiguinhas de Jesus. A gente vai compartilhando. Ontem eu falei com o Paulo do Rio de Janeiro, vai entrar o testemunho dele em breve aí. Muito legal a história. E a filha dele, ele estava com um determinado problema, e a filha dele compartilhou com ele o programa. A partir daí ele começou a acompanhar todos os dias, e com isso ele foi recebendo forças e deu a volta por cima, Pandinha.
3: Você viu só? A filha compartilhou com o pai.
2: Exatamente.
3: É que na hora da aflição, é o que o padre falou, o padre foi muito usado, né? Como sempre, na unção, né, Mário? A solidão. Tem hora que você tá no meio da multidão, mas você está sozinho.
2: Sozinho na multidão, exatamente.
3: Mas não está sozinho. Você acha que está sozinho. Na tua mente você está sozinho. Mas Deus está esperando só ouvir a tua voz.
2: Exatamente.
3: Pai,
2: exatamente.
3: Estou aqui. Me dê a luz, me dê o caminho. Me dê a verdade, me dê a vida, e ele vem ao teu auxílio, Mário.
2: É como Apocalipse 3, eis que estou à porta e bato, né?
3: É isso
2: aí. Se abrir, eu vou aí jantar com vocês, vou sentar na sua mesa, vou jantar com vocês. E o padre postou hoje aqui a segundo livramento de São Bento. São Bento, livrai-nos das pessoas que se aproximam com falsidade, que Deus revele a verdade e afaste toda influência negativa, Pandinha.
3: E muitas vezes as pessoas estão na solidão justamente por causa disso. Porque tem decepção, Mário. Decepção em relacionamento, seja amoroso, seja de amizade, seja no trabalho, e a pessoa entra naquele looping. O que é o looping, né? Uma continuação que, não vou ter mais amizade com ninguém, vou ficar sozinho.
2: Aí começa a se isolar, e isso é até perigoso. Então o padre falava das sugestões, o padre deu um testemunho também lá no santuário sobre sugestões erradas. Então cuidado com conselhos errados, cuidado com as pessoas.
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3: E ontem uma pessoa que entende tudo de exercício físico, de massa muscular, puxou nossa orelha, mano.
2: Verdade.
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5: pílulas de fé e sabedoria que estão salvando vidas. Um, é, Deus me usou, Deus sabe, no momento de uma dor, e a ideia, e aí surgiu o Pílulas 1. O 2, inteligência emocional, e vem aí a paz mental, tá? Nossa, deu o terceiro, tá? Se Deus quiser, para o final do ano, essa paradinha que eu vou focando de dedicatória, é, bem abençoada, ele, você não vai fazer dedicatória, porque tem eleições. E aí, Mário, é, eu não quero, com todo carinho, todo amor, me entenda, a Igreja Católica, ela é apartidária, tá? Como assim, padre? Nós não temos, eu como, é, como um cidadão, eu voto. Eu posto onde eu vou votar, tá? Mas nunca, nem minha mãe sabe para quem eu vou votar. Tá? Como cidadão, eu voto. Mas como padre, não tenho direito de influenciar ninguém. Minha missão é evangelizar. Ficou bem claro isso, Mário Pontinha?
6: Claro, padre.
5: Claríssimo, padre. Aproveitando que hoje com a IA que tem aí, se verem fotos com, ó, com tal pessoa, tá? Não sou eu não, tá? Ou é, pode até ser que muitas vezes você encontra uma pessoa, a pessoa pede para tirar uma foto, tá? Aí quando eu peço, a pessoa, eu falo, evita, né? Eu falo com a pessoa, toma cuidado, não use, explico a pessoa, por favor. É, por quê, padre? Porque a partir do momento, eu vou dar uma lógica para vocês, a Igreja Católica, ela une, católica e tá em todo lugar. Se eu assumo um partido, eu tô dividindo, seja o que for. Por isso a igreja não pode se... E eu sou ainda mais um crítico, tá? Mas vocês vão entender por quê. Eu amo história. Aí, tem um momento que a igreja e a política estavam juntas.
6: Sim.
5: Na humanidade.
6: Sim.
5: Não foi um momento que a igreja positivo, tanto que a igreja separou isso, tá? O Senhor fez cair fora, tá? Então, infelizmente que nossos irmãos aprendam isso, tá? Que tem os irmãos que, então, quem é católico sabe, não misture as coisas, tá? Uma coisa é coisa, padre, mas as leis, como valores, sim, vai, busque numa pessoa que tenha valores, mas jamais vou, esse candidato, partido A, B, C, essa, a missão do sacerdote não é essa. E o Papa saudoso São João Paulo II falava sobre isso, né? O Papa Leão XIV fala seríssimo sobre isso. Então a importância de não se meter. Tá, e até não sei se você sabe, se um padre quiser se eleger ou quiser alguma coisa, ele tem que sair fora do sacerdócio, tá? Ele não é, digo que é excomungado, mas ele é afastado do ministério.
6: Entendi.
5: Porque não pode brincar. É sério. Não misture política com fé. Pelo menos é assim que eu penso. A minha missão é levar a igreja nos corações. Eu falei que o programa hoje ia ser forte. É, fala conosco, Senhor, por favor. Pílulas, o 2 é inteligência emocional. O terceiro virá ainda. Por isso que eu tomo, já tá no forno, tá? Tá no forno. Vamos lá. É, quem tá com um?
3: Eu tô com um, padre.
5: Podinha, por favor, pode abrir.
3: Pílula 70. Parece que você se encontra sendo perseguido injustamente e com muita angústia. Salmos 47, 7, 8. Diz: não foi meu arco que pus minha confiança, nem foi minha espada que me salvou, mas foste vós que nos livraste de nossos inimigos e confundistes os que nos odiavam. Creia, é Deus que te livrará de teus inimigos e te protegerá de todo o mal.
5: Nem mais uma vez.
3: Confie em Deus.
5: Por favor, mais uma vez. Isso aí precisa mais uma vez. Preste bem atenção. Tudo a ver com o que nós vamos fazer agora. Falsidade. Bora de novo, Padinha.
3: Para você que se encontra sendo perseguido injustamente e com muita angústia. Salmos 43, 7 e 8 diz: não foi em meu arco que pus minha confiança, nem foi minha espada que me salvou, mas foste vós que nos livrastes de nossos inimigos e confundistes os que odiavam. Creia, é Deus que te livrará dos teus inimigos e te protegerá de todo mal. Confia em Deus.
5: E aqui, nossa, meu Deus, Deus está tocando, eu tenho que obedecê-lo. É, não se vingue Você percebeu a palhaçagem? Você está sendo perseguido, a tendência é você querer se vingar. Não faça isso. O próprio Senhor, deixa Deus te proteger. E a maior, quando a pessoa te fere, a maior remédio ou a maior arma que nós temos é a oração. O silêncio orante é a maior arma que você tem. Porque o mundo de hoje quer guerra. O mundo de hoje pode perceber que é guerra. Veja aí o mundo. É guerra aqui, guerra lá. E matando pessoas. Creia, vocês não têm noção a força que é a oração. Ela é no plano físico, no plano psicológico e espiritual, tá? Então, não é. E Senhor, completa a tua obra, inteligência emocional, por favor. Estamos ao vivo, vocês são testemunhas, nada é combinado aqui. 2. Mário.
2: Pílula 133, finalzinho. Leia 1 Tessalonicenses, capítulo 5, versículo 14. Amparai os fracos e tende paciência com todos. A verdade é que nós, humanos, já não temos paciência de esperar. Obtemos informações em um clique. A comida é feita no micro-ondas. A internet tem que ser super rápida e etc. Mas as coisas de Deus não são assim. Precisamos aprender a esperar. Esperar pelo que pedimos a Ele. Esperar pela mudança de nós e dos outros. Esperar as coisas acontecerem como Deus prometeu. Esperar, esperar, esperar. Que possamos aprender a esperar em Deus. Ele não decepciona.
6: Se a esperança parecer se esconder.
5: E o Mário mandou, faz tempo que eu não leio. E eu fui impulsionado a ler aqui o testemunho, tá, Mário? Tá, o Mário põe por olha, 678. Hoje, é. 678, me chamou a atenção. Aí. E olha só pra minha surpresa. Fique atento aí, por favor, que eu vi o seu lugar, falei, vou ler aqui. É, eu dei uma só por cima, tá, Mário? Se eu errar, você me ajuda aí.
2: Vamos lá.
5: É, padre, ele põe assim, ele pôs uma sinopse, né? Ele conta aqui, ó, sobre a emoção na dedicatória em Juiz de Fora e a bênção de ter 3 filhos após ser tentante. Uau, já me chamou a atenção. Por isso agora me ajuda, tá? Padre, a dedicatória aqui em Juiz de Fora foi muito especial para todos nós. Estar com o senhor aqui foi muito bom. Mário, só para vocês terem uma noção, há quanto tempo tu faz dedicatória?
2: Ah, já
5: desde
2: faz
5: essa
2: tempo,
5: volta. Mas em qual lugar que eu que tinha pessoas esperando um dia antes, 11 horas da noite?
2: É, Juiz de Fora.
5: Juiz de Fora. Só, você imagina como foi. Porque eu trabalhei lá, né? Glória a Deus. Foi uma bênção. E graças a Deus todos foram atendidos, tá? Todos. Mas voltando, a emoção e a bênção foram tão grandes que fiquei sem palavras. Consegui mostrar. Ah, essa eu já sei quem é. Eu consegui sim, porque me chamou a atenção. Consegui, vocês vão entender por quê. Consegui mostrar para o senhor a foto da minha família e vim dar o testemunho sobre ser tentante. Há 23 anos atrás, eu tentava engravidar e, segundo os médicos, eu não poderia ter filhos. Ouvi o senhor todos os dias, momento de fé, e lembro um dia que o senhor falou: mulher, pare de chorar. Confia, o milagre já está aí. Nunca me esqueci. E dias depois descobri minha primeira gestação. Hoje, padre, sou mãe de 3 bênçãos. E por coincidência ou providência, eu aqui chamo providência, tá? Sou eu corrigindo aqui. Ela colocou coincidência, providência, é providência. Meus filhos fazem aniversário, olha só, Mário. Você que me mandou, né? 19 de dezembro. 19 de outubro e 19 de setembro, né? Então, agradeço por esse momento de fé que me ajuda todos os dias. Quase que eu falei, agradeço o momento de fé que me mantém em pé, tá? Que já tá na minha cabeça isso aqui. Eu e meu esposo Hércules somos vitoriosos pelo sangue de Jesus. Tem outros milagres para testemunhar, mas queria destacar esta bênção que são meus filhos. Muito obrigada. Mário, vou ter que rir aqui. Eu vou ter que ler que está aqui, né? Muito obrigado, Padre Marcelo Rossi, por esse momento tão especial. Está aqui, né? Que Deus continue te abençoando para ser esse formigão de Jesus. Tá? Aí ela coloca vários emojis, né? Então, Elizabeth Ferreira, de Juiz de Fora, Minas Gerais. Sou só apenas formiguinha, tá? O tamanho não é documento. importante é que eu quero ter o coração de Jesus, no coração misericordioso de Jesus. É, pelo tempo, Mário, os testemunhos a gente faz amanhã, tá?
2: Tá.
5: Guarda esse testemunho para amanhã, especiais que você tem aí. Vamos para o intervalo. Após o intervalo, prepare-se para a oração. Vocês não têm noção do que Deus vai me usar. Já voltamos.
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2: Nossa, Pandinha, já começamos bem, hein? Que programa, já como ontem, esse já foi mexendo com as pessoas, o pessoal colocando muita coisa aqui sobre solidão, que a solidão machuca demais o coração das pessoas, e muitas pessoas, como o padre disse, como você também ressaltou, muitas pessoas que estão sempre rodeadas de gente, mas se sentem extremamente sozinhas, Pandinha.
3: É, o que fazer no meio da multidão quando você não tem ninguém? Vai falar, você é louco, né? Como que? A pessoa tá no meio da multidão e não tem ninguém. Porque o vazio bate, né, Mário? O vazio bate, e aí junto com o vazio vem os pensamentos que machucam.
2: Daí o vazio, você falou o vazio bate, eu lembrei na hora, menos de nós e mais de Deus. Por quê? Porque quando o vazio bate, o nosso coração fica vazio. E o padre sempre fala que Jesus quer preencher, ou seja, ocupar os espaços vazios do nosso coração. Então, menos de nós e mais de Deus, deixemos que Deus haja, que Deus habite em nós, para que aí sim, como eu li aqui no Pílulas 2, a gente aprenda a esperar em Deus. A gente não espera, a gente se frustra, a gente fica triste, a gente fica estressado, ansioso, que a gente aprenda a esperar e enxergar os planos de Deus em nossas vidas, Pandinha.
3: Só tem uma forma, Mário, de preencher esse vazio, é estar na presença de Deus.
2: Amém.
3: O padre tem falado muito de presença de Deus aqui. Paciência e presença de Deus.
2: Amém.
3: Aí você não terá solidão, porque nós que somos de Deus não temos solidão, porque o nosso melhor amigo está sempre nos escutando, Mário.
2: Sempre do nosso lado, gente, sempre do nosso lado, no nosso trabalho, em nossa casa, no transporte, no nosso carro, sempre com a gente, pessoal.
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5: Foi novamente impelido a apostar. Só que eu fiz um acréscimo, eu coloquei livramento espiritual. É Mário Pandinha derrubai, tá? São Miguel Arcanjo, toda maldade
3: derrubai.
5: São Miguel Arcanjo, conjunto com São Bento aqui, o som de São Bento. Essa música que vocês estão ouvindo ao fundo é a oração de São Bento em latim, tá? Olha, Cux Sacra Sitting Lux. Só você saber o que tá por baixo. A música. Então, com São Bento, com o príncipe da Milícia Celeste agora, olha o poder, por isso é livramento espiritual, de novo. São Miguel Arcanjo, toda maldade
3: derrubai.
5: São Miguel Arcanjo, toda falsidade
3: derrubai.
5: São Miguel Arcanjo, toda inveja no trabalho, dos falsos amigos, nos meios sociais
3: derrubai.
5: Parei aqui. Gente, quantas vezes eu já fiz essa oração? Está aqui a nossa oração. Eu vou parar até aqui. Obrigado, Senhor. São Miguel Arcanjo, toda inveja no trabalho, dos falsos amigos e nos meios sociais. Obrigado, Senhor Jesus, em nome do Pai e do Filho e do Espírito Santo. Amém. Deixei também, usando a rede social para a glória de Deus, os cartões que eu usei ontem na oração, e eu vou continuar meditando com vocês aqui, falando sobre as crises que todo escolhido de Deus vai enfrentar. E aí, o engano perigoso que circula por aí. Como é que é? E aí sim, o engano perigoso que circula por aí. O kit que se você é escolhido por Deus, sua vida só será bênção e vitória. É pelo contrário. A Bíblia mostra o oposto. E aí vem a primeira crise e a cada dia, hoje eu vou ficar só na primeira crise. Quantas pessoas estão no meio de uma multidão, numa solidão? Até rimou, tá? Várias pessoas numa multidão, numa solidão. Dentro de casa, querendo ou não, já é um princípio de depressão. Quantas pessoas não têm noção, mas elas estão passando um princípio de depressão, e quem vos fala passou e sabe o que está falando, e durante 19 anos de padre, como sacerdote, chamava frescura, até que eu passei. Então eu tenho, com todo carinho e respeito, eu sei o que eu estou falando, porque eu passei na pele, eu sei. Crise 1, só uma boa notícia, cara, queridos, na crise que nós crescemos, quando tudo está fácil, quando tudo está, nós amolecemos, e aí nos perdemos, pode ver, quando nós estamos no combate, aí sim nós estamos atentos, focados. Ó, veja um jogador de futebol, está tendo a Copa do Mundo, o jogador que se, olha a vida de um jogador de alto rendimento, os sacrifícios que ele faz. Se ele começar a parar, começar a não dormir direito, vai na balada, começa a fazer, o rendimento dele vai cair. Ele não vai conseguir jogar. Estou usando uma comparação real. Se ele não tem foco, ele não vai para frente, ele vai para trás. O rendimento dele cai. O foco dele cai. Então, a primeira crise chama-se o deserto da espera. E obrigado, Senhor, porque é a solidão. Entre a promessa e o cumprimento ao deserto. Abraão esperou décadas pelo filho prometido. José ficou anos. Tudo isso aqui está na rede social, tá? Eu ia tirar deixei no Instagram fixado. Eu ia tirar, mas isso permaneça, porque eu vou usar. São 7 crises ao longo do programa da semana. José ficou anos na cadeia antes do trono. Gente, que José do Egito sofreu. Leia depois em Gênesis. Davi foi ungido rei e voltou a cuidar de ovelhas. Deus usa a espera para formar em você o que a pressa jamais formaria. Portanto, deserto não é castigo, é preparação. E nesse momento, por favor, eu peço, vou repetir, deserto não é castigo, é preparação. Por favor, o Mário ficou, Mário, você foi testemunha, eu queria que você fosse uma testemunha ocular, visse o que eu vi também no YouTube quando eu fiz às 7 da manhã.
2: Impressionante, Padre.
5: Quando eu falei sobre solidão.
2: Solidão, aqui virou aquela enxurrada, literalmente, viu, Padre?
5: Então, agora, por favor, depois que vocês digitam, agora se concentra. Se concentra porque a vantagem da rádio, e essa é a bênção da rádio, que no YouTube eu não posso fazer isso, eu tenho que estar olhando. Aqui eu posso fechar meus olhos. Feche os olhos. Ah, Padre, eu não posso fechar os olhos, Padre, onde eu estou agora? Então depois vai no Spotify. O que estamos fazendo agora é tão profundo, é tão poderoso que eu preciso que você feche os olhos para o mundo. Feche os olhos e abra o olhar do coração. São Paulo fala até isso, os olhos do coração. E Senhor, a imagem é tão forte. Você sozinho, você sozinho. Estamos sozinhos. Aparentemente, tá? E nesse momento, pelo poder do Espírito Santo de Deus, coloque a sua mão no topo da cabeça. Por favor, coloque suas mãos no topo da cabeça. Eu só posso colocar uma porque eu estou com o microfone, tá? Deus tocando a sua cabeça. Senhor, eu te entrego todo esse vazio. A palavra é essa que vem, vazio. E através dessa oração, obrigado Jesus que eu rezo toda a noite, contemplando a Sagrada Face. E, como estamos de olhos fechados, para mim fica fácil contemplar Jesus, porque como você eu olho para a Sagrada Face, e Ele me olha, tá? Por favor, a imagem é essa, Jesus te olhando. Olho no olho, Jesus olhando para você. Por sinal, fica aqui uma sugestão. Quem tem a Sagrada Face, eu já postei várias vezes nas redes sociais. Você pode buscar aquela que a NASA fez, que ela coloriu. É impressionante. É o rosto do Senhor, do Santo Sudário. Eles usaram, eu prefiro muito mais essa da NASA, que eu posto, do que é hoje com o IA que eles vão colocando, que aí vão fazer coisas que eu prefiro essa. Obrigado, Senhor Jesus, porque o Senhor nos olha. Você não está sozinho. Repito, quantas pessoas estão com a imagem é essa, com a alma vazia. Não é que é uma alma, sentimento de vazio no peito. Por você que sente esse... Pandinha Combate, tá? Você que sente aquela nossa trilha, isso. A cruz sagrada seja minha luz. Não seja o dragão meu guia. Retira-te, Satanás. Nunca me aconselhes coisas vãs. É mal que tu me ofereces. Bebe tu mesmo o teu veneno em nome e no sangue do Senhor Jesus. Repita comigo. Eu renuncio a todo esse sentimento de vazio.
8: Eu renuncio a todo esse sentimento de vazio.
5: Então, essa é a intenção. Ao renunciar, você está jogando fora, tá?
8: todo esse sentimento de vazio. Agora o Senhor diz para você pôr a mão onde você sente esse vazio, no peito. Não é angústia, é vazio. A pessoa sabe o que eu estou falando, é vazio. Põe a mão nesse lugar. Essa sensação que dá no seu peito de vazio. Não é angústia, tá? É vazio. Eu sou vitorioso pelo sangue de Jesus.
9: Eu sou vitorioso pelo sangue de Jesus.
8: Eu sou vitorioso pelo sangue de Jesus.
9: Eu sou vitorioso pelo sangue de Jesus.
8: Eu sou vitorioso pelo sangue de Jesus.
9: Eu sou vitorioso pelo sangue de Jesus.
8: Eu sou vitorioso pelo sangue de Jesus.
9: Eu sou vitorioso pelo sangue de Jesus.
8: Eu sou vitorioso pelo sangue de Jesus.
9: Eu sou vitorioso pelo sangue de Jesus.
8: Depois eu quero ver esse testemunho, tá? São 5 mistérios, são 10 vezes, com vocês estou fazendo 10 vezes. A cruz sagrada seja minha luz, não seja o dragão meu guia. Retira-te, Satanás, nunca me aconselhes coisas vãs. É mal que tu me ofereces, bebe tu mesmo o teu veneno, em nome e no sangue do Senhor Jesus. Preste bem atenção. Eu renuncio a todo espírito de culpa.
9: Eu renuncio a todo espírito de culpa.
8: A todo sentimento de culpa.
9: A todo sentimento de culpa.
8: E obrigado, Senhor, que aqui o Senhor mostra fortemente, já me mostrou às 7 da manhã, mostra de novo agora, e o mar depois vai se assustar, tá? Tem várias pessoas que, infelizmente, não me cabe aqui julgar, mas eu estou aqui, você já se confessou, e você não se perdoa. Eu tenho pecado aqui na minha cabeça, mas eu não vou falar, porque Deus está, de manhã eu falei, mas aqui o Senhor fala, não fale, porque eu tenho vários outros. A pessoa se confessa e não perdoa. Você sabe o que você fez. E você não se perdoa. Queridos, você já foi perdoado. Você se confessou. Você foi ao sacerdote. Mas você não se perdoa. É sobre você que eu estou orando. Porque isso é ataque diabólico. O inimigo não quer que você se perdoe. Ele quer te lançar na culpa. Por isso, eu sou vitorioso pelo sangue de Jesus.
9: Eu sou vitorioso pelo sangue.

0: E de Jesus.
1: Agora, quando eu toquei nesse assunto, bateu angústia em muitos corações.
0: Sangue de Jesus.
1: Eu sou vitorioso pelo sangue de Jesus.
0: Eu sou pelo sangue.
1: Esse eu renuncio à
0: Cidade.
1: se por acaso vocês. Muitas vezes, para se inserir num grupo ao longo da nossa vida, nós somos falsos. Não era o que a gente pensava, mas para fazer parte do grupo você se deixou. Isso é falsidade. Você não foi verdadeiro. Então, perdão, Senhor. Mas ao mesmo tempo eu te entrego agora sim, todas as pessoas falsas. E, Senhor, põe a mão na sua testa, por favor. Abra a mente dessa pessoa. As pessoas que você tem consciência que são falsas, e você a partir de agora vai enxergar a falsidade. Só que você não vai rebater. Você vai simplesmente ser prudente. Essa pessoa é falsa? Cuidado. Cuida, não fale nada com ela. Ela vai te perguntar, vai querer saber coisas de vocês. Graças a Deus, glória a Deus. Sempre isso, graças a Deus. Mais que isso, não. Não se abra com essa pessoa. Cuidado com essa pessoa. Deus vai te dar. Você já sabe, algumas pessoas têm noção. Outras, Deus vai mostrar a partir de agora. Porque eu estou pedindo isso a Ele. Que Ele abra. Jesus, afasta de mim todos aqueles que querem me afastar de Ti. Deus vai mostrar. E vocês depois vão testemunhar. Eu sou vitorioso pelo sangue de Jesus.
0: Eu sou vitorioso pelo sangue de Jesus.
1: Eu sou vitorioso pelo sangue de Jesus.
0: Eu sou vitorioso pelo sangue de Jesus.
1: Eu sou vitorioso pelo sangue de Jesus.
0: Eu sou vitorioso pelo sangue de Jesus.
1: Eu sou vitorioso pelo sangue de Jesus.
0: Eu sou vitorioso pelo sangue de Jesus.
1: Eu sou vitorioso pelo sangue de Jesus.
0: Eu sou vitorioso pelo sangue de Jesus.
1: Mari Pandinha, falando com vocês, estou falando com todos. De propósito, eu vou deixar faltando dois mistérios. Vocês, antes de dormir, vocês vão fazer, terminar, ok?
0: Ok,
1: A cruz
0: amém.
1: sagrada e 10 vezes
0: Amém.
1: eu sou vitorioso em Jesus.
0: Amém.
1: É,
0: Amém,
1: e
0: Padre.
1: colocando, Deus vai inspirar para vocês o que vocês vão colocar antes de dormir, tá? Não vão dormir sem. Isso aqui é um acordo, tá? Eu preciso. É com todos que estão me ouvindo agora. Eu estou deixando de fazer aqui, mas agora por que eu estou falando isso? Põe a mão de novo na fronte. Senhor, eu peço, tudo aquilo que a gente não vê, o Senhor vê. Por isso, mais uma vez, afasta de mim, afasta de nós, tudo aquilo que quer nos afastar de Ti. Senhor, que através dessa oração que estamos fazendo agora, realmente toda a falsidade, Senhor, todas as pessoas falsas, preste bem atenção. Não é pagar mal com mal. Se você fizer isso, você está errado. Você está fora do caminho. É pagar o mal com o bem. E como que eu pago o mal com o bem? Orando pela pessoa. Ai, padre, mas vocês não têm noção. A força, o Pandinha leu, fiz ele ler 2 vezes. Não foi a força do meu arco, não foi a força do meu alforge, a minha flecha que me defendeu. Foi Deus. Quando os meus perseguidores foram contra mim, o Pandinha, eu fiz, leia de novo, Pandinha, para as pessoas entenderem. Não é pela minha força, é pela força divina. Quem nos protege é Deus, eu estou todo arrepiado. Não se vingue. Desculpa, carinhosamente, o senhor está mostrando, tem pessoas que estão pagando com a mesma moeda. Não faça isso. Quando Jesus diz que alguém te dá um bofetão, ofereça outra face, você está orando para a pessoa. Você derruba a pessoa. O inimigo quer isso, que você caia no conflito. O mundo de hoje está estressado, está no o ódio. Não cai nessa polarização. Não cai. Se a pessoa, aí ela fala. Você deixa ela vencer. Pode vencer. Porque a vitória.

0: História, nossa senhora. Nosso tempo voando aqui. Direto no intervalo, prepare a água, já voltamos.
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1: Pandinha, que oração. Ontem e hoje, nossa, que oração foi essa, Pandinha? Que lindo, fantástico. Essa é pra ouvir de novo, hein, pessoal? Hoje, à noite, quando chegar em casa, tem reprise no aplicativo, tem um Spotify. Que horas que é reprise no aplicativo, Pandinha?
0: No aplicativo, às 13 horas, às 18 horas, às 23 horas e às 3 da manhã.
1: É isso aí. Então tem reprise
0: no aplicativo. Não tem como falar, né, mano?
1: Então antes de dormir, essa é o programa de hoje, de ontem. Nossa, vale muito a pena, pessoal. Para que a gente vá se fortalecendo e para que a gente vá também colocando um escudo entre nós e as pessoas que se aproximam de nós com falsidade. O Pandinha falou hoje de pessoas que não sonham os nossos sonhos. Isso é terrível. Então que realmente, a partir de hoje, a gente tem esse escudo para se proteger desse sentimento, hein, Pandinha?
0: Mas o que eu achei mais legal e que foi uma bênção na oração, Mário, é quando o padre fala no final uma observação. Ele não falou observação, mas eu vou colocar. Uma observação. Não pague o mal com o mal. Ore pela pessoa que está te fazendo mal. Porque, na verdade, não é ela. São as forças infernais, igual o padre fala aqui.
1: E a gente falou hoje do mundo, né, que as pessoas estão sem paciência. Então, palavra de Deus, Romanos 5, tenha paciência, produz a paciência produz a aprovação de Deus produz esperança, e a esperança não nos decepciona, porque a gente vai estar com Deus no coração. E sempre atento, pessoal, o padre fala, Deus fala conosco das mais diversas formas. Pandinha lembrou hoje que Jesus está à porta e bate. Então vamos lá ficar atentos aos sinais e abrir a porta, né, Pandinha?
0: Para ficarmos atentos aos sinais, GPS ligado, PDS, prudência, discernimento e sabedoria, Mário.
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4: Perdão pelo horário, mas abençoai, santificai e exorcizai 9 horas e 1 minuto essa água. E eu preciso terminar com essas duas frases. E aí acabou, Pandinha. Que frases? Gente, vocês não têm noção do poder dessas frases. Jesus, afasta de mim tudo aquilo que me afasta de ti. Vocês, por favor?
5: Jesus! Afasta de mim tudo aquilo que me afasta de ti.
4: Vou falar de novo, peguei vocês surpresos. Perdão o horário. Jesus, afasta de mim tudo aquilo que me afasta de ti.
5: Jesus, afasta de mim tudo aquilo que me afasta de ti.
4: E a outra frase, eu sou vitorioso pelo sangue de Jesus.
5: Eu sou vitorioso pelo sangue de Jesus.
4: Compartilhem, compartilhem. Vocês não têm noção. Amanhã, uau, amanhã, vocês vão saber.

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0: sou eu, ao vivo e falando a esse coração que bate forte. Hoje, dia 23 de junho, estamos ao vivo nos estúdios agora da Rádio Barroso Mix, trazendo para você mais um programa católico. Muita música vai tocar agora e também nossos quadros. Tem Novena Maria Passa na Frente, tem também nosso estudo bíblico, tem reflexão do Evangelho. Muita coisa boa para você aqui na melhor manhã do rádio, na Rádio Barroso Mix, a rádio católica da família. Eu sou Rafael Henrique, eu sou catequista e com muita alegria estamos aqui. Aqui comigo ele, sempre comigo, meu amigo Jesus. Bom dia, Jesus!
1: Bom dia!
0: Bom dia, Maria!
2: Bom dia, galera!
0: Bom dia, Petrina!
3: Bom dia, meu querido esposo, e bom dia, queridos ouvintes da Rádio Barroso Mix.
0: E eu desejo pra você um dia feliz!

É um dia feliz pra você do outro lado do radinho. Que Deus abençoe seu dia, que você tenha um dia abençoado mesmo, hein? Com muita alegria, notícias boas, com muita energia positiva, né? E com muitas orações, que você está aqui na companhia correta para te trazer muita alegria no dia, né? Através aqui da nossa programação. Então, meus irmãos, hoje nosso programa está especial, hein? Nosso programa tem muita coisa boa e eu estou aqui, né, disponível para você, para que a gente possa fazer um programa. Também estou disponível para que você mande aí suas mensagens, seu pedido de oração. Quero rezar por você. Então, recebe esse programa como um presente de Deus para você. Cada canção foi escolhida para tocar sua alma e cada oração é feita pensando em você. Cada palavra que sai desse microfone é com amor e com muita fé. Aumenta aí o volume do rádio. Avisa para todo mundo, porque nós estamos chegando!

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1: Olha a hora, 9:12, bom dia!

Rádio Barroso Mix. Jesus em primeiro lugar. Você ouviu aí, bela canção do Juninho Casimiro, Teus Planos. Teve ainda Gisele Cristina, Outra Vez o Mar. E começamos com Dunga, Te Amo Jesus, abrindo aí super bem essa edição do nosso programa de hoje, terça-feira, 23 de junho de 2026. Um ótimo dia pra você. Estamos aqui no início do programa ainda e vamos lá começando nossos quadros. E já quero convidar você para participar do programa, já mandando aí sua mensagem aqui na Barroso Mix.

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0: A pergunta de hoje é a seguinte: Jesus, ele chorou duas vezes nos evangelhos. Em quais situações? E o que isso revela sobre ele? Essa é a pergunta. Quando é que foi que Jesus chorou nos evangelhos, hein? Alternativa A: Jesus chorou no Jardim das Oliveiras e na crucificação, revelando que ele tinha medo da morte. Alternativa B: ele chorou diante do túmulo de Lázaro e também ao contemplar Jerusalém do alto do Monte das Oliveiras, revelando que ele amava de verdade e sofria com o sofrimento humano. Alternativa C: ele chorou quando Pedro o negou e quando Judas o traiu, revelando que a ingratidão o magoava profundamente. Qual é a resposta correta?
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0: Muito bem, quero lá agora mandar abraços para quem já tá participando aqui do programa. Telefone 32999774486. Pode mandar áudio, pode mandar mensagem de texto. Quero mandar um abraço para você, um alô, dizer o seu nome aqui na rádio. Participe então. Venha, tô aguardando aqui sua mensagem.
1: Alô, alô, tá bom comigo, aquele abraço.
0: Olha, quero mandar um abraço nossa amiga aqui da cidade. É ela, a Tânia. Bom dia, Tânia, sempre acompanhando a nossa programação. Um ótimo dia pra você, obrigado pelo radinho ligado. Quero também mandar um abraço pra Edenilma, nossa ouvinte lá em Salvador, estado da Bahia. Bom dia pro Rony, também aqui da cidade de Barroso. A Eleni Ferreira, na cidade de Lavras. Acertou a pergunta, muito bem, Eleni. Um abraço também pra Jaqueline Neri, que também acertou a pergunta de hoje, lá em Batalha, Alagoas. Um abraço também pra Eliane Santos. Mandou bem também, acertando a pergunta lá em Alfenas. Quero mandar um abraço pro Nelson, pra seu pai Severino, pra sua amiga também, né? Que Deus abençoe todo mundo aí, viu, Nelson? Lá em Campina Grande. A Cláudia tá lá em Juiz de Fora. Quero ouvir áudios também. Vamos ver quem é que tá participando. Maria de Fátima, bom dia.
2: Bom dia, Rafael. Tô ouvindo teu programa. Manda um bom dia pra mim, Rafael.
0: Bom dia, amiga.
2: Maria de Fátima de Sena. Bom dia pra vocês.
0: Bom dia pra você também, minha amiga. Um abraço ainda pra Penha. Alô, Penha, bom dia.
3: Bom dia, meu amigo Rafael. Tejam uma boa terça-feira abençoada pra vocês, pra todos nós, nas orações. Hoje aí, Maria passa na frente, coloca na oração aí por mim. O problema é que eu tô na perna, no joelho. E pelo meu filho, Mateus, que o Senhor tenha misericórdia pro meu filho. E para todas aquelas pessoas que precisam de oração, que Jesus possa fortalecer os nossos corações, tá bom, meu amigo? Tudo de bom aí.
0: Tudo de bom, Penha, lá em São José de Ubá. E agora eu quero falar com a Simone, bom dia.
4: Bom dia, Rafael. Rafa, bote Mariana em oração, é uma coleguinha de Samuel, ela agora está no centro cirúrgico, retirando a vesícula. E que Deus abençoe a todos aí da Barroso Mix.
0: Amém, vamos rezar, tá bom, minha amiga? Um abraço pra você, vamos rezar pela Mariana, tá entrando agora, né? Na sala de cirurgia. Vai dar tudo certo, viu, Simone? Um abraço. Um abraço ainda também. Pra Ana, lá em Formiga, Minas Gerais. A Roseli, em Tijuca, Santa Catarina. Bom dia, Roseli. Um abraço também para Luciana de Rodeiro, para o meu amigo Regis, lá em Paragominas. Alô, Regis, aquele abraço, meu amigo, Deus do comando sempre, né? O Silvinho em Barbacena, bom dia para Valdeci Souto, lá em Feira de Santana, para Rosângela, lá em Florianópolis. Olha, vamos ver quem mais aqui, ó. Vera Lúcia, bom dia, Vera. Ela é aqui da cidade de Barroso também, a cidade da rádio, pedindo oração pela família. Um abraço, Vera. A Márcia, a Márcia de Taubaté. Deus abençoe, minha amiga. Um abraço também para Ivone, em Tangará da Serra, lá no Mato Grosso. Para Meire, bom dia, Meire, lá de Ribeirão Pires.
5: Bom dia, Rafael Henrique. Aqui é a Meire, Ribeirão Pires, São Paulo. Manda um alô aí para todos aqui de Ribeirão Pires, para minha irmã Kátia, tá em Batalha, Alagoas.
0: Aê, um abraço para sua irmã Kátia, lá de Batalha, Alagoas, e todos aí da cidade de Ribeirão Pires, estado de São Paulo.

E agora vamos à resposta da pergunta de hoje. Pra quem gosta do que é bom. Olha, Jesus, ele chorou duas vezes, né, nos evangelhos. Durante duas vezes. A resposta correta, em quais situações, né, que ele rezou, ou melhor, que ele chorou, é a alternativa B. Jesus chorou diante do túmulo de Lázaro e também ao contemplar Jerusalém do alto do Monte das Oliveiras, revelando, né, que ele amava de verdade e sofria com o sofrimento humano. Parabéns para você que disse letra B.

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2: Olha a hora, 9:30. Bom dia.

você ouviu a canção da Aline Barros, Ressuscita-me. E ainda teve também Padre Fábio de Melo, Ao Partir do Pão. E agora vamos nos preparar para nossa novena Maria Passa na Frente, hein? É, quero convidar você para participar. Hoje a gente vai rezar pela nossa saúde. É, então mande seu nome para mim. Nome aí dos familiares, vamos rezar pela saúde de todo mundo, hein? Você que tá doentinho, né? A nossa irmã nos disse ali que tem uma ouvinte que vai passar por um procedimento cirúrgico agora. Seja qual for aí o que você tá passando nesse momento, diga para mim no WhatsApp. Vamos rezar, pedir a Nossa Senhora que passe na frente. Ela que é uma poderosa intercessora, ela que leva nossos pedidos a Jesus. Então, telefone 32999774486. Rezando hoje pela nossa saúde.

A Jaqueline Neri, lá de Batalha, estado de Alagoas, disse pra nós que hoje é aniversário do seu sobrinho, o Lucas. Parabéns, Lucas! Quero parabenizar também a Miriam Melo, fazendo 26. Feliz aniversário, João Paulo Vilela, fazendo 46. Vejo aqui ainda a Isabela Melo, fazendo 28. Feliz aniversário também para a Gabriela, fazendo 26. Vejo aqui ainda o Ivo Melo, fazendo 59. Parabéns também para Mariana Pinheiro, fazendo 38. E também o Renato Neves, 32 anos hoje. Parabéns, Renato. Parabéns a todos os aniversariantes do dia. Que Deus abençoe muito. Parabéns para vocês. Aproveite o seu dia. E felicidades. Tudo de bom.

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1: 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Bom dia, Petrina.
2: Bom dia, meu amor, Rafael. E bom dia, caros ouvintes da Rádio Barros Mix.
1: É hora da oração com a Petrina. 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

0: Trina, qual é a oração de hoje?
1: Oração por saúde e bem-estar. Senhor Deus, fonte de toda vida e saúde, hoje venho pedir Tua bênção sobre minha saúde física e o meu bem-estar emocional. Em um mundo que muitas vezes nos leva ao limite, ajuda-me a cuidar do templo do Teu Espírito, que é meu corpo, assim como do meu coração e mente. Dá-me a disciplina para adotar hábitos saudáveis, como uma alimentação equilibrada, exercícios regulares e descanso adequado. Inspira-me a fazer escolhas que promovam minha saúde e vigor, para que eu possa servir-te e aos outros com toda a minha capacidade. Senhor, peço também que me ajudes a manter uma mente sã e um espírito tranquilo, que eu saiba gerenciar o estresse de maneira eficaz e encontrar tempo para relaxar e rejuvenescer. Ajuda-me a encontrar paz nas pequenas coisas e a cultivar uma atitude de gratidão e alegria todos os dias. Por favor, protege-me de doenças e lesões e proporciona-me os recursos necessários para cuidar adequadamente da minha saúde. Em momentos de doença, que eu confie em Tua vontade e procure a orientação médica necessária, lembrando sempre que és o maior médico de todos. Abençoa todos aqueles que lutam com sua saúde física ou mental, que eles encontrem em Ti força e consolo e que a comunidade ao redor ofereça o suporte e o cuidado que necessitam, que possamos todos trabalhar juntos para promover um ambiente de cura e bem-estar. Agradeço-te, Pai, pela vida e saúde que me tens dado, que eu nunca tome essas bênçãos como garantidas, mas que use cada dia de saúde como uma oportunidade para glorificar Teu nome e abençoar os que me cercam. Amém.
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0: 9h49, daqui a pouco tem Padre Reginaldo Manzotti com experiência de Deus também. 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E para quem participar, eu faço questão de colocar seu nome nas intenções da missa, né? Vou colocar o seu nome completo e também você vai ganhar um número para você concorrer aos prêmios da Rádio Barroso Mix. Imagem de Maria passa na frente. Também um terço de Jesus das Santas Chagas, tem o terço do catequista também, são dois terços. Deixa eu ver o que mais aqui, ó. Temos ainda uma mini capelinha de Jesus das Santas Chagas. Temos um quadro também de Jesus das Santas Chagas. Tem crucifixo de madeira. Bonito demais esse crucifixo. São dois, tem um pequeno e tem um grande. O grande você pode colocar na parede ou então usar como de mesa, né? Colocar uma base nele, tem uma base ali também, caso você queira usar na mesa. Tem camiseta também, camiseta de Jesus das Santas Chagas, com 5 modelos para você poder escolher. Escolher o tamanho também. 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

0: Ora, abrindo aqui o WhatsApp, vamos ver quem é que tá participando. Deixa eu ver aqui as mensagens. Quero colocar nas orações a Rosália, lá em Santa Maria de Jetibá, Espírito Santo, pedindo oração pela sua saúde. Ela disse que está passando por situações difíceis na saúde, então ela pede oração na novena Maria Passa na Frente. E ela hoje vai ao médico, né, amiga? Então que Jesus ilumine o doutor, né, o médico. Maria Passa na Frente, já deu tudo certo, viu, Rosália? Conte com nossas orações. Quero também rezar aqui pela saúde de Paulo Nunes, lá da cidade de Frei Inocêncio, em Minas Gerais. Um abraço, meu amigo Paulo Nunes. Também quero rezar aqui pela nossa querida amiga, a Neuza. A Neuza mora na cidade de Juruena, fica no Mato Grosso. Ela está pedindo oração também pela saúde da sua cunhada Augusta, que mora na cidade Coniza, lá no Mato Grosso. Que Maria passa na frente, dando muita saúde para vocês aí, viu, Neuza? Vamos ver quem mais está participando. Quero rezar pela Regina, da cidade de Ribeirão Preto. Rafael, a paz de Jesus. Eu peço oração pela minha amiga Edivânia, que está aqui em casa. Alô, Edivânia! Um abraço para você. E também para você, viu, Regina? Todos aí na cidade de Ribeirão Preto. Obrigado pelo radinho ligado, viu? Vamos ver quem mais está participando. O Francisco de Assis, lá em Santos Dumont. Bom dia, Francisco.
1: Rafael, falhou aqui. Mas uma oração para minha mãe e para todos meus amigos. Que é um dia abençoado para vocês aí.
0: Um dia abençoado, Francisco, para você também. A Gisele, em Pindamonhangaba. Vamos ouvir o áudio dela que ela mandou aqui pra gente aqui também. Bom dia, Gisele.
2: Bom dia, Rafael. Peço oração pra minha netinha que tá se recuperando da cirurgia do coração. Graças a Deus, correu tudo bem. E agora ela tá fazendo os exames pra vir embora pra casa. Se Deus quiser, vai ter alta essa semana. Muito obrigada pelas orações.
0: Deus seja louvado, né, amiga Gisele? Deu tudo certo, né, na cirurgia da Eloá Cristina. E eu lembro que a gente rezou por isso, né? Deus abençoe ela e que Maria continue abençoando, passando na frente. Deus abençoe, viu? Deus seja louvado pela vida e a saúde de Eloá Cristina. Quero também rezar aqui pela Eliane Santos, da cidade de Alfenas, e também a sua amiga Luciana. Recebi ainda a mensagem da Iraci, da cidade de Carmópolis, estado de Sergipe. Ela está pedindo orações pela família, principalmente para nós aqui da rádio. Ela diz: Rafael, eu gostaria de orações pela minha família e principalmente para vocês aí. Amém, Iraci. Obrigado por rezar por nós, viu? Deus abençoe. A Elaine também, quero rezar por ela. É a Elaine lá na fazenda Bom Jardim. Deus abençoe, Elaine. Obrigado, é Araguari, né, a cidade. Vejo aqui ainda a Dalva, lá do estado do Ceará. Deus abençoe também, rezando pela Dalva. E a Edilene Rodrigues, em Princesa Isabel, estado da Paraíba. Venha rezar conosco o segundo dia da novena. E às 11 eu estarei de volta com a segunda parte do nosso programa.
3: Maria passa na frente e vai abrindo estradas e caminhos, abrindo portas e portões, abrindo casas e corações. A mãe indo na frente, os filhos estão protegidos e seguem seus passos. Ela leva todos os filhos sob sua proteção. Maria passa na frente e resolve aquilo que somos incapazes de resolver. Mãe, cuida de tudo que não está ao nosso alcance. Tu tens poderes para isso. Vai, mãe, vai acalmando, serenando e amansando os corações. Vai acabando com o ódio, rancores, mágoas e maldições. Vai terminando com dificuldades, tristezas e tentações. Vai tirando os teus filhos das perdições. Maria, passa na frente e cuida de todos os detalhes. Cuida, ajuda e proteja a todos os teus filhos. Maria, tu és a mãe e também a porteira. Vai abrindo o coração das pessoas e as portas nos caminhos. Maria, eu te peço, passa na frente e vai conduzindo, levando, ajudando e curando os filhos que precisam de ti. Ninguém pode dizer que foi decepcionado por ti depois de ter chamado ou invocado. Só tu, com o poder de teu filho, pode resolver as coisas difíceis e impossíveis. Nossa Senhora, faço essa oração pedindo a tua proteção. Ave Maria, cheia de graça, o Senhor é convosco. Bendita sois vós entre as mulheres, e bendito é o fruto do vosso ventre, Jesus. Santa Maria, Mãe de Deus, rogai por nós, pecadores, agora e na hora de nossa morte. Amém. Se você orou comigo nesta manhã, pegue seu copo com água e seja abençoado.
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despedacem. Tudo quanto quereis que os outros vos façam, fazei também a eles. Repito, esta frase que é lapidar, importantíssima na nossa vida espiritual. Tudo quanto quereis que os outros vos façam, fazei também a eles. Nisto consiste a lei e os profetas. Entrai pela porta estreita, porque a porta larga é a porta espaçosa, é o caminho que leva à perdição, e muitos são os que entram por ali. Como é estreita a porta e apertado é o caminho que leva à vida, são poucos os que encontram. Reflita. Primeiro, esta frase que eu disse ser lapidar. Reflita a partir de você mesmo, de mim mesmo. Tudo o que eu quero que façam para mim, que eu também faça a eles, aos outros. Senhor, que não haja maldade, ressentimento, desejo de inveja, muito menos de vingança, humilhação. Senhor, coloque em mim sempre esta verdade: nunca fazer aos outros o que eu não gostaria que fizessem a mim. Então, a consequência disso, se alguém errou, você gostaria, estaria disposto a perdoar, porque gostaria de ser perdoado? Depois, nosso Senhor usa uma imagem muito forte: a porta estreita e a porta larga. A porta larga dos aplausos, da fama, do poder. A porta larga do dinheiro injusto, da vaidade, da soberba. A porta estreita da humildade. A porta estreita da pureza de coração. A porta estreita do pobre em espírito. Senhor Deus, nós te pedimos, dai-nos, Senhor, esta graça, que a palavra de Deus ecoe dentro de nós. E eu digo isso para você agora, nesta hora, olha no relógio. Você tem feito aos outros na medida em que gostaria que fizesse a você? Ou quando alguém erra, você é o primeiro a espalhar a discórdia, a desavença, a mentira, a calúnia, ou mesmo uma verdade só para destruir a pessoa? Porque a verdade sem caridade perde o sentido. Não deixa de ser verdade, mas passa a ser fuxico. Tem buscado a porta estreita? A porta estreita da humildade? Senhor Deus, hoje, nas tuas santas chagas, eu quero entregar, nas tuas santas chagas, aqueles que padecem na escuridão. Senhor Deus, eu te peço também por aqueles que se perderam no caminho. Peço, Senhor Jesus, por aqueles que estão doentes. E você diga: sou eu. Diga seu nome: sou eu. Diga: Jesus, filho de Davi, tem de piedade de mim. Você está doente? Você está depressivo? Vem me tirar, Senhor, desta depressão. Vem, Jesus das Santas Chagas, me tirar desta ansiedade. Vem, Jesus das Santas Chagas, abrir meus caminhos, caminhos retos, verdadeiros. Vem, Jesus das Santas Chagas, iluminar este momento que eu não sei que decisão tomar. Vem, Jesus das Santas Chagas, fala com Jesus como eu estou falando agora, e estou falando do meu coração, estou falando das minhas necessidades. Ei, você está no carro? Ei, você está me ouvindo pelo fone de ouvido? Coloca a mão sobre a tua dor. Coloca a mão, você está com dor hoje. Ninguém merece dor.

0: Você está com uma ferida na perna. Você está inchado. Um órgão teu, os médicos disseram que estão parando. Senhor Deus, eu rezo por aqueles que estão na cama, pela idade avançada, outros que estão doentes com doença crônica, Jesus das Santas Chagas. Olhe pelos cuidadores, pela família, olhe por aqueles que estão nos presídios, olhe por aqueles que estão mais um dia sem álcool, mais um dia sem cigarro, mais um dia sem drogas. Jesus das Santas Chagas, esteja atento aos nossos apelos. Jesus das Santas Chagas, escuta a nossa prece, escute o nosso clamor. Filhos, filhas, nós só começamos. Eu vou para o intervalo e volto rezando. É um momento de graça na tua vida. Chama mais uma pessoa pelo rádio, pela TV, pelo YouTube. Nós voltamos já.
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0: 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E eu estou vendo ali a Josefa Maria da Silva de Guarulhos, São Paulo, Terezinha Alzira Padilha de Contenda, Paraná, filho de Deus de Santa Bárbara, Fartura, Londrina, Guarapuava, Pentecostes, Curitiba, Juazeiro do Norte, Nova Guarita, Itaiporã, Célia Pinha Rosa de Curitiba. E o seu nome já está no livro Ouro. Imagine quando rezarem pelos benfeitores que ajudaram a adquirir a terra prometida. O seu nome estará lá. Faça isso hoje. Tânia, que a paz de Jesus esteja com você.
1: Amém, Padre, a sua bênção.
0: Deus abençoe, Tânia. Você fala de onde?
1: Eu falo de Salvador, Padre. É uma honra, é um prazer de falar com o Senhor. Foi Deus que providenciou tudo isso.
0: Prazer todo meu. Você me acompanha como?
1: Eu acompanho pelo aplicativo Ágio Evangelizar. Eu estou assistindo aqui pelo aplicativo YouTube. Padre, ontem eu dei o meu filho, Padre. Ele sofria de depressão há muitos anos. Ele ouvia muitas vozes. Ele foi a quinta tentativa de suicídio. E ele falou para mim assim, há um mês atrás, dessa vez, manhã, eu vou e não volto mais. No dia 21 de maio, eu estava, fui para a academia. Quando eu cheguei, abri a porta do quarto, meu filho estava morrendo. Ele tomou 80 comprimidos. Eu não vou poder falar o nome. Mas eu peço ao Senhor, eu estou doendo muito, Padre. Ontem eu enterrei o meu filho, ele morreu no sábado, 10 horas da noite, pela pneumonia. Deu duas paradas cardíacas. Levei um padre para dar unção dos enfermos.
0: Certo. Meus sentimentos pela perda do filho, Tânia. Eu não estou conseguindo ouvir muito direito. Deixa eu ver se eu entendi. Ele, no dia 21 de maio, ele tomou uma overdose de remédio, isso. É isso?
1: Sim, isso.
0: E depois ele...
1: A gente levamos para o hospital, entubaram ele.
0: Um mês.
1: Pegou pneumonia.
0: Entendi.
1: E no sábado veio a falecer. Mas antes disso, eu levei um padre lá,
0: tá,
1: na minha paróquia, para dar um santo de enfermo nele.
0: Tá certo.
1: E aí o padre me falou para me entregar o meu filho a Deus.
0: Certo.
1: Eu, a todo momento, eu entreguei o meu filho a Deus. Padre, certo. Ele teve muita oração. Eu ligava para ele, eu sou associada.
0: Amém. Amém.
1: Eu sou associada porque essa obra pode ter que ser. Não tem que acabar, tem que continuar.
0: Sem dúvida.
1: Todos os dias, Padre, eu escuto o Senhor.
0: Amém.
1: A minha família, Padre, eu tenho três filhos, a mulher, e ele era o único homem, Padre.
0: Entendi.
1: Padre, imagina, por favor, e por fim, minha dor. E eu posso falar uma coisa, Padre? Padre, eu peço às mães que não desistam dos seus filhos como eu não desisti do meu.
0: Certo.
1: Não tem essa doença, muita gente não leva a sério, Padre.
0: É.
1: Eu peço às mães, os pais, que cuidem dos seus filhos.
0: Entendi.
1: Leve para o psiquiatra, leve para o psicólogo, trate do seu filho, não deixe seu filho só. Diga seu filho, ame seu filho. É, Padre, eu sempre digo aos meus filhos que amo ele. Ele sabe, ele morreu sabendo que, que eu amava ele.
0: Certo.
1: Eu falava para todos, eu falo para meus filhos. Eu tenho uma filha de 36 anos, uma de 34, uma de 18, e ele ia fazer agora sábado, 33 anos.
0: Entendi.
1: E vai ser a missa de sétimo dia. Padre, eu preciso muito da oração. Meu coração está doendo, Padre.
0: Nós vamos rezar juntos.
1: Eu não sei como suportar essa dor, Padre. Ele
0: filha.
1: Disse para mim antes de morrer, Padre, assim. Mãe, a senhora escuta todos os dias, Padre Jesus Mazotti. Quem sabe um dia a senhora não vai falar com ele.
0: Hoje é teu dia, hoje é teu dia. Infelizmente, nessas circunstâncias. Filha, qual o nome do seu filho para eu rezar na missa do meio-dia?
1: Yuri Moura Santo.
0: Só um minutinho. Yuri
1: Moura
0: Santos. Vou rezar na intenção da alma dele, que descanse em paz. Reze comigo, Tânia. Jesus. Sim.
1: Jesus,
0: pelas tuas santas chagas,
1: pelas tuas santas chagas,
0: conforte meu coração,
1: conforte meu coração.
0: Meu coração dói,
1: meu coração dói.
0: Minha dor é grande,
1: a minha dor é grande.
0: Mas eu te entrego meu filho,
1: mas eu te entrego meu filho.
0: Me ajude, Senhor,
1: me ajude, Senhor,
0: a vencer este luto.
1: A vencer esse luto.
0: Fortaleça minha fé.
1: Fortaleça minha fé.
0: Amém.
1: Amém.
0: Que Deus abençoe, filha. Que Deus abençoe, Tânia. Sinto muito pela perda do seu filho, mas o seu recado ecoou pelo mundo inteiro. Pais, digam que amem seus filhos. E o segundo recado, tão importante quanto. Gente, se você tem em casa alguém com depressão, não é mentira. Acredite, a depressão é uma doença. Não é fingimento, é doença e precisa de tratamento. E às vezes a pessoa que está deprimida, depressiva, ela não quer ajuda. Mas isso não quer dizer que você vai desistir. Como ela disse, e é verdade, insista num tratamento psiquiátrico, num tratamento médico. Faça tudo o que puder. Lembre-se, depressão é uma doença. Eu vou para o intervalo e volto já. Volte comigo.

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0: falava com a Tânia e o assunto era muito sério, pertinente. Os dois conselhos: digam aos filhos que amam, mas não só, diga às pessoas que amam. E lembre, depressão é uma doença, precisa ser tratada. Meu abraço, Tânia de Salvador, Bahia, acompanha pelo YouTube. Lá, nossa querida rádio parceira Excélsio FM, Padre Danilo Pinto dos Santos, Arcebispo Dom Sérgio da Rocha, de São Salvador, Bahia. E eu queria já anunciar Salvador, inclusive já está lá, ó. Canta o Eterno Salvador. Dia 21 de novembro, eu estarei em Salvador. Uma tarde de profunda oração, missa, terço, adoração e um show de evangelização. Portanto, dia 21 de novembro, estarei em Salvador. Da mesma forma, louva a Deus Nosso Senhor em Limeira. Ontem saudei de modo genérico, mas quero agradecer muito ao arcebispo Dom José Roberto Fortes Palau, de Sorocaba, que foi bispo de Limeira e que presidiu a Santa Missa. Quero louvar a Deus pelos 50 anos da diocese e, de modo particular, ao padre Alexander e toda a comissão que estava reunida, uma grande comissão que organizou lindo evento, festa linda. Se você quiser ver tudo, está no YouTube Padre Manzotti. Você está vendo a multidão? Se você está vendo que multidão nesse estádio do Limeirão? Pois é. Todos em torno dos 50 anos, meio século de evangelização. Amado povo de Deus, meu abraço carinhoso à Rádio Magnificat FM. Meu grande abraço à Rádio Magnificat. Louvado seja Deus. 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Vamos à leitura orante? Escute o que as pessoas têm dito, por favor.
1: Eu gostaria de falar sobre a leitura orante de hoje, na qual o senhor falou sobre a fé imatura, que devemos ter uma fé inabalável.
0: Sim.
1: E também quando Paulo diz que vocês, padres, apóstolos, são instrumentos de Deus, e o senhor frisou, devemos amar a Jesus Cristo, não a padre,
0: seguir
1: esse
0: padre
1: ou aquele.
0: Isso.
1: Não ser fraco quando não for atendido.
0: Isso.
1: Já querer abandonar a igreja. Que bênção
0: bom
1: de palavra hoje. Obrigada, padre.
0: Amém.
1: Por todo dia me catequizar, me ensinar um pouco mais sobre as maravilhas do Senhor. Obrigada.
0: Louvado seja Deus, filha de Deus, de algum lugar do Brasil. Bíblia aberta, cartilha de oração.
2: Lá vem vindo a palavra de Deus.
0: E hoje nós continuamos. 1 Coríntios, capítulo 3, versículo 9. Seguintes. 1 Coríntios, capítulo 3, versículo 9, seguintes. Eu vou voltar um pouquinho de ontem para pegar o enredo. Eu plantei, Apolo regou. Lembra que eu expliquei quem era Apolo? Aquele missionário que veio, bom missionário, eloquente, sabido, que veio da Alexandria, que começou não entre Paulo e Apolo, mas na comunidade, rivalidade. Eu sou de tal, eu sou de fulano, eu sou de ciclano. Eu plantei, Paulo regou, mas foi Deus quem fez crescer. Esse é o ponto fundamental. Todos nós plantamos, regamos, mas quem faz crescer todo bem, quem é? É Deus. De modo que não importa nem o que planta, nem o que rega, mas sim Deus que dá o crescimento. Entendeu o raciocínio? Pronto. Então paremos de brigas, fuxicos, mentiras e discórdias das comunidades. Paremos com isso. Versículo 8. Pois não existe diferença entre a pessoa que planta e a pessoa que rega. Deus dará recompensa de acordo com o trabalho que cada um tiver feito. Ah, padre, mas meu trabalho é muito simples na comunidade, ninguém me valoriza, ninguém me faz isso, ninguém me faz aquilo. Não, faça por Deus. Tá aqui, ó, Deus recompensa o que cada um tem feito. Se for pegar um papelzinho de bala na igreja para ajudar na limpeza, Deus sabe, Deus recompensa. Se de repente te der o trabalho de limpar a privada, perdão dessa palavra, o banheiro numa festa de quermesse, faça, Deus sabe. Se você tiver que ficar fazendo um trabalho humilde, faça, Deus sabe. Isso é tão importante, gente, fazer por Deus. Porque nós somos companheiros de trabalho, Paulo falando de Apolo, no serviço de Deus. Vocês são o terreno no qual Deus faz o seu trabalho. Agora vem uma segunda comparação. Ele falou da plantação. Agora Paulo vai falar. Vocês são um edifício de Deus. É outra comparação. Usando o dom de Deus que Deus deu, eu faço o trabalho de construtor. Então nós somos construtores. É verdade. Você que trabalha, você que faz o bem de modo geral, mas que trabalha nas comunidades, você é um construtor. Põe o alicerce, outro constrói em cima dele, porque cada um deve construir com cuidado. Porque Deus já pôs Jesus Cristo como o único alicerce. Quem é o alicerce de tudo que fazemos? Quem o alicerce da igreja? Quem o alicerce da ação evangelizadora? Quem é o alicerce da missão? Jesus Cristo. E nenhum outro alicerce pode ser colocado. Alguns usam ouro, pedra, prata, pedras preciosas para construir em cima do alicerce. E ainda outros usam madeira, capim e palha. O dia de Cristo vai mostrar claramente a qualidade do trabalho de cada um. Pois o fogo daquele dia mostrará o trabalho de cada pessoa. O fogo vai mostrar e provar a verdadeira qualidade do trabalho. Em tudo que fizermos, façamos o melhor que podemos. Repito, o meu melhor pode não ser 100%, mas em tudo que fizermos, façamos o melhor que podemos. Se aquilo que alguém construiu em cima do alicerce a resistir ao fogo, então o construtor receberá a recompensa. O grande problema é que às vezes nós fazemos por obrigação, com má vontade. A pior coisa, você sabe disso, alguém fazer, limpar a casa com má vontade, lavar a roupa com má vontade, cozinhar com má vontade, trabalhar com má vontade, no seu emprego, tudo com má vontade, a pior coisa que tem, fica tudo mal feito. Que acontece? Fica sempre pontos soltos. Na minha equipe, eu sempre falo, gente, não me deixe ponto solto. Que é isso? Você fez, mas não terminou. Parou nos 99. Vai chegar a hora que vai aparecer, vai dar problema. Faça menos e faça bem feito. Faça menos e faça bem feito. Santa Teresinha dizia, colocar o amor, fazer com amor no coração da igreja, eu serei o amor. Não sei se você me faz entender, se eu me faço entender. Por amor naquilo que faz. Eu vou pro intervalo, eu volto já, volte comigo.

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0: É que a palavra de Deus fique aí. Passe para os outros. 18h é colocado um recorte onde tem a leitura orante. É importante tudo fazer com amor. Tenho duas coisas boas para contar a você. Primeiro, que hoje, às 17h, eu estarei conduzindo a catequese. Você tem gostado das catequeses? O tema de hoje, somos eternos aprendizes. O tema de hoje, somos eternos aprendizes. Por que eu fiz essa catequese? Por que eu pensei essa catequese? Porque há muita gente que diz assim, eu tô pronto, não tem mais nada para mudar. Não, eu sou assim, nasci assim, eu vou morrer assim. Síndrome da Gabriela, eu nasci assim, eu vivi assim, vou morrer assim. Não, somos sempre aprendizes, sempre. Portanto, aceitar mudanças, aceitar transformações. Inclusive, você vê, nós temos lá as catequeses anteriores, você pode aproveitar. Como eu falo, você está cozinhando, você está fazendo esteira, você está pedalando, você está dirigindo, não precisa assistir, como um podcast, põe para ouvir. O primeiro foi como fortalecer a fé, o segundo, a busca da maturidade, semana passada, exercitar a oração como diálogo. Essa é muito importante, hein, gente? E hoje vai ser o tema Somos Eternos Aprendizes. YouTube Padre Manzotti. Catequese toda terça-feira às 17h. O segundo recado eu falo depois que eu falar com a Wanda. Wanda, que a paz de Jesus esteja com você.
1: Amém, Padre, sua bênção.
0: Deus abençoe. De onde você fala, Wanda?
1: Eu falo de Guarapuava.
0: Meu abraço à querida Guarapuava, como é que você me acompanha?
1: Eu acompanho pela Rádio Cultura 93.7.
0: Tá certo, diga lá, minha filha.
1: Então, Padre, é com muita emoção que hoje eu falo com o senhor. É. Eu sempre quis ligar aí para dar testemunho das graças recebidas na minha vida, mas hoje eu consegui e não é para testemunhar só graças, é para testemunhar dois grandes milagres que Deus fez na minha vida.
0: Amém.
1: E na vida da minha família.
0: Então conte para todo mundo.
1: É, então, Padre, agora, dia 28 de maio, eu fui atacada pelo nosso pitbull.
0: Oh, meu Deus!
1: Ele é um cachorro enorme, né? Pesando mais de 60 quilos.
0: Misericórdia!
1: E eu fui atacada primeiro no braço, daí eu empurrei ele com o pé, ele mordeu no pé, e quando ele mordeu no pé, ele me derrubou. E nesse momento eu já estava gritando por socorro. E graças a Deus, meu marido não tinha saído entregar os trabalhos dele, estava no trabalho dele, embaixo aqui de casa.
0: Sim.
1: E ouviu os meus gritos e subiu correndo. Aonde ele chegou bem na hora que o cachorro estava mordendo meu rosto.
0: Misericórdia de Deus.
1: E ele arrancou o cachorro do meu rosto e ali ele travou uma grande batalha.
0: Nossa.
1: Com o cachorro, aonde eu saí gritando, e nesse momento eu já vi que o meu rosto estava todo rasgado.
0: Nossa.
1: Todo rasgado. E eu deixei meu marido ali lutando com o cachorro, né? E saí com o meu rosto dilacerado, pedindo socorro na janela, descendo as escadas, chamando socorro pela porta. E nesse momento foram vindo vizinhos, né, nos ajudar. E ele ficou ali numa batalha com o cachorro, mais ou menos por uma meia hora, 40 minutos.
0: Nossa, pelas santas chagas de Jesus.
1: E foi também muito ferido nas mãos, né, muito, muito, né, ficou bem feia as mãos dele.
0: Nossa.
1: Muito mordidas, mas até que os policiais chegaram e nos socorreram, eu, na verdade, fui socorrida por um anjo que não sei da onde saiu ali na rua. Quando eu abri a porta, eu dei de cara com ele, gritando socorro.
0: Entendi.
1: Com o rosto todo caído. Entendi. Mas eu conseguia enxergar.
0: E como é que você está hoje?
1: Eu, à medida do possível, estou bem. Pela gravidade que foi a tragédia.
0: Imagina.
1: Todo mundo que me vê hoje, na hora, assim, se emociona e diz que eu sou um grande milagre de Jesus.
0: Amém.
1: Porque eu ainda tenho as cicatrizes, né?
0: Certo.
1: Porque eu tava sem nariz, sem boca.
0: Nossa.
1: E, assim, foi rasgado todo, né? Eu tava respirando só através dos furos mesmo.
0: Sim.
1: Do meu nariz, que eles ficaram
0: aparecendo
1: os ossos.
0: Conseguiu restituir, não?
1: Sim, o médico, graças a Deus, o senhor que me encontrou na rua era um bombeiro civil. E ele já me ajudou ali no momento, já pediu um pano para todos os vizinhos que vieram ali na hora.
0: Tá.
1: E ele já foi me ajudando até que viesse o SAMU.
0: E seu marido, como é que está?
1: Ele, graças a Deus, os ferimentos dele já estão bem,
0: tá bom.
1: Bem regenerados.
0: Então diga assim, graça recebida.
1: Nossa, graça recebida, milagre recebido, é milagre testemunhado.
0: Amém.
1: Pode tocar todos os sinos.
0: Tá certo.
1: Tudo que tiver direito.
0: Toque o sino, a corneta, o shofar, vai lá, sacristão. Uma grande graça mesmo, Wanda. E a segunda graça que você ia contar, minha filha?
1: Então, a segunda graça,
0: bem,
1: padre,
0: rapidinho.
1: É assim, eu sou legionária, eu sou missionária da capelinha da mãe admirável de Chanster.
0: Certo.
1: E eu não senti dor.
0: Entendi.
1: Eu não senti dor, padre. E a todo momento Deus foi muito bom comigo.
0: Tá,
1: eu já
0: certo.
1: Fui operada aqui em Guaratuava. Aí a médica que me operou pediu ajuda para outro hospital aí de Curitiba. E na mesma hora o hospital me aceitou.
0: Amém.
1: Coisa que não acontece. E o helicóptero do SAMU lá de Ponta Grossa veio me buscar, me levou para a UTI. Aí já eu estava entubada porque eu não conseguia respirar.
0: Entendi.
1: E em coma.
0: Milagre mesmo.
1: E aí em Curitiba eu passei por mais uma cirurgia. E no dia, né, que foi Corpus Christi, eu consegui levantar da cama, que eu já estava no quarto. E fui até a capela do hospital. E lá eu entreguei todas as minhas chagas a Jesus.
0: Amém.
1: E em momento algum eu questionei ele por tudo que tinha acontecido. Eu só fui agradecer. E
0: louvado
1: eu tinha uma romaria,
0: Deus.
1: Padre, eu preciso muito falar isso. Eu tinha uma romaria que eu estava preparando junto com a minha madrinha para o Encontro Nacional da Legião lá em Aparecida, nesse mesmo dia. E quando eu sentei na frente da imagem grande de Nossa Senhora Aparecida lá na capela do hospital, ela me falou claramente no meu coração que eu não fui nessa romaria, mas que ela veio.
0: Amém.
1: Ela veio ao meu encontro me cuidar.
0: Deus seja louvado, Wanda de Guarapuava, louvado seja Deus. Guarapuava, Rádio 93 FM, Dom Hamilton Manuel da Silva de Guarapuava. Eu estarei nos 60 anos da Diocese de Guarapuava, dia 18/7. 60 anos da Diocese de Guarapuava, dia 18/7. É um grande prazer poder estar aí, dia 18 de junho. Querido povo de Deus, faltam poucos dias para as 24 horas na presença do Senhor. O pessoal já está chegando, as caravanas já estão chegando nessa semana. E você é convidado, Curitiba, região metropolitana, sábado, dia 27, a partir das 18 horas. Missas 18, 19, perdão, às 19, meia-noite, 6 da manhã. 8 horas, 11 horas, 18 horas e entre uma missa e outra pregação. Você é convidado a acompanhar pela TV Evangelizar, YouTube Padre Manzotti. Eu volto já, volte comigo.
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0: Hoje, aniversário das rádios Interativa FM de Matupá, Mato Grosso, Loreto FM, Itaguajé, Pará, Mater Dei FM, Piraju, São Paulo, Meruoca FM, Meruoca, Ceará, Serra 95.7 FM, Candói, Paraná, TV Evangelizar, canal 16.1 de Teixeira de Freitas, Bahia, Expande FM, Registro, São Paulo, e TV Três Fronteiras, Nanuque, Minas Gerais. E hoje é aniversário da minha querida irmã Joana Manzotti, de Paraíso do Norte. Que Deus abençoe com muita saúde, muita paz, muita serenidade. Joana Manzotti, um grande abraço, querida. Deus a abençoe. Gente, eu estava falando dia 27 e 28. É sábado agora, sábado e domingo, contagem regressiva para as 24 horas na presença do Senhor. Volto a repetir, se organize. Já que como você se organiza para assistir jogo, se organiza para as 24 horas. Ora, muita gente virá, mas muita gente poderá acompanhar pela TV Evangelizar. Dia 27 e 28, dia 27 no sábado, nós começamos às 19 horas a primeira missa. Segue depois oração, oração, adoração, missa meia-noite, oração, adoração, missa às 6 da manhã, oração, adoração, missa às 8, adoração, pregação, 11 horas, e termina às 18 horas com a missa e coroação da imagem de Sagrado Coração de Jesus. Esteja aqui presente, Curitiba, região metropolitana. Mas você pode acompanhar o Brasil inteiro pela TV Evangelizar e YouTube Padre Manzotti. Hoje, quero enaltecer as novas capelinhas enviadas. Obrigado quem mandou as fotos. Maria de Fátima da Silva Monteiro, Rio de Janeiro. Meu abraço carinhoso, Rio. Tá aí o sacerdote. Neuza Maria da Silva Rosa, Anaindeua, Pará, minha saudação. Iraci de Fátima Pereira, de Pomerode, Santa Catarina, Sônia Ramos, Porto Fernandes, Catalão, Goiás, tá ali com o sacerdote. Maria José de Souza, Gurinhém, Paraíba, Ângela Maria Batista, Juiz de Fora, Minas Gerais, Valdirene Amâncio da Silva, Matupá, Mato Grosso, Antônio Oliveira dos Santos, Ipiaú, Bahia, Mônica Elaine Polis, Santa Mariana, Paraná, e Maria Leila Andrade Santos, de Guarulhos, São Paulo. Filhos amados, tá ali com o sacerdote, também muito me alegra ver o sacerdote junto com as capelinhas. Quero lembrar que nós estamos na 18ª parcela do Livro Ouro. E você já deixou o seu nome? 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Nós temos várias pendências dos meses anteriores. Estamos na 18ª parcela. 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Livrouro.com.br. Nós fecharemos o livro dia 26, sexta-feira agora. A última parcela, última possibilidade da sua colaboração e ter o seu nome para intercessão. Dia 26, fechamos o Livro Ouro. E agora juntos, amado povo de Deus, a novena do Sagrado Coração de Jesus.
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0: Ó Jesus, no seu coração eu coloco as minhas intenções nesta novena. Sagrado Coração de Jesus, fonte de todo bem e de todas as graças, onde procurarei a não ser o tesouro que contém todas as riquezas da vossa clemência e bondade? Onde baterei a não ser a porta do vosso coração, pelo qual o próprio Pai vem a nós e nós vamos a Ele? A vós, pois, Sagrado Coração de Jesus, recorremos. Em vós, Sagrado Coração de Jesus, encontro consolação quando aflito, proteção quando perseguido, força quando oprimido de tristeza. No teu coração, Jesus, encontro luz enquanto envolto nas trevas da dúvida. Sagrado Coração de Jesus, eu tenho confiança em vós. Sagrado Coração de Jesus, amado seja por toda parte o Sagrado Coração de Jesus. Sagrado Coração de Jesus, venha a nós o vosso reino. Sagrado Coração de Jesus, eu tenho confiança em vós. E nesta novena, hoje, quinto dia, faço o meu pedido. Qual o seu pedido, filho? Qual o seu pedido? Pensa com carinho. Sagrado Coração de Jesus, eu tenho confiança em vós. Sagrado Coração de Jesus, creio no vosso amor para comigo. Sagrado Coração de Jesus, coloque em meu coração sentimentos de amor, paz, perdão, obediência ao Eterno Pai. Jesus, manso e humilde de coração, fazei o meu coração semelhante ao vosso. Jesus, manso e humilde de coração, fazei o meu coração semelhante ao vosso. Fique com essa mensagem do Evangelho tão forte. Tudo quando quereis que os outros vos façam, fazei também a eles. O Senhor esteja convosco, Ele está no meio de nós. Abençoai, Senhor, a água, a roupa dos enfermos, as fotos de família, os remédios. Abençoai, Senhor, todos os devotos das Santas Chagas, as famílias que recebem a capelinha e os líderes. Em nome do Pai, do Filho, do Espírito Santo. Amém. E eu me despeço, manda teus anjos, Senhor. Este clipe você já assistiu? Está no YouTube, Padre Manzotti. Evangelizar é preciso.

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Sou eu, ao vivo e falando a esse coração que bate forte. Agora 11 horas e 3 minutos, eu sou o Rafael, estou de volta aqui na Rádio Barroso Mix, trazendo para você a segunda parte do programa Bom Dia Galera, trazendo o Evangelho do Dia, reflexão do Evangelho, tem estudo bíblico também, tem música católica de qualidade. E não perca hoje também o nosso maravilhoso Terço Mariano. E nosso programa de hoje, na reflexão do Evangelho, meus irmãos, eu já quero dizer para você ficar aí no rádio, porque daqui a pouco eu vou ler com você um trecho do Evangelho que tem três lições práticas para sua vida hoje, hein? Daqui a pouquinho, reflexão do

0: Olha aí, você ouviu Evandro José, a mãe de um rei e a rainha.
1: Viva Maria!
0: Teve também Vivi Natan, é lindo ser católico.
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1: E agora, 11 horas e 12 minutos, é hora do Evangelho do Dia.

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1: Mateus 7, versículo 12 ao 14. O Senhor esteja convosco, Ele está no meio de nós. Proclamação do Evangelho de Jesus Cristo segundo Mateus. Glória a vós, Senhor. Naquele tempo, disse Jesus aos seus discípulos: não deis aos cães as coisas santas, nem atirei vossas pérolas aos porcos, para que eles não as pisem com os pés e, voltando-se contra vós, vos despedacem. Tudo quanto quereis que os outros vos façam, fazei também a eles. Nisto consiste a lei e os profetas. Entrai pela porta estreita, porque larga é a porta e espaçoso é o caminho que leva à perdição. E muitos são os que entram por ele. Como é estreita a porta e apertado o caminho que leva à vida, e são poucos os que o encontram. Palavra da salvação.

Meu irmão e minha irmã, que a paz esteja com você. Esse evangelho de hoje, como eu disse, é o final, né, do Sermão da Montanha, aquele grande ensinamento de Jesus no monte, que a gente vem meditando essa semana. É o fechamento, o resumo prático de tudo. E Jesus então fecha com três lições. Hoje Jesus falou três coisas que parecem separadas, mas são três peças ali do mesmo quebra-cabeça. Então vamos abrir cada uma aqui para você. A primeira lição então é sobre as pérolas e os porcos. Pérolas e porcos. Antes que você ache estranho, deixa eu explicar o que Jesus quis dizer. Naquele tempo, o cão, né, cão e porco, eles eram animais impuros lá do mundo judeu. Eram usados como símbolo de quem despreza as coisas sagradas. Já a pérola era o bem mais precioso que existia, porque era rara, era cara, era linda. Jesus então junta os dois numa imagem forte. Jogar pérola diante de porco é desperdício e ainda perigoso, porque o porco pode se voltar contra quem jogou. O que Jesus está ensinando aqui, meus irmãos, é sobre discernimento. Não é desprezo por ninguém, é sabedoria sobre o jeito e o momento de evangelizar. Você já tentou falar de Deus para alguém e já foi recebido aí com deboche, com hostilidade? Já aconteceu com você? Aquela pessoa que toda vez que você fala de fé, ela te ridiculariza, te humilha, te ataca. Pois é, acontece. Então Jesus está te dando permissão para você recuar com paz, sem culpa. Reza por essa pessoa, ama essa pessoa, mas não precisa ficar insistindo ali todo dia, batendo cabeça em quem só quer destruir a tua fé. Tem hora que é hora de semear e tem hora também que é de esperar uma terra fértil. Isso não é desistir de ninguém. Como eu disse, é sabedoria. Essa então é a primeira lição. A segunda lição, ela é a mais conhecida, né? Jesus diz: tudo quanto quereis que os outros vos façam, fazei também a eles. Essa frase ficou conhecida como a regra de ouro. Mas olha o que Jesus fez, ele fez diferente. As outras tradições diziam assim: não faças ao outro o que não queres que te façam. As outras pessoas diziam isso. Não prejudique. Agora Jesus, ele inverteu. Ele disse de forma positiva: tudo quanto quereis que os outros vos façam, fazei também a eles. É uma diferença enorme, né, irmão? A versão negativa pede que você não prejudique. Já a versão de Jesus pede que você tome a iniciativa do bem. Ou seja, não basta não fazer o mal. Tem também que fazer o bem ativamente. E olha o que Jesus diz sobre essa frase. Ele chama ela de resumo de toda a lei e de todos os profetas. Quer dizer que essa frase simples, né, de uma linha só, resume tudo que Deus pediu ao povo dele ao longo dos séculos. Toda a Bíblia do Antigo Testamento cabe nessa frase. Essa é a segunda lição. Agora a terceira, a que tem mais peso. Jesus diz: entrai pela porta estreita, porque larga é a porta
e espaçoso é o caminho que leva à perdição. E muitos são os que entram por ela. Como é estreita a porta e apertado o caminho que leva à vida. E são poucos os que encontram, disse aí Jesus no Evangelho de hoje. Ora, duas portas então, dois caminhos, uma larga e uma estreita. A porta larga, ela é confortável, não exige nada, entra quem quiser, do jeito que quiser, sem mudar nada. A porta larga é o caminho da acomodação, do menor esforço, de viver sem compromisso real com Deus. É o caminho de quem vai à missa às vezes, faz uma oração quando lembra, perdoa quando tem vontade. Essa é a porta larga, sem exigência. E muitos entram por ela, diz o Evangelho. Já a porta estreita, qual a diferença da porta larga para a porta estreita? A porta estreita é diferente. Ela exige escolha, exige também renúncia, exige decidir todo dia que Deus vem primeiro. Ela é estreita porque você não passa por ela carregando tudo junto. Você tem que largar algumas coisas para caber, para você conseguir entrar. O que que não cabe lá, Rafael? Lá não cabe orgulho. A vingança também não passa. O apego ao dinheiro acima de Deus também não cabe. Então você passa por ela mais leve. E por isso são poucos os que a encontram. A porta estreita, ela leva a vida. Ela leva a vida. Mas presta atenção, porta estreita não é sofrimento por sofrimento. Não é Deus querendo te ver sofrer. A porta estreita é o caminho de quem vive com propósito, com escolhas que custam agora, mas que constroem algo maior que vai durar para sempre. É escolher a fidelidade quando a traição seria mais fácil. É escolher a honestidade quando a mentira traria vantagem. É escolher orar, rezar mais. Então são três coisas, essas três peças. A primeira, discernimento, né? A segunda, generosidade. E a terceira, decisão. Quem tem discernimento sabe quando insistir e quando recuar na missão. Quem tem generosidade trata o próximo como quer ser tratado, sem esperar o outro agir primeiro. E quem tem decisão escolhe a porta estreita todo dia, mesmo quando a porta larga é mais cheia de gente. Então essas três peças juntas formam o discípulo que Jesus quer que você seja. Ora, eu vou te dar aqui algumas coisas práticas para você viver esse evangelho de hoje. A primeira. Se você tem uma pessoa na sua vida que recebe a fé com hostilidade, que debocha toda vez que você fala de Deus, então hoje você vai parar de insistir com ela. Só por hoje. Entrega ela na oração. Diga: Senhor, eu entrego fulano nas tuas mãos. Tu trabalha nele do jeito que só tu sabes. E descansa. Agora a segunda, antes de responder uma mensagem difícil, antes de reagir com alguém que te irritou, faz uma pergunta.
Se eu tivesse no lugar dessa pessoa, como eu gostaria de ser tratado? Essa pergunta. E aí você responde. Você vai ver que a resposta, ela muda. Já a terceira, identifique hoje uma área aí da sua vida onde você tem escolhido a porta larga, por comodismo mesmo. Pode ser a fé que esfriou, o casamento que você vai deixando para depois, o perdão que você adia porque custa. Nomeia essa área e decide dar um passo pela porta estreita nela. Só um passo. Tá bom, meus irmãos? Então lembre que a porta estreita, ela leva à vida. Então agora vamos rezar juntos. Senhor Jesus, Tu que és o caminho, Tu que és a porta, ensina meu coração a escolher o que leva à vida. Mesmo quando custa mais, dá sabedoria para eu saber quando insistir e quando recuar na missão. Dá também generosidade para eu tratar o próximo do jeito que eu gostaria de ser tratado. E dá coragem também, Senhor, para eu escolher a porta estreita todo dia, sabendo que ela é estreita porque cabe os que querem de verdade chegar. E ajuda também esse meu irmão, essa minha irmã que está me ouvindo nesse momento, a ela dar hoje pelo menos um passo. Um passo pelo caminho que leva à vida. Em nome de Jesus. Amém.

Um dia, no céu, um anjo disse: eu não servirei. Eu não servirei. São Miguel se levanta e diz: quem como Deus? Quem como Deus? Quem como Deus? E São Miguel diz: eu servirei. Eu servirei. Diga agora, porque essa é a tentação diabólica em nossa vida. Não servir a Deus, não servir a

sinta agora o Espírito Santo sobre você, batizando. Aleluia. Tem pessoas que estão agora com o coração queimando. É o Espírito Santo. E você nunca mais, nunca mais, você será o mesmo.

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já de volta, agora 11h41. E agora nós iremos continuar o nosso estudo bíblico completo de Gênesis Apocalipse. Vamos lá para mais um episódio, estamos no livro de Ezequiel.

0: Vamos ver quem é que tá participando do nosso programa. Alô, bom dia!
1: Bom dia, Rafael Henrique. Bom dia a todos da rádio Barroso Mix. Ai, não deu pra participar do primeiro bloco do programa, mas eu tô aqui participando do segundo bloco. Rafael Henrique, manda um abraço lá pra minha amiga Sandra, Aparecida e Rosimeire. Elas estão ouvindo. Um bom dia pra você aí, todos da rádio, viu? Abraço.
0: Um abraço, Josélia. Um abraço também pra sua amiga, né? A Sandra Aparecida, que tá ouvindo a gente. Sandra e Aparecida, né? Ok, minha amiga. Hoje a Josélia não participou da primeira parte do programa, porque ela tá a serviço de Deus, né? Tô vendo aqui a foto, levando a Eucaristia para os enfermos. Deus seja louvado pela sua vida, Josélia. Parabéns pela missão. Abraço também para Dorinha.
2: Fala, Rafael Henrique. Mandou um lozinho aqui pro Barrão. É a Dorinha do Barrão. Coloca no seu santo terço aí, minha mãe Terezinha, a enfermeira de prontologia do Cineia e a Ivone. Tamo junto, Rafael Henrique. Até a tarde com a Pedrina.
0: Aquele abraço, minha amiga. Obrigado pela audiência. Ela ouve de manhã, ouve de tarde. Que bênção. Um abraço para toda a família, sua mãe Terezinha, a Ivoninha, para a enfermeira de plantão e para você, Dorinha, na cidade de Barra Mansa. Música.

0: Simone, bom dia.
1: Rafa, bom dia. Ô Rafa, dá um nome aí, uma conta. Caso quem não tem piques, agora porque eu não tenho dinheiro do pique, né? Mas aí tem dinheiro em mãos, mas aí o que é que acontece? Faça um número de uma conta que pode depositar em casa lotérica. Fica mais fácil também. Porque às vezes você não tem no Pix, mas tem mãos. Passa aí, por favor, pra rifa.
0: Beleza, a Simone lá em Aracaju, Sergipe, tá falando da rifa solidária, né? Que a gente tá promovendo nesse mês de junho. E essa semana a gente irá fazer o sorteio de vários prêmios aqui na rádio, né? Quem quiser participar da rifa, apenas 10 reais cada número. E vai concorrer a muitos prêmios. Vamos fazer o sorteio, se possível, na sexta-feira aqui na rádio. Pois é, Simone, acho que só tem essa possibilidade, né? Do Pix. Pela conta bancária, também acho que dá. Depois eu vou ver ali qual que é o número, nem sei, minha amiga. Mas eu vou passar pra você, tá bom? Quero também ler a mensagem aqui da Cláudia. Rafael, bom dia. Gostaria que você colocasse a minha tia em oração. Ela deu um AVC. Está muito ruim no hospital. Eu sou a Cláudia, de Águas Lindas, estado de Goiás. O nome da minha tia é Francisca de Souza Araújo, lá de Teresina, né? Lá no Piauí. Vamos rezar por ela, tá bom, Cláudia? Conte com nossas orações, minha amiga. Quero rezar também pela minha sobrinha. A minha sobrinha, ela que é filha da minha irmã, né, a Manuela, deu um susto na gente essa manhã, né? Ela ingeriu aqueles remédios de... Como diz Jesus? É nasal, né? Ela é uma criancinha de 3 anos, ingeriu todo o vidrinho desse remédio de nariz. E aí a minha irmã correu com ela pro hospital. Agora, graças a Deus, Deus seja louvado, a minha sobrinha já está bem. Graças a Deus. Vamos lá pro nosso estudo bíblico então, meus irmãos. É um prazer enorme estar aqui com você em mais um estudo da Palavra de Deus. Eu sou Rafael Henrique, sou catequista. E hoje, eu já te digo desde já, hoje é um dia decisivo, hein? Decisivo aqui na nossa caminhada pelo livro de Ezequiel. Ontem, na segunda-feira, a gente viu o julgamento, né, sobre Tiro. Tiro era aquela cidade riquíssima que se afundou como um navio no mar. Vimos também o aviso sobre o orgulho humano. Hoje vamos falar sobre outra grande nação. Ontem falamos de Tiro, hoje vamos falar do Egito. E vamos viver um momento que muda tudo no livro de Ezequiel. O momento em que a esperança finalmente toma a frente. Sejam todos bem-vindos ao Estudo Bíblico da Rádio Barroso Mix.
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0: Chegamos ao capítulo 29. Vamos meditar o do 29 até o 32, hein? Eles trazem uma série de oráculos contra o Egito. Então, no capítulo 29, o faraó, ele é comparado a um grande crocodilo, dono do rio Nilo, que se considera senhor absoluto daquelas águas. E depois diz que vai colocar o anzol nas mandíbulas desse crocodilo e arrastá-lo para fora. Uma imagem forte, né? Aquilo que parecia o senhor absoluto de um território, na verdade, ele está sobre o controle de Deus. E por que o Egito era tão importante nessa história, hein? Era porque durante todo aquele período, Judá ficou dividido entre confiar em Deus ou buscar uma aliança com o Egito. E eles esperavam que os egípcios mandassem exércitos para socorrer Jerusalém contra a Babilônia. Era uma esperança ali de um braço estrangeiro, em vez de confiança em Deus. Então Deus mostra, através desses oráculos, que essa esperança era falsa. O Egito não conseguiria salvar ninguém, porque o próprio Egito ia cair. Pensa numa situação parecida, né? Quando alguém está com um problema sério, pode ser de saúde ou um problema financeiro, em vez de buscar ajuda de quem realmente pode resolver, a pessoa vai atrás de soluções milagrosas. Aquelas promessas que circulam por aí, né? Prometendo resultado rápido, sem esforço. E aí que acontece, hein? No fim, né? Além de não resolver o problema, a pessoa ainda perde tempo, perde dinheiro, às vezes até piora a situação. Isso que é confiar no Egito, entre aspas. É apostar em algo que parece grande e poderoso, mas que não tem nenhum compromisso, né, real com você. Agora o capítulo 32, Deus faz um lamento sobre o Egito, descrevendo sua queda junto com as outras grandes nações que também já haviam caído antes. É uma imagem que mostra nenhum poder humano, por mais grandioso que pareça, em determinado momento da história, ele dura para sempre se for sem Deus. Sem Deus ele não dura. É o que diz o capítulo 32. Agora no 33, aqui que está o ponto de virada, né, que eu te prometi. Lá no início desse capítulo, Deus repete de forma resumida aquela mesma instrução sobre Ezequiel ser uma sentinela que nós vimos lá na primeira semana, na terça-feira passada. Mas logo depois, lá em Ezequiel 33, versículo 21, acontece algo muito importante. Chega um fugitivo de Jerusalém até Ezequiel, lá na Babilônia. E esse fugitivo de Jerusalém diz que a cidade foi tomada. Então a cidade inteira foi tomada, disse o fugitivo. Então veja o peso disso, hein? Tudo que Ezequiel anunciou durante anos finalmente aconteceu. Jerusalém caiu, o templo foi destruído. Tudo o que o povo achava que jamais poderia acontecer realmente aconteceu. E o que que muda a partir daqui? Olha, a partir desse momento, a mensagem de Ezequiel muda de tom completamente. Antes, ele precisava avisar sobre o julgamento que vinha. Mas agora o julgamento já aconteceu, já foi cumprido. Então o que resta para um povo, né, que perdeu tudo, o que, que é que resta? Aquele povo que está lá no fundo do poço, sem cidade, sem templo, sem rei. A partir de agora, então, a mensagem de Ezequiel será cada vez mais uma mensagem diferente, uma mensagem agora de restauração, de esperança, de futuro. E ainda aqui no capítulo 33, Deus repete algo da primeira semana, mas agora num contexto diferente. Olha o que diz aqui a Bíblia. Se o ímpio se converter da sua maldade e fizer o que é direito e justo, ele viverá, não morrerá. Está em Ezequiel 33:19. Mesmo depois de tudo ter caído, mesmo no fundo do poço, A porta da conversão, ela continua aberta. Na verdade, meu querido ouvinte, é justamente quando a gente reconhece, né, que caiu, que perdeu tudo o que confiava, que a gente fica mais pronto para ouvir de verdade mesmo a voz de Deus. Olha, eu conheço uma ouvinte lá de Conselheiro Lafayette, ela chama Geralda, e durante anos ela colocou toda a confiança no próprio trabalho. Ela confiava tudo no trabalho. Era uma empresa que ela ajudou a construir desde pequena, né? Ela dizia que Deus era importante, mas que o trabalho era mais importante ainda. Ela dizia que o trabalho vinha primeiro, porque sem o salário dela, ela não viveria. Os filhos iriam passar fome. Até que ela me disse num dia, num momento de crise, né, que a empresa dela praticamente quebrou e ela perdeu lá quase tudo, né, o que tinha construído. Então foi um momento mais difícil, né, da vida dela. Mas o que ela me disse, que mesmo ela mesmo me contou, que foi também um momento, né, em que ela realmente ali se encontrou. Ela realmente encontrou Deus, na hora que ela estava ali no fundo do poço. E hoje, ela mesmo reconstruindo a vida, com muito esforço ela conseguiu reconstruir. E ela diz que nunca esteve tão bem assim, em paz, por dentro. Então veja o que foi no momento mais difícil da vida dela que ela encontrou Deus. Será que existe na sua vida algum Jerusalém que caiu também? Algum sonho, né? Algum plano, alguma estrutura em que você confiava e que de repente não está mais ali? Ora, então eu contei essa história dessa nossa ouvinte, né? Porque eu quero te dizer hoje, com toda a certeza, né, que a palavra de Deus nos dá, que o fim de uma estrutura humana não é o fim da história com Deus. Pelo contrário, muitas vezes é justamente o começo de algo novo. E a queda, né, de Jerusalém parecia o fim de tudo para o povo de Israel. Mas e séculos depois? Algo parecido também aconteceria de um jeito maior. A morte de Jesus, né, na cruz, pareceu para os discípulos o fim de tudo, o fim da esperança, o fim dos que eles tinham sonhado. Mas vejam que foi justamente aquele fim, né, que foi o começo da maior virada da história. A maior virada da história é a ressurreição. O que parece o fim, então, para Deus, muitas vezes é apenas a virada para algo novo, como eu disse. Bom, vamos finalizar o nosso estudo por aqui. Meus irmãos, amanhã prepare o coração, porque vamos viver uma das passagens mais bonitas de todo o livro de Ezequiel. Vamos conhecer a imagem de Deus que vai te emocionar. A imagem de Deus como pastor, cuidando pessoalmente de cada uma das suas ovelhas. E vamos também finalmente ver completa aquela promessa do coração novo que já apareceu antes. Mas que amanhã ela vai ganhar toda a sua força, hein? Então não perca amanhã, aqui na Rádio Barroso Mix, mais um episódio do nosso estudo bíblico, tá bom? Um abraço para você, que Deus te abençoe e até amanhã!

0: Rádio Barroso Mix informa a hora certa.
1: Meus irmãos e minhas irmãs, os ponteiros apontam para o infinito. Meio-dia em ponto. Salve Maria!

Maria Santíssima, que em vossa imagem milagrosa de Aparecida espalhais inúmeros benefícios sobre o Brasil. Eu, embora indigno de pertencer ao número dos vossos servos, mas desejando participar dos benefícios da vossa misericórdia, prostrado a vossos pés, consagro-vos o entendimento, para que sempre pense no amor que mereceis. Consagro-vos a língua, para que sempre vos louve e propague a vossa devoção. Consagro-vos o coração, para que depois de Deus vos ame sobre todas as coisas. Recebei-nos, ó Rainha incomparável, no ditoso número dos vossos servos. Acolhei-nos debaixo da vossa proteção. Socorrei-nos em nossas necessidades espirituais e temporais, e sobretudo na hora da nossa morte. Abençoai-nos, ó Mãe Celestial, e com vossa poderosa intercessão, fortalecei-nos em nossa fraqueza, a fim de que, servindo-vos fielmente nesta vida, possamos louvar-vos, amar-vos e render-vos graças no céu, por toda a eternidade, assim seja.

0: pela intercessão de Nossa Senhora Aparecida, Rainha e Padroeira do Brasil, a bênção de Deus Onipotente, Pai, Filho e Espírito Santo, desça sobre vós e permaneça sempre. Amém.
1: Pelo sinal da Santa Cruz, livrai-nos Deus nosso Senhor dos nossos inimigos. Em nome do Pai, do Filho e do Espírito Santo. Amém. Oferecimento. Divino Jesus, nós vos oferecemos este terço que vamos rezar, contemplando os mistérios de nossa redenção. Concedei-nos pela intercessão de Maria, vossa Mãe Santíssima, a quem nos dirigimos as virtudes necessárias para bem rezá-lo e a graça de ganhar as indulgências anexas a esta santa devoção.
2: Creio em Deus Pai Todo-Poderoso, Criador do céu e da terra, e em Jesus Cristo, seu único Filho, nosso Senhor, que foi concebido pelo poder do Espírito Santo, nasceu da Virgem Maria, padeceu sob Pôncio Pilatos, foi crucificado, morto e sepultado, desceu à mansão dos mortos, ressuscitou ao terceiro dia, subiu aos céus, está sentado à direita de Deus Pai Todo-Poderoso,

0: eterna. Amém.
1: Pai nosso que estais nos céus, santificado seja o vosso nome, venha a nós o vosso reino, seja feita a vossa vontade, assim na terra como no céu.
0: O pão nosso de cada dia nos dai hoje, perdoai as nossas ofensas, assim como nós perdoamos a quem nos tem ofendido. E não nos deixeis cair em tentação, mas livrai-nos do mal.

0: Santa Maria, Mãe de Deus, rogai por nós, pecadores, agora e na hora de nossa morte. Amém.
1: Glória ao Pai, ao Filho e ao Espírito Santo.
0: Como era no princípio, agora e sempre. Amém.
1: Ó Maria concebida sem pecado,
0: rogai por nós que recorremos a vós.
1: Ó meu Jesus,
0: perdoai-nos, livrai-nos do fogo do inferno, levai as almas todas para o céu e socorrei principalmente as que mais precisarem.
1: No primeiro mistério, contemplamos a agonia de nosso Senhor Jesus Cristo no Horto das Oliveiras. Jesus sofre extrema agonia que o faz suar sangue. Unânimos a dor de nosso Senhor para socorrer também aqueles que sofrem. Pai nosso que estais no céu, santificado seja o vosso nome. Venha a nós o vosso reino, seja feita a vossa vontade, assim na terra como no céu.
0: O pão nosso de cada dia nos dai hoje, perdoai as nossas ofensas, assim como nós perdoamos a quem nos tem ofendido. E não nos deixeis cair em tentação, mas livrai-nos do mal. Amém.
1: Ave Maria, cheia de graça, o Senhor é convosco. Bendita sois vós entre as mulheres, e bendito é o fruto do vosso ventre, Jesus.
0: Santa Maria, Mãe de Deus, rogai por nós, pecadores, agora e na hora de nossa morte. Amém.
1: Ave Maria, cheia de graça, o Senhor é convosco. Bendita sois vós entre as mulheres, e bendito é o fruto do vosso ventre, Jesus.
0: Santa Maria, Mãe de Deus, rogai por nós, pecadores, agora e na hora de nossa morte. Amém.
1: Ave Maria, cheia de graça, o Senhor é convosco. Bendita sois vós entre as mulheres, e bendito é o fruto do vosso ventre, Jesus.
0: Santa Maria, Mãe de Deus, rogai por nós, pecadores, agora e na hora de nossa morte. Amém.
1: Ave Maria, cheia de graça, o Senhor é convosco. Bendita sois vós entre as mulheres, e bendito é o fruto do vosso ventre, Jesus.
0: Santa Maria, Mãe de Deus, rogai por nós, pecadores, agora e na hora de nossa morte. Amém.
1: Ave Maria, cheia de graça, o Senhor é convosco. Bendita sois vós entre as mulheres, e bendito é o fruto do vosso ventre, Jesus.
0: Santa Maria, Mãe de Deus, rogai por nós, pecadores, agora e na hora de nossa morte. Amém.
1: Ave Maria, cheia de graça, o Senhor é convosco. Bendita sois vós entre as mulheres, e bendito é o fruto do vosso ventre, Jesus.
0: Santa Maria, Mãe de Deus, rogai por nós, pecadores, agora e na hora de nossa morte. Amém.
1: Ave Maria, cheia de graça, o Senhor é convosco. Bendita sois vós entre as mulheres, e bendito é o fruto do vosso ventre, Jesus.
0: Santa Maria, Mãe de Deus, rogai por nós, pecadores, agora e na hora de nossa morte. Amém.
1: Ave Maria, cheia de graça, o Senhor é convosco. Bendita sois vós entre as mulheres, e bendito é o fruto do vosso ventre, Jesus.
0: Santa Maria, Mãe de Deus, rogai por nós, pecadores, agora e na hora de nossa morte. Amém.
1: Ave Maria, cheia de graça, o Senhor é convosco. Bendita sois vós entre as mulheres, e bendito é o fruto do vosso ventre, Jesus.
0: Santa Maria, Mãe de Deus, rogai por nós, pecadores, agora e na hora de nossa morte. Amém.
1: Ave Maria, cheia de graça, o Senhor é convosco. Bendita sois vós entre as mulheres, e bendito é o fruto do vosso ventre, Jesus.
0: Santa Maria, Mãe de Deus, rogai por nós, pecadores, agora e na hora de nossa morte. Amém.
1: Glória ao Pai, ao Filho e ao Espírito Santo.
0: Como era no princípio, agora e sempre. Amém.
1: Ó Maria concebida sem pecado,
0: rogai por nós que recorremos a vós.
1: Ó meu Jesus,
0: perdoai-nos, livrai-nos do fogo do inferno, levai as almas todas para o céu e socorrei principalmente as que mais precisarem.
1: No segundo mistério, contemplamos a flagelação de nosso Senhor Jesus Cristo. Jesus foi atado a uma coluna, onde os soldados amarravam seus cavalos, e ali mesmo o flagelaram com chicotes que rasgavam suas costas. Que possamos aliviar as dores de nossos irmãos que são flagelados pelas suas enfermidades. Pai nosso que estais no céu, santificado seja o vosso nome. Venha a nós o vosso reino, seja feita a vossa vontade, assim na terra como no céu.
0: O pão nosso de cada dia nos dai hoje, perdoai as nossas ofensas, assim como nós perdoamos a quem nos tem ofendido. E não nos deixeis cair em tentação, mas livrai-nos do mal. Amém.
1: Ave Maria, cheia de graça, o Senhor é convosco. Bendita sois vós entre as mulheres, e bendito é o fruto do vosso ventre, Jesus.
0: Santa Maria, Mãe de Deus, rogai por nós, pecadores, agora e na hora de nossa morte. Amém.
1: Ave Maria, cheia de graça, o Senhor é convosco. Bendita sois vós entre as mulheres, e bendito é o fruto do vosso ventre, Jesus.
0: Santa Maria, Mãe de Deus, rogai por nós, pecadores, agora e na hora de nossa morte. Amém.
1: Ave Maria, cheia de graça, o Senhor é convosco. Bendita sois vós entre as mulheres.

0: e bendito é o fruto do vosso ventre, Jesus.
1: Santa Maria, Mãe de Deus, rogai por nós, pecadores, agora e na hora de nossa morte. Amém.
0: Ave Maria, cheia de graça, o Senhor é convosco. Bendita sois vós entre as mulheres, e bendito é o fruto do vosso ventre, Jesus.
1: Santa Maria, Mãe de Deus, rogai por nós, pecadores, agora e na hora de nossa morte. Amém.
0: Ave Maria, cheia de graça, o Senhor é convosco. Bendita sois vós entre as mulheres, e bendito é o fruto do vosso ventre, Jesus.
1: Santa Maria, Mãe de Deus, rogai por nós, pecadores, agora e na hora de nossa morte. Amém.
0: Ave Maria, cheia de graça, o Senhor é convosco. Bendita sois vós entre as mulheres, e bendito é o fruto do vosso ventre, Jesus.
1: Santa Maria, Mãe de Deus, rogai por nós, pecadores, agora e na hora de nossa morte. Amém.
0: Ave Maria, cheia de graça, o Senhor é convosco. Bendita sois vós entre as mulheres, e bendito é o fruto do vosso ventre, Jesus.
1: Santa Maria, Mãe de Deus, rogai por nós, pecadores, agora e na hora de nossa morte. Amém.
0: Ave Maria, cheia de graça, o Senhor é convosco. Bendita sois vós entre as mulheres, e bendito é o fruto do vosso ventre, Jesus.
1: Santa Maria, Mãe de Deus, rogai por nós, pecadores, agora e na hora de nossa morte. Amém.
0: Ave Maria, cheia de graça, o Senhor é convosco. Bendita sois vós entre as mulheres, e bendito é o fruto do vosso ventre, Jesus.
1: Santa Maria, Mãe de Deus, rogai por nós, pecadores, agora e na hora de nossa morte. Amém.
0: Ave Maria, cheia de graça, o Senhor é convosco. Bendita sois vós entre as mulheres, e bendito é o fruto do vosso ventre, Jesus.
1: Santa Maria, Mãe de Deus, rogai por nós, pecadores, agora e na hora de nossa morte. Amém.
0: Glória ao Pai, ao Filho e ao Espírito Santo.
1: Como era no princípio, agora e sempre. Amém.
0: Ó Maria concebida sem pecado,
1: rogai por nós que recorremos a vós.
0: Ó meu Jesus, perdoai-nos, livrai-nos do fogo do inferno, levai as almas todas para o céu e socorrei principalmente as que mais precisarem. No terceiro mistério, contemplamos a coroação de espinhos de nosso Senhor Jesus Cristo. Teceram uma coroa de espinhos e puseram em sua cabeça. Era uma maneira de debochar da realeza de Jesus e aumentar a sua dor. Que possamos assumir Jesus como verdadeiramente Rei em nossas vidas. Pai nosso que estais no céu, santificado seja o vosso nome. Venha a nós o vosso reino, seja feita a vossa vontade, assim na terra como no céu.
1: O pão nosso de cada dia nos dai hoje, perdoai as nossas ofensas, assim como nós perdoamos a quem nos tem ofendido. E não nos deixeis cair em tentação, mas livrai-nos do mal. Amém.
0: Ave Maria, cheia de graça, o Senhor é convosco. Bendita sois vós entre as mulheres, e bendito é o fruto do vosso ventre, Jesus.
1: Santa Maria, Mãe de Deus, rogai por nós, pecadores, agora e na hora de nossa morte. Amém.
0: Ave Maria, cheia de graça, o Senhor é convosco. Bendita sois vós entre as mulheres, e bendito é o fruto do vosso ventre, Jesus.
1: Santa Maria, Mãe de Deus, rogai por nós, pecadores, agora e na hora de nossa morte. Amém.
0: Ave Maria, cheia de graça, o Senhor é convosco. Bendita sois vós entre as mulheres, e bendito é o fruto do vosso ventre, Jesus.
1: Santa Maria, Mãe de Deus, rogai por nós, pecadores, agora e na hora de nossa morte. Amém.
0: Ave Maria, cheia de graça, o Senhor é convosco. Bendita sois vós entre as mulheres, e bendito é o fruto do vosso ventre, Jesus.
1: Santa Maria, Mãe de Deus, rogai por nós, pecadores, agora e na hora de nossa morte. Amém.
0: Ave Maria, cheia de graça, o Senhor é convosco. Bendita sois vós entre as mulheres, e bendito é o fruto do vosso ventre, Jesus.
1: Santa Maria, Mãe de Deus, rogai por nós, pecadores, agora e na hora de nossa morte. Amém.
0: Ave Maria, cheia de graça, o Senhor é convosco. Bendita sois vós entre as mulheres, e bendito é o fruto do vosso ventre, Jesus.
1: Santa Maria, Mãe de Deus, rogai por nós, pecadores, agora e na hora de nossa morte. Amém.
0: Ave Maria, cheia de graça, o Senhor é convosco. Bendita sois vós entre as mulheres, e bendito é o fruto do vosso ventre, Jesus.
1: Santa Maria, Mãe de Deus, rogai por nós, pecadores, agora e na hora de nossa morte. Amém.
0: Ave Maria, cheia de graça, o Senhor é convosco. Bendita sois vós entre as mulheres, e bendito é o fruto do vosso ventre, Jesus.
1: Santa Maria, Mãe de Deus, rogai por nós, pecadores, agora e na hora de nossa morte. Amém.
0: Ave Maria, cheia de graça, o Senhor é convosco. Bendita sois vós entre as mulheres, e bendito é o fruto do vosso ventre, Jesus.
1: Santa Maria, Mãe de Deus, rogai por nós, pecadores, agora e na hora de nossa morte. Amém.
2: Ave Maria, cheia de graça, o Senhor é convosco. Bendita sois vós entre as mulheres, e bendito é o fruto do vosso ventre, Jesus.
1: Santa Maria, Mãe de Deus, rogai por nós, pecadores, agora e na hora de nossa morte. Amém.
2: Glória ao Pai, ao Filho e ao Espírito Santo.
1: Como era no princípio, agora e sempre. Amém.
2: Ó Maria concebida sem pecado,
1: rogai por nós que recorremos a vós.
2: Ó meu Jesus,
0: perdoai-nos, livrai-nos do fogo do inferno, levai as almas todas para o céu e socorrei principalmente as que mais precisarem.
2: No quarto mistério, contemplamos a dolorosa subida do Calvário. Sobre as costas de Jesus é colocada uma pesada cruz. Sobre ela estão nossos pecados. Que possamos carregar as cruzes dos nossos irmãos e aliviar o peso de seu sofrimento. Pai nosso que estais no céu, santificado seja o vosso nome. Venha a nós o vosso reino, seja feita a vossa vontade, assim na terra como no céu.
1: O pão nosso de cada dia nos dai hoje, perdoai as nossas ofensas, assim como nós perdoamos a quem nos tem ofendido. E não nos deixeis cair em tentação, mas livrai-nos do mal. Amém.
2: Ave Maria, cheia de graça, o Senhor é convosco. Bendita sois vós entre as mulheres, e bendito é o fruto do vosso ventre, Jesus.
1: Santa Maria, Mãe de Deus, rogai por nós, pecadores, agora e na hora de nossa morte. Amém.
2: Ave Maria, cheia de graça, o Senhor é convosco. Bendita sois vós entre as mulheres, e bendito é o fruto do vosso ventre, Jesus.
1: Santa Maria, Mãe de Deus, rogai por nós, pecadores, agora e na hora de nossa morte. Amém.
2: Ave Maria, cheia de graça, o Senhor é convosco. Bendita sois vós entre as mulheres, e bendito é o fruto do vosso ventre, Jesus.
1: Santa Maria, Mãe de Deus, rogai por nós, pecadores, agora e na hora de nossa morte. Amém.
2: Ave Maria, cheia de graça, o Senhor é convosco. Bendita sois vós entre as mulheres, e bendito é o fruto do vosso ventre, Jesus.
1: Santa Maria, Mãe de Deus, rogai por nós, pecadores, agora e na hora de nossa morte. Amém.
2: Ave Maria, cheia de graça, o Senhor é convosco. Bendita sois vós entre as mulheres, e bendito é o fruto do vosso ventre, Jesus.
1: Santa Maria, Mãe de Deus, rogai por nós, pecadores, agora e na hora de nossa morte. Amém.
2: Ave Maria, cheia de graça, o Senhor é convosco. Bendita sois vós entre as mulheres, e bendito é o fruto do vosso ventre, Jesus.
1: Santa Maria, Mãe de Deus, rogai por nós, pecadores, agora e na hora de nossa morte. Amém.
2: Ave Maria, cheia de graça, o Senhor é convosco. Bendita sois vós entre as mulheres, e bendito é o fruto do vosso ventre, Jesus.
1: Santa Maria, Mãe de Deus, rogai por nós, pecadores, agora e na hora de nossa morte. Amém.
2: Ave Maria, cheia de graça, o Senhor é convosco. Bendita sois vós entre as mulheres, e bendito é o fruto do vosso ventre, Jesus.
1: Santa Maria, Mãe de Deus, rogai por nós, pecadores, agora e na hora de nossa morte. Amém.
2: Ave Maria, cheia de graça, o Senhor é convosco. Bendita sois vós entre as mulheres, e bendito é o fruto do vosso ventre, Jesus.
1: Santa Maria, Mãe de Deus, rogai por nós, pecadores, agora e na hora de nossa morte. Amém.
2: Ave Maria, cheia de graça, o Senhor é convosco. Bendita sois vós entre as mulheres, e bendito é o fruto do vosso ventre, Jesus.
1: Santa Maria, Mãe de Deus, rogai por nós, pecadores, agora e na hora de nossa morte. Amém.
2: Glória ao Pai, ao Filho e ao Espírito Santo.
1: Como era no princípio, agora e sempre. Amém.
2: Ó Maria concebida sem pecado,
1: rogai por nós que recorremos a vós.
2: Ó meu Jesus,
0: perdoai-nos, livrai-nos do fogo do inferno, levai as almas todas para o céu e socorrei principalmente as que mais precisarem.
2: No quinto mistério, contemplamos a crucificação e morte de nosso Senhor Jesus Cristo. Naquela cruz está a nossa salvação. Ao morrer, o Senhor sepultou a morte e nos resgatou do pecado. Rezemos por tantos irmãos nossos crucificados em suas dores, enfermidades e sofrimentos. Pai nosso que estais no céu, santificado seja o vosso nome. Venha a nós o vosso reino, seja feita a vossa vontade, assim na terra como no céu.
1: O pão nosso de cada dia nos dai hoje, perdoai as nossas ofensas, assim como nós perdoamos a quem nos tem ofendido. E não nos deixeis cair em tentação, mas livrai-nos do mal. Amém.
2: Ave Maria, cheia de graça, o Senhor é convosco. Bendita sois vós entre as mulheres, e bendito é o fruto do vosso ventre, Jesus.
1: Santa Maria, Mãe de Deus, rogai por nós, pecadores, agora e na hora de nossa morte. Amém.
2: Ave Maria, cheia de graça, o Senhor é convosco. Bendita sois vós entre as mulheres, e bendito é o fruto do vosso ventre, Jesus.
1: Santa Maria, Mãe de Deus, rogai por nós, pecadores, agora e na hora de nossa morte. Amém.
2: Ave Maria, cheia de graça, o Senhor é convosco. Bendita sois vós entre as mulheres, e bendito é o fruto do vosso ventre, Jesus.
1: Santa Maria, Mãe de Deus, rogai por nós, pecadores, agora e na hora de nossa morte. Amém.
2: Ave Maria, cheia de graça, o Senhor é convosco. Bendita sois vós entre as mulheres, e bendito é o fruto do vosso ventre, Jesus.
1: Santa Maria, Mãe de Deus, rogai por nós, pecadores, agora e na hora de nossa morte. Amém.
2: Ave Maria, cheia de graça, o Senhor é convosco. Bendita sois vós entre as mulheres, e bendito é o fruto do vosso ventre, Jesus.
1: Santa Maria, Mãe de Deus, rogai por nós, pecadores, agora e na hora de nossa morte. Amém.
2: Ave Maria, cheia de graça, o Senhor é convosco. Bendita sois vós entre as mulheres, e bendito é o fruto do vosso ventre, Jesus.
1: Santa Maria, Mãe de Deus, rogai por nós, pecadores, agora e na hora de nossa morte. Amém.
2: Ave Maria, cheia de graça, o Senhor é convosco. Bendita sois vós entre as mulheres, e bendito é o fruto do vosso ventre, Jesus.
1: Santa Maria, Mãe de Deus, rogai por nós, pecadores, agora e na hora de nossa morte. Amém.
2: Ave Maria, cheia de graça, o Senhor é convosco. Bendita sois vós entre as mulheres, e bendito é o fruto do vosso ventre, Jesus.
1: Santa Maria, Mãe de Deus, rogai por nós, pecadores, agora e na hora de nossa morte. Amém.
2: Ave Maria, cheia de graça, o Senhor é convosco. Bendita sois vós entre as mulheres, e bendito é o fruto do vosso ventre, Jesus.
1: Santa Maria, Mãe de Deus, rogai por nós, pecadores, agora e na hora de nossa morte. Amém.
2: Ave Maria, cheia de graça, o Senhor é convosco. Bendita sois vós entre as mulheres, e bendito é o fruto do vosso ventre, Jesus.
1: Santa Maria, Mãe de Deus, rogai por nós, pecadores, agora e na hora de nossa morte. Amém.
2: Glória ao Pai, ao Filho e ao Espírito Santo.
1: Como era no princípio, agora e sempre. Amém.
2: Ó Maria concebida sem pecado,
1: rogai por nós que recorremos a vós.
2: Ó meu Jesus, perdoai-nos, livrai-nos do fogo do inferno, levai as almas todas para o céu e socorrei principalmente as que mais precisarem. Infinitas graças vos damos, soberana Rainha, pelos benefícios que todos os dias recebemos de vossas mãos liberais. Dignai-vos, agora e sempre, tomar-nos debaixo de vosso poderoso amparo e, para mais vos obrigar, vos saudamos como a Salve Rainha.
1: Salve Rainha, Mãe de Misericórdia, vida, doçura e esperança nossa salve. A vós bradamos os degradados filhos de Eva, a vós suspiramos, gemendo e chorando neste vale de lágrimas. Eia, pois, advogada nossa, esses vossos olhos misericordiosos a vós volvei, e depois deste desterro, mostrai-nos Jesus, bendito fruto de vosso ventre. Ó clemente, ó piedosa, ó doce sempre Virgem Maria.
2: Rogai por nós, Santa Mãe de Deus,
1: para que sejamos dignos das promessas de Cristo. Amém. Amém.
2: Em nome do Pai, do Filho e do Espírito Santo. Amém. Amém.
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4: Louvado seja nosso Senhor Jesus Cristo, para sempre seja louvado. Nesse momento, apresentamos as intenções para esta Santa Missa. Senhor, olhai com carinho por Ademar Silva de Vasconcelos e sua esposa Leir e seus filhos, por Ailson Souza de Lima, Raimunda Luciana Ferreira, Gilvânia Cabral Andrade, Ângela Maria Lombardi, Conceição Araújo da Silva, Tereza Cristina da Silva Menezes, Maria Célia da Silva, Elaine de Fátima Dias, Maria José da Silva, Tânia Rodrigues de Jesus, Hélio de Souza Miranda, Natália Coure de Rezende, Heloísa Pereira da Silva, Marilza Silva, Silvio Rodrigues da Silva, Maria do Socorro Ferreira Dantas, Everaldo Barbosa Dantas, Luiz Eduardo Ferreira Dantas, Maria das Dores Nascimento Soares, Anne Caroline da Silva, Cristina Barbosa, Lucas Eduardo, Bruna Barbosa e Tiago Barbosa, Raquel Rodrigues Faria Alter, João Diogo e Ana Cristina, Maria Irlene Neves Silva, Fábio Marcelo Fonseca, Ana Dalva Alves Duarte, Maria Gorete Rabelo, André Geraldo de Magalhães, Daniel Fernandes de Magalhães, Eunice de Almeida Pires, Rayane de Oliveira Ferreira, Ingrid Fabiana Ferreira de Oliveira, Matheus Ferreira de Oliveira, Milena Ferreira Andrade, Maria Alves da Conceição, Adão da Silva Rocha, José Geraldo Gonçalves, Maria Dalva Mendes, Solange Aparecida Duarte de Cândido, Adelmo Cândido e Assis, Fernanda Lustosa de Freitas, Juliana de Souza Massaroto, Júlia de Souza Massaroto, Renato Portilho Rabelo, Nicole de Almeida, Ítalo Jander da Silva Santos, Maria das Dores Rabelo, Maria Gorete Rabelo Magalhães, Kaila Leal de Miranda, Ivonês Gotardo, Ademar Pereira da Silva, Lenilza Aparecida Lourenço, Enzo Pereira da Silva, Valéria da Cunha Lima, Claudineia Lourenço, Noelle Ferreira Gomes, Jaqueline Lopes Pires, Elis Regina Rodrigues de Moraes, Maria Aparecida dos Santos Benevides, Maria Célia da Silva Santos, Raimunda Luciana Ferreira, Fabiana Ribeiro, Silésio Cardoso Neves, Demerson Gonçalves da Silva, Jonathan Gonçalves da Silva, Luana Gonçalves Cardoso da Silva, Beatriz Gonçalves Cardoso da Silva, Ana Viana, Tibias Almeida, Mauro Almeida, Mauro de Bias Almeida, Matheus de Bias Almeida, Lucas Mariano Almeida, Fabiana Ribeiro, Cláudio Luiz Pires Silva, Ednete Pires Silva, Maria Roseli Macaneiro Silva e Rosângela Gonçalves. Que o Senhor abençoe e proteja cada um deles. Amém.

Irmãos e irmãs, hoje Jesus nos ensina que é estreita a porta e apertado o caminho que nos leva à vida. Desejosos de trilhar o caminho de Jesus, iniciemos esta celebração rezando pelos doentes e enfermos, no sexto dia da novena, pedindo: Jesus das Santas Chagas, restaurai o amor nas famílias. Cantando. Música.

0: Louvado seja nosso Senhor Jesus Cristo.
1: Para sempre seja louvado.
0: Sejam todos bem-vindos, queridos irmãos e irmãs, ao Santuário de Nossa Senhora de Guadalupe, Jesus das Santas Chagas, neste dia frio de Curitiba, mas aqui aquecidos nas Santas Chagas do Senhor. Quero acolher a todos que sempre estão conosco e também quem nos visita, levante a mão, por favor. Uma salva de palmas, bem-vindos. Mais forte, gente. Esquenta a mão também. Quero saudar a todos que estão acompanhando pela TV Evangelizar, Rádio Evangelizar, aplicativos, YouTube e Padre Manzotti. É terça-feira, Jesus das Santas Chagas. E nós estamos pedindo, Jesus das Santas Chagas,
1: restaurai o amor nas famílias.
0: Jesus das Santas Chagas,
1: restaurai o amor nas famílias.
0: Juntos iniciemos em nome do Pai, do Filho e do Espírito Santo.
1: Amém.
0: Que a graça, a paz de Deus que é nosso Pai, que a graça de Jesus Cristo com o Espírito Santo esteja com todos vocês.
1: Bendito seja Deus que nos reuniu no amor de Cristo.
0: O Senhor hoje no Evangelho fala, além da lei áurea, não faça aos outros o que não quer que façam a você. Também nos fala que a salvação nos vem pela porta estreita. Vamos pedir perdão pelas vezes em que não queremos passar pela porta estreita, pelas vezes que nós preferimos aquilo que é mais vantajoso, mais fácil, mais agradável, e não aquilo que requer esforço, entrega e renúncia. Cantemos.

0: Deus misericordioso e compassivo, perdoe os nossos pecados e nos conduza à vida eterna.
1: Amém.
0: Oremos. Diante do Senhor, coloco a saúde de Santino e Lourdes, o aniversário natalício de Dom Orani João Tempesta, cardeal do Rio de Janeiro, e também da minha irmã Joana Manzotti, que Deus lhe dê muita saúde e felicidades. Rezo na intenção daqueles que nesse momento derradeiro estão no livro ouro, que fecha-se dia 26, sexta-feira agora. As pessoas que ainda podem, nos ajudem. Nós estamos ainda com lacunas nos meses anteriores. Ajude-nos. E pelos nossos associados, citando estes, lembro todos: Maria Alves de Jesus, de Limeira, São Paulo; Gláucia Maria da Silva Chaves, de Caruaru, Pernambuco; Etelvina dos Santos Pereira; Santa Risa Rita do Pardo, Mato Grosso do Sul. E já colocando as 24 horas na presença do Senhor, daqui a alguns dias. Deus de infinita misericórdia, que por meio do vosso Filho unigênito pregado na cruz, quiseste salvar todos os homens, concedei-nos que, venerando na terra suas santas chagas, mereçamos gozar no céu o fruto redentor de seu sangue. Ele que é Deus convosco, na unidade do Espírito Santo, por todos os séculos dos séculos.
1: Amém. Amém. 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
2: Leitura do segundo livro dos Reis. Naqueles dias, Senaqueribe, rei da Assíria, enviou de novo mensageiros a Ezequias para dizer-lhe: não te seduz o teu Deus em quem confias, pensando: Jerusalém não será entregue nas mãos do rei dos assírios, porque tu mesmo tens ouvido o que os reis da Assíria fizeram a todas as nações e como as devastaram. Só tu te vais salvar? Ezequias tomou a carta da mão dos mensageiros e leu-a. Depois subiu ao templo do Senhor, estendeu a carta diante do Senhor, e na presença do Senhor fez a seguinte oração: Senhor Deus de Israel, que estás sentado sobre os querubins, tu és o único Deus de todos os reinos da terra. Tu fizestes o céu e a terra. Inclina o teu ouvido, Senhor, e ouve. Abre, Senhor, os teus olhos e vê. Ouve todas as palavras de Senaqueribe, que mandou emissários para insultar o Deus vivo. É verdade, Senhor, que os reis da Assíria devastaram as nações e seus territórios, lançaram os seus deuses ao fogo, porque não eram deuses, mas obra das mãos dos homens, de madeira e de pedra. Por isso os puderam destruir. Mas agora, Senhor nosso Deus, livra-nos de suas mãos, para que todos os reinos da terra saibam que só tu, Senhor, és Deus. Então Isaías, filho de Amós, mandou dizer a Ezequias: assim fala o Senhor, Deus de Israel: ouvi a prece que me dirigiste a respeito de Senaqueribe, rei da Assíria. Eis o que o Senhor disse dele: a virgem filha de Sião despreza-te e zomba de ti. A filha de Jerusalém meneia a cabeça nas tuas costas, pois um resto sairá de Jerusalém e sobreviventes do monte Sião. Eis o que fará o zelo do Senhor Todo-Poderoso. Por isso assim diz o Senhor acerca do rei da Assíria: ele não entrará nesta cidade, nem lançará nenhuma flecha contra ela, nem a assaltará com escudo, nem a cercará com trincheira alguma. Pelo contrário, por onde veio há de voltar, e não entrará nesta cidade, diz o Senhor. Protegerei esta cidade e a salvarei, em atenção a mim mesmo e ao meu servo Davi. Naquela mesma noite, saiu o anjo do Senhor e exterminou no acampamento assírio 185 mil homens. Senaqueribe, rei da Assíria, levantou o acampamento e partiu. Voltou para Nínive e aí permaneceu. Palavra do Senhor.
1: Graças a Deus. O responsório de hoje é o Salmo 47, que tem por antífona: O Senhor estabelece sua cidade para sempre. Todos,
3: o Senhor estabelece sua cidade para sempre.
1: Salmodiemos.

Grande é o Senhor e muito digno de louvores na cidade onde Ele mora. Seu Monte Santo, esta colina encantadora, é a alegria do universo.

Monte Sião, no extremo norte situado, és a mansão do grande rei. Deus revelou-se em suas fortes cidadelas um refúgio poderoso.

Recordamos, Senhor Deus, vossa bondade em meio ao vosso templo. Com vosso nome vai também vosso louvor aos confins de toda a terra.

0: O Senhor esteja convosco.
1: Ele está no meio de nós.
0: Proclamação do Evangelho de Jesus Cristo, segundo Mateus.
1: Glória a vós, Senhor.
0: Naquele tempo, disse Jesus a seus discípulos: não deis aos cães as coisas santas, nem atirei vossas pérolas aos porcos, para que eles não as pise com os pés e, voltando-se contra vós, vos despedacem. Tudo quanto quereis que os outros vos façam, fazei também a eles. Nisto consiste a lei e os profetas. Entrai pela porta estreita, porque larga é a porta e espançoso o caminho que leva à perdição, e muitos são os que entram por ele. Como é estreita a porta e apertado o caminho que leva à vida, e são poucos os que o encontram. Palavra da salvação.
1: Glória a vós, Senhor.
0: Que a palavra de Deus perdoe os nossos pecados.
1: Amém.
0: Basta uma gota do teu sangue.

0: Queridos amados irmãos, é terça-feira de Jesus das Santas Chagas. Sempre nós rezamos por todos, pela salvação do mundo. Mas de modo especial, rezamos pelos líderes mensageiros das capelinhas que passam, que já passa de 20 mil no mundo. Rezamos pelas famílias que abrem as casas, os sacerdotes que permitem que essas capelinhas se encontrem nas paróquias, alguns que não, mas rezamos por eles também. E nós estamos aos pés da imagem de Jesus no seu Sagrado Coração, neste altar belíssimo, que final de semana, esteja frio, com chuva ou não, estaremos aqui. Sábado, a partir da primeira missa às 19, depois missa meia-noite, sempre entre uma missa e outra, quem não sabe, pregações, excelentes pregações. Eu digo que é a noite que eu não consigo, quero dormir e não consigo, porque são pregações poderosas. Missa meia-noite, missa às 6 da manhã, missa às 8, missa às 11 e depois às 18 horas a missa de encerramento com a coroação da imagem do Sagrado Coração de Jesus. Digo que ainda é tempo de mandarem as intenções. Gostaria que meu nome estivesse nas 24 horas. 0800 410 6060, 41 3221 6060. Lembrando também aqueles que desejam que seus nomes estejam no livro ouro, façam hoje, amanhã, quinta, sexta-feira é o último dia, nós vamos fechar o livro ouro. Não significa que conseguimos, mas vamos fechar. Abrimos antes das 24 horas, vamos fechar antes das 24 horas. Faça a sua doação. Mas, se lembrarmos das santas chagas de Jesus do seu lado aberto, é que sai o coração de Jesus. E é nesse espírito que podemos entender o evangelho de hoje, e a minha homilia terá três partes. A primeira é lembrar aquela lei áurea que está lá contido no Evangelho, que diz assim: não façais aos outros o que não quereis que façam com você. Nas outras até culturas existe esse ditado, mas ele está no positivo. Aqui está: não façais, quer dizer, não faça aos outros, jamais se coloque como medida. Nós estamos no Evangelho, eu não presidi ontem, mas eu leio o Evangelho diário. Nós estamos falando de Jesus que pede misericórdia, Jesus que pede que se faça o bem ao próximo, porque Deus é assim. Porque Ele é misericordioso, sejamos misericordiosos. Mas hoje Jesus parte de um princípio um tanto antropológico, um tanto pessoal, vamos assim dizer. Quando você vai fazer alguma coisa, pense, tome como medida: gostaria que fizessem comigo? Vamos a um caso, cair um pouco na casuística. Mesmo que alguém erre, você gostaria, se você errasse, alguém tomasse o teu erro e espalhasse para todos? Não. Não estou dizendo que neste ponto estamos legitimando o erro, não. Mas é aquele princípio básico. Eu não gostaria que fizessem comigo, que fossem caluniadores, num caso, ou espalhasse minhas fraquezas no outro, ou que fossem comigo quando não me perdoasse. Então, se eu não quero que faça comigo, eu também não vou fazer com outro, com ninguém. Muito prático. E isso brota deste coração de Jesus, manso e humilde. Por isso é chamado a lei áurea, a lei máxima. Isso que é uma palavra bonita, um axioma, mas não importa. Isso levar para a vida. Jamais vou fazer para os outros o que eu não gostaria que fizessem comigo. Gente, isso é muito importante, porque tem horas que nós temos que tomar decisões e nós temos que ter balizas. Nós precisamos ter referência. E tem hora que você não tem tempo para tomar a decisão. Age no impulso, age na emoção, age na raiva, age no furor. Então, se você vai, e isso é do coração de Jesus, se você vai estabelecendo na tua mente critérios, valores, você tem por baliza, mesmo que venha o impulso, mesmo que venha a raiva, mesmo que venha essa força de rebater, aquilo rapidamente já está gravado. É como se você estivesse se municiando de valores para agir tal qual. Me fiz compreender? Porque se você não faz isso, na hora em que sobe o sangue, você faz coisas que se arrepende. Mas se você se prepara antes, internaliza antes, mesmo na hora em que sobe o sangue, fala alto o que você sempre desejou. Isso era o segredo de São Francisco de Sales, que era um homem de um temperamento irascível, e pela sua diocese foi tido como um dos homens mais amáveis. Ele trabalhava assim. Segunda parte da minha homilia é o finalzinho do Evangelho. Nosso Senhor diz com muita clareza: procurai o caminho e a porta estreita, porque a porta larga, muitos vão atrás, mas a porta larga leva à perdição. Jesus usa algo muito fácil de compararmos. Por que uma porta estreita? Porque nós podemos cair num engodo, num erro. Maria vai com as outras. Porque todo mundo faz, então quer dizer que está certo. Isso não é verdade. Não é porque é comum fazer é que está certo. Existem valores que independem se o mundo aceita ou não. Por exemplo, ser honesto, ser justo, buscar a santidade, buscar viver a fidelidade, a vida. Então, são valores que aparentemente caíram em desuso, mas para o Senhor não. Essa porta estreita significa o caminho inverso que o mundo vive. É paradoxal ao que se prega. Porque nosso Senhor diz assim, com uma forma muito clara: entrai pela porta estreita, porque a larga, a do senso comum, essa porta larga que não implica na minha vida renúncias, sacrifícios, essa porta larga que me faz levar uma vida mais lasciva, ela tem um destino, a perdição. Porque se perde, queridos irmãos, dentro de nós temos um animal indomável, muito sério. Tanto que tem um desenho um desenho muito interessante que ninguém entende. Como domar o seu dragão? Ninguém entende, ninguém fez uma reflexão, pouca gente faz, mas na verdade o dragão está dentro de mim. Como domar o seu dragão? Que na verdade nós não podemos soltá-lo. Não quer perder a força, mas é, na verdade, é domesticá-lo no sentido, ele não perde a força, ele não perde a bravura, ele perde o ímpeto. Porque esse caminho largo é o caminho das facilidades, o caminho estreito que o Senhor está dizendo implica renúncia. Vamos pensar do ponto de vista muito simples. Se eu pensar que o céu é uma porta estreita, eu não vou poder entrar com mudança, não vou poder entrar com bens materiais, não passa pela porta, não vou poder entrar com o ego estufado, com a vaidade enorme, não passa. O estreito é exatamente a mansidão e a humildade de Jesus. Quem já foi à Terra Santa comigo, se Deus quiser, o ano que vem há possibilidade, mas deixa lá por conta de Deus. Que entra na igreja da natividade, é a porta da humildade, você tem que se curvar. Lembro-me que eu estava bem num período, um problema nas costas, para mim era um problema sério, eu não sabia por onde entrar, se baixava, se virava, mas ela é desse tamanho, para entrar dentro da grande igreja do nascimento de Jesus, porta da humildade. Então a pergunta que fica para nós, nesse segundo tema, eu estou procurando o quê? A porta larga, onde tudo eu faço, tudo aceito, tudo concordo, ou a porta estreita, que me implica renúncia, sacrifício, humildade? Não é fácil, mas não é impossível. Só que nós sempre pensamos que isso é para o futuro. Ah, porque se eu passar pela porta estreita, eu tenho a eternidade. Eu quero só frisar um segundo ponto que diz: pois este é o caminho que leva à vida. Você pode entender que a vida pós-morte, mas gente, aqui também, a nossa vida aqui, nós somos mais leves se vamos pelo caminho estreito, bem mais leves, somos mais felizes, somos menos pretensiosos, menos ansiosos, as nossas expectativas não nos frustram tanto. Então Jesus disse, esse caminho leva à vida, à qualidade de vida. Não posso deixar de citar a primeira leitura, que é um exemplo bem claro, vocês vão entender. Existe o rei dos assírios, e os assírios dominavam praticamente toda a Ásia e todo o Oriente Médio, que tinha por grande rei Sanaqueribe, e ele já tinha tomado posse de todos os reinos, e faltava um último reinozinho lá, que era Israel. E ele manda uma carta para Ezequias e diz assim: escuta, você está pensando que você vai ficar ileso? Eu vou entrar, vou destruir tanto a cidade quanto o teu templo. Foi quando o rei Ezequias, e aqui é o ponto que eu pego, leu a carta, certamente ficou transtornado, porque ele mesmo admitia a força bélica, o exército dos assírios era imensa. O que que ele faz? Não te chamou atenção? Pega a carta, porta estreita. Qual seria a porta larga? Sabe o que os governantes sugeriram para ele? Talvez não saibam. Faça aliança com o Egito, e o Egito vai te socorrer. Ele não. Pegou a carta e foi diante de Deus, no templo, no Santo dos Santos. Seríamos como nós recebermos uma carta, um diagnóstico de câncer, uma carta de um desemprego, algo que a gente recebe, que a gente fica amarelado, que a gente fica transtornado, humanamente falando, não tem saída, e optar pela porta estreita, vir diante do Santíssimo. E o que fez o rei Ezequias? Abriu a carta e colocou na presença de Deus e disse: Senhor, aqui está. Tu sabes, Senhor, que Sanaqueribe arrasou todos os povos. O que vai ser do teu povo? Eu me coloco nas tuas mãos. Deus fala por Isaías: se acalme, nada vai acontecer. Não se sabe se foi uma peste em Nínive que aconteceu, ou foi ali durante o cerco que os próprios soldados de Sanaqueribe se rebelaram. O fato é que houve uma morte imensa e Sanaqueribe se retirou e não destruiu Jerusalém. Conto essa história em detalhes do que foi lido. Quando você receber a carta, metáfora, hoje nem se usa mais carta, mas quando você recebeu uma mensagem no celular, quando você recebeu uma notícia ruim, quando você receber algo que você vai dizer: eu não dou conta, Senhor, eu não dou conta, venha fora de horário de missa. Seja aqui, eu estou falando para o Brasil, pela TV Evangelizar, não ligue para Ciclana, não ligue, com todo respeito, para comadre, para titica, para teteca, para tutuca, não, não vão te ajudar em nada. Pega isso no teu coração e vai na tua igreja, seja meio-dia, uma hora da tarde, sol a pico ou chuva, vai na frente do Santíssimo e chora e diga: Senhor, está aqui, ó. Essa mulher trouxe quantas fotos? E quantos nas 24 horas virão com tantos pedidos? É fazer o que o rei fez: Senhor, faça. E o Senhor faz. Nós acreditamos muito pouco em Deus e muito mais em nossas forças. Aprenda dessa primeira leitura. Terceira e última parte. Eu gostaria muito de convidar, microfone, por favor, está ali, uma família que está aqui, da cidade de Itaiópolis, Alcioneia, Luci, Luísa e Guilherme, onde estão, por favor? Venha até mim. Vocês deixaram mais ou menos umas 8 páginas. Não tem problema, não estou fazendo uma crítica. Eu apenas gostaria que você agora, em poucas palavras por causa do tempo, contasse essa trajetória o quanto vocês são miraculados por Jesus das Santas Chagas. Diga quem é quem.
1: Então, eu sou a Alcioneia, esse é o Guilherme, a Luísa, nossa filha, e o Marcos, meu

0: pouquinho ela soltou as primeiras palavras. E hoje ela fala tudo.
1: Amém.
0: E ama o padre Reginaldo Manzotti. Ela acorda, dá beijo no irmão e quer o padre Manzotti.
1: Que bom.
0: O dia todo. E aí, conforme ela foi crescendo, a gente sentiu no coração que deveríamos dar um irmãozinho para ela. E aí, eu já acompanhava mais o programa do padre e sempre ouvia falar dos milagres de Jesus das Santas Chagas. Mas eu não me imaginava ali. E aí a gente engravidou. Antes de engravidar, eu comprei um terço de Jesus das Santas Chagas e deixei na gaveta. Ficou lá. E aí, no início da gravidez, eu fiz uma pequena cirurgia para segurar ele, para não acontecer a mesma coisa que aconteceu com ela. E estava indo tudo bem. E aí, em uma terça-feira de carnaval, a gente foi fazer um ultrassom morfológico e a gente descobriu que o Guilherme tinha uma má formação rara e grave na coluna, chamada mielomeningocele. E aí, assim, o nosso chão abriu, eu não tinha força para nada, a nossa fé parece que acabou. Sim, desabou o nosso mundo. E a gente descobriu com 24 semanas e teríamos que passar por uma cirurgia. Mas a cirurgia deveria ser feita até 26 semanas. Então a gente tinha uma corrida contra o tempo. E aí, descobrimos na terça-feira, confirmamos o diagnóstico numa outra terça-feira e tínhamos que ir para São Paulo fazer essa cirurgia intraútero. A cirurgia aconteceu numa terça-feira. Mas eu não imaginava o porquê da terça-feira. E aí a recuperação foi muito difícil. E estava chegando a hora dele nascer, eu tinha que me cuidar muito, porque o risco dele nascer prematuro era muito grande. E no dia 26, numa segunda-feira, eu tinha um ultrassom marcado, e eu não sei porquê, eu perdi esse ultrassom. E o ultrassom aconteceu no dia 27 de maio. Durante o ultrassom, descobriram que ele estava em risco fetal. Então, ele estava ali em risco e teria que ser feita uma cesárea de emergência. Então ele nasceu numa terça-feira. E aí ele não precisou de UTI, graças a Deus. Os médicos assustaram, falaram que ele precisaria de UTI. Ele só foi para o intermediário, ficou lá e ganhou alta na próxima terça-feira. Então assim, tudo aconteceu na terça-feira. E por quê? Porque terça é de Jesus das Santas Chagas. Então a gente está na luta aí, mas com muita fé, e a partir daquele dia eu esqueci de falar.
1: E ele nasceu saudável.
0: Nasceu saudável.
1: E hoje vocês vieram para
0: agradecer muito, muito a Jesus das Santas Chagas e dizer que entreguem tudo a Jesus das Santas Chagas, porque ele tem poder. Ele é maravilhoso. E o aniversário do Gui foi de Jesus das Santas Chagas. Não
1: Amém.
0: Poderia ser diferente.
1: Me dá um abraço, você gosta tanto do padre. Deus abençoe, Deus abençoe.
0: E a partir daquele dia a gente reza o terço todos os dias.
1: Todos os dias? Você está emocionado, o que você tem para falar? Não fala não? Tá bom, Deus, uma salva de palmas. Graça recebida.
0: Graça testemunhada.
1: Toca o sino.
0: Toca o sino.
1: Pode ficar com o terço do padre.

0: Elevemos a Deus as nossas preces.
1: Ao final de cada prece, rezemos. Pelas santas chagas de vosso Filho Jesus, atendei-nos, Senhor.
2: Pelas santas chagas de vosso Filho Jesus, atendei-nos, Senhor.
1: Abençoai o Papa, os bispos, presbíteros e diáconos, para que sejam fiéis ao Evangelho, discernindo sempre o caminho da verdade e guiando o povo de Deus com sua santidade e coragem, nós vos pedimos.
2: Pelas santas chagas de vosso Filho Jesus, atendei-nos, Senhor.
1: Conduzi nossos governantes para que, iluminados pelo Espírito Santo, busquem a justiça, o bem comum e a paz, e escolham sempre o caminho do diálogo e da retidão, nós vos pedimos.
2: Pelas vossas chagas e

0: vosso Filho Jesus, atendei-nos, Senhor.
1: Ajudai os doentes e enfermos, para que encontrem consolo e esperança nas santas chagas de vosso Filho Jesus, e pela vossa bondade infinita recebam força, coragem e alívio em suas dores, nós vos pedimos.
0: Pelas santas chagas de vosso Filho Jesus, atendei-nos, Senhor.
2: Nós vamos agora à oração, mas eu percebi que as pessoas estão esquecendo de um gesto. Coloque o início da oração. Que esse texto que vem agora é tirado da Noite Santa da Páscoa. É a oração que o padre faz para benzer o círio. Por isso ele faz, é o início da nossa oração. E nós rezamos assim: primeiro sinal da cruz na testa, por suas santas chagas, agora nos lábios, suas chagas gloriosas, e agora no peito. O Cristo Senhor me proteja e me guarde. Esta oração é da Páscoa do Senhor. Vamos ficar de joelhos e fazer a oração como deve ser feita, com as três cruzes. Por suas santas chagas, suas chagas gloriosas, o Cristo Senhor me proteja e me guarde. Senhor Jesus,
3: foste elevado na cruz para que por vossas santas chagas sejam curadas as de nossas almas. Eu vos louvo e agradeço pelo vosso ato redentor. Carregaste em vosso próprio corpo os meus pecados e de toda a humanidade. Nas vossas santas chagas coloco minhas intenções, minhas preocupações, ansiedades e angústias, minhas enfermidades físicas e psíquicas, meus sofrimentos, dores, alegrias e necessidades. Em vossas santas chagas, Senhor, coloco minha família. Envolvei, Senhor, a mim e meus familiares, protegendo-nos do mal.
2: Coloque a sua intenção. Pensa na carta do rei Ezequias. Senhor,
3: ao mostrar vossas santas chagas gloriosas a Tomé e o mandando tocar em vosso lado aberto, o curastes da incredulidade. Eu vos peço, Senhor, permita-me refugiar em vossas santas chagas e, por mérito destes sinais de vosso amor, curai a minha falta de fé. Ó Jesus, pelos méritos de vossa paixão, morte e ressurreição, dai-me a graça de viver os frutos da nossa redenção.
2: Amém.

0: fazendo nozinho na fita vermelha. Jesus das Santas Chagas,
1: restaurai o amor nas famílias.
0: Jesus das Santas Chagas,
1: restaurai o amor nas famílias.
0: Jesus das Santas Chagas,
1: restaurai o amor nas famílias.
0: Jesus das Santas Chagas,
1: protegei-nos e curai-nos do câncer.
0: Jesus das Santas Chagas,
1: protegei-nos e curai-nos do câncer.
0: Jesus das Santas Chagas,
1: protegei-nos e curai-nos do

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Música.

0: Irmãos e irmãs, para que trazendo ao altar as alegrias e fadigas de cada dia, nos disponhamos a oferecer um sacrifício aceito por Deus Pai Todo-Poderoso.
1: Receba o Senhor por tuas mãos este sacrifício, para a glória do seu nome, para o nosso bem e de toda a sua santa igreja.
0: Recebei, ó Deus, os dons que trazemos ao vosso altar, e fazei que, unidos a Jesus, mediador da nova aliança, renovemos nesses santos mistérios a aspersão redentora de seu sangue, que brota de suas santas chagas, por Cristo nosso Senhor.
1: Amém.
0: O Senhor esteja convosco.
1: Ele está no meio de nós.
0: Corações ao alto.
1: O nosso coração está em Deus.
0: Demos graças ao Senhor e nosso Deus.
1: É nosso dever e nossa salvação.
0: Na verdade, é justo e necessário. É nosso dever e salvação dar-vos graças sempre em todo lugar, Senhor Pai Santo, Deus Eterno e Todo-Poderoso, por Cristo, Senhor nosso. Ele foi transpassado por causa de nossas culpas e suportou as nossas enfermidades. Em seu corpo, sobre o madeiro da cruz, para que, mortos para o pecado, vivamos pelo seu sangue. Para a justiça e santidade, e fortalecidos na fé, enraizados na caridade, firmes na esperança, alcancemos a herança da vida eterna. Por isso, com os anjos e santos, proclamamos a vossa glória, dizendo a uma só voz:
1: Santo, Santo, Santo, Senhor Deus do Universo, o céu e a terra proclamam a vossa glória. Hosana nas alturas, bendito que vem em nome do Senhor, hosana nas alturas.
0: Na verdade, ó Pai, vós sois santo e fonte de toda santidade. Santificai, pois, estes dons, derramando sobre eles o vosso Espírito, a fim de que se tornem para nós o corpo, o sangue de nosso Senhor Jesus Cristo.
1: Enviai o vosso Espírito Santo.
0: Estando para ser entregue, abraçando livremente a paixão, Jesus tomou o pão, pronunciou a bênção de ação de graças, partiu e deu aos seus discípulos, dizendo: Tomai todos e comei. Isto é o meu corpo que será entregue por vós.

Do mesmo modo, ao fim da ceia, ele tomou o cálice em suas mãos e, dando graças novamente, entregou aos seus discípulos, dizendo: tomai todos e bebei. Este é o cálice do meu sangue, o sangue da nova e eterna aliança, que será derramado por vós e por todos para a remissão dos pecados. Fazei isto em memória de mim.

0: Mistério da fé.
1: Anunciamos, Senhor, a vossa morte e proclamamos a vossa ressurreição. Vinde, Senhor Jesus.
0: Celebrando, pois, o memorial da morte e a ressurreição do vosso Filho, nós vos oferecemos, ó Pai, o pão da vida, o cálice da salvação. E vos agradecemos porque nos tornastes dignos de estar aqui na vossa presença e vos servir.
1: Aceitai, ó Senhor, a nossa oferta.
0: Suplicantes vos pedimos que, participando do corpo e sangue de Cristo, sejamos reunidos pelo Espírito Santo num só corpo.
1: O Espírito nos una num só corpo.
0: Lembrai-vos, ó Pai, da vossa igreja que se faz presente pelo mundo inteiro, que ela cresça na caridade com o Papa Leão XIV, com nosso arcebispo Peruso, auxiliares Adenes, Reginei, Emérito Pedro, presbíteros, diáconos e todos os ministros do vosso povo.
1: Lembrai-vos, ó Pai, da vossa igreja.
0: Lembrai-vos também dos falecidos e de modo particular hoje, Nadir Costa Pereira, Teodosia Tchaikovsky Ternovsky, Sétimo Dia, Aparecida Rodrigues, Iraci Silva, Maria Pereira, Raimundo Carreiro, Sueli Artorg, que adormeceram na esperança da ressurreição, e de todos os que partiram desta vida, acolhei-os junto a vós na luz da vossa face.
1: Concedei-lhes, ó Senhor, a luz eterna.
0: Enfim, nós os pedimos, tende piedade de todos nós. Dai-nos participar da vida eterna com a Virgem Maria, Mãe de Deus, Nossa Senhora de Guadalupe, São José, providenciai. São Pio de Pietrelcina, nosso intercessor, São José, nosso intercessor, e todos os santos que neste mundo viveram na vossa amizade, a fim de vos louvarmos e glorificarmos por Jesus Cristo, vosso Filho. Por Cristo, com Cristo e em Cristo, a vós, Deus Pai Todo-Poderoso, na unidade do Espírito Santo, toda honra, toda glória, agora e para sempre.
1: Amém.
0: Com fé e confiança, rezemos juntos a oração que o Senhor nos ensinou.
1: Pai nosso que estais nos céus, santificado seja o vosso nome. Venha a nós o vosso reino. Seja feita a vossa vontade, assim na terra como no céu. O pão nosso de cada dia nos dai hoje. Perdoai-nos as nossas ofensas, assim como nós perdoamos a quem nos tem ofendido. E não nos deixeis cair em tentação, mas livrai-nos do mal.
0: Livrai-nos de todos os males, ó Pai. Dai-nos hoje a vossa paz. Ajudados pela vossa misericórdia, sejamos sempre livres do pecado e protegidos de todos os perigos, enquanto aguardamos a feliz esperança e a vinda do nosso Salvador Jesus Cristo.
1: Vosso é o reino, o poder e a glória para sempre.
0: Senhor Jesus Cristo, dissestes aos vossos apóstolos: eu vos deixo a paz, eu vos dou a minha paz. Não olheis os nossos pecados, mas a fé que anima a vossa igreja, dá-lhe segundo o vosso desejo a paz, a unidade. Vós que sois Deus com o Pai, o Espírito Santo.
1: Amém.
0: Que a paz de Jesus esteja com todos vocês.
1: O amor de Cristo nos uniu. Cordeiro de Deus, que tirais o pecado do mundo, tende piedade de nós. Cordeiro de Deus, que tirais o pecado do mundo, tende piedade de nós. Cordeiro de Deus, que tirais o pecado do mundo, dai-nos a paz.
0: Quem come a minha carne e bebe meu sangue, permanece em mim e eu nele. Eis o Cordeiro de Deus que tira o pecado do mundo.
1: Senhor, eu não sou digno de que entreis em minha morada, mas dizei uma palavra e serei salvo. Preparemo-nos para este encontro de amor com Jesus na Sagrada Eucaristia. Cantemos.

Mais forte, gente. Levanta a mão pro céu e cante. Vai, levante a mão pro céu. Faz como o rei Ezequias.

0: Oremos. Senhor, que nos alimentastes com o pão da vida, concedei-nos que, celebrando dignamente as gloriosas chagas do vosso nosso Salvador, devemos testemunho do seu mistério pascal na nossa vida. Por Cristo nosso Senhor.
1: Amém.
0: Queiram sentar, por gentileza. Quero lembrar, amanhã nos encontramos, Nossa Senhora de Guadalupe, aqui. Quinta-feira tem missa meio-dia, mas tem uma única missa, horário extra, e eu espero vocês, 5:30 da tarde. Quinta-feira, 5:30 da tarde. Quero lembrar, querido povo de Deus, que depois, às 19 horas, a adoração com o Santíssimo Sacramento. Se acompanha pela TV e pelo YouTube Padre Manzotti. Quinta, às 19 horas. Queridos irmãos, a pastoral da pessoa idosa, se você conhecer alguém aqui no centro, fale na secretaria para que possam receber uma visita nossa. Lembro também que nós estamos com uma ação gratuita pelo Dia Nacional da Diabetes. Será dia 26 de junho, na entrada do santuário, uma ação de conscientização, de aferição de glicemia de graça. Escuta aí, gente. Informações e prevenção, diagnóstico e controle de diabetes. É uma ação da obra evangelizar. Você sabe que a caridade é um aspecto importante da nossa vida. Tanto que nós fazemos quantos feirão de empregos. Agora, uma ação gratuita pelo Dia Nacional da Diabetes. Das 9 ao meio-dia, aqui na frente do santuário, gratuito. Faça seu aferimento da diabetes e também tem informações. Quero terminar a dizer que nós teremos o Seminário do Empreendedorismo, dia 26 de junho, das 8 às 19, também Fé que Constrói. Estamos com a campanha do cobertor, deixe um cobertor na associação, na portaria, doe, novo, usado ou novo, não te custa, vai aquecer alguém. Também estamos com o Bazar Solidário funcionando aqui de segunda a sexta. Visite, está lá, das 9 às 16, com estoque de blusas, de lã, toucas, cachecóis. Lembrando que as rendas são revertidas para cestas básicas destinadas às famílias assistidas pelo santuário. 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Adquira e leia. Por fim, temos as 24 horas. Então eu digo, gente, mas vai estar frio, padre, aqui fica quente. Venha. E quero dar um recado, gente que está vindo em caravanas, me mostraram agora uma listagem, inúmeras caravanas. Falo com todo carinho, tragam blusa, viu? Tragam blusa, tragam uma coberta, que está frio. E isso não espante ninguém não, mas só, já estão marcados e venha, quem de Curitiba já sabe. E, não vou sair de casa porque está frio. Filho, se fosse para outra coisa, se é velório vai, né? Se é velório, faz tudo e vai. Passa, vai lá. Se é uma festa de aroma, vai. Gente, 24 horas, Deus colocou no meu coração. Eu estava rezando o Salmo. Um dia na presença do Senhor faz melhor do que 1000 anos. Há anos atrás. E eu comecei a primeira 24 horas. Por isso, venha participar sábado e domingo. Sábado. Primeira missa, 19. Eu vou falar só o horário de missa mais pontual. E lembrando que você vem para missa e fica mais um pouco. Vem para missa e fica mais um pouco. Que sempre tem pregação. Padres de todo o Brasil estarão aqui. Padres de todo o Brasil pregando. Religiosos, religiosas. É lindo demais. Não dá vontade de dormir de pregações tão fortes. Então, missa 19, meia-noite, 6 horas. Missa 8 horas, missa às 11 horas, missa às 18 com a coroação da imagem. E para finalizar os avisos, que já estão bastante, Nós pedimos o apoio no Livro Ouro, por favor. Ainda é tempo. Você gostaria que seu nome estivesse no Livro Ouro? Acesse agora livrouro.com.br. Estão abrindo a tela. Você escolhe lá o valor do livrouro.com.br e depois você coloca o seu nome, o nome da sua família, o que você está vendo em casa, esses passos que estão sendo feitos. Isso, muito obrigado, a cavalaria chegou. E aí você coloca lá os nomes e até dia 26, até dia 26, sexta-feira, fechamos o livro para se tornar o livro físico. Faça parte. A bênção dos objetos. Deus de misericórdia e bondade, abençoai e santificai esses objetos que foram feitos para honrar vosso diletíssimo Filho, nosso Senhor Jesus Cristo. Que na terra tenhamos a intercessão e no futuro a glória eterna. Por Cristo Senhor nosso.
1: Amém.
0: O Senhor esteja convosco.
1: Ele está no meio de nós.
0: Que a bênção de Deus, por intercessão de Nossa Senhora São Pio, nos méritos da Santa Chagas, abençoe e proteja. Pai, Filho e Espírito Santo.
1: Amém.
0: Vão em paz. Cristo e Nossa Senhora os abençoe. Foi bom estar aqui?
1: Foi.
0: Viva Nossa Senhora.
1: Viva.
0: Viva Jesus Cristo.
1: Viva.
0: Batam palmas, gente. Força, esquenta a mão também. Circula o sangue. Viva Jesus Cristo.
1: Viva.
0: Amém.

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0: Boa tarde, querido povo de Deus, queridos ouvintes, amigos e amigas da Rádio Barroso Mix. Está começando mais um programa Sintonia da Fé comigo, Petrina do Carmo. Agora 13 horas e 44 minutos, dia 23 de junho de 2026. Como é bom ter você aqui comigo, ouvindo um programa Sintonia da Fé, participando. É ótimo estar na sua companhia. E aí, já está preparando a sua mensagem para mandar aqui no programa? Então corre aí, o WhatsApp está aberto para você. 32 999774486. Vamos lá, mandar seu pedido musical, sua mensagem especial para alguém. Estou aí para receber a sua mensagem. E a Cláudia, lá de Juiz de Fora, ela não perdeu tempo e já fez o seu pedido aqui para mim. Ela disse assim: olá, uma tarde abençoada a todos. Música, eu vou testemunhar. Obrigada. Eu quem agradeço, Cláudia, pela sua participação. Um beijo para você e toda a sua família, tá? Tenha uma linda tarde, nessa tarde de terça-feira. Então já vamos aí começar o nosso programa com o seu pedido. E você que não mandou, corre, porque você sabe, né? O programa passa rápido. Tô te esperando.
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0: Agora, a nossa próxima participação é da nossa amiga Dorinha, lá de Barra Mansa, Rio de Janeiro. E ela mandou um áudio aqui pra gente. Boa tarde, Dorinha.
1: Boa tarde, Pedrina. Aqui é a Dorinha do Barrão. Coloca uma música bem bonita aí pra mim. Fica da sua escolha, porque todas que você coloca pra mim, eu amo, tá? Minha mãe Terezinha, enfermeira de plantão Lucinéia, e pra Ivone, tá? Fica com Deus aí. Tchau, tamo junto, hein?
0: Fica com Deus também, Dorinha. Obrigada pela sua participação de sempre aqui no programa. Um grande beijo para você, para sua mãe Terezinha, para Ivone, para Lucinéia, que tá aí hoje de plantão. Muito obrigada, tá? Pelo seu pedido. Bom, eu escolhi a música da Adriana Gil, tá, Dorinha, para vocês aí. Renderei louvores. Eu acho essa música linda, tá bom? Espero que você goste. Aumenta o som.

Agora, continuando aqui com as nossas participações, é a vez da nossa amiga Viviane, lá de Fartura. Ela disse assim: boa tarde, Petrina. Gostaria de ouvir uma música com o Frei Gilson Oceano. Ofereço para você, para todos os ouvintes e para meus filhos. Deus abençoe seu programa. Tenha uma boa tarde. Uma boa tarde para você também, Viviane. Muito obrigada aí pela sua participação, pela sua mensagem. Um forte abraço para você, seus filhos, sua família, tá? Tenha uma excelente semana. Bom, eu tentei procurar essa música aqui, mas eu não consegui, não, tá, Viviane, achar essa música do Frei Gilson. Mas aí eu coloquei uma similar, né? Assim, não é a mesma coisa, mas coloquei uma que é Oceano de Misericórdia com Anjo de Resgate, tá bom? Espero que você goste, tá? Aí essa aí eu não consegui, eu vou ficar te devendo, mas eu vou colocar uma aqui na sequência. Espero que você curta, tá bom?

Agora, nossa amiga Roseli, lá de Tijucas, Santa Catarina, ela mandou assim para mim: boa tarde, um grande abraço à família abençoada. Obrigada, amiga, um abraço bem forte para você, seus familiares aí também, tá bom? Obrigada aí pela sua mensagem, pelo carinho também com a gente. E a Rosimeire, lá de Picos, Piauí, ela mandou assim para mim: boa tarde, Petrina. Queria ouvir uma música do Padre Antônio Maria, qualquer uma, para oferecer para toda a minha família e para você. Tenha uma excelente tarde abençoada por Jesus. Tchau, tchau. Tchau, tchau, Rosimeire. Você também tenha uma excelente tarde abençoada. Obrigada pelo seu pedido, pela companhia de sempre aqui no programa, tá bom? Muito obrigada. Bom, como você pediu para eu escolher, eu escolhi a música Tudo por Jesus, Nada sem Maria, tá ok? Espero aí que você goste. Agora, 14 horas e 3 minutos aqui na Barroso Mix.

E vamos de mais participações. A Jéssica, lá de Natal, Rio Grande do Norte, ela falou aqui que ama o meu programa, que Deus abençoe sempre. Obrigada, viu, Jéssica, pelo carinho. Obrigada por estar acompanhando o programa. Um abraço para você e sua família. E a Elaine mandou aqui também para mim. Ela falou assim: boa tarde, Petrina, tudo bem? Tudo bem, graças a Deus, Elaine. E ela continuou: gostaria de escutar Terra Seca. Amo essa música. Obrigada e uma tarde de bênçãos para você e toda a sua família. Amém, Elaine. Muito obrigada pela sua participação. Que você e sua família também tenham uma tarde abençoada, tá ok? Vou colocar aqui para você agora, tá ok? Sua música. Muito obrigada pelo seu pedido. Vocês que ainda não mandaram mensagem, corre que ainda dá tempo, tá bom? O WhatsApp tá aberto aí para vocês. 32 99977 4486, tá ok? Não perde tempo e já manda, porque depois você sabe, né? Não dá tempo de tocar a sua música.

Obrigado, meu Deus, bendito sejas o teu santo nome. Vá aplaudindo o nome do Senhor, porque grandes coisas Ele fez em nosso favor. Obrigado, meu Deus. Obrigado, Senhor. Força nessa palma para o Senhor. Ele é digno de todo louvor e de toda adoração.

Continuando com as nossas participações, a Maria de Fátima, lá de Sena, ela mandou assim: boa tarde, Petrina, esse seu programa é muito bom, amo louvores. Que bom, minha amiga, que você gosta do programa, que você se sente bem ouvindo, é uma satisfação muito grande. Isso é ótimo. Te agradeço por todo o carinho, tá? Um abraço pra você e toda a sua família. E a Meire, lá de Congonhas, ela mandou assim também: olá, boa tarde, tudo bem? Gostaria de ouvir Thiago Brado, Minha Essência. Um abraço a todos vocês e a Mariana. Manda um beijo para Renan Lucas, meu netinho, e fica todo quando ouve a Petrina. Ai, que lindo! Oi, Renan, tudo bem com você? Tudo bom? O que você tá fazendo aí com a sua avó? Tá brincando? Tá ouvindo o programa? Tá gostando? Um beijo grande pra você, tá bom, meu lindinho? Que você tenha uma excelente semana, que você seja esse menino de luz, tá bom? Que bom que você gosta do programa. A gente ama que você tá me ouvindo aqui, tá? Um forte abraço pra você e um abraço pra você também, Meire. Obrigada pela sua mensagem, tá bom? Fique com Deus. Vou tocar sua música aqui agora. E pra você que ainda não mandou mensagem, já tô falando, corre que dá tempo, tá? Manda aí pra mim, 32999774486. Ainda temos um tempo de programa e você consegue mandar sua mensagem e eu consigo tocar sua música. Não dá bobeira, já manda aí pra mim, tá bom?

0: Vamos com mais uma participação nessa tarde de terça-feira. A nossa amiga Josélia, lá de Guaíra, São Paulo, mandou um áudio aqui pra gente. Boa tarde, Josélia.
1: Oi, Petrina. Boa tarde. Tudo bem? Petrina, curtindo aqui, Sintonia da Fé. As músicas estão muito bonitas, tocando o coração, né, da gente. Eu gostaria de ouvir Padre Reginaldo Manzotti, A Tempestade Vai Passar. Eu ofereço para minhas amigas, Rosimeire, Aparecida, e para Sandra. E para você, todos os ouvintes. Tchau, Petrina. Fica com Deus.
0: Fica com Deus também, minha amiga. Obrigada pela sua mensagem, pelo seu pedido, por estar sempre aqui acompanhando o programa Sintonia da Fé. Um forte abraço para você, a Rosimeire, a Aparecida, Sandra, seu marido, seus filhos. Muito obrigada pela companhia de sempre, tá bom? Já vou tocar aqui para você, temos mais pedidos para tocar daqui a pouco. E na sequência, então, Padre Reginaldo Manzotti, A Tempestade Vai Passar.

Agora quem participa conosco é a nossa amiga Ivone, lá de Tangará da Serra. Ela disse assim: boa tarde, Petrina, que Deus abençoe você e seu dia. Por favor, toca a música do Frei Zeca, Papai Caminhoneiro. Ofereço para os meus dois irmãos, Mozair e Valdomiro, e todas as caminhoneiras e caminhoneiros que exercem essa profissão, e para quem gosta dessa música. Já te agradeço, Petrina. Eu quem agradeço, Ivone, pela sua mensagem, por estar participando aqui no programa, tá bom? Um beijo para você e sua família. Tenha uma excelente semana. Já vou tocar aqui na sequência, porque temos mais pedidos para tocar aqui no Sintonia da Fé. Então agora, Frei Zeca, Papai Caminhoneiro.

0: E vamos com mais uma participação. Agora é a vez do nosso amigo Nelson, lá de Campina Grande. Ele mandou um áudio aqui pra gente. Boa tarde, Nelson.
1: Boa tarde, Petrinho. Olha o link na música pra Valdemir, pra Maísa, pra meu pai Severino, pra minha mãe Dolizinete, pro professor Joca, pro professor Luan, pra meu irmão Lala S e pra Zelito. O vaqueiro Marquinho.
0: Obrigada, Nelson, pela sua participação, pela companhia aqui na Sintonia da Fé todos os dias. Um grande abraço para você e sua família, tá bom? Tenha uma excelente semana. Já vou tocar aqui na sequência. Mãe Maria com o Padre Robson de Oliveira.

Agora quem participa conosco é a nossa amiga Maria Juliana, lá de São Miguel do Guamá, Pará. Ela falou que está lavando roupa, está ouvindo a rádio, está participando aqui pela segunda vez do programa. E ela pediu a música O Senhor é Meu Pastor e Nada Me Faltará. Obrigada, viu, Maria, pela sua participação, por estar conectada aí na Rádio Barroso Mix, por estar ouvindo o programa. Espero que esteja gostando. Eu vou colocar a sua música aqui na sequência, tá? O Bom Pastor com o Padre Reginaldo Manzotti. E você que ainda não mandou mensagem, se quiser, tem tempo, tá? Ainda consigo tocar a sua música. Corre aí e manda pra mim. 32 99977 4486. Vamos lá. Você que ainda não mandou mensagem, que quiser, aproveita que temos um tempinho ainda de programa, tá ok? Não deixa pra última hora, não. Manda aí pra mim que eu tô te esperando.

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2: Agora quem participa aqui com a gente é a nossa amiga Zélia. É Zélia Santiago, é distrito lá de Barreiro, São Benedito, Ceará. Ela falou assim: boa tarde, Petrina. Eu gosto muito desse programa. Obrigada, Zélia. Ela tá digitando aqui, eu acho que ela vai pedir uma música. É, obrigada pelo carinho, pela audiência, né? De sempre. Que bom que você tá gostando. É, se você quiser pedir sua música, pode pedir, tá bom? Mas enquanto você tá escrevendo aí, eu já vou colocar uma na sequência, tá ok? Espero que vocês gostem também. É escrito por Deus com Insano. Agora, 14 horas e 47 minutos na Barroso Mix.

Bom, eu tinha falado aqui que a Zélia ainda estava escrevendo a mensagem. Ela falou que na hora que ela acorda, ela já pega o celular para ouvir o programa do Padre Marcelo Rossi e vai até a hora do terço das tantas chagas, né? A rádio ligada sem parar. Que bom, Zélia. Fico feliz que você ouve bastante tempo a nossa rádio, que você gosta da programação. Muito obrigada aí, tá? Pela companhia. É, bom, agora 14 horas e 52 minutos, né? A gente não tem mais participações aqui. Então, eu já vou estar encerrando o programa. Gostaria de agradecer a todos vocês, ouvintes, que participaram hoje comigo aqui no programa, que estão ouvindo em casa, que estão curtindo, que estão gostando do programa. Fico muito feliz e grata por todos vocês estarem aí acompanhando, tá bom? É, amanhã, se Deus quiser, após a missa, estarei aqui de volta, né, com mais música boa e energia positiva para todos vocês. Então, eu desejo um excelente fim de tarde a todos e, se Deus quiser, amanhã estaremos aí de volta, tá bom? Um grande beijo para todos vocês e até amanhã. Tchau, tchau!

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3: Amamentar é muito importante. 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
6: 14 horas e 59 minutos.
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8: Na presença das Santas Chagas de Jesus, convido você e sua família para este momento abençoado na nossa programação. Vamos juntos colocar nas Santas Chagas de Jesus o nosso pedido de oração, a nossa intenção. Prepare o seu ambiente de oração com as fotos, as roupas de família e, de modo particular, lembrando dos enfermos. Traga os nomes por quem vamos interceder e pedir cura e libertação de todos os sofrimentos e dores.
9: Por tuas chagas, Senhor, fomos curados.
10: Olá, queridos filhos e filhas, família evangelizar, é preciso. É terça-feira. Na devoção permanente das Santas Chagas, rezamos por todos os doentes. E de modo particular hoje, colocando os doentes nas suas enfermidades físicas, psíquicas e espirituais. Rezemos. Em nome do Pai, e do Filho, e do Espírito Santo. Amém. Creio em Deus Pai Todo-Poderoso, Criador do céu e da terra, e em Jesus Cristo, seu único Filho, nosso Senhor, que foi concebido pelo poder do Espírito Santo, nasceu da Virgem Maria, padeceu sob Pôncio Pilatos, foi crucificado, morto e sepultado, desceu à mansão dos mortos, ressuscitou ao terceiro dia, subiu aos céus, está sentado à direita de Deus Pai Todo-Poderoso, de onde há de vir julgar os vivos e os mortos. Creio no Espírito Santo, na Santa Igreja Católica, na comunhão dos santos, na remissão dos pecados, na ressurreição da carne, na vida eterna. Amém. Ó Jesus, Divino Redentor, tende misericórdia de nós e do mundo inteiro. Deus Santo, Deus Forte, Deus Imortal, tende piedade de nós e do mundo inteiro. Graça, misericórdia, meu Jesus, nos perigos presentes, cobri-nos com vosso preciosíssimo sangue. Pai eterno, tende misericórdia de nós, pelo sangue de Jesus Cristo, vosso Filho unigênito. Tende misericórdia de nós, vos suplicamos. Amém. Neste primeiro mistério do Terço das Santas Chagas, contemplamos a traição de Judas e prisão de Jesus. Como fruto desta dezena das Santas Chagas, vamos pedir por todos os enfermos que estão angustiados em busca de um diagnóstico certo. Rezemos. Eterno Pai, eu vos ofereço as santas chagas de nosso Senhor Jesus Cristo, para curar as de nossas almas.
11: Meu Jesus, perdão e misericórdia.
12: Pelos méritos de vossas santas chagas.
11: Meu Jesus, perdão e misericórdia.
12: Pelos méritos de vossas santas chagas.
11: Meu Jesus, perdão e misericórdia.
12: Pelos méritos de vossas santas chagas.
11: Meu Jesus, perdão e misericórdia.
12: Pelos méritos de vossas santas chagas.
11: Meu Jesus, perdão e misericórdia.
12: Pelos méritos de vossas santas chagas.
11: Meu Jesus, perdão e misericórdia.
12: Pelos méritos de vossas santas chagas.
11: Meu Jesus, perdão e misericórdia.
12: Pelos méritos de vossas santas chagas.
11: Meu Jesus, perdão e misericórdia.
12: Pelos méritos de vossas santas chagas.
11: Meu Jesus, perdão e misericórdia.
12: Pelos méritos de vossas santas chagas.
11: Meu Jesus, perdão e misericórdia.
12: Pelos méritos de vossas santas chagas.
10: Neste segundo mistério do terço das santas chagas, contemplamos a condenação de Jesus à morte. Rezemos este mistério por todos os enfermos que estão acamados, impedidos pela doença de uma vida plena. Eterno Pai, eu vos ofereço as santas chagas de nosso Senhor Jesus Cristo, para curar as de nossas almas.
13: Meu Jesus, perdão e misericórdia.
12: Pelos méritos de vossas santas chagas.
13: Meu Jesus, perdão e misericórdia.
12: Pelos méritos de vossas santas chagas.
13: Meu Jesus, perdão e misericórdia.
12: Pelos méritos de vossas santas chagas.
13: Meu Jesus, perdão e misericórdia.
12: Pelos méritos de vossas santas chagas.
13: Meu Jesus, perdão e misericórdia.
12: Pelos méritos de vossas santas chagas.
13: Meu Jesus, perdão e misericórdia.
12: Pelos méritos de vossas santas chagas.
13: Meu Jesus, perdão e misericórdia.
12: Pelos méritos de vossas santas chagas.
13: Meu Jesus, perdão e misericórdia.
12: Pelos méritos de vossas santas chagas.
13: Meu Jesus, perdão e misericórdia.
12: Pelos méritos de vossas santas chagas.
13: Meu Jesus, perdão e misericórdia.
12: Pelos méritos de vossas santas chagas.
10: Neste terceiro mistério do terço das santas chagas, contemplamos Jesus é pregado na cruz. Ofereçamos esta dezena do terço das santas chagas por todas as pessoas que trabalham e cuidam dos doentes, que tenham paciência e muita serenidade e força. Eterno Pai, eu vos ofereço as santas chagas de nosso Senhor Jesus Cristo, para curar as de nossas almas.
14: Meu Jesus, perdão e misericórdia.

0: perdão e misericórdia.
1: Pelos méritos de vossas santas chagas.
0: Meu Jesus, perdão e misericórdia.
1: Pelos méritos de vossas santas chagas.
0: Meu Jesus, perdão e misericórdia.
1: Pelos méritos de vossas santas chagas.
2: Neste quarto mistério do Terço das Santas Chagas, contemplamos, entregando-se ao Pai, Jesus morre na cruz. E vamos juntos oferecer esta oração por todos aqueles que estão fazendo tratamento invasivos, hemodiálise, quimioterapia, radioterapia e todos os outros tratamentos necessários, porém, que levam a um calvário vivo. Rezemos. Eterno Pai, eu vos ofereço as santas chagas de nosso Senhor Jesus Cristo, para curar as de nossas almas.
3: Meu Jesus, perdão e misericórdia.
1: Pelos méritos de vossas santas chagas.
3: Meu Jesus, perdão e misericórdia.
1: Pelos méritos de vossas santas chagas.
3: Meu Jesus, perdão e misericórdia.
1: Pelos méritos de vossas santas chagas.
3: Meu Jesus, perdão e misericórdia.
1: Pelos méritos de vossas santas chagas.
3: Meu Jesus, perdão e misericórdia.
1: Pelos méritos de vossas santas chagas.
3: Meu Jesus, perdão e misericórdia.
1: Pelos méritos de vossas santas chagas.
3: Meu Jesus, perdão e misericórdia.
1: Pelos méritos de vossas santas chagas.
3: Meu Jesus, perdão e misericórdia.
1: Pelos méritos de vossas santas chagas.
3: Meu Jesus, perdão e misericórdia.
1: Pelos méritos de vossas santas chagas.
3: Meu Jesus, perdão e misericórdia.
1: Pelos méritos de vossas santas chagas.
2: No quinto mistério do Terço das Santas Chagas, contemplamos: Jesus é transpassado pela lança por um soldado. Rezemos este mistério por todas as pessoas que sofrem desolação e falta de amor. Eterno Pai, eu vos ofereço as santas chagas de nosso Senhor Jesus Cristo, para curar as de nossas almas.
4: Meu Jesus, perdão e misericórdia.
1: Pelos méritos de vossas santas chagas.
4: Meu Jesus, perdão e misericórdia.
1: Pelos méritos de vossas santas chagas.
4: Meu Jesus, perdão e misericórdia.
1: Pelos méritos de vossas santas chagas.
4: Meu Jesus, perdão e misericórdia.
1: Pelos méritos de vossas santas chagas.
4: Meu Jesus, perdão e misericórdia.
1: Pelos méritos de vossas santas chagas.
4: Meu Jesus, perdão e misericórdia.
1: Pelos méritos de vossas santas chagas.
4: Meu Jesus, perdão e misericórdia.
1: Pelos méritos de vossas santas chagas.
4: Meu Jesus, perdão e misericórdia.
1: Pelos méritos de vossas santas chagas.
4: Meu Jesus, perdão e misericórdia.
1: Pelos méritos de vossas santas chagas.
4: Meu Jesus, perdão e misericórdia.
1: Pelos méritos de vossas santas chagas.
2: Rezemos três vezes. Eterno Pai, eu vos ofereço as santas chagas de nosso Senhor Jesus Cristo, para curar as de nossas almas. Eterno Pai, eu vos ofereço as santas chagas de nosso Senhor Jesus Cristo, para curar as de nossas almas. Eterno Pai, eu vos ofereço as santas chagas de nosso Senhor Jesus Cristo, para curar as de nossas almas. Amém. Queridos filhos e filhas, tendo rezado o Terço das Santas Chagas, vamos agora fazer a oração de todos os dias, que é a novena das Santas Chagas de nosso Senhor Jesus Cristo. Rezemos. Por suas santas chagas, suas chagas gloriosas, o Cristo Senhor me proteja e me guarde. Senhor Jesus, foste levado na cruz para que por vossas santas chagas sejam curadas as de nossas almas. Eu vos louvo e agradeço pelo vosso ato redentor. Carregaste em vosso próprio corpo os meus pecados e de toda a humanidade. Nas vossas santas chagas, coloco minhas intenções, minhas preocupações, ansiedades e angústias, minhas enfermidades físicas e psíquicas, meus sofrimentos, dores,

alegrias e necessidades. Em vossas santas chagas, Senhor, coloco minha família. Envolvei, Senhor, a mim e meus familiares, protegendo-nos do mal. Coloque a sua intenção. Senhor, ao mostrar vossas santas chagas gloriosas a Tomé e o mandando tocar em vosso lado aberto, o curaste da incredulidade. Eu vos peço, Senhor, permita-me refugiar em vossas santas chagas e, por mérito desses sinais de vosso amor, curai a minha falta de fé. Ó Jesus, pelos méritos de vossa paixão, morte e ressurreição, dai-me a graça de viver os frutos da nossa redenção. Amém.

0: Povo querido do Senhor, gostaria muito que você se agarrasse mais e mais na misericórdia de Jesus. Então diga comigo nesta terça-feira: Jesus misericordioso, eu confio e espero em vós. Jesus misericordioso, eu confio e espero em vós pela terceira vez. Não importa o que você está passando, não importa o que está te acontecendo, você vai dizer: Jesus misericordioso, eu confio e espero em vós. Tu és, Senhor, o meu pastor, nada me faltará. E esse pastor é misericordioso. Você acha que é por acaso que todos os dias nós temos esse programa chamado Hora da Misericórdia? Para lembrar que o nosso Deus nos ama, que Ele é misericordioso e Ele quer o nosso bem. Canta comigo, vai, Sinais do Sagrado. O meu pastor,
1: o meu pastor,
0: nada em minha vida faltará.
1: Em minha vida faltará.
0: Escute esse testemunho, por favor.
2: Eu sou uma filha de Deus de Contenda, Paraná. Quero muito testemunhar uma graça que recebi de Jesus das Santas Chagas. Fui até a igreja, pedi muito que Jesus curasse minha irmã, que estava com câncer de intestino. E o filho estava preso.
0: Oh,
2: ela estava
0: Deus.
2: Sofrendo muito. Então ela fez a cirurgia e graças a Jesus das Santas Chagas ela foi curada. Não tem mais nada no intestino. E o filho saiu da cadeia agora este mês. Então foi uma graça muito grande que eu recebi. Ontem estive na igreja, chorei.
0: Opa.
2: E rezei a novena, pedi a Jesus das Santas Chagas mais uma graça,
0: filha,
2: na minha vida. Eu tenho uma hérnia de esôfago há mais de 30 anos, já fiz tratamento, já fiz cirurgia, mas não resolveu. E também pela minha sobrinha,
0: que
2: está com hanseníase. Coloquei minhas mãos sobre aquela imagem cheia de sangue de Jesus e pedi somente uma gotinha daquele sangue sobre mim e sobre ela. E eu já tive graças recebidas.
0: Amém.
2: E eu tenho certeza que nas chagas de Jesus eu terei essa graça
0: também.
2: É graça,
0: filha,
2: recebida,
0: graça testemunhada.
2: Toca o sino, sacristão. Jesus das Santas Chagas, rogai por nós. Amém.
0: Amém. Jesus das Santas Chagas, intercedei por nós, não tem problema. Mas o seu testemunho é maravilhoso, gente, maravilhoso. Louvado seja Deus, querida filha de Contenda, Paraná. Você acompanha certamente pela rádio Evangelizar FM. E eu só fiz a correção, não leve por mal, mas quando nós falamos de Nossa Senhora, é rogai por nós. São Pio, qualquer santo, é rogai por nós. Quando falamos Jesus, é intercedei por nós, ou tende piedade de nós. Então é só para esclarecermos esses aspectos que são importantes. Bíblia aberta, cartilha de oração.

Bíblia Sagrada, no coração de Jesus, na hora da misericórdia. O Senhor esteja convosco, Ele está no meio de nós. Proclamação do Evangelho de Jesus Cristo segundo São Mateus. Glória a vós, Senhor. Não lanceis aos cães as coisas santas. Não atireis aos porcos vossas pérolas, para que não as calquem com os pés e voltem-se contra vós. Tudo o que quereis que os homens vos façam, fazei vós a eles. Entrai pela porta estreita, porque larga é a porta da perdição. Apertada é a porta que leva ao caminho da vida. Raros são os que a encontram. Palavra da salvação. Glória a vós, Senhor. Oh, gente, tinha tanto para falar hoje, mas vou dar meu recado. Existe aqui duas coisas que eu gostaria de chamar a atenção. Primeiro, existe uma regra de ouro. Aqui nós dizemos um termo mais técnico, um axioma. Uma regra de ouro. Não faça aos outros o que não quereis que eles vos façam. Vou pôr num português mais fácil. Não faça aos outros aquilo que você não quer que ele faça para você. Vou repetir, porque é uma regra de ouro. Nunca faça a uma outra pessoa o que você não quer que aquela pessoa faça para você. Essa é a regra de ouro de Jesus. Este é o primeiro pensamento. O segundo, Jesus fala de duas portas, uma larga, espaçosa, e outra, uma porta estreita, mais difícil, e ele mesmo diz: são muitos os que não a encontram.

0: ser, Senhor.
1: Mas teu silêncio.
0: Mas teu silêncio só aumenta minha dor.
1: Não ligue seu chorar, Senhor.
0: Não ligue seu chorar. É meu jeito humano e frágil de rezar.
1: Deus de misericórdia e de bondade, nós queremos clamar neste momento pelos nossos irmãos doentes. Abençoai os enfermos. Santificai os que sofrem. Visite o Senhor nas UTIs, nas enfermarias, nos leitos da casa. Diminua a dor, amenize o sofrimento. Ampare o Senhor na provação. Deus de bondade, Deus de poder, faça maravilha, Senhor. Manifeste o teu poder junto aos doentes. Que a bênção de Deus recaia sobre a água, a roupa dos enfermos e as fotos de família. Em nome do Pai, do Filho, do Espírito Santo. Amém.

Hoje nos unimos a você para rezarmos o último dia de nossa novena a São João Batista. Que bom que você perseverou conosco até este último dia. E assim, peçamos a intercessão daquele que foi o profeta, que anunciou o Messias, que preparou os caminhos para Jesus, que nossos corações também estejam voltados para Jesus, como o fez João Batista ao apontá-lo. Iniciemos agora este último dia da novena, em nome do Pai, e do Filho, e do Espírito Santo. Amém. São João Batista, vós que clama no deserto, endireitai os caminhos do Senhor, fazei penitência, porque no meio de vós está quem não conheceis, e do qual eu não sou digno de desatar os cordões das sandálias. Ajudai-me a fazer penitência das minhas faltas, para que eu me torne digno do perdão daquele que vós anunciastes com estas palavras: Eis o Cordeiro de Deus, eis aquele que tira o pecado do mundo. Amém. Glorioso São João Batista, que foste santificado no seio materno, ao ouvir vossa mãe a saudação de Maria Santíssima, por intercessão da Virgem e pelos infinitos merecimentos de seu Divino Filho, de quem fostes precursor, anunciando-o como Mestre e apontando-o como Cordeiro de Deus que tira o pecado do mundo, alcançai-nos a graça de darmos também nós testemunho da verdade e selá-lo até, se preciso for, com o próprio sangue, como fizestes vós ao ser martirizado. Apresentai a Deus os pedidos desta novena, para que se cumpra a vontade de Deus em vista de nossa salvação.

0: abençoai todos os que vos invocam e fazei que aqui floresçam todas as virtudes que praticastes em vida, para que verdadeiramente animados do vosso espírito, no estado em que Deus nos colocou, possamos um dia gozar convosco da bem-aventurança eterna. Amém. Senhor, tende piedade de nós. Cristo, tende piedade de nós. Senhor, tende piedade de nós. São João Batista, que fostes como Cristo, anunciado pelo anjo Gabriel, rogai por nós. São João Batista, que exultastes de alegria no seio de Isabel, quando recebeu a visita da Mãe de Deus, rogai por nós. São João Batista, que enchestes vossa mãe de alegria e merecestes os cuidados de Nossa Senhora, rogai por nós. São João Batista, que clamastes no deserto, preparando os caminhos do Senhor, rogai por nós. São João Batista, que pregastes no Jordão um batismo de penitência para o perdão dos pecados, rogai por nós. São João Batista, que apontastes o verdadeiro Cordeiro, aquele que tira o pecado do mundo, rogai por nós. São João Batista, que vos proclamastes indigno de desatar as sandálias de Jesus Cristo, rogai por nós. São João Batista, que quisestes diminuir para que o Cristo crescesse e tivestes a cabeça cortada no cárcere por falar aos grandes a verdade, rogai por nós. São João Batista, que sois, conforme afirmou o próprio Cristo, mais que um profeta e o maior entre os nascidos de mulher, rogai por nós. Cordeiro de Deus, que tirais o pecado do mundo, perdoai-nos, Senhor. Cordeiro de Deus, que tirais o pecado do mundo, ouvi-nos, Senhor. Cordeiro de Deus, que tirais o pecado do mundo, tende piedade de nós. Pai nosso que estais nos céus, santificado seja o vosso nome. Venha a nós o vosso reino. Seja feita a vossa vontade, assim na terra como no céu. O pão nosso de cada dia nos dai hoje. Perdoai-nos as nossas ofensas, assim como nós perdoamos a quem nos tem ofendido. E não nos deixeis cair em tentação, mas livrai-nos do mal. Amém. Ave Maria, cheia de graça, o Senhor é convosco. Bendita sois vós entre as mulheres, e bendito é o fruto do vosso ventre, Jesus. Santa Maria, Mãe de Deus, rogai por nós, pecadores, agora e na hora de nossa morte. Amém. Ave Maria, cheia de graça, o Senhor é convosco. Bendita sois vós entre as mulheres, e bendito é o fruto do vosso ventre, Jesus. Santa Maria, Mãe de Deus, rogai por nós, pecadores, agora e na hora de nossa morte. Amém. Ave Maria, cheia de graça, o Senhor é convosco. Bendita sois vós entre as mulheres, e bendito é o fruto do vosso ventre, Jesus. Santa Maria, Mãe de Deus, rogai por nós, pecadores, agora e na hora de nossa morte. Amém. Glória ao Pai, ao Filho e ao Espírito Santo, como era no princípio, agora e sempre. Amém. São João Batista, rogai por nós. E assim terminamos o último dia de nossa novena a São João Batista. Continuemos sempre no espírito de perseverar na oração. E a bênção de Deus Todo-Poderoso, Pai e Filho e Espírito Santo, desça sobre vós e permaneça para sempre. Amém. Fique na paz e na alegria que vem de Jesus.
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Iluminados pelo Espírito Santo, neste sexto dia de nossa novena, Nossa Senhora do Perpétuo Socorro, estamos unidos na fé, na esperança e no amor que vem do coração de Jesus. Aqui está a fortaleza diante do socorro que precisamos. Que a Virgem Maria interceda por nós, interceda por nossas necessidades. Rezemos assim, em nome do Pai, e do Filho, e do Espírito Santo. Amém. Vinde a mim, e eu vos darei descanso. Pode a mãe esquecer seu filho? Sei, ó Maria, que não nos esqueceis, mas tenho medo de me esquecer de vós. Peço-vos nunca perder Deus nem a fé, e sempre confiar em vós. Ó Maria, feliz de quem vos conhece e a vós recorre como filho à sua mãe. Ajudai-me em minha prece. Ó Mãe do Perpétuo Socorro, nós vos suplicamos com toda a força do nosso coração que venha amparar a cada um de nós em vosso colo materno, nos momentos de insegurança e sofrimento. Que o vosso olhar esteja sempre atento para não nos deixar cair em tentação e que em vosso silêncio aprendamos a aquietar nosso coração e fazer a vontade do Pai. Intercedei junto a Ele pela paz no mundo e por nossas famílias. Abençoai todos os vossos filhos e filhas enfermos. Olhai pelas intenções que apresento nesta novena.

0: Iluminai nossos governantes e representantes, para que sejam sempre servidores do povo de Deus. Concedei-nos ainda muitas e santas vocações religiosas, sacerdotais e missionárias para maior difusão do reino de vosso Filho Jesus Cristo e a salvação das almas. Enfim, derramai no coração dos vossos filhos e filhas a vossa bênção de amor e misericórdia. Sede sempre o nosso perpétuo socorro na vida e principalmente na hora da morte. Amém. Pai nosso que estais nos céus, santificado seja o vosso nome. Venha a nós o vosso reino. Seja feita a vossa vontade, assim na terra como no céu. O pão nosso de cada dia nos dai hoje. Perdoai-nos as nossas ofensas, assim como nós perdoamos a quem nos tem ofendido. E não nos deixeis cair em tentação, mas livrai-nos do mal. Amém. Ave Maria, cheia de graça, o Senhor é convosco. Bendita sois vós entre as mulheres, e bendito é o fruto do vosso ventre, Jesus. Santa Maria, Mãe de Deus, rogai por nós, pecadores, agora e na hora de nossa morte. Amém. Ave Maria, cheia de graça, o Senhor é convosco. Bendita sois vós entre as mulheres, e bendito é o fruto do vosso ventre, Jesus. Santa Maria, Mãe de Deus, rogai por nós, pecadores, agora e na hora de nossa morte. Amém. Ave Maria, cheia de graça, o Senhor é convosco. Bendita sois vós entre as mulheres, e bendito é o fruto do vosso ventre, Jesus. Santa Maria, Mãe de Deus, rogai por nós, pecadores, agora e na hora de nossa morte. Amém. Glória ao Pai, ao Filho e ao Espírito Santo, como era no princípio, agora e sempre. Amém. Nossa Senhora do Perpétuo Socorro, rogai por nós. Concluímos agora o sexto dia da novena a Nossa Senhora do Perpétuo Socorro. E a bênção de Deus Todo-Poderoso, Pai e Filho e Espírito Santo, desça sobre vós e permaneça para sempre. Amém. Fique na paz e na alegria que vem de Jesus.
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Hoje chegamos ao segundo dia da novena do Preciosíssimo Sangue de Jesus. Como eu não me canso de dizer, toda a novena que nós decidimos fazer marca na nossa vida mais uma batalha espiritual. Muitos podem ser os compromissos que surgem, mas nós seremos perseverantes. Por isso, já deixe o horário do dia que você vai rezar a novena. Chegou naquele momento, esteja fiel, reze conosco. Assim, vamos agora para o segundo dia de nossa novena. Em nome do Pai, e do Filho, e do Espírito Santo. Amém. Pai de misericórdia, vos suplicamos pelo sangue derramado por vosso Filho, que perdoeis os nossos pecados e nos concedais, se for de vossa vontade, a graça que necessitamos.

0: Senhor Jesus Cristo, que descestes de junto do Pai à terra e derramastes vosso sangue precioso em remissão dos nossos pecados. Humildemente vos suplicamos que no dia do juízo mereçamos à vossa direita ouvir: Vinde, benditos de meu Pai, vós que viveis e reinais para sempre. Amém. Pai nosso que estais nos céus, santificado seja o vosso nome. Venha a nós o vosso reino. Seja feita a vossa vontade, assim na terra como no céu. O pão nosso de cada dia nos dai hoje. Perdoai-nos as nossas ofensas, assim como nós perdoamos a quem nos tem ofendido. E não nos deixeis cair em tentação, mas livrai-nos do mal. Amém. Ave Maria, cheia de graça, o Senhor é convosco. Bendita sois vós entre as mulheres, e bendito é o fruto do vosso ventre, Jesus. Santa Maria, Mãe de Deus, rogai por nós, pecadores, agora e na hora de nossa morte. Amém. Ave Maria, cheia de graça, o Senhor é convosco. Bendita sois vós entre as mulheres, e bendito é o fruto do vosso ventre, Jesus. Santa Maria, Mãe de Deus, rogai por nós, pecadores, agora e na hora de nossa morte. Amém. Ave Maria, cheia de graça, o Senhor é convosco. Bendita sois vós entre as mulheres, e bendito é o fruto do vosso ventre, Jesus. Santa Maria, Mãe de Deus, rogai por nós, pecadores, agora e na hora de nossa morte. Amém. Glória ao Pai, ao Filho e ao Espírito Santo, assim como era no princípio, agora e sempre, por todos os séculos dos séculos. Amém. Senhor, tende piedade de nós. Cristo, tende piedade de nós. Senhor, tende piedade de nós. Jesus Cristo, ouvi-nos. Jesus Cristo, atendei-nos. Deus Pai dos céus, tende piedade de nós. Deus Filho Redentor do mundo, tende piedade de nós. Deus Espírito Santo, tende piedade de nós. Santíssima Trindade, que sois um só Deus, tende piedade de nós. Sangue de Cristo, sangue do Filho Unigênito do Eterno Pai, salvai-nos. Sangue de Cristo, sangue do Verbo de Deus encarnado, salvai-nos. Sangue de Cristo, sangue do Novo e Eterno Testamento, salvai-nos. Sangue de Cristo, correndo pela terra na agonia, salvai-nos. Sangue de Cristo, manando abundante na flagelação, salvai-nos. Sangue de Cristo, gotejando na coroação de espinhos, salvai-nos. Sangue de Cristo, derramado na cruz, salvai-nos. Sangue de Cristo, preço da nossa salvação, salvai-nos. Sangue de Cristo, sem o qual não pode haver redenção, salvai-nos. Sangue de Cristo, que apagais a sede das almas e as purificais na Eucaristia, salvai-nos. Sangue de Cristo, torrente de misericórdia, salvai-nos. Sangue de Cristo, vencedor dos demônios, salvai-nos. Sangue de Cristo, fortaleza dos mártires, salvai-nos. Sangue de Cristo, virtude dos confessores, salvai-nos. Sangue de Cristo, que suscitais almas virgens, salvai-nos. Sangue de Cristo, força dos tentados, salvai-nos. Sangue de Cristo, alívio dos que trabalham, salvai-nos. Sangue de Cristo, consolação dos que choram, salvai-nos. Sangue de Cristo, esperança dos penitentes, salvai-nos. Sangue de Cristo, conforto dos moribundos, salvai-nos. Sangue de Cristo, paz e doçura dos corações, salvai-nos. Sangue de Cristo, penhor de eterna vida, salvai-nos. Sangue de Cristo, que libertais as almas do purgatório, salvai-nos. Sangue de Cristo, digno de toda honra e glória, salvai-nos. Cordeiro de Deus, que tirais o pecado do mundo, perdoai-nos, Senhor. Cordeiro de Deus, que tirais o pecado do mundo, ouvi-nos, Senhor. Cordeiro de Deus, que tirais o pecado do mundo, tende piedade de nós, Senhor. Redimiste-nos, Senhor, com o vosso sangue, e fizestes de nós um reino para o nosso Deus. Oremos. Todo-Poderoso e Eterno Deus, que constituístes o vosso unigênito Filho, Redentor do mundo, e quiseste ser aplacado com o seu sangue, concedei-nos a graça de venerar o preço da nossa salvação e de encontrar, na virtude que ele contém, defesa contra os males da vida presente, de tal modo que eternamente gozemos dos seus frutos no céu. Pelo mesmo Cristo, Senhor nosso, assim seja. E assim rezamos o segundo dia da novena do preciosíssimo sangue de Jesus, o sangue redentor, que foi o preço da nossa salvação, porque Deus nos ama, e que assim saibamos também amá-lo de coração sincero. Compartilhe o segundo dia desta novena com outras pessoas, deixe o seu joinha aqui neste vídeo. E a bênção de Deus Todo-Poderoso, Pai e Filho e Espírito Santo, desça sobre vós e permaneça para sempre. Amém. Fique na paz e na alegria que vem de Jesus.
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2: Qual dos seguintes homens não passou pela morte? Letra A, Enos. Letra B, Abraão. Letra C, Enoque.
3: Tempo para a resposta.
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2: Resposta. 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
4: 15 horas e 46 minutos.
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7: Muito bem, queridos de Deus, estamos chegando com o nosso Unção Católica. Você de perto, de longe, em casa, no trabalho, viajando. A partir de agora, mais uma edição aqui desse programa abençoado. Esse programa que traz o melhor da música católica. Aquelas músicas queridas pra gente matar saudade. E também músicas que são lançamentos, são da atualidade. Pra gente aqui louvar a Deus. Você tá bem? Tudo bem, graças a Deus, né? A gente vai seguindo com a graça, com a misericórdia de Deus, nesta terça-feira, e para começar muito bem, especialmente a abertura desse programa, você já sabe que tem um momento especial, né? Atenção, que neste momento a gente convoca o nosso Canta Padre Zezinho. E para começar bem, a gente traz o som com a música Deus Conseguirá.
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0: Que bacana essa sequência. Mais um bloco a gente entregando aqui, hein? Depois do intervalo tem mais. Não fica triste que a gente volta com mais uma seleção especial pra você aqui no São Católica. Até daqui a pouquinho.
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1: O ensino de Jesus sobre ansiedade. Dicas para que você vença a sua... Se na sua cabeça está assim, ah, no grau que eu tô, tem jeito, mas não. Eu sou uma pessoa ansiosa, eu não dou conta não. Meu irmão, você pode ir embora, porque a sua cabeça já consolidou num bloco de mármore o que você é. Então você não fala eu sou, você fala eu estou ansioso. Mas eu não sou ansioso, é um momento que eu estou passando, eu vou aprender a me libertar disso. Não andeis ansiosos. Já começou. Toda pessoa ansiosa é porque quer algo que ainda não tem. Ela fica ansiosa porque ainda não tem. Então Jesus está falando, pare de ficar ansioso por causa de comida, de bebida, de viagem, de relógio, de conta. Isso aí tudo vai se resolver. Só que você se destrói antes

0: Mais uma edição do nosso quadro A Vida em Forma, chegando nesta terça-feira, hoje dia 23 de junho de 2026. E a beleza de não saber. É, o ser humano gosta de certezas, né? Quer saber o que vai acontecer amanhã, quer prever os resultados, quer controlar o futuro. Mas a vida informa. Existe beleza no desconhecido. Se soubéssemos exatamente como tudo terminaria, perderíamos o encanto da descoberta. A esperança só existe porque não sabemos o que virá. Os sonhos só existem porque o futuro ainda está em aberto. A incerteza que às vezes nos assusta também é a mesma que torna possível os milagres, os encontros inesperados e as oportunidades surpreendentes. Nem toda pergunta precisa ser respondida hoje. Algumas precisam apenas ser vividas. Eu sou Kleber Salles e esse foi o nosso quadro A Vida Informa. Grande abraço.
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4: 16:08.
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6: Muito bem, queridos, estamos de volta com o nosso programa. Que bênção estar chegando até o seu lar, até o seu trabalho, nessa emissora abençoada, hein? A gente traz aqui mais uma sequência para a gente curtir o melhor da música católica. E a gente vai conferir o Padre Reginaldo Manzotti com participação do Eugênio Jorge. A música Podes Reinar.
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0: E a gente segue marcando gerações, fazendo com que a nossa vida seja exemplo, testemunho de fé e de transformação, de libertação. Que bom ser um canal de Deus até a sua vida. E a partir de então, você também se torna um canal de bênçãos para a vida das pessoas que estão à sua volta. Daqui a pouquinho, depois do intervalo, a gente continua com o nosso programa. Então fica por aí.
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4: Gente, a maior luta, a batalha, a gente vive dentro da gente. Você pode ter certeza, a primeira pessoa a se cobrar dos seus fracassos somos nós. Quando nos permitimos ser verdadeiros. O grande problema do insensato é que ele mente tanto que a mentira se torna uma verdade. A insensatez tem como critério a verdade. E o insensato fala tantas vezes a mentira, se você repetir uma coisa muitas vezes, essa coisa que você repetiu, ela entra no inconsciente. E ela, porque o consciente é formado uma bagagem dos cinco sentidos. Você repetiu tanto, e mesmo que seja uma mentira, ela vai se tornando para você uma verdade.
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7: Há pessoas que passam anos tentando mudar de vida, quando o que realmente precisam é mudar o lugar de onde elas tomam as suas decisões. Quando uma escolha nasce apenas do impulso, ela costuma aliviar o presente e complicar o futuro. Mas quando nasce de princípios bem definidos, talvez exija um esforço imediato, porém quase sempre produz tranquilidade mais adiante. É curioso perceber como buscamos respostas complexas para questões que muitas vezes pedem apenas honestidade. Honestidade para admitir que estamos cansados, que precisamos rever prioridades, que insistimos em controlar o que não depende de nós, enquanto negligenciamos aquilo que está completamente ao nosso alcance. A maturidade tem pouco a ver com idade. Ela aparece quando deixamos de perguntar apenas o que eu quero agora e começamos a perguntar quem eu estou me tornando ao agir dessa maneira. Essa simples mudança altera relacionamentos, melhora decisões financeiras, fortalece a família, protege a saúde mental e devolve uma sensação rara de coerência entre aquilo que pensamos, falamos e fazemos. Talvez seja por isso que Deus trabalhe tanto no caráter quanto nas circunstâncias, porque oportunidades sem preparo podem se perder com a mesma rapidez com que chegam. Enquanto uma consciência fortalecida consegue transformar até pequenos recursos em grandes realizações. Por isso hoje, ao invés de medir a sua vida apenas pelos resultados visíveis, observe a qualidade das suas escolhas silenciosas. São elas que moldam a identidade que ninguém vê, mas que sustenta tudo aquilo que um dia será visto. A verdadeira confiança não nasce da certeza de que tudo vai dar certo. Ela nasce na serenidade de saber que, aconteça o que acontecer, você vai continuar sendo alguém capaz de agir com equilíbrio, aprender com humildade e seguir em frente sem perder a própria essência.
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0: Muito bem, queridos, voltamos. Trazendo mais uma sequência aqui do Unção Católica, abrindo agora com a música Meu Mestre, essa regravação com o padre Marcelo Rossi.
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0: lindas canções. E com essas lindas e abençoadas canções, a gente fecha mais um programa. A gente encerra por aqui esses minutos que passamos juntinhos, prometendo voltar, se Deus quiser, na próxima edição do Unção Católica. Obrigado mais uma vez a você e a sua família por nos acompanharem até aqui. A gente volta, se Deus quiser. Obrigado pela audiência. Saúde, paz, Deus no coração. O resto a gente corre atrás.
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1: Voltamos já. 16 horas e 52 minutos.
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4: Paz e bem a todos os ouvintes que estão em sintonia conosco neste dia, na meditação do Salmo 47. O Senhor estabelece sua cidade para sempre. Grande é o Senhor e muito digno de louvores, na cidade onde ele mora. Seu monte santo, esta colina encantadora, é a alegria do universo. O Senhor estabelece sua cidade para sempre. Monte Sião, no extremo norte situado, és a mansão do grande rei. Deus revelou-se em suas fortes cidadelas um refúgio poderoso. O Senhor estabelece sua cidade para sempre. Recordamos, Senhor Deus, vossa bondade em meio ao vosso templo. Com vosso nome vai também vosso louvor aos confins de toda a terra. O Senhor estabelece sua cidade para sempre.
5: O Senhor estabelece sua cidade para sempre. A palavra de Deus hoje no Salmo nos traz presente o desejo humano de mandar em Deus, de determinar onde Deus deve se estabelecer, onde ele deve estar e onde ele não deve estar. Somos, muitas vezes, peregrinos da ignorância e da falta de firmeza e conhecimento de Deus. Como sabemos, Deus não estabelece cidade onde ele quer morar. Deus está em tudo e presente em tudo, pois tudo pertence a Ele. É assim que nós devemos ver e pensar, sentir a presença de Deus que se revela onde quer que nós estejamos, porque ali está Deus. Como Ele mesmo diz que precisamos ver o rosto de Deus no rosto de suas criaturas. Nós somos criaturas e se não somos capazes de ver o rosto de Deus no rosto do nosso irmão, estamos distante do Deus da verdade, do Deus da justiça, do Deus do amor, que é aquele que nós devemos abraçar sua causa. Não aquele Deus que nós colocamos e prendemos dentro de um templo e estabelecemos que ele deve ficar ali porque assim ele não nos incomoda. Precisamos ter presente que Deus é, e se ele é, ele está em todos os lugares, em todos os caminhos por onde nós andarmos. Tenhamos sempre essa presença e essa consciência que o Deus da vida é um Deus vivo e presente. Pensemos em tudo isso enquanto eu lhes digo. Até amanhã, se Deus quiser, paz e bem.
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3: Muito bem, queridos de Deus, estamos chegando, você de perto, de longe, em casa, no trabalho, viajando, que bom saber que você tá aí com a gente. Ah, que maravilha, que saudade, hein? Já é terça-feira, bebê. Olha, que graça, que a misericórdia de Deus também alcança. Alcance você nessa programação de hoje, aqui no nosso Conexão Católica. Querido de Deus, bora começar então essa terça-feira trazendo um som muito bacana. A gente confere o som do Anjos de Resgate, essa canção belíssima. Estou aqui.
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1: Isso aí, que bênção. Olha essa sequência maravilhosa. Conferimos aqui no volume máximo. Todo mundo curtindo e adorando esse programa de hoje. Daqui a pouquinho, depois do intervalo, a gente volta com muito mais.
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5: 17 horas e 15 minutos.
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8: Mais uma edição chegando do nosso Positividade News. É hoje, terça-feira, 23 de junho de 2026. E olha só, gente, a segunda centenária mais velha do Brasil completou 115 anos no último domingo. Que legal, gente. Dona Beatriz Ferreira Duarte completou 115 anos, cercada pelo carinho da família em Jaboatão dos Guararapes. Reconhecida pela organização internacional LongevCast, ela é a segunda pessoa mais velha do Brasil e a sexta mais longeva do mundo. Nascida em 1911 em Moreno, Dona Beatriz é a única sobrevivente entre 12 irmãos e teve 8 filhos, dedicando toda a vida à família. A idade da centenária foi oficialmente certificada em 2023, após documentos históricos confirmarem sua trajetória. Segundo os familiares, Dona Beatriz continua lúcida e mantém os instintos aguçados. 115 anos, né, de uma mulher que atravessou mais de um século de história e se tornou símbolo de força, longevidade e amor pela família. Que coisa boa, né? Eu sou Kleber Salles e esse foi o nosso Positividade News. Daqui a pouco a gente volta.
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1: Olá, meu amigo, olá, amigo ouvinte. Momento despertar para o amor. Eu sou o Padre Ezequiel. Desejo graça e paz. Como você sabe, o nosso trabalho é com a canção, com a música, com shows. Por isso é sempre uma alegria poder chegar nas diversas cidades e também na sua cidade para um momento de vida e esperança com o nosso show. A nossa vida é passageira. Nós não somos eternos nesse mundo. Por isso, diante do tempo, quando nós olhamos o tempo da nossa vida, a sensação que a grande maioria das pessoas tem é que existe ainda bastante tempo para viver. A grande maioria tem essa sensação. Ou seja, as pessoas estão cheias de planos, de desejos, esperanças e ideias. Por isso nós olhamos para trás. O passado é visto apenas como um lapso de tempo. E o futuro é visto como um período amplo diante de nós. E essa é a sensação da grande maioria das pessoas. Ou seja, nos parece que temos muito tempo ainda para viver. O fato é que nós não sabemos ainda quanto tempo de vida nos resta. Por isso também a tendência do ser humano de, no dia a dia, não ceder espaço algum à consciência acerca da finitude do nosso ser. Ou seja, nós não estamos pensando todo dia, ah, eu sou finito, eu sou mortal, o tempo passa, por isso temos que olhar o tempo e viver bem o tempo. O fato é que nós olhamos para aquilo que desejamos, para aquilo que planejamos. Mas o importante aqui é perceber que a vida está orientada, voltada para a morte. Por isso que quando nós olhamos para os nossos planos, os nossos desejos e ocupações, o tempo é vivido como um bem escasso, ou seja, tenho muita coisa ainda para fazer, por isso tenho que fazer logo e o tempo é escasso, o tempo é curto. Mas se nós olhamos os ponteiros do relógio, o dia que passa, nós percebemos o sol que nasce e se põe todo dia. Então nós percebemos que nós estamos passando, que o tempo é limitado e que a efemeridade é uma das características centrais da vida. Ou seja, nós não somos eternos. Olhando para a efemeridade, nós percebemos que o valor da vida emerge exatamente da sua limitação. Quando a gente percebe que a gente morre, então a gente se dá conta de que a vida e o tempo têm um valor enorme. Porque se fôssemos eternos, não teria essa consciência. Se nós vivêssemos para sempre, não teríamos a consciência de que o tempo é valioso. Você sabe que existem também rituais e celebrações na igreja que lembram: tu és pó e para o pó hás de tornar. E também passagens que Jesus diz, diante de quem estava querendo trocar todos os celeiros para construir novos celeiros, para guardar o seu, a sua produção, a sua colheita, ele diz: insensato, nessa mesma noite terás que prestar contas da tua vida. E a quem vais deixar tudo aquilo que acumulastes? Pensemos nisso. O Deus de amor, o Deus da luz, o Deus da paz, nos abençoe para que nós vivamos bem a nossa vida, aproveitemos bem o tempo, mas também tenhamos a consciência de que a nossa vida passa, de que o importante é viver com amor, é fazer o bem e é mostrar com a nossa vida que de fato a vida vale a pena. Deus te abençoe, em nome do Pai, do Filho e do Espírito Santo. Amém.
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2: 17 horas e 28 minutos.
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5: Mais um Positividade News chegando nesta terça-feira, minha gente. E olha só, um gesto simples e cheio de carinho emocionou moradores de Tianguá, no Ceará, cidade do meu amigo Bruno Paiva, né? E emocionou as redes sociais, viu? Um coletor de lixo foi flagrado descendo do caminhão durante o trabalho para alimentar cachorros de rua com um saquinho de ração. O vídeo, gravado pelo comerciante Alisson Silva, mostra que a atitude não foi isolada. Segundo ele, o trabalhador costuma repetir esse cuidado diariamente, mesmo sem buscar reconhecimento. A cena comoveu milhares de internautas que elogiaram a solidariedade do coletor e destacaram a importância de olhar com mais empatia para os animais abandonados. Em meio à rotina de manter a cidade limpa, o trabalhador também espalha cuidado e esperança, mostrando que pequenos gestos podem fazer uma grande diferença na vida de quem mais precisa. É, parabéns aí para esse coletor de lixo, gente. Que cena linda, né, gente? Quem acompanhou na internet aí realmente se emocionou muito, né? Eu sou Kleber Salles e esse foi o nosso Positividade News.
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2: Amados irmãos, amadas irmãs, iniciamos o programa Fé Católica e a nossa catequese sobre a nota doutrinal sobre o valor do matrimônio. Uma discussão sobre a monogamia implica o reconhecimento de que a singularidade do cônjuge reflete na ordem horizontal das relações humanas a singularidade da relação da pessoa humana com o infinito divino. Pensar a monogamia significa questionar a relação do amor humano com a sua plenitude última. Toda relação amorosa exige, silenciosamente, a presença de um terceiro infinito, que é o próprio Deus. Sem esse terceiro, o amor facilmente se fecha em si mesmo e desmorona. A exclusividade conjugal aparece, então, não como uma limitação, mas como a condição de possibilidade de um amor sobrenatural que, para além da carne, se abre ao eterno. De fato, São Tomás de Aquino ensina que o mesmo Espírito Santo procede invisivelmente à alma através do dom do amor. Consequentemente, na experiência do amor autêntico, conectamos-nos com esse amor infinito que é o Espírito Santo. Precisamente, a experiência de um amor tão íntimo como o amor do matrimônio desperta poderosamente do coração humano o desejo de um amor que não seja apenas eterno, mas sem fim. Assim, o amor dos cônjuges torna-se uma manifestação do destino transcendente e eterno da pessoa humana, pois somente um amor capaz de transcender o amor humano, um amor eterno e infinito, pode responder a esse anseio de amor para sempre e sem fim que o amor conjugal inspira. E é por isso que a experiência dessa proximidade particular e profunda, oferecida pelo vínculo conjugal, está destinada, em última análise, a despertar no coração de cada homem e de cada mulher o anseio por essa proximidade incomparável que somente Deus pode oferecer plena e definitivamente. E o próprio Deus, ao se fazer homem, começa a responder a esse anseio, conferindo também à proximidade nascida do vínculo matrimonial o selo da singularidade, que é precisamente o sinal e a garantia da comunhão de Deus com cada um de nós em uma aliança de amor eterno. Consequentemente, como não pensar no matrimônio como um caminho de ajuda mútua para nos santificarmos juntos, para alcançarmos as alturas da união com Deus? Ajuda mútua para a santificação, na qual os dois se apoiam mutuamente na graça, alcança-se, sobretudo, no exercício da caridade conjugal, porque só a caridade exercida concretamente para com o outro nos permite crescer na vida da graça. E sem caridade, qualquer esforço de santificação não me seria de proveito algum. 1 Coríntios 13:3. Por essa razão, as últimas páginas desse documento sobre o valor do matrimônio são dedicadas a esse poder unitivo que é a caridade conjugal. Meu abraço, amigo, a minha bênção. Fiquem com Deus e até o próximo programa.
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5: Voltamos, povo de Deus. Você aí curtindo essa programação abençoada, essa emissora super abençoadora. Vamos lá, hein? Trazendo mais uma sequência. Eros Biondini, invocamos.
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6: 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Invocamos.

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1: Que bênção de Deus! Mais um programa chegando ao final. A gente vai se despedindo, prometendo voltar na próxima edição. Forte abraço, viu? Obrigado aí pela audiência, pela companhia. Foi maravilhoso estar com você nesse programa. Obrigado de novo. Saúde, paz, Deus no coração. O resto a gente corre atrás. Tchau, tchau.
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2: Rádio Barroso Mix informa a hora certa.
3: 18 horas, a hora da Ave Maria.
4: Elevemos nosso pensamento a Deus e oremos. Louvemos ao Senhor. Louvemos ao Senhor desde os céus, louvai-os nas alturas, louvai-o todos os seus anjos, louvai-o todos os seus exércitos, louvai o sol e lua, todas as estrelas luzentes, as águas que estão sobre os céus, louvemos o nome do Senhor. Ave Maria, cheia de graça, o Senhor é convosco. Bendita sois entre as mulheres. Bendito é o fruto de vós.

0: O anjo do Senhor anunciou a Maria, e ela concebeu do Espírito Santo. Ave Maria, cheia de graça, o Senhor é convosco. Bendita sois vós entre as mulheres, e bendito é o fruto do vosso ventre, Jesus. Santa Maria, Mãe de Deus, rogai por nós, pecadores, agora e na hora de nossa morte. Amém. Eis aqui a serva do Senhor, faça-se em mim segundo a vossa palavra. Ave Maria, cheia de graça, o Senhor é convosco. Bendita sois vós entre as mulheres, e bendito é o fruto do vosso ventre, Jesus. Santa Maria, Mãe de Deus, rogai por nós, pecadores, agora e na hora de nossa morte. Amém. E o Verbo Divino se fez carne e habitou entre nós. Ave Maria, cheia de graça, o Senhor é convosco. Bendita sois vós entre as mulheres, e bendito é o fruto do vosso ventre, Jesus. Santa Maria, Mãe de Deus, rogai por nós, pecadores, agora e na hora de nossa morte. Amém. Rogai por nós, Santa Mãe de Deus, para que sejamos dignos das promessas de Cristo. Oremos. Infundi, Senhor, como vos pedimos, a vossa graça em nossas almas, para que nós, que pela anunciação do anjo, vimos ao conhecimento da encarnação de Jesus Cristo, vosso Filho, por sua paixão e morte, sejamos conduzidos à glória da ressurreição, pelo mesmo Cristo, Senhor nosso. Amém.
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2: 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Divulgue. 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Diariamente temos o nosso encontro marcado. Espero por vocês. 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
4: Eu navegar.
2: Boa tarde, queridos filhos e filhas, nessa terça-feira. Acreditando e confiando no Sagrado Coração de Jesus, em Nossa Senhora, sob o título do Perpétuo Socorro, rezando pelos enfermos, pelos doentes. Vamos rezar, invocar e fazer o sinal da cruz. Não importa onde você está, o importante é agora fazer comigo. Pai, Filho, Espírito Santo. Amém. Ó meu Deus, no fim desta tarde, ofereço-vos, em união com o Santíssimo Coração de Jesus, todo o meu dia. Ofereço-vos, ó meu Deus, as orações, as obras. Ofereço-vos as alegrias deste dia. Ofereço-vos as decepções. Termino este dia, Senhor, colocando no coração de Jesus todas as minhas esperanças e tristezas, todas as minhas conquistas e decepções. Ó Deus, coloco no coração de Jesus todas as minhas vitórias e decepções, virtudes e fraquezas. Sagrado Coração de Jesus, sede a minha salvação. Sagrado Coração de Jesus, acolha no vosso coração estas pessoas que peço refúgio, consolo e a bênção. Sagrado Coração de Jesus, acolha a minha vida, minha família e toda a humanidade. Nossa Senhora, de muitos títulos e de muitos nomes, queremos invocá-la sob o título de Nossa Senhora do Perpétuo Socorro. Lembrai-vos, ó Puríssima Virgem Maria, que nunca se ouviu dizer que alguém, tendo recorrido a vós, tenha ficado sem socorro. Animado por esta verdade, seguro de vossa intercessão, ó Virgem das Virgens, a vós recorro, em vós me acolho, e gemendo sob o peso dos meus pecados, me coloco na vossa presença. Nossa Senhora do Perpétuo Socorro, não desprezeis as súplicas desta tarde. Ó Mãe do Filho de Deus humanado, dignai-vos de ouvir as minhas preces e alcançar, Mãe, o que vos rogo. Ave Maria, cheia de graça, o Senhor é convosco. Bendita sois vós entre as mulheres e bendito é o fruto do vosso ventre, Jesus. Santa Maria, Mãe de Deus, rogai por nós, pecadores, agora e na hora de nossa morte. Amém. Sagrado Coração de Jesus, tende piedade de nós. Nossa Senhora do Perpétuo Socorro, rogai por nós. Amém.
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2: Divino Jesus, nós vos oferecemos esse terço que vamos rezar, meditando nos mistérios da nossa redenção. Concedei-nos, por intercessão da Virgem Maria, Mãe de Deus e Nossa Mãe, as virtudes que nos são necessárias para bem rezá-lo e a graça de ganharmos as indulgências desta santa.

suas intenções particulares e pelo Brasil. Creio em Deus Pai Todo-Poderoso, Criador do céu e da terra, em Jesus Cristo, seu único Filho, nosso Senhor, que foi concebido pelo poder do Espírito Santo, nasceu da Virgem Maria, padeceu sob Pôncio Pilatos, foi crucificado, morto e sepultado, desceu à mansão dos mortos, ressuscitou ao terceiro dia, subiu aos céus, está sentado à direita de Deus Pai Todo-Poderoso, donde há de vir e julgar os vivos e os mortos. Creio no Espírito Santo, na Santa Igreja Católica, na comunhão dos santos, na remissão dos pecados, na ressurreição da carne, na vida eterna. Amém. Pai nosso que estais no céu, santificado seja o vosso nome. Venha a nós o vosso reino, seja feita a vossa vontade, assim na terra como no céu. O pão nosso de cada dia nos dai hoje. Perdoai-nos nas nossas ofensas, assim como nós perdoamos a quem nos tem ofendido. E não nos deixeis cair em tentação, mas livrai-nos do mal. Amém. Ave Maria, cheia de graça, o Senhor é convosco. Bendita sois vós entre as mulheres e bendito é o fruto do vosso ventre, Jesus. Santa Maria, Mãe de Deus, rogai por nós, pecadores, agora e na hora de nossa morte. Amém. Ave Maria, cheia de graça, o Senhor é convosco. Bendita sois vós entre as mulheres e bendito é o fruto do vosso ventre, Jesus. Santa Maria, Mãe de Deus, rogai por nós, pecadores, agora e na hora de nossa morte. Amém. Ave Maria, cheia de graça, o Senhor é convosco. Bendita sois vós entre as mulheres e bendito é o fruto do vosso ventre, Jesus. Santa Maria, Mãe de Deus, rogai por nós, pecadores, agora e na hora de nossa morte.

0: Pai nosso que estais no céu, santificado seja o vosso nome. Venha a nós o vosso reino, seja feita a vossa vontade, assim na terra como no céu.
1: O pão nosso de cada dia nos dai hoje, perdoai as nossas ofensas, assim como nós perdoamos a quem nos tem ofendido. E não nos deixeis cair em tentação, mas livrai-nos do mal. Amém.
0: Ave Maria, cheia de graça, o Senhor é convosco. Bendita sois vós entre as mulheres, e bendito é o fruto do vosso ventre, Jesus.
1: Santa Maria, Mãe de Deus, rogai por nós, pecadores, agora e na hora de nossa morte. Amém.
0: Ave Maria, cheia de graça, o Senhor é convosco. Bendita sois vós entre as mulheres, e bendito é o fruto do vosso ventre, Jesus.
1: Santa Maria, Mãe de Deus, rogai por nós, pecadores, agora e na hora de nossa morte. Amém.
0: Ave Maria, cheia de graça, o Senhor é convosco. Bendita sois vós entre as mulheres, e bendito é o fruto do vosso ventre, Jesus.
1: Santa Maria, Mãe de Deus, rogai por nós, pecadores, agora e na hora de nossa morte. Amém.
0: Ave Maria, cheia de graça, o Senhor é convosco. Bendita sois vós entre as mulheres, e bendito é o fruto do vosso ventre, Jesus.
1: Santa Maria, Mãe de Deus, rogai por nós, pecadores, agora e na hora de nossa morte. Amém.
0: Ave Maria, cheia de graça, o Senhor é convosco. Bendita sois vós entre as mulheres, e bendito é o fruto do vosso ventre, Jesus.
1: Santa Maria, Mãe de Deus, rogai por nós, pecadores, agora e na hora de nossa morte. Amém.
0: Ave Maria, cheia de graça, o Senhor é convosco. Bendita sois vós entre as mulheres, e bendito é o fruto do vosso ventre, Jesus.
1: Santa Maria, Mãe de Deus, rogai por nós, pecadores, agora e na hora de nossa morte. Amém.
0: Ave Maria, cheia de graça, o Senhor é convosco. Bendita sois vós entre as mulheres, e bendito é o fruto do vosso ventre, Jesus.
1: Santa Maria, Mãe de Deus, rogai por nós, pecadores, agora e na hora de nossa morte. Amém.

0: Ave Maria, cheia de graça, o Senhor é convosco. Bendita sois vós entre as mulheres e bendito é o fruto do vosso ventre, Jesus.
1: Santa Maria, Mãe de Deus, rogai por nós, pecadores, agora e na hora de nossa morte. Amém.
0: Ave Maria, cheia de graça, o Senhor é convosco. Bendita sois vós entre as mulheres e bendito é o fruto do vosso ventre, Jesus.
1: Santa Maria, Mãe de Deus, rogai por nós, pecadores, agora e na hora de nossa morte. Amém.
0: Ave Maria, cheia de graça, o Senhor é convosco. Bendita sois vós entre as mulheres e bendito é o fruto do vosso ventre, Jesus.
1: Santa Maria, Mãe de Deus, rogai por nós, pecadores, agora e na hora de nossa morte. Amém.

0: Pai nosso que estais no céu, santificado seja o vosso nome. Venha a nós o vosso reino, seja feita a vossa vontade, assim na terra como no céu.
1: O pão nosso de cada dia nos dai hoje. Perdoai as nossas ofensas, assim como nós perdoamos a quem nos tem ofendido. E não nos deixeis cair em tentação, mas livrai-nos do mal. Amém.
0: Ave Maria, cheia de graça, o Senhor é convosco. Bendita sois vós entre as mulheres, e bendito é o fruto do vosso ventre, Jesus.
1: Santa Maria, Mãe de Deus, rogai por nós, pecadores, agora e na hora de nossa morte. Amém.
0: Ave Maria, cheia de graça, o Senhor é convosco. Bendita sois vós entre as mulheres, e bendito é o fruto do vosso ventre, Jesus.
1: Santa Maria, Mãe de Deus, rogai por nós, pecadores, agora e na hora de nossa morte. Amém.
0: Ave Maria, cheia de graça, o Senhor é convosco. Bendita sois vós entre as mulheres, e bendito é o fruto do vosso ventre, Jesus.
1: Santa Maria, Mãe de Deus, rogai por nós, pecadores, agora e na hora de nossa morte. Amém.
0: Ave Maria, cheia de graça, o Senhor é convosco. Bendita sois vós entre as mulheres, e bendito é o fruto do vosso ventre, Jesus.
1: Santa Maria, Mãe de Deus, rogai por nós, pecadores, agora e na hora de nossa morte. Amém.
0: Ave Maria, cheia de graça, o Senhor é convosco. Bendita sois vós entre as mulheres, e bendito é o fruto do vosso ventre, Jesus.
1: Santa Maria, Mãe de Deus, rogai por nós, pecadores, agora e na hora de nossa morte. Amém.
0: Ave Maria, cheia de graça, o Senhor é convosco. Bendita sois vós entre as mulheres, e bendito é o fruto do vosso ventre, Jesus.
1: Santa Maria, Mãe de Deus, rogai por nós, pecadores, agora e na hora de nossa morte. Amém.
0: Ave Maria, cheia de graça, o Senhor é convosco. Bendita sois vós entre as mulheres, e bendito é o fruto do vosso ventre, Jesus.
1: Santa Maria, Mãe de Deus, rogai por nós, pecadores, agora e na hora de nossa morte. Amém.
0: Ave Maria, cheia de graça, o Senhor é convosco. Bendita sois vós entre as mulheres, e bendito é o fruto do vosso ventre, Jesus.
1: Santa Maria, Mãe de Deus, rogai por nós, pecadores, agora e na hora de nossa morte. Amém.
0: Ave Maria, cheia de graça, o Senhor é convosco. Bendita sois vós entre as mulheres, e bendito é o fruto do vosso ventre, Jesus.
1: Santa Maria, Mãe de Deus, rogai por nós, pecadores, agora e na hora de nossa morte. Amém.
0: Ave Maria, cheia de graça, o Senhor é convosco. Bendita sois vós entre as mulheres, e bendito é o fruto do vosso ventre, Jesus.
1: Santa Maria, Mãe de Deus, rogai por nós, pecadores, agora e na hora de nossa morte.

0: Pai nosso que estais no céu, santificado seja o vosso nome. Venha a nós o vosso reino, seja feita a vossa vontade, assim na terra como no céu.
1: O pão nosso de cada dia nos dai hoje. Perdoai as nossas ofensas, assim como nós perdoamos a quem nos tem ofendido. E não nos deixeis cair em tentação, mas livrai-nos do mal. Amém.
0: Ave Maria, cheia de graça, o Senhor é convosco. Bendita sois vós entre as mulheres, e bendito é o fruto do vosso ventre, Jesus.
1: Santa Maria, Mãe de Deus, rogai por nós, pecadores, agora e na hora de nossa morte. Amém.
0: Ave Maria, cheia de graça, o Senhor é convosco. Bendita sois vós entre as mulheres, e bendito é o fruto do vosso ventre, Jesus.
1: Santa Maria, Mãe de Deus, rogai por nós, pecadores, agora e na hora de nossa morte. Amém.
0: Ave Maria, cheia de graça, o Senhor é convosco. Bendita sois vós entre as mulheres, e bendito é o fruto do vosso ventre, Jesus.
1: Santa Maria, Mãe de Deus, rogai por nós, pecadores, agora e na hora de nossa morte. Amém.
0: Ave Maria, cheia de graça, o Senhor é convosco. Bendita sois vós entre as mulheres, e bendito é o fruto do vosso ventre, Jesus.
1: Santa Maria, Mãe de Deus, rogai por nós, pecadores, agora e na hora de nossa morte. Amém.
0: Ave Maria, cheia de graça, o Senhor é convosco. Bendita sois vós entre as mulheres, e bendito é o fruto do vosso ventre, Jesus.
1: Santa Maria, Mãe de Deus, rogai por nós, pecadores, agora e na hora de nossa morte. Amém.
0: Ave Maria, cheia de graça, o Senhor é convosco. Bendita sois vós entre as mulheres, e bendito é o fruto do vosso ventre, Jesus.
1: Santa Maria, Mãe de Deus, rogai por nós, pecadores, agora e na hora de nossa morte. Amém.
0: Ave Maria, cheia de graça, o Senhor é convosco. Bendita sois vós entre as mulheres, e bendito é o fruto do vosso ventre, Jesus.
1: Santa Maria, Mãe de Deus, rogai por nós, pecadores, agora e na hora de nossa morte. Amém.
0: Ave Maria, cheia de graça, o Senhor é convosco. Bendita sois vós entre as mulheres, e bendito é o fruto do vosso ventre, Jesus.
1: Santa Maria, Mãe de Deus, rogai por nós, pecadores, agora e na hora de nossa morte. Amém.
0: Ave Maria, cheia de graça, o Senhor é convosco. Bendita sois vós entre as mulheres, e bendito é o fruto do vosso ventre, Jesus.
1: Santa Maria, Mãe de Deus, rogai por nós, pecadores, agora e na hora de nossa morte. Amém.
0: Ave Maria, cheia de graça, o Senhor é convosco. Bendita sois vós entre as mulheres, e bendito é o fruto do vosso ventre, Jesus.
1: Santa Maria, Mãe de Deus, rogai por nós, pecadores, agora e na hora de nossa morte. Amém. Glória.

0: Jesus.
1: Pai nosso que estais no céu, santificado seja o vosso nome. Venha a nós o vosso reino, seja feita a vossa vontade, assim na terra como no céu.
0: O pão nosso de cada dia nos dai hoje. Perdoai as nossas ofensas, assim como nós perdoamos a quem nos tem ofendido. E não nos deixeis cair em tentação, mas livrai-nos do mal. Amém.
1: Ave Maria, cheia de graça, o Senhor é convosco. Bendita sois vós entre as mulheres, e bendito é o fruto do vosso ventre, Jesus.
0: Santa Maria, Mãe de Deus, rogai por nós, pecadores, agora e na hora de nossa morte. Amém.
1: Ave Maria, cheia de graça, o Senhor é convosco. Bendita sois vós entre as mulheres, e bendito é o fruto do vosso ventre, Jesus.
0: Santa Maria, Mãe de Deus, rogai por nós, pecadores, agora e na hora de nossa morte. Amém.
1: Ave Maria, cheia de graça, o Senhor é convosco. Bendita sois vós entre as mulheres, e bendito é o fruto do vosso ventre, Jesus.
0: Santa Maria, Mãe de Deus, rogai por nós, pecadores, agora e na hora de nossa morte. Amém.
1: Ave Maria, cheia de graça, o Senhor é convosco. Bendita sois vós entre as mulheres, e bendito é o fruto do vosso ventre, Jesus.
0: Santa Maria, Mãe de Deus, rogai por nós, pecadores, agora e na hora de nossa morte. Amém.
1: Ave Maria, cheia de graça, o Senhor é convosco. Bendita sois vós entre as mulheres, e bendito é o fruto do vosso ventre, Jesus.
0: Santa Maria, Mãe de Deus, rogai por nós, pecadores, agora e na hora de nossa morte. Amém.
1: Ave Maria, cheia de graça, o Senhor é convosco. Bendita sois vós entre as mulheres, e bendito é o fruto do vosso ventre, Jesus.
0: Santa Maria, Mãe de Deus, rogai por nós, pecadores, agora e na hora de nossa morte. Amém.
1: Ave Maria, cheia de graça, o Senhor é convosco. Bendita sois vós entre as mulheres, e bendito é o fruto do vosso ventre, Jesus.
0: Santa Maria, Mãe de Deus, rogai por nós, pecadores, agora e na hora de nossa morte. Amém.
1: Ave Maria, cheia de graça, o Senhor é convosco. Bendita sois vós entre as mulheres, e bendito é o fruto do vosso ventre, Jesus.
0: Santa Maria, Mãe de Deus, rogai por nós, pecadores, agora e na hora de nossa morte. Amém.
1: Ave Maria, cheia de graça, o Senhor é convosco. Bendita sois vós entre as mulheres, e bendito é o fruto do vosso ventre, Jesus.
0: Santa Maria, Mãe de Deus, rogai por nós, pecadores, agora e na hora de nossa morte. Amém.
1: Ave Maria, cheia de graça, o Senhor é convosco. Bendita sois vós entre as mulheres, e bendito é o fruto do vosso ventre, Jesus.
0: Santa Maria, Mãe de Deus, rogai por nós, pecadores, agora e na hora de nossa morte. Amém.

0: Pai nosso que estais no céu, santificado seja o vosso nome. Venha a nós o vosso reino, seja feita a vossa vontade, assim na terra como no céu.
1: O pão nosso de cada dia nos dai hoje. Perdoai as nossas ofensas, assim nós perdoamos a quem nos tem ofendido. E não nos deixeis cair em tentação, mas livrai-nos do mal. Amém.
0: Ave Maria, cheia de graça, o Senhor é convosco. Bendita sois vós entre as mulheres, e bendito é o fruto do vosso ventre, Jesus.
1: Santa Maria, Mãe de Deus, rogai por nós, pecadores, agora e na hora de nossa morte. Amém.
0: Ave Maria, cheia de graça, o Senhor é convosco. Bendita sois vós entre as mulheres, e bendito é o fruto do vosso ventre, Jesus.
1: Santa Maria, Mãe de Deus, rogai por nós, pecadores, agora e na hora de nossa morte. Amém.
0: Ave Maria, cheia de graça, o Senhor é convosco. Bendita sois vós entre as mulheres, e bendito é o fruto do vosso ventre, Jesus.
1: Santa Maria, Mãe de Deus, rogai por nós, pecadores, agora e na hora de nossa morte. Amém.
0: Ave Maria, cheia de graça, o Senhor é convosco. Bendita sois vós entre as mulheres, e bendito é o fruto do vosso ventre, Jesus.
1: Santa Maria, Mãe de Deus, rogai por nós, pecadores, agora e na hora de nossa morte. Amém.
0: Ave Maria, cheia de graça, o Senhor é convosco. Bendita sois vós entre as mulheres, e bendito é o fruto do vosso ventre, Jesus.
1: Santa Maria, Mãe de Deus, rogai por nós, pecadores, agora e na hora de nossa morte. Amém.
0: Ave Maria, cheia de graça, o Senhor é convosco. Bendita sois vós entre as mulheres, e bendito é o fruto do vosso ventre, Jesus.
1: Santa Maria, Mãe de Deus, rogai por nós, pecadores, agora e na hora de nossa morte. Amém.
0: Ave Maria, cheia de graça, o Senhor é convosco. Bendita sois vós entre as mulheres, e bendito é o fruto do vosso ventre, Jesus.
1: Santa Maria, Mãe de Deus, rogai por nós, pecadores, agora e na hora de nossa morte. Amém.
0: Ave Maria, cheia de graça, o Senhor é convosco. Bendita sois vós entre as mulheres, e bendito é o fruto do vosso ventre, Jesus.
1: Santa Maria, Mãe de Deus, rogai por nós, pecadores, agora e na hora de nossa morte. Amém.
0: Ave Maria, cheia de graça, o Senhor é convosco. Bendita sois vós entre as mulheres, e bendito é o fruto do vosso ventre, Jesus.
1: Santa Maria, Mãe de Deus, rogai por nós, pecadores, agora e na hora de nossa morte. Amém.
0: Ave Maria, cheia de graça, o Senhor é convosco. Bendita sois vós entre as mulheres, e bendito é o fruto do vosso ventre, Jesus.
1: Santa Maria, Mãe de Deus, rogai por nós, pecadores, agora e na hora de nossa morte. Amém.

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1: Olá, paz de Cristo. Seja bem-vindo você que sintoniza conosco. Estamos unidos para rezarmos o ofício da Imaculada Conceição, para entoarmos louvores à Nossa Senhora. Nossa Senhora, aquela que intercede por nós, aquela que é a nossa advogada. E convido você agora a colocar a intenção do seu coração, seu pedido, sua prece. Eu convido você agora a colocar todas as suas aflições, todos os seus medos, todas as suas inseguranças no coração de Jesus, para que Nossa Senhora possa interceder. Diz a frase: peça à mãe que o filho atende. Nós vamos rogar agora pelas mãos de Nossa Senhora. Iniciemos em nome do Pai, do Filho e do Espírito.

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1: 18 horas e 59 minutos.

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1: Olá, querido povo de Deus. Quero saudar e acolher todas as rádios que conosco estarão na Santa Missa de hoje.
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2: Irmãos e irmãs, hoje Jesus nos ensina que é estreita a porta e apertado o caminho que nos leva à vida. Desejosos de trilhar o caminho de Jesus, iniciemos esta celebração rezando pelos doentes e enfermos, no sexto dia da novena, pedindo: Jesus das Santas Chagas, restaurai o amor nas famílias. Cantando. Música.

0: Louvado seja nosso Senhor Jesus Cristo.
1: Para sempre seja louvado.
0: Sejam todos bem-vindos, queridos irmãos e irmãs, ao Santuário de Nossa Senhora de Guadalupe, Jesus das Santas Chagas, neste dia frio de Curitiba, mas aqui aquecidos nas Santas Chagas do Senhor. Quero acolher a todos que sempre estão conosco e também quem nos visita, levante a mão, por favor. Uma salva de palmas, bem-vindos. Mais forte, gente. Esquenta a mão também. Quero saudar a todos que estão acompanhando pela TV Evangelizar, Rádio Evangelizar, aplicativos, YouTube Padre Manzotti. É terça-feira, Jesus das Santas Chagas. E nós estamos pedindo, Jesus das Santas Chagas,
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0: Jesus das Santas Chagas,
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0: Juntos iniciemos em nome do Pai, do Filho e do Espírito Santo.
1: Amém.
0: Que a graça, a paz de Deus que é nosso Pai, que a graça de Jesus Cristo com o Espírito Santo esteja com todos vocês.
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0: O Senhor, hoje no Evangelho, fala, além da lei áurea, não faça aos outros o que não quer que façam a você. Também nos fala que a salvação nos vem pela porta estreita. Vamos pedir perdão pelas vezes em que não queremos passar pela porta estreita, pelas vezes que nós preferimos aquilo que é mais vantajoso, mais fácil, mais agradável, e não aquilo que requer esforço, entrega e renúncia. Cantemos.

0: Deus misericordioso e compassivo, perdoe os nossos pecados e nos conduza à vida eterna.
1: Amém.
0: Oremos. Diante do Senhor, coloco a saúde de Santino e Lourdes, o aniversário natalício de Dom Orani João Tempesta, cardeal do Rio de Janeiro, e também da minha irmã Joana Manzotti, que Deus lhe dê muita saúde e felicidades. Rezo na intenção daqueles que, nesse momento derradeiro, estão no livro ouro, que fecha-se dia 26, sexta-feira agora. As pessoas que ainda podem, nos ajudem. Nós estamos ainda com lacunas nos meses anteriores. Ajude-nos. E pelos nossos associados, citando estes, lembro todos: Maria Alves de Jesus, Gláucia Maria da Silva Chaves, de Caruaru, Pernambuco, Etelvina dos Santos Pereira, Santa Risa Rita do Pardo, Mato Grosso do Sul. E já colocando as 24 horas na presença de alguns dias. Deus de infinita misericórdia, que por meio do vosso Filho unigênito pregado na cruz, quiseste salvar todos os homens, concedei-nos que, venerando na terra suas santas chagas, mereçamos gozar no céu o fruto redentor de seu sangue. Ele que é Deus convosco, na unidade do Espírito Santo, por todos os séculos dos séculos.
1: Amém. Amém. 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
2: Leitura do segundo livro dos Reis. Naqueles dias, Senaqueribe, rei da Assíria, enviou de novo mensageiros a Ezequias para dizer-lhe: não te seduz o teu Deus em quem confias, pensando: Jerusalém não será entregue nas mãos do rei dos assírios, porque tu mesmo tens ouvido o que os reis da Assíria fizeram a todas as nações e como as devastaram. Só tu te vais salvar? Ezequias tomou a carta da mão dos mensageiros e leu-a. Depois subiu ao templo do Senhor, estendeu a carta diante do Senhor, e na presença do Senhor fez a seguinte oração: Senhor Deus de Israel, que estás sentado sobre os querubins, tu és o único Deus de todos os reinos da terra. Tu fizestes o céu e a terra. Inclina o teu ouvido, Senhor, e ouve. Abre, Senhor, os teus olhos e vê. Ouve todas as palavras de Senaqueribe, que mandou emissários para insultar o Deus vivo. É verdade, Senhor, que os reis da Assíria devastaram as nações e seus territórios, lançaram os seus deuses ao fogo, porque não eram deuses, mas obra das mãos dos homens, de madeira e de pedra. Por isso os puderam destruir. Mas agora, Senhor nosso Deus,

0: com 1000 homens. Senaqueribe, rei da Assíria, levantou o acampamento e partiu. Voltou para Nínive e aí permaneceu. Palavra do Senhor.
1: Graças a Deus.
2: O responsório de hoje é o Salmo 47, que tem por antífona: O Senhor estabelece sua cidade para sempre. Todos,
1: o Senhor estabelece sua cidade para sempre.
2: Salmodiemos.

Grande é o Senhor e muito digno de louvores na cidade onde Ele mora. Seu Monte Santo, esta colina encantadora, é a alegria do universo.

Monte Sião, no extremo norte situado, és a mansão do grande rei. Deus revelou-se em suas fortes cidadelas um refúgio poderoso.

Recordamos, Senhor Deus, vossa bondade em meio ao vosso templo. Com vosso nome vai também vosso louvor aos confins de toda a terra.

0: O Senhor esteja convosco.
1: Ele está no meio de nós.
0: Proclamação do Evangelho de Jesus Cristo, segundo Mateus.
1: Glória a vós, Senhor.
0: Naquele tempo, disse Jesus a seus discípulos: não deis aos cães as coisas santas, nem atirei vossas pérolas aos porcos, para que eles não as pise com os pés e, voltando-se contra vós, vos despedacem. Tudo quanto quereis que os outros vos façam, fazei também a eles. Nisto consiste a lei e os profetas. Entrai pela porta estreita, porque larga é a porta e espançoso o caminho que leva à perdição. E muitos são os que entram por ele. Como é estreita a porta e apertado o caminho que leva à vida, e são poucos os que o encontram.

0: palavra da salvação.
1: Glória a vós, Senhor.
0: Que a palavra de Deus perdoe os nossos pecados.
1: Amém.
0: Basta uma gota do teu sangue.

0: Queridos amados irmãos, é terça-feira de Jesus das Santas Chagas. Sempre nós rezamos por todos, pela salvação do mundo. Mas de modo especial, rezamos pelos líderes mensageiros das capelinhas que passam, que já passa de 20 mil no mundo. Rezamos pelas famílias que abrem as casas, os sacerdotes que permitem que essas capelinhas se encontrem nas paróquias, alguns que não, mas rezamos por eles também. E nós estamos aos pés da imagem de Jesus no seu Sagrado Coração, neste altar belíssimo, que final de semana, esteja frio, com chuva ou não, estaremos aqui. Sábado, a partir da primeira missa às 19, depois missa meia-noite, sempre entre uma missa e outra, quem não sabe, pregações, excelentes pregações. Eu digo que é a noite que eu não consigo, quero dormir e não consigo, porque são pregações poderosas. Missa meia-noite, missa às 6 da manhã, missa às 8, missa às 11 e depois às 18 horas a missa de encerramento com a coroação da imagem do Sagrado Coração de Jesus. Digo que ainda é tempo de mandarem as intenções. Gostaria que meu nome estivesse nas 24 horas. 0800 410 6060, 41 3221 6060. Lembrando também aqueles que desejam que seus nomes estejam no livro ouro, façam hoje, amanhã, quinta, sexta-feira é o último dia, nós vamos fechar o livro ouro. Não significa que conseguimos, mas vamos fechar. Abrimos antes das 24 horas, vamos fechar antes das 24 horas, faça a sua doação. Mas, se lembrarmos das santas chagas de Jesus do seu lado aberto, é que sai o coração de Jesus. E é nesse espírito que podemos entender o Evangelho de hoje, e a minha homilia terá três partes. A primeira é lembrar aquela lei áurea que está lá contido no Evangelho, que diz assim: não façais aos outros o que não quereis que façam com você. Nas outras até culturas existe esse ditado, mas ele está no positivo. Aqui está: não façais, quer dizer, não faça aos outros. Jamais se coloque como medida. Nós estamos no Evangelho, eu não presidi ontem, mas eu leio o Evangelho diário. Nós estamos falando de Jesus que pede misericórdia, Jesus que pede que se faça o bem ao próximo, porque Deus é assim. Porque Ele é misericordioso, sejamos misericordiosos. Mas hoje Jesus parte de um princípio um tanto antropológico, um tanto pessoal, vamos assim dizer. Quando você vai fazer alguma coisa, pense, tome como medida: gostaria que fizessem comigo? Vamos a um caso, cair um pouco na casuística. Mesmo que alguém erre, você gostaria, se você errasse, alguém tomasse o teu erro e espalhasse para todos? Não. Não estou dizendo que neste ponto estamos legitimando o erro, não. Mas é aquele princípio básico. Eu não gostaria que fizessem comigo, que fossem caluniadores, num caso, ou espalhasse minhas fraquezas no outro, ou que fossem comigo quando não me perdoasse. Então, se eu não quero que faça comigo, eu também não vou fazer com outro, com ninguém. Muito prático. E isso brota deste coração de Jesus manso e humilde. Por isso é chamado a lei áurea, a lei máxima. Isso que é uma palavra bonita, um axioma, mas não importa. Isso levar para a vida. Jamais vou fazer para os outros o que eu não gostaria que fizessem comigo. Gente, isso é muito importante, porque tem horas que nós temos que tomar decisões e nós temos que ter balizas. Nós precisamos ter referência. E tem hora que você não tem tempo para tomar a decisão. Age no impulso, age na emoção, age na raiva, age no furor. Então, se você vai, e isso é do coração de Jesus, se você vai estabelecendo na tua mente critérios, valores, você tem por baliza, mesmo que venha o impulso, mesmo que venha a raiva, mesmo que venha essa força de rebater, aquilo rapidamente já está gravado. É como se você estivesse se municiando de valores para agir tal qual. Me fiz compreender? Porque se você não faz isso, na hora em que sobe o sangue, você faz coisas que se arrepende. Mas se você se prepara antes, internaliza antes, mesmo na hora em que sobe o sangue, fala alto o que você sempre desejou. Isso era o segredo de São Francisco de Sales, que era um homem de um temperamento irascível, e pela sua diocese foi tido como um dos homens mais amáveis. Ele trabalhava assim. Segunda parte da minha homilia é o finalzinho do Evangelho. Nosso Senhor diz com muita clareza: procurai o caminho e a porta estreita, porque a porta larga, muitos vão atrás, mas a porta larga leva à perdição. Jesus usa algo muito fácil de compararmos. Por que uma porta estreita? Porque nós podemos cair num engodo, num erro. Maria vai com as outras. Porque todo mundo faz, então quer dizer que está certo. Isso não é verdade. Não é porque é comum fazer é que está certo. Existem valores que independem se o mundo aceita ou não. Por exemplo, ser honesto, ser justo, buscar a santidade, buscar viver a fidelidade, a vida. Então, são valores que aparentemente caíram em desuso, mas para o Senhor não. Essa porta estreita significa o caminho inverso que o mundo vive. É paradoxal ao que se prega, porque nosso Senhor diz assim com uma forma muito clara: entrai pela porta estreita, porque a larga, a do senso comum, essa porta larga que não implica na minha vida renúncias, sacrifícios, essa porta larga que me faz levar uma vida mais lasciva, ela tem um destino, a perdição. Porque se perde, queridos irmãos, dentro de nós temos um animal indomável, muito sério. Tanto que tem um desenho um desenho muito interessante que ninguém entende. Como domar o seu dragão? Ninguém entende, ninguém fez uma reflexão, pouca gente faz, mas na verdade o dragão está dentro de mim. Como domar o seu dragão? Que na verdade nós não podemos soltá-lo. Não quer perder a força, mas é, na verdade, é domesticá-lo no sentido, ele não perde a força, ele não perde a bravura, ele perde o ímpeto. Porque esse caminho largo é o caminho das facilidades, o caminho estreito que o Senhor está dizendo implica renúncia. Vamos pensar do ponto de vista muito simples. Se eu pensar que o céu é uma porta estreita, eu não vou poder entrar com mudança. Não vou poder entrar com meios materiais, não passa pela porta. Não vou poder entrar com o ego estufado, com a vaidade enorme, não passa. O estreito é exatamente a mansidão e a humildade de Jesus. Quem já foi à Terra Santa comigo, se Deus quiser, o ano que vem há possibilidade, mas deixa lá por conta de Deus. Que entra na igreja da natividade, é a porta da humildade, você tem que se curvar. Lembro-me que eu estava bem no período, um problema nas costas, para mim era um problema sério, eu não sabia por onde entrar, se baixava, se virava, mas ela é desse tamanho, para entrar dentro da grande igreja do nascimento de Jesus, porta da humildade. Então a pergunta que fica para nós, nesse segundo tema, eu estou procurando o quê? A porta larga, onde tudo eu faço, tudo aceito, tudo concordo, ou a porta estreita, que me implica renúncia, sacrifício, humildade? Não é fácil, mas não é impossível. Só que nós sempre pensamos que isso é para o futuro. Ah, porque se eu passar pela porta estreita, eu tenho a eternidade. Eu quero só frisar um segundo ponto que diz: pois este é o caminho que leva à vida. Você pode entender que a vida pós-morte, mas gente, aqui também, a nossa vida aqui, nós somos mais leves se vamos pelo caminho estreito, bem mais leves, somos mais felizes, somos menos pretensiosos, menos ansiosos, as nossas expectativas não nos frustram tanto. Então Jesus disse, esse caminho leva à vida, à qualidade de vida. Ainda nessa segunda temática, não posso deixar de citar a primeira leitura, que é um exemplo bem claro, vocês vão entender. Existe o rei dos assírios, e os assírios dominavam praticamente toda a Ásia e todo o Oriente Médio, que tinha por grande rei Sanaqueribe, e ele já tinha tomado posse de todos os reinos, e faltava um último reinozinho lá, que era Israel. E ele manda uma carta para Ezequias e diz assim: escuta, você está pensando que você vai ficar ileso? Eu vou entrar, vou destruir tanto a cidade quanto o teu templo. Foi quando o rei Ezequias, e aqui é o ponto que eu pego, leu a carta, certamente ficou transtornado, porque ele mesmo admitia a força bélica, o exército dos assírios era imensa. O que que ele faz? Não te chamou atenção? Pega a carta, porta estreita. Qual seria a porta larga? Sabe o que os governantes sugeriram para ele? Talvez não saibam. Faça aliança com o Egito, e o Egito vai te socorrer. Ele não. Pegou a carta e foi diante de Deus, no templo, no Santo dos Santos. Seríamos como nós, recebermos uma carta, um diagnóstico de câncer, uma carta de um desemprego, algo que a gente recebe, que a gente fica amarelado, que a gente fica transtornado, humanamente falando, não tem saída, e optar pela porta estreita, vir diante do Santíssimo. E o que fez o rei Ezequias? Abriu a carta e colocou na presença de Deus e disse: Senhor, aqui está. Tu sabes, Senhor, que Senaqueribe acarrasou todos os povos. O que vai ser do teu povo? Eu me coloco nas tuas mãos. Deus fala por Isaías: se acalme, nada vai acontecer. Não se sabe se foi uma peste em Nínive que aconteceu, ou foi ali durante o cerco que os próprios soldados de Sanaqueribe se rebelaram. O fato é que houve uma morte imensa e Sanaqueribe se retirou e não destruiu Jerusalém. Conto essa história em detalhes do que foi lido. Quando você receber a carta, metáfora, hoje nem se usa mais carta, mas quando você recebeu uma mensagem no celular, quando você recebeu uma notícia ruim, quando você receber algo que você vai dizer: eu não dou conta, Senhor, eu não dou conta, venha fora de mim, horário de missa, seja aqui, eu estou falando para o Brasil, pela TV Evangelizar, não ligue para ciclana, não ligue, com todo respeito, para comadre, para titica, para teteca, para tutuca, não vão te ajudar em nada. Pega isso no teu coração e vai na tua igreja, seja meio-dia, uma hora da tarde, sol a pico ou chuva, vai na frente do Santíssimo e chora e diga: Senhor, está aqui, ó. Essa mulher trouxe quantas fotos? E quantos nas 24 horas virão com tantos pedidos? É fazer o que o rei fez: Senhor, faça. E o Senhor faz. Nós acreditamos muito pouco em Deus e muito mais em nossas forças. Aprenda dessa primeira leitura. Terceira e última parte. Eu gostaria muito de convidar, microfone por favor, está ali, uma família que está aqui, da cidade de Itaiópolis, Alcioneia, Luci, Luísa e Guilherme, onde estão, por favor? Venha até mim. Vocês deixaram mais ou menos umas 8 páginas. Não tem problema, não estou fazendo uma crítica. Eu apenas gostaria que vocês, que você agora, em poucas palavras por causa do tempo, contasse essa trajetória o quanto vocês são miraculados por Jesus das Santas Chagas. Diga quem é quem.
1: Então, eu sou a Alcioneia, esse é o Guilherme, a Luísa, nossa filha, e o Marcos, meu esposo.
0: Seu esposo, tá certo.
1: Então, eu já tive problemas na gravidez da Luísa, então aos 4 meses e meio eu tive que ficar de repouso, por incompetência e estômago cervical. E com muita oração, muita fé, ela tinha o risco de nascer prematura e nós conseguimos segurar ela até as 40 semanas. E aí com 2 anos e pouquinho veio o diagnóstico do autismo. Foi mais um baque, porque a gente vê com os outros, mas não imagina com a gente. E aí começou novamente terapias e correria e fé, muita oração. E aos 4 anos e pouquinho ela soltou as primeiras palavras. E hoje ela fala tudo.
0: Amém.
1: E ama o padre Reginaldo Manzotti. Ela acorda, dá beijo no irmão e quer o padre Manzotti.
0: Que bom.
1: O dia todo. E aí, conforme ela foi crescendo, a gente sentiu no coração que deveríamos dar um irmãozinho para ela. E aí, eu já acompanhava mais o programa do padre e sempre ouvia falar dos milagres de Jesus das Santas Chagas. Mas eu não me imaginava ali. E aí a gente engravidou. Antes de engravidar, eu comprei 1/3 de Jesus das Santas Chagas e deixei na gaveta. Ficou lá. E aí, no início da gravidez, eu fiz uma pequena cirurgia para segurar ele, para não acontecer a mesma coisa que aconteceu com ela. E estava indo tudo bem. E aí, em uma terça-feira de carnaval, a gente foi fazer um ultrassom morfológico e a gente descobriu que o Guilherme tinha uma malformação rara e grave na coluna, chamada mielomeningocele. E aí, assim, o nosso chão abriu, eu não tinha força para nada, a nossa fé parece que acabou. Assim, desabou o nosso mundo. E a gente descobriu com 24 semanas e teríamos que passar por uma cirurgia. Mas a cirurgia deveria ser feita até 26 semanas. Então a gente tinha uma corrida contra o tempo. E aí descobrimos na terça-feira, confirmamos o diagnóstico numa outra terça-feira e tínhamos que ir para São Paulo fazer essa cirurgia intraútero. A cirurgia aconteceu numa terça-feira. Mas eu não imaginava por que da terça-feira. E aí a recuperação foi muito difícil. E estava chegando a hora dele nascer, eu tinha que me cuidar muito, porque o risco dele nascer prematuro era muito grande. E no dia 26, numa segunda-feira, eu tinha um ultrassom marcado, e eu não sei por que, eu perdi esse ultrassom. E o ultrassom aconteceu no dia 27 de maio. Durante o ultrassom, descobriram que ele estava em risco fetal. Então, ele estava ali em risco e teria que ser feita uma cesárea de emergência. Então ele nasceu numa terça-feira. E aí ele não precisou de UTI, graças a Deus, os médicos assustaram, falaram que ele precisaria de UTI, ele só foi para o intermediário, ficou lá e ganhou alta na próxima terça-feira. Então assim, tudo aconteceu na terça-feira. E por quê? Porque terça é de Jesus das Santas Chagas. Então a gente está na luta aí, mas com muita fé, e a partir daquele dia, eu esqueci de falar.
0: E ele nasceu saudável.
1: Nasceu saudável.
0: E hoje vocês vieram para
1: agradecer muito, muito a Jesus das Santas Chagas e dizer que entreguem tudo a Jesus das Santas Chagas, porque ele tem poder. Ele é maravilhoso. E o aniversário do Gui foi de Jesus das Santas Chagas. Não,
0: amém,
1: poderia ser diferente.
0: Me dá um abraço, você gosta tanto do padre. Deus abençoe, Deus abençoe.
1: E a partir daquele dia a gente reza o terço todos os dias.
0: Todos os dias? Você está emocionado, o que você tem para falar? Não fala não? Tá bom, Deus, uma salva de palmas. Graça recebida.
1: Graça testemunhada.
0: Toca o sino.
1: Toca o sino.
0: Pode ficar com o terço do padre.

0: Elevemos a Deus as nossas preces.
1: Ao final de cada prece, rezemos. Pelas santas chagas de vosso Filho Jesus, atendei-nos, Senhor.
2: Pelas santas chagas de vosso Filho Jesus, atendei-nos, Senhor.
1: Abençoai o Papa, os bispos, presbíteros e diáconos, para que sejam fiéis ao Evangelho, discernindo sempre o caminho da verdade e guiando o povo de Deus com sua santidade e coragem, nós vos pedimos.
2: Pelas santas chagas de vosso Filho Jesus, atendei-nos, Senhor.
1: Conduzi nossos governantes para que, iluminados pelo Espírito Santo, busquem a justiça, o bem comum e a paz, e escolham sempre o caminho do diálogo e da retidão, nós vos pedimos.
2: Pelas santas chagas de vosso Filho Jesus, atendei-nos, Senhor.
1: Ajudai os doentes e enfermos, para que encontrem consolo e esperança nas santas chagas de vosso Filho Jesus, e pela vossa bondade infinita recebam força, coragem e alívio em suas dores, nós vos pedimos.
2: Pelas santas chagas de vosso Filho Jesus, atendei-nos, Senhor.
0: Nós vamos agora à oração, mas eu percebi que as pessoas estão esquecendo de um gesto. Coloque o início da oração. Que esse texto que vem agora é tirado da Noite Santa da Páscoa. É a oração que o padre faz para benzer o sírio. Por isso ele faz, é o início da nossa oração. E nós rezamos assim, primeiro sinal da cruz na testa. Por suas santas chagas, agora nos lábios. Suas chagas gloriosas e agora no peito. O Cristo Senhor me proteja e me guarde. Esta oração é da Páscoa do Senhor. Vamos ficar de joelhos e fazer a oração como deve ser feita com as três cruzes. Por suas santas chagas, suas chagas gloriosas, o Cristo Senhor me proteja e me guarde. Senhor Jesus,
3: foste elevado na cruz para que por vossas santas chagas sejam curadas as de nossas almas. Eu vos louvo e agradeço pelo vosso ato redentor. Carregaste em vosso próprio corpo os meus pecados e de toda a humanidade. Nas vossas santas chagas coloco minhas intenções, minhas preocupações, ansiedades e angústias, minhas enfermidades físicas e psíquicas, meus sofrimentos, dores, alegrias e necessidades. Em vossas santas chagas, Senhor, coloco minha família. Envolvei, Senhor, a mim e meus familiares, protegendo-nos do mal.
0: Coloque a sua intenção. Pensa na carta do rei Ezequias. Senhor,
3: ao mostrar vossas santas chagas gloriosas a Tomé e o mandando tocar em vosso lado aberto, o curastes da incredulidade. Eu vos peço, Senhor, permita-me refugiar em vossas santas chagas e, por mérito destes sinais de vosso amor, curai a minha falta de fé. Ó Jesus, pelos méritos de vossa paixão, morte e ressurreição, dai-me a graça de viver os frutos da nossa redenção.
0: Amém.

0: fazendo nozinho na fita vermelha. Jesus das Santas Chagas,
1: restaurai o amor nas famílias.
0: Jesus das Santas Chagas,
1: restaurai o amor nas famílias.
0: Jesus das Santas Chagas,
1: restaurai o amor nas famílias.
0: Jesus das Santas Chagas,
1: protegei-nos e curai-nos do câncer.
0: Jesus das Santas Chagas,
1: protegei-nos e curai-nos do câncer.
0: Jesus das Santas Chagas,
1: protegei-nos e curai-nos do câncer.
0: Oremos, Deus de infinita misericórdia.

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0: Orai, irmãos e irmãs, para que, trazendo ao altar as alegrias e fadigas de cada dia, nos disponhamos a oferecer um sacrifício aceito por Deus Pai Todo-Poderoso.
1: Receba o Senhor por tuas mãos este sacrifício, para a glória do seu nome, para o nosso bem e de toda a sua santa igreja.
0: Recebei, ó Deus, os dons que trazemos ao vosso altar, e fazei que, unidos a Jesus, mediador da nova aliança, renovemos nesses santos mistérios a aspersão redentora de seu sangue, que brota de suas santas chagas, por Cristo nosso Senhor.
1: Amém.
0: O Senhor esteja convosco.
1: Ele está no meio de nós.
0: Corações ao alto.
1: O nosso coração está em Deus.
0: Demos graças ao Senhor e nosso Deus.
1: É nosso dever e nossa salvação.
0: Na verdade, é justo e necessário. É nosso dever e salvação dar-vos graças sempre em todo lugar, Senhor Pai Santo, Deus Eterno e Todo-Poderoso, por Cristo, Senhor nosso. Ele foi transpassado por causa de nossas culpas e suportou as nossas enfermidades em seu corpo sobre o madeiro da cruz, para que, mortos para o pecado, vivamos pelo seu sangue. Para a justiça e santidade, e fortalecidos na fé, enraizados na caridade, firmes na esperança, alcancemos a herança da vida eterna. Por isso, com os anjos e santos, proclamamos a vossa glória, dizendo a uma só voz:
2: Santo, Santo, Santo, Senhor Deus do Universo, o céu e a terra proclamam a vossa glória. Hosana nas alturas, bendito que vem em nome do Senhor. Hosana nas alturas.
0: Na verdade, ó Pai, vós sois santo e fonte de toda santidade. Santificai, pois, estes dons, derramando sobre eles o vosso Espírito, a fim de que se tornem para nós o corpo, o sangue de nosso Senhor Jesus Cristo.
2: Enviai o vosso Espírito Santo.
0: Estando para ser entregue, abraçando livremente a paixão, Jesus tomou o pão, pronunciou a bênção de ação de graças, partiu e deu aos seus discípulos, dizendo: Tomai todos e comei. Isto é o meu corpo, que será entregue por vós.

Do mesmo modo, ao fim da ceia, ele tomou o cálice em suas mãos e, dando graças novamente, entregou aos seus discípulos, dizendo: tomai todos e bebei. Este é o cálice do meu sangue, o sangue da nova e eterna aliança, que será derramado por vós e por todos para a remissão dos pecados. Fazei isto em memória de mim.

0: Mistério da fé.
1: Anunciamos, Senhor, a vossa morte e proclamamos a vossa ressurreição. Vinde, Senhor Jesus.
0: Celebrando, pois, o memorial da morte e a ressurreição do vosso Filho, nós vos oferecemos, ó Pai, o pão da vida, o cálice da salvação. E vos agradecemos porque nos tornastes dignos de estar aqui na vossa presença e vos servir.
1: Aceitai, ó Senhor, a nossa oferta.
0: Suplicantes vos pedimos que, participando do corpo e sangue de Cristo, sejamos reunidos pelo Espírito Santo num só corpo.
1: O Espírito nos una num só corpo.
0: Lembrai-vos, ó Pai, da vossa igreja que se faz presente pelo mundo inteiro, que ela cresça na caridade com o Papa Leão XIV, com nosso arcebispo Peruso, auxiliares Adenes, Reginei, Emérito Pedro, presbíteros, diáconos e todos os ministros do vosso povo.
1: Lembrai-vos, ó Pai, da vossa igreja.
0: Lembrai-vos também dos falecidos e, de modo particular, hoje, Nadir Costa Pereira, Teodosia Tchaikovsky Ternovsky, Sétimo Dia, Aparecida Rodrigues, Iraci Silva, Maria Pereira, Raimundo Carreiro, Sueli Artorg, que adormeceram na esperança da ressurreição, e de todos os que partiram desta vida, acolhei-os junto a vós na luz da vossa face.
1: Concedei-lhes, ó Senhor, a luz eterna.
0: Enfim, nós os pedimos, tende piedade de todos nós. Dai-nos participar da vida eterna com a Virgem Maria, Mãe de Deus, Nossa Senhora de Guadalupe, São José Providenciai, São Pio de Pietrelcina, nosso intercessor, São José, nosso intercessor, e todos os santos que neste mundo viveram na vossa amizade, a fim de vos louvarmos e glorificarmos por Jesus Cristo, vosso Filho. Por Cristo, com Cristo, em Cristo, a vós, Deus Pai Todo-Poderoso, na unidade do Espírito Santo, toda honra, toda glória, agora e para sempre.
1: Amém.
0: Com fé e confiança, rezemos juntos a oração que o Senhor nos ensinou.
1: Pai nosso que estais nos céus, santificado seja o vosso nome. Venha a nós o vosso reino. Seja feita a vossa vontade, assim na terra como no céu. O pão nosso de cada dia nos dai hoje. Perdoai-nos as nossas ofensas, assim como nós perdoamos a quem nos tem ofendido. E não nos deixeis cair em tentação, mas livrai-nos do mal.
0: Livrai-nos de todos os males, ó Pai. Dai-nos hoje a vossa paz. Ajudados pela vossa misericórdia, sejamos sempre livres do pecado e protegidos de todos os perigos, enquanto aguardamos a feliz esperança e a vinda do nosso Salvador Jesus Cristo.
1: Vosso é o reino, o poder e a glória para sempre.
0: Senhor Jesus Cristo, dissestes aos vossos apóstolos: eu vos deixo a paz, eu vos dou a minha paz. Não olheis os nossos pecados, mas a fé que anima a vossa igreja, dá-lhe segundo o vosso desejo a paz, a unidade. Vós que sois Deus com o Pai, o Espírito Santo.
1: Amém.
0: Que a paz de Jesus esteja com todos vocês.
1: O amor de Cristo nos uniu. Cordeiro de Deus, que tirais o pecado do mundo, tende piedade de nós. Cordeiro de Deus, que tirais o pecado do mundo, tende piedade de nós. Cordeiro de Deus, que tirais o pecado do mundo, dai-nos a paz.
0: Quem come a minha carne e bebe meu sangue, permanece em mim e eu nele. Eis o Cordeiro de Deus que tira o pecado do mundo.
1: Senhor, eu não sou digno de que entreis em minha morada, mas dizei uma palavra e serei salvo. Preparemo-nos para este encontro de amor com Jesus na Sagrada Eucaristia. Cantemos.

Mais forte, gente. Levanta a mão pro céu e cante. Vai, levante a mão pro céu. Faz como o rei Ezequias.

0: Oremos, Senhor, que nos alimentastes com o pão da vida, concedei-nos que, celebrando dignamente as gloriosas chagas do vosso nosso Salvador, devemos testemunho do seu mistério pascal na nossa vida, por Cristo nosso Senhor.
1: Amém.
0: Queiram sentar, por gentileza. Quero lembrar, amanhã nos encontramos, Nossa Senhora de Guadalupe, aqui. Quinta-feira tem missa meio-dia, mas tem uma única missa, horário extra, e eu espero vocês, 5:30 da tarde. Quinta-feira, 5:30 da tarde. Quero lembrar, querido povo de Deus, que depois, às 19 horas, a adoração com o Santíssimo Sacramento. Se acompanha pela TV e pelo YouTube Padre Manzotti, quinta às 19 horas. Queridos irmãos, a pastoral da pessoa idosa, se você conhecer alguém aqui no centro, fale na secretaria para que possam receber uma visita nossa. Lembro também que nós estamos com uma ação gratuita pelo Dia Nacional da Diabetes, será dia 26 de junho, na entrada do santuário. Uma ação de conscientização, de aferição de glicemia de graça. Escuta aí, gente. Informações e prevenção, diagnóstico e controle de diabetes. É uma ação da obra evangelizar. Você sabe que a caridade é um aspecto importante da nossa vida. Tanto que nós fazemos quantos feirão de empregos. Agora, uma ação gratuita pelo Dia Nacional da Diabetes. Das 9 ao meio-dia, aqui na frente do santuário, gratuito. Faça seu aferimento da diabetes e também tem informações. Quero terminar a dizer que nós teremos o Seminário do Empreendedorismo, dia 26 de junho, das 8 às 19, também Fé que Constrói. Estamos com a campanha do cobertor, deixe um cobertor na associação, na portaria, doe, novo, usado ou novo, não te custa, vai aquecer alguém. Também estamos com o Bazar Solidário funcionando aqui de segunda a sexta. Visite, está lá, das 9 às 16, com estoque de blusas, de lã, toucas, cachecóis. Lembrando que as rendas são revertidas para cestas básicas destinadas às famílias assistidas pelo santuário. 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Por fim, temos as 24 horas. Então eu digo, gente, mas vai estar frio, padre, aqui fica quente. Venha. E quero dar um recado, gente que está vindo em caravanas, me mostraram agora uma listagem, inúmeras caravanas. Falo com todo carinho, tragam blusa, viu? Tragam blusa, tragam uma coberta, que está frio. E isso não espante ninguém não, mas só, já estão marcados e venha. Quem é de Curitiba já sabe.

0: 19. Eu vou falar só o horário de missa mais pontual, e lembrando que você vem para missa e fica mais um pouco, vem para missa e fica mais um pouco, que sempre tem pregação, padres de todo o Brasil estarão aqui, padres de todo o Brasil pregando, religiosos, religiosas, é lindo demais, não dá vontade de dormir, de pregações tão fortes. Então, missa 19, meia-noite, 6 horas, missa 8 horas, missa às 11 horas, missa às 18, com a coroação da imagem. E para finalizar os avisos, que já estão bastante, nós pedimos o apoio no Livro Ouro, por favor, ainda é tempo. Você gostaria que seu nome estivesse no Livro Ouro? Acesse agora, livrouro.com.br, estão abrindo a tela. Você escolhe lá o valor no livrouro.com.br e depois você coloca o seu nome, o nome da sua família, o que você está vendo em casa, esses passos que estão sendo feitos. Isso, muito obrigado, a cavalaria chegou. E aí você coloca lá os nomes e até dia 26, até dia 26, sexta-feira, fechamos o livro para se tornar o livro físico. Faça parte. A bênção dos objetos. Deus de misericórdia e bondade, abençoai e santificai esses objetos que foram feitos para honrar vosso diletíssimo Filho, nosso Senhor Jesus Cristo. Que na terra tenhamos a intercessão e no futuro a glória eterna. Por Cristo Senhor nosso.
1: Amém.
0: O Senhor esteja convosco.
1: Ele está no meio de nós.
0: Que a bênção de Deus, por intercessão de Nossa Senhora São Pio, nos méritos da Santa Chagas, abençoe e proteja. Pai, Filho e Espírito Santo.
1: Amém.
0: Vão em paz. Cristo e Nossa Senhora os abençoe. Foi bom estar aqui?
1: Foi.
0: Viva Nossa Senhora.
1: Viva.
0: Viva Jesus Cristo.
1: Viva.
0: Batam palmas, gente. Força, esquenta a mão também. Circula o sangue. Viva Jesus Cristo!
1: Viva!
0: Amém!

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3: 20 horas e 13 minutos.
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5: Padre Alcides Piquilo, que honra poder cantar contigo. 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

0: e pisa na cabeça da serpente. Amém.
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0: abençoe, meu filho, sempre.
1: Amém, padre. Obrigado de coração, viu?
0: Deus abençoe muito.
1: Amém. Todos nós. Boa missão pela frente.
0: Obrigado, gente.
1: Padre Fábio de Mello.
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Conhecer, experimentar, fazer a experiência com o grande autor, com Deus da vida. E quem proporciona tudo isso é nós, quem cria o clima, quem cria o ambiente, é o próprio Espírito Santo de Deus. Essa é a oração do Espírito Santo, que muitos de nós, se não todos nós na igreja, rezamos antes de reuniões, ou dentro do nosso próprio quarto, ou quando precisamos do Espírito Santo de Deus. Vinde, Espírito Santo, enchei os corações dos vossos fiéis e acendei neles o fogo do vosso amor. E por aí vai, nós só apenas cantamos a canção. Mas ao final de tudo isso, de que vale clamar se não experimentar? Pensamos no dia de hoje, através desse momento que você está acompanhando, a graça de não apenas assistir, sabe, quando você se acomoda e fica só vendo, nossa, que bonito, que legal, vou cantar junto, não, mas além de ser um internauta, um telespectador, ser alguém que queira fazer a experiência. Eu me recordo do dia que eu disse para Deus, eu tinha 16 anos, vivendo uma vida desregrada, longe, muito longe de Deus, dando muito trabalho para os meus pais, uma vida de bebedeira, uma vida de namoros desregrados, desobediência, tantas coisas que eu fui vivendo. Chegou num momento que eu não aguentava mais. Como é então experimentar? Como é querer experimentar esse amor de Deus, que tanta gente fala, que tanta gente testemunha? É se render. É dizer para Ele, como eu disse, a forma como eu me encontrei de dizer a Deus que eu queria fazer a experiência com Ele era me render dizendo: Senhor, eu não aguento mais a vida que eu tenho, eu não aguento mais caminhar nessa direção, porque eu sei que está tudo errado, mas eu não consigo sair disso, eu não consigo sair desse vício, eu não consigo sair dessa situação, Senhor, de pecado, eu não consigo sair da desobediência, da fofoca, da mentira, eu não consigo, Senhor. Estudando outros exemplos, talvez se encaixe a sua realidade. Não aguento mais essa vida. Se as pessoas sofrem, que estão ao meu redor, diante da situação difícil que eu vivo, eu sofro ainda mais, Senhor. Eu preciso de Ti, eu preciso da ação do Teu Espírito, porque se eu Te conhecer, por nada eu Te trocarei, Senhor. Se eu conhecer, se eu fizer essa experiência contigo, isso é verdade. Assim como tantos testemunham, assim como os santos testemunham, por nada e por ninguém eu Te trocarei, Senhor. Eu quero que o Senhor seja o Senhor da minha vida, eu quero que o Senhor conduza a minha vida. É essa oração que você precisa fazer para se render, para fazer a experiência com Deus. A forma como vai acontecer, o jeito que Ele vai fazer, se utilizar para que isso aconteça, deixa com Ele, é da parte dEle. Da sua parte, queira ardentemente conhecer o Senhor, experimentar o Senhor, fazer a experiência do seu amor. Deixa que Ele conduza, deixa que Ele escolha pessoas, deixa que Ele escolha o lugar, que esse anseio que traz a sua alma esteja agora no coração de Deus e que Ele alcance para você o mais breve possível, o mais rápido possível. E é assim que Deus faz, Ele nos surpreende. Quando a gente menos espera, Ele vem. Da sua parte, da minha parte, abrir o coração.

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Espírito Santo, eu quero derramar o meu coração diante do altar de Deus nesta hora. Vem Espírito Santo sobre a minha vida, enche a minha vida, enche os meus pensamentos, enche os meus sentimentos, enche a minha casa, enche a minha casa.

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1: Como vencer o mal? É o que Jesus hoje nos ensina no Evangelho. Porque tantas vezes as nossas tentativas de vencer o mal resultam frustradas. Certamente porque estamos nos posicionando e escolhendo estratégias equivocadas. Há um jeito de vencer o mal do pecado, do ódio, do egoísmo, da discórdia. E não é colocando mais lenha na fogueira. Acontece que muitas vezes a estratégia que nós escolhemos funciona exatamente assim. Nós queremos como que apagar um fogo usando um combustível. Então hoje Jesus nos chama a atenção, como é que nós podemos vencer o mal? Esse mal que está presente nas nossas vidas, o mal que está presente nas nossas casas e muitas vezes o mal que está presente dentro do nosso próprio coração. Filho, seja muito bem-vindo à meditação diária da Palavra de Deus. Eu sou a irmã Maria Raquel do Instituto Hesed e é uma alegria estarmos juntos aqui para o encontro com Deus através da sua palavra. Essa palavra que hoje vem para iluminar a nossa mente, iluminar as nossas decisões. Tenho certeza que esta palavra hoje é resposta de Deus para a sua vida. É resposta de Deus para as suas decisões. É discernimento, é sabedoria de Deus. Vamos então ao Evangelho segundo São Mateus, capítulo 5, versículos do 38 ao 42. Em nome do Pai, e do Filho, e do Espírito Santo. Amém. Vinde, Espírito Santo, vinde por meio da poderosa intercessão do Imaculado Coração de Maria, vossa amadíssima esposa.